também Weekend, Blind Lights, Katy Perry, Hot and Cold, Ed Sheeran, Shiver. Assim começamos a nossa primeira noite da semana. Tá de segundona, tamo aqui na número

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9: Bora curtir o David Guetta.

0: com The Sign, do ano de 1994. É bom tempo.
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8: Hora de curtir o Ted Swings Lose Control.

0: Daft Punk, One More Time na Jovem Pan. As melhores pra você na sua noite de segundona, rolando aqui na número 1 do Brasil. Antes do Daft Punk, teve Vitor Clay com Samuel Rosa, Lady Gaga com Bruno Mars, Calvin Harris com Sam Smith e vem muito mais por aí. Daqui a pouquinho tem as 7 melhores.
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0: Carpenter e Pink Panthers com Zara Larsson, finalizando a sequência com os destaques dessa noite de segunda-feira aqui na número 1 do Brasil.
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0: Ariana Grande, na número 1 do Brasil.
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0: Para com mais músicas. Hora de curtir Barão Vermelho aqui na número 1 do Brasil.

0: Também Ted Swings, Bad Dreams. A todo mundo aqui na Pan, curtindo essa noite de segunda-feira. Eu sou Ricardo San e vamos juntos com as boas.
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0: Conexão tá de volta aqui na Pan e nem tudo parece ser All You Need Is Love no reino dos Beatles. Isso porque a Universal Music não desistiu de reaver a primeira gravação do grupo, guardada pelos familiares do engenheiro de som Jeff Emerick, desde seu falecimento em 2018. A gravadora alega que a posse da fita é ilegal e deveria ser devolvida imediatamente ao acervo do quarteto de Liverpool. E os organizadores do Grammy acabam de divulgar todos os detalhes da próxima edição da premiação mais importante da música americana. Segundo os executivos, o evento está marcado para o dia 7 de fevereiro na Crypto.com Arena, em Los Angeles, com transmissão confirmada pela plataforma de streaming Hulu. Fique ligado, a qualquer momento tem mais Conexão.
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0: Sorry, esse foi o Justin Bieber aqui na Jovem Pan. Antes teve Tate McRae e Sam Smith com Normani.
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0: Birds of Feather, Billie Eilish aqui no som da Jovem Pan. Antes teve a Lick Lee com I Follow Rivers. Tem aí clássicos da Pan com ela. Pri Oliveira, continue aqui na número 1 do Brasil.
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Começando mais um Clássicos da Pan com Rick Astley. Era novinho, novinho, causou a maior inveja. Ciumeira terrível no meio artístico no final dos anos 80. É. Porque com a música Never Gonna Give You Up, ele simplesmente despontou de forma meteórica. É desse jeito que a gente inicia o Clássicos da Pan de hoje. E relembrando tudo que tocou aqui na Jovem Pan dos anos 70 até os anos 2000. Pri Oliveira falando com você aqui, a número 1 do Brasil.

0: Jovem Pan número 1 do Brasil com Madonna, Open Your Heart, aqui no Clássicos da Pan, em que a gente sempre relembra tudo que tocou aqui desde os anos 70 até os anos 2000. Em som do Man at Work com Overkill, aqui na Jovem Pan.
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Direto de 1985. Tears for Fears com Head Over Heels aqui no Clássicos da Pan. Você sabe que na sequência tem uma atrás da outra, certo? Certa resposta. Você ainda vai curtir por aqui The Cure in Access, John Secada, Propaganda e muito mais. E agora Iggy Pop com Candy. 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

0: Agora, 4 horas e 59 minutos. Seja muito bem-vindo ao Jornal da Manhã. Saiu a lista, hein, dos convocados. Eu te convoco para ficar muito bem informado aqui na primeira edição do Jornal da Manhã, com as principais notícias do Brasil e do mundo e muita análise para você. Presidente Lula afirmou que pode firmar uma parceria com outros países para a exploração de terras raras, desde que a soberania do Brasil seja respeitada. Polícia Federal transfere ex-banqueiro Daniel Vorkaro para a cela comum e restringe visita de advogados em meio à negociação de delação premiada. Flávio se reúne com bancadas do PL no Congresso após crise dos diálogos do Banco Master e críticas de aliados sobre a forma como o senador tem se comunicado. Donald Trump afirma que há uma chance muito boa de os Estados Unidos chegarem a um acordo com o Irã horas depois de dizer que tinha adiado um ataque militar na região. Às vésperas de um encontro com Vladimir Putin, presidente da China, Xi Jinping, diz que a Rússia pode se arrepender da guerra com a Ucrânia, afirma reportagem do Financial Times. Técnico da seleção brasileira, Carlo Ancelotti, convoca então Neymar para a Copa do Mundo, mas não garante que o artilheiro será o titular do time no Mundial. Tudo isso e muito mais no seu Jornal da Manhã, agora 5 horas em ponto. O presidente afirmou que pode firmar uma parceria com outros países para a exploração de terras raras, desde que a soberania do Brasil seja respeitada. Confira na reportagem de André Anelli.
1: O presidente Lula voltou a tratar a exploração de minerais críticos e terras raras como questão de soberania nacional. Em outras oportunidades, ele afirmou que o interesse do Brasil é de agregar valor aos elementos explorados, para evitar que o Brasil não seja apenas fornecedor mundial de matéria-prima bruta. Nesta segunda-feira, ele também voltou a falar sobre o assunto, dizendo não ter preferência por parceiros internacionais na exploração dos recursos.
2: Nós não temos veto a ninguém, nós não temos preferência por ninguém. Aqui pode vir chinês, pode vir alemão, pode vir francês, pode vir japonês, pode vir americano, pode vir quem quiser, desde que tenha consciência de que o Brasil não abre mão da sua soberania para dizer os minérios críticos são nossos, as terras raras são nossas e a gente quer explorar aqui dentro.
1: Em outro trecho do discurso, Lula pediu para que o presidente dos Estados Unidos, Donald Trump, se entenda com o líder chinês Xi Jinping, com o objetivo de permitir as parcerias do Brasil na exploração de minerais críticos e terras raras.
2: A gente vai ter que contar com a inteligência e a ciência e o conhecimento de vocês para a gente dar um salto de qualidade e ver se num curto espaço de tempo a gente faz com que o Trump deixe de brigar com o Xi Jinping e venha se associar a nós para que a gente possa explorar aqui.
1: O tema relacionado aos elementos escassos, mas essenciais para a indústria mundial, tem virado até mesmo motivo de corrida espacial em busca de matéria-prima abundante. Enquanto a exploração fora do planeta Terra não é viabilizada, o Brasil ganha espaço nas discussões políticas por ter uma das maiores reservas de minerais críticos do mundo. De Brasília, André Anelli.
0: Após um pedido da Polícia Federal, Daniel Vorkaro foi levado de volta para uma cela comum e agora as visitas de advogados estão restritas. Veja na reportagem de Janaína Cabelo.
3: Preso na Superintendência da Polícia Federal em Brasília, Daniel Vorkaro foi levado de volta para uma cela comum, após pedido da PF e autorizado pelo ministro André Mendonça, do STF. Até então, Vorkaro vinha sendo mantido na sala de Estado-Maior, que é mais ampla e mais confortável e normalmente usada na custódia de autoridades, como o ex-presidente Jair Bolsonaro. A cela maior havia sido um pedido do próprio banqueiro, quando foi transferido do Presídio Federal para a Superintendência da PF em março, onde inicialmente foi instalado em uma cela comum. Na época, a transferência do Presídio Federal, também autorizada por André Mendonça, foi um acerto para que o banqueiro fale o que sabe em uma eventual delação premiada, que até hoje não saiu do papel.
4: De volta à cela comum, Vorcaro não perde só conforto, mas não vai ter mais acesso aos advogados como antes, que era praticamente durante todo o dia. A Polícia Federal entendeu que não há mais necessidade do banqueiro ser submetido a regras mais flexíveis com relação a outros presos, porque ele já entregou uma proposta de delação premiada. Essa proposta vai ser avaliada pela Polícia Federal e pela Procuradoria-Geral da República. E se for entendido que há ali informações suficientes que podem ajudar na investigação, aí essa proposta vai ser encaminhada para a homologação do ministro André Mendonça.
3: Essa é a segunda versão de uma proposta de delação premiada apresentada por Daniel Vorcaro, que é investigado por lavagem de dinheiro e fraude no sistema financeiro. A primeira versão foi recusada pela Polícia Federal, que considerou as informações insuficientes para a investigação. Vorcaro assinou um termo de confidencialidade dias após ser preso na terceira fase da Operação Compliance Zero, em março. Ele chegou a ficar 2 semanas no Presídio Federal em Brasília, em uma cela de 9 metros quadrados. A PF já solicitou ao ministro André Mendonça que ele seja transferido de volta para a Penitenciária de Segurança Máxima. O ministro do STF ainda analisa o pedido.
0: O técnico da seleção brasileira, Carlo Ancelotti, anunciou a lista com os convocados para a Copa do Mundo de 2026. Apesar de ter divulgado o nome de Neymar, ele não garante que o artilheiro estará no time titular do Mundial. Rodrigo Viga.
5: Acabou o mistério. O craque Neymar vai estar na Copa do Mundo de Estados Unidos, México e Canadá. O anúncio foi feito nesta segunda-feira, aqui no Museu do Amanhã, uma referência da arquitetura moderna do Rio e também do Brasil. Era quase à noite quando o técnico Carlo Ancelotti, depois de uma enorme suspense, anunciou a convocação do atacante do Santos. Neymar vai para a sua 4ª Copa do Mundo, mas foi a primeira vez que ele foi chamado pelo treinador italiano. Ancelotti já vinha observando o atacante do Santos, mas queria ter a certeza que fisicamente Neymar estaria apto para contribuir com a seleção brasileira no Mundial de Estados Unidos, Canadá e México. O craque Neymar chega para ser apenas mais um no grupo, segundo Carlo Ancelotti. Ninguém tem vaga cativa ou estrela não vai ter prioridade na sua formação durante o Mundial. Alguns atletas ficaram de fora da lista, como, por exemplo, o goleiro Hugo Souza, do Corinthians, e o atacante João Pedro, do Chelsea. Jogadores que já tinham sido convocados e testados pelo técnico da seleção brasileira, que disse que essa não é uma lista perfeita, porém, é aquela que ele acha mais pertinente e adequada para tentar levar o Brasil ao Hexa no Mundial. E daqui a pouco mais de 20 dias.
6: É a lista perfeita? Não é a lista perfeita, estou certo disto. Mas tenho que dizer que não vai ganhar a Copa do Mundo o equipe perfeito. O equipe perfeito não existe. Acho que pode ganhar a Copa do Mundo o equipe mais resiliente. Queremos ser o equipo mais resiliente do mundo para tentar de ganhar a Copa do Mundo. Eu não tenho medo de dizer que podemos ganhar a Copa do Mundo, porque sei perfeitamente que é uma expectativa muito alta, mas uma expectativa alta te mete mais motivação. E a motivação é um aspecto muito importante para preparar essa Copa do Mundo.
5: Neymar esteve nas Copas do Mundo de 2014 aqui no Brasil, 2018 e 2022 e certamente vai para o seu último Mundial agora nos Estados Unidos, México e Canadá. Treinador da seleção brasileira falou o que espera do craque do Santos na Copa do Mundo na América do Norte.
6: Para Neymar, só não tem tema físico, os últimos jogos jogou com continuidade, pode ser que ele tenha a possibilidade de melhorar sua condição física neste período até o primeiro jogo da Copa. Ele tem essa oportunidade, mas pensamos que Aparte de eso, la experiencia, este tipo de competición, el cariño que tiene no grupo, puede crear también un ambiente mejor no grupo y ayudar o equipo a sacarlo mejor.
5: La lista completa de 26 convocados para a seleção brasileira tem goleiros Alisson, Ederson e Everton. Para a defesa, o técnico Ancelotti chamou Alexandro, Bremer, Danilo do Flamengo, Douglas Santos, Gabriel Magalhães, Ibanhas e Léo Pereira, além de Marquinhos e Wesley. Para o setor no meio de campo, há uma carência: Bruno Guimarães, Casemiro, Danilo, o do Botafogo, Fabinho e Lucas Paquetá. Para o ataque, Endrick, Gabriel Martinelli, Igor Thiago, Luiz Henrique, Matheus Cunha, Neymar, Rafinha, Rayan e Vinícius Júnior. Seleção brasileira se apresenta no próximo dia 27 para uma preparação para o amistoso contra o Panamá no dia 31 no Maracanã, uma espécie de despedida aqui do Brasil antes do embarque no começo do mês de junho para a Copa do Mundo. A estreia é no dia 13 contra a seleção de Marrocos, o time mais difícil da chave do Brasil nesse Mundial, que ainda tem Haiti e Escócia. Do Rio, Rodrigo Viega.
0: E a convocação de Neymar para a Copa do Mundo causou grande celebração entre torcedores e ex-jogadores do Brasil. Confira todos os detalhes com Matheus Dias.
7: A lista de Carlo Ancelotti encerrou um debate que mobilizou o Brasil.
6: Neymar Júnior Santos.

0: Depois que o italiano disse o nome do Neymar, a reação da torcida foi imediata e emocionante. Querido torcedor do Vasco, Gui Moura, se emocionou depois de ouvir o nome do craque. O ex-lateral da seleção, Marcelo, celebrou.
1: Eu falei.
0: Se no número de gols pela seleção, Neymar já passou Pelé, em outra estatística agora se iguala. O rei do futebol era o único atleta a vestir a camisa 10 da seleção por 4 Copas do Mundo. Em 58, 62, 66 e 70. Agora, 56 anos depois, o outro craque da baixada registra o mesmo feito. O atual camisa 10 esteve nas Copas de 2014, 2018 e 2022. Agora, também carimba o passaporte para 2026.
2: Não, deixa ele só se declarar aí.
3: O que mais
2: não,
3: você quer? Claro.
2: Jornalismo é assim, a gente pergunta, né? Pô.
0: A convocação ainda teve os estreantes na Copa do Mundo comemorando o espaço. O Hendrick e a mulher publicaram nas redes. Ryan do Bournemouth, revelado pelo Vasco, também foi surpresa na lista. Matheus Cunha, do Manchester United, relembrou que em 2022 ficou de fora e agora está pronto para estrear no Mundial. Antes da estreia na Copa, a seleção ainda terá 2 amistosos preparatórios, contra o Panamá no dia 31 de maio, no Maracanã, e no dia 6 de junho, já nos Estados Unidos, em Cleveland, Ohio, contra a seleção do Egito.
4: Superstição é uma marca do povo brasileiro. Dizem que a conquista do Hexa pode ajudar o governo nas eleições. A Dora Kramer explica o porquê.
5: Todo ano de Copa do Mundo é também ano de eleição presidencial no Brasil. E é inevitável que sempre apareça alguém querendo relacionar uma coisa à outra, perguntando se o desempenho brasileiro no futebol pode beneficiar ou prejudicar, principalmente, claro, o governo. A resposta é que uma coisa não tem nada a ver com a outra, pelo menos é o que a gente tem visto desde que o Brasil voltou a ter eleição direta para presidente. Nesse período, houve 8 eleições, 5 vitórias e 3 derrotas do governo. Só em 2 dessas datas o Brasil ganhou a Copa. Em 94, quando o governo ganhou, mas ganhou por causa do Plano Real e não por causa do futebol. Em 2002, quando o Fernando Henrique perdeu porque não conseguiu eleger o sucessor dele. Quem ganhou foi Lula. Portanto, a conclusão que a gente chega quando examina toda essa trajetória é que eleitor e torcedor são figuras de vontades completamente independentes.
4: A menos de 1 mês da Copa do Mundo, a FIFA busca reduzir a tensão entre Irã e Estados Unidos e garante a participação da seleção persa no torneio. Quem conta pra gente é o Eliseu Caetano.
6: A FIFA entrou em campo nos bastidores para tentar evitar que a crise diplomática entre os Estados Unidos e o Irã afete a Copa do Mundo de 2026. A entidade realizou neste final de semana uma reunião considerada estratégica com representantes do futebol iraniano para discutir garantias operacionais, de segurança e logísticas para a participação da seleção do Irã no torneio, que será disputado aqui nos Estados Unidos, no Canadá e no México. O encontro aconteceu em Istambul, na Turquia, onde a seleção iraniana está em preparação. Participaram desta reunião dirigentes da FIFA, da Federação Iraniana de Futebol e também da Federação Turca. O principal objetivo foi discutir como vai ser a operação da delegação iraniana durante a Copa, que começa em alguns dias. Especialmente porque todos os jogos da primeira fase do Irã vão ser disputados aqui em território americano. O Irã deve estrear na Copa contra a Nova Zelândia, em Los Angeles. Depois enfrenta a Bélgica, também em Los Angeles. E em seguida, já na fase de grupos, fecha contra o Egito em Seattle. A base da seleção iraniana durante o torneio está programada para ser em Tucson, no estado do Arizona. Representando a FIFA, o secretário-geral da entidade, Matthias Greifenstrom, afirmou em nota que a organização trabalha para garantir que a experiência do Irã durante o Mundial seja, abre aspas, a mais impecável, produtiva e agradável possível, fecha aspas. Segundo ele, a FIFA vai manter contato direto com a Federação Iraniana durante todo o tempo para evitar problemas de organização nos deslocamentos e, claro, a segurança dos atletas, comissão técnica e até de torcedores durante a competição. Essa reunião ganhou um grande peso político porque acontece exatamente em um dos momentos mais críticos, mais delicados das relações entre os Estados Unidos e o Irã nos últimos anos. Aliás, ao longo das últimas horas, o presidente dos Estados Unidos, Donald Trump, endureceu o tom contra o governo iraniano, fez ameaças públicas e passou a discutir até mesmo a possibilidade de novas ações militares americanas no Oriente Médio contra o Irã. O clima internacional acendeu um alerta dentro da FIFA. Nos bastidores, ainda existe a preocupação de que a tensão política possa se refletir no torneio, gerando manifestações, protestos e até mesmo dificuldades operacionais envolvendo a delegação iraniana no país. Direto dos Estados Unidos, Eliseu Caetano para a Jovem Pan.
4: O presidente dos Estados Unidos, Donald Trump, suspendeu um ataque que estava planejado contra o Irã para que as negociações de cessar-fogo avancem. Confira com Pedro Trito.
1: O presidente dos Estados Unidos, Donald Trump, anunciou que desistiu de um ataque contra o Irã previsto para esta terça-feira, a pedido de líderes de países do Golfo. Mas acrescentou que os Estados Unidos estão preparados para lançar um ataque total em grande escala contra o Irã, de maneira imediata, caso não se alcance um acordo aceitável. Mais tarde, Trump também afirmou que há boas chances de que se chegue a um acordo com o Irã, sem retomar as hostilidades. Se pudermos fazer isso sem bombardeá-los até a exaustão, eu ficaria muito feliz, disse durante um evento na Casa Branca nesta segunda-feira. Qualquer pacto, disse o republicano, deve garantir que o Irã não desenvolva uma arma nuclear. Washington e Teherã trocaram propostas de acordo para encerrar o conflito, mas realizaram apenas uma rodada de conversas apesar do precário cessar-fogo. O chefe das Forças Armadas do Irã, Ali Abdullahi, advertiu nesta segunda-feira os Estados Unidos e seus aliados contra cometer qualquer erro estratégico e de cálculo novamente. As forças iranianas estão com o dedo no gatilho, acrescentou o general citado pela imprensa estatal. O presidente do Irã, Massoud Pezeshkian, declarou em uma mensagem no X nesta segunda-feira que dialogar não significa capitular.
4: E hoje tem estreia aqui na Jovem Pan, Isso Não É Um Talk Show, o novo programa do Carioca, que promete agitar a sua noite aqui. E foi em clima de animação que a nossa nova atração foi apresentada em um evento especial em São Paulo. Misael Mainetti acompanhou tudo e vai trazer os detalhes pra gente.
3: Em uma grande festa, o humorista e apresentador carioca reuniu amigos e convidados especiais para comemorar a estreia de Isso Não É Um Talk Show, programa que marca a volta dele à Jovem Pan.
7: É um quebra, uma quebra, né? O pessoal vem de notícia, vem um programa Hard News, né? E o programa ele vem para você dar uma relaxada. Final de noite vai chegar aquele finalzinho de noite, você deitar para ir para cama comigo. Isso Não É Um Talk Show com Joey Ponzi, Marcinho Eiras, todo o time. É uma estreia muito nonsense. Estamos arriscando, né? Porque o Pimpolho me prometeu aí o Roberto Carlos e a gente deu um jeito. Mas na quarta-feira tem um programa exclusivo, uma bomba.
8: Bomba, como diz Léo Dias.
7: Uma bomba. Teremos Erika Schneider, uma dos Bom Dia de Borcaro. Imperdível, exclusivo para você.
3: Antônio Augusto Amaral de Carvalho Filho, o Tutinha, presidente do Conselho Jovem Pan, celebrou o retorno de Carioca à casa.
9: Eu que descobri Carioca, hein? Faz tempo, quando foi pro Pânico, depois ficou um tempo fora e eu fui atrás do Carioca para a gente fazer esse programa. E eu acho que vai ser um sucesso muito grande. Carioca? Não, veio nada, eu que fui atrás dele. Para dar audiência para Jovem Pan.
10: Quem vai dar risada, né? Risada é bom.
9: Não, é, o Carioca é um cara muito bom, é versátil, tem muito inteligente e tem um gingado assim que pouca gente tem. Então eu acredito muito no programa dele.
3: Fernando Pelégio, diretor artístico e de programação, diz que o programa promete entregar boas risadas.
11: O Carioca, qual a definição disso aí? É que ele não é apenas um talk show, né? A definição é ele pergunta como ninguém, ele é letrado, ele humor, não dá pra falar nada mal a respeito do humor dele, ele é impecável. Música. Então a gente vai ter todo tipo de show, todo tipo de... Então não é apenas um talk show, né? Não é apenas um talk show. Então por isso remete ao nome. Porque o Carioca é tão completo que em qualquer parte do entretenimento ele se encaixa.
3: Tarcísio Mainardi, gerente de vendas da Jovem Pan, exalta o potencial do novo produto da casa.
12: A gente está muito feliz aí em ter o Carioca de volta com a gente. É um cara que faz parte da história da Jovem Pan e agora num novo momento da Jovem Pan, lançando o canal aberto e voltando a fazer entretenimento com toda a força.
3: Agora bate o friozinho na barriga, né?
7: O que você vai fazer de reportagem no programa?
13: Ah, muitas doideiras, a gente vai escutar o povo na rua, vai fazer umas brincadeiras com a galera, vai levar a alegria da rua pra dentro do programa. Tá muito divertido, eu tenho certeza que vocês vão dar muita risada com a gente.
7: Noite de estreia, agora não tem mais jeito, já foi, é só estrear mesmo.
14: É, agora não tem jeito. Agora quem contratou os malucos que crie, né? Mas tá muito legal, acho que vai render boas risadas e vai ter muito pano pra manga. E a gente espera construir um programa longevo dentro da Jovem Pan.
3: O empresário de Carioca, Cristóvão Neumann, relembra o início da carreira que agora religa o apresentador à Jovem Pan.
15: O Carioca, ele trabalhava na rádio e tal, e toda vez que eu chegava na rádio, sabe aquela rodinha que tinha, assim, de um piadista, todo mundo rindo, né, morrendo de rir das gracinhas que um cara falava. Quando eu fui ver, era ele. O Tutinha, na época, chegou pra mim e perguntou: cara, a gente precisa colocar um novo personagem no Pânico, na rádio. Eu não pensei duas vezes. É o Carioca. Chamei ele e falei: cara, agora você vai deixar de ser Carioca morando e vai para São Paulo. Mas o nome vai continuar, porque você vai, a partir de agora, ser o Carioca do Pânico.
3: E apesar de dizerem insistentemente que não é um talk show, dá só uma olhada. A gente está num lugar que lembra muito um talk show. A gente tem um bar, uma iluminação aí mais sofisticada, gostosinha, algumas pessoas conversando, bebendo alguns drinks e música. Pelo que eu consegui conferir, um spoiler. Combina muito com o programa, viu?
7: Tô de volta, tô feliz pra caramba. Estou completando 30 anos de carreira, onde tudo começou, que foi na Jovem Pan. E depois de 8 anos voltar, poder ter a confiança da casa pra poder fazer um programa, um talk show. Pô, ter mais oportunidades de talk show também, de programas divertidos, entrevistas à noite, né? É uma possibilidade, você que é fã da Jovem Pan, assim como eu e como você, pode acompanhar isso no talk show.
3: Isso não é um talk show, estreia hoje, às 10h30 da noite, aqui na Jovem Pan.
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7: Cinco horas 27 minutos, o relator da PEC que acaba com a escala 6x1 vai apresentar o parecer amanhã na Câmara dos Deputados. Reportagem de Beatriz Souza.
8: A comissão especial que analisa o fim da escala 6x1 entra na reta final e já tem a apresentação do relatório final marcada para esta quarta-feira. O relatório elaborado pelo deputado Léo Prates, relator da comissão, vai ter as alterações das propostas a serem votadas pelos deputados. Desde o dia 4 de maio, na primeira semana de trabalho da comissão, foram feitas reuniões e audiências públicas para buscar entendimento sobre os detalhes do texto. A redução de 44 para 40 horas, sem redução de salário, e a escala 5x2 são alguns pontos de entendimento. Já a compensação e transição ainda precisam de um acordo. O governo defende implementação imediata, sem tempo de adaptação. Já o setor produtivo pede transição de 10 anos. Enquanto o relator participa de reuniões para os ajustes finais do parecer, o presidente da Câmara, Hugo Mota, intensifica o diálogo com lideranças partidárias na tentativa de construir consenso. A semana começou com representantes de 17 confederações apresentando ponderações ao fim da escala. Além da preocupação do impacto econômico e cobrança por compensação, o setor produtivo também criticou o debate em ano eleitoral.
9: Hoje, o presidente da Câmara, Hugo Mota, se reúne com o deputado Léo Prates, justamente para poder ajustar os últimos pontos do relatório final, o que intensificou as negociações nas últimas horas. O relator, no entanto, já afirmou que está aberto a alterações no parecer em uma tentativa de construir um consenso e evitar rejeição.
8: Na próxima semana, o relatório será votado na comissão no dia 26. Já no dia seguinte, dia 27, será votado no plenário da Casa.
7: E o vice-presidente Geraldo Alckmin voltou a ouvir críticas de empresários de São Paulo sobre o fim da escala 6x1. Beatriz Manfredini.
10: O vice-presidente Geraldo Alckmin defendeu nesta segunda-feira que a escolha de ministros do STF é prerrogativa do presidente Lula e elogiou o advogado-geral da União, Jorge Messias, quando questionado sobre a possibilidade de reapresentar o mesmo nome no Senado para a vaga.
11: A indicação de ministro do Supremo Tribunal Federal é prerrogativa do presidente da República. Então vamos aguardar. O Jorge Messias tem todas as condições, é um jurista experiente e tem espírito público. Ele fez concurso para ser advogado do povo, para a AGU, quer dizer, para prestar serviço público. Então tem espírito público, preparo, experiência, professor de direito. Vamos aguardar.
10: Alckmin participou da solenidade de abertura da APAS Show na capital paulista, ao lado de outras autoridades, como o governador do estado, Tarcísio de Freitas, o presidente da Alesp, André do Prado, e o prefeito da cidade de São Paulo, Ricardo Nunes. Durante os discursos, todos protagonizaram um embate a respeito da escala 6x1. Alckmin se limitou a dizer que o governo vai buscar entendimento sobre o assunto.
11: Sobre a jornada de trabalho, é uma tendência mundial. À medida que a tecnologia permite você fazer mais com menos gente, eu cada vez com uso de tecnologia, eu produzo mais com menos pessoas, é uma tendência mundial você ter uma jornada menor. Então, o presidente Lula encaminhou a proposta ao Congresso Nacional. Cabe agora ao Congresso Nacional discuti-la e votá-la.
10: Enquanto ouviu críticas, Tarcísio, por exemplo, afirmou que o projeto não pode ser discutido de forma assodada. Já Nunes manifestou preocupação com contratos de concessão das prefeituras.
12: E não adianta achar que, de repente, aquele trabalhador que vai ter uma jornada reduzida, mas vai perder o seu poder de compra, vai aproveitar essa jornada com a sua família. Vai ter que perder o tempo livre fazendo o bico para garantir o mínimo de renda. E isso é extremamente preocupante. Esse debate tem que ser encarado com muita seriedade, não de uma forma assodada. Várias propostas estão na mesa e essas propostas têm que ser olhadas com carinho. Veja, aqui em São Paulo o setor se adaptou. A maioria dos supermercados funcionam numa escala 5x2. Já trabalham assim, só que mantendo e preservando a quantidade de horas. E isso garantiu a renda, garantiu a formalidade. A gente não pode perder isso.
10: Além das autoridades, representantes do setor de supermercados afagaram os representantes da direita e endossaram as críticas à escala 6x1. Anfitrião do encontro em São Paulo, o presidente da Associação Paulista de Supermercados, Erlon Ortega, alegou que o setor teria cerca de 350 mil vagas abertas no mercado de trabalho, o que poderia se agravar com a aprovação da pauta no Congresso. Ele defendeu uma escala flexível como modelo.
7: A proposta que prevê o fim da jornada de trabalho 6x1 entra em uma semana decisiva de articulações do Congresso. O repórter André Anelli conversou com um dos autores da proposta, o deputado federal Reginaldo Lopes, do PT de Minas Gerais, e também com a assessora jurídica da Fecomércio do Estado de São Paulo, a Karina Zuanazzi Negrelli.

0: Está comprovado o bem-estar, né? Todos, mesmo que são contrários, sabem que, de fato, o trabalhador precisa aumentar o seu bem-estar. E para aumentar o bem-estar, ele precisa de mais tempo livre. Nós estamos no século XXI, com avanço tecnológico, a inteligência artificial, então o trabalhador quer ter vida para além do trabalho. E só um dia de descanso, no domingo, ele não convive com seus familiares, amigos, não acompanha a educação dos filhos, não tem tempo para as questões pessoais, até mesmo de qualificação profissional. Porque até parece paradoxal, mas no Brasil quem trabalha mais ganha menos. Quem trabalha 44 horas no Brasil, comparado com quem trabalha 40 horas, ganham R$31.500 a menos de quem trabalha 40 horas. E tem outra questão também que parece paradoxal, mas não é. Quem trabalha menos entrega as obrigações operacionais dentro do prazo. Essa é a experiência da redução da jornada de trabalho, em especial o fim da escala 6x1. Por isso eu estou muito convencido que nós vamos discutir os detalhes, vamos observar os setores econômicos, se é necessário ter investimentos, mas eu estou convencido que é uma política do ganha-ganha, toda a sociedade, como um pacto social, como um projeto de nação, como uma coesão social, todos vão ganhar com o fim da escala 6x1.
1: Bom, doutora Karina, é um argumento de certa forma desafiador para ser derrubado, porque o trabalhador ele quer mais tempo, né? Por outro lado, como é que vocês acabam enfrentando esse argumento da qualidade de vida?
2: Olha, essa demanda do trabalhador é uma demanda social relevante. A FEComércio São Paulo entende que esse debate é um debate de toda a sociedade, mas pondera que essa questão seja tratada de uma maneira bastante cuidadosa em vista de que esse impacto na economia pode eventualmente retirar uma parcela da qualidade de vida que se busca alcançar, porque o custo pode ser repassado em preços, em inflação e muitas vezes isso trazer uma perda de qualidade de vida também, de consumo, de conforto para o trabalhador. Então, o nosso ponto nessa questão é que as reduções, as conformações de jornada, de escala, sejam feitas de maneira negociada entre sindicato de trabalhadores e sindicato de empresas, para que questões como produtividade, capacidade econômica, natureza do trabalho, sejam consideradas e aplicadas de acordo com as particularidades de cada setor.
1: Doutora Karina, agora começando com a senhora, justamente a senhora trouxe essa questão do eventual aumento de custo, porque se perde o trabalhador em uma parte ali para a empresa tem que repassar esse custo de alguma forma. Esse é o argumento que vocês utilizam? Como é que vocês exemplificam isso para a vida da população que ainda eventualmente não olhou para esse lado?
2: Vejamos, por exemplo, num caso de um comerciante típico, um pequeno comerciante de bairro, uma papelaria pequena, uma perfumaria, que tem em média 3-4 funcionários. Na necessidade de manter esse negócio girando, né, na luta por manter esse negócio aberto, ou ele repassa para o preço, e isso no todo, considerando que 90% das empresas são pequenas e médias, poderia trazer um impacto inflacionário que reverteria contrariamente a toda a sociedade, ao consumidor, inclusive. Por outro lado, se você faz isso de maneira pensada, considerando produtividade, isso se torna mais efetivo e sustentável. O trabalhador, é claro, como nós, como vocês, como eu, tendem, claro, a procurar uma melhor condição de vida e de trabalho. Porém, essa condição, para que eu possa desfrutar, ela precisa ser sustentável, porque aquele comerciante que não consegue repassar para os preços, eventualmente, ele pode ter a continuidade do seu negócio prejudicada.
1: Deputado, como é que a bancada que vem conduzindo esse debate aqui no Congresso Nacional e que se mostra favorável à redução da jornada de trabalho, combate da melhor forma possível esse argumento de que vai haver um aumento de custo para o empresário e, consequentemente, esse custo vai ser repassado para a população caso haja a redução da jornada?
0: Então, o maior custo hoje para o empresário é o juro que ele paga ao sistema financeiro. E não reduzir a jornada de trabalho, o fim da escala 6x1, pode provocar um grande apagão de mão de obra no Brasil. Em 2024, foram afastados, por questão psicossocial, 470 mil trabalhadores. Já em 2025, foram 540 e tantos mil trabalhadores. Então, nós não podemos aceitar essa pandemia de doença mental. Nós temos que fazer políticas públicas em relação a

0: a esse afastamento, a esse adoecimento da sociedade brasileira. Por isso, uma das grandes reivindicações, tem 90% de aprovação na juventude, 16 a 24 anos, tem 80% na sociedade como um todo, a sociedade exige uma escala, em especial acabar com a escala 6x1. Isso tem mais aceitação ainda do que a redução da jornada de trabalho. Então, eu acredito que é mais importante para todo o empresário, para toda a sociedade brasileira, para esse projeto de nação, de fato, reduzir a jornada e o fim da escala 6x1. Então, custa mais não fazer esta redução. Até porque, no âmbito dos serviços, se a transição for combinada, isso é diluído num prazo de 2, 3 anos. Então, é menor do que o aumento real do salário mínimo. E o aumento real do salário mínimo ocorre todos os anos. E nossos estudos apontam que é menor. Por isso, eu acho que sim, a sociedade está preparada e a economia também está preparada para essa redução.
1: Tá certo. Agradecer ao deputado Reginaldo Lopes, à doutora Karina, da Fecomércio de São Paulo, pela participação. Jovem Pan News acompanhando a tramitação da redução da jornada de trabalho aqui no Congresso Nacional.
2: A expectativa para a inflação brasileira teve aumento pela 10ª semana seguida no relatório Focus. Informações com Rodrigo Viga.
3: Mercado financeiro elevou pela 10ª semana consecutiva a projeção de inflação e agora está esperando também no fechamento de 2026 uma taxa Selic mais alta. Mais de 100 analistas e especialistas ouvidos pelo boletim Focus do Banco Central agora falam no IPCA, o Índice Nacional de Preço ao Consumidor Amplo, a inflação oficial do país, encerrando 2026 em 4,92%. Até a semana passada, a projeção era de 4,91%. Foi a 10ª alta consecutiva nas estimativas dos economistas e analistas ouvidos pelo Focus do Banco Central. A meta de inflação para esse ano é de 3%, com margem de tolerância de 1,5% para cima ou para baixo. Ou seja, no limite, o IPCA pode encerrar 2026 em 4,50%. Mas a projeção de agora já coloca o IPCA, a inflação oficial, mais perto dos 5%. Analistas, especialistas e o mercado financeiro estão preocupados com a guerra entre Estados Unidos e Irã, a duração do conflito e consequências sobre a economia global e a economia nacional. Peterson Rizzo, da gestora Multiplique, analisa aqui na Jovem Pan essas novas projeções de inflação e Selic mais altas em 2026.
4: A revisão recente do cenário aponta deteriorações relevantes das expectativas de inflação, com a mediana do mercado para o IPCA de 2026 já próximas de 5%. Acima do teto da meta. Isso reduz o espaço para quedas de juros e aumenta o risco de frustrações nas próximas decisões do Copom, já que o Banco Central deve adotar uma postura mais cautelosa. As expectativas de inflação e a sua trajetória de alta são o principal fator da decisão, superando os sinais pontuais da atividade.
3: O mercado financeiro também elevou a projeção para a taxa Selic no fechamento desse ano. A taxa agora está em 4,50%. Foram dois cortes em 2026. 0,25 e 0,25 ponto percentual. E 0,25 também é a nova alta nessa estimativa do boletim Focus do Banco Central. O mercado agora acredita que a taxa Selic vai encerrar o ano em 13,25%. Até a semana passada, a estimativa era de 13%. Rafael Pérez, economista-chefe da Suno Research, analisa aqui na Jovem Pan essas perspectivas mais pessimistas para a economia brasileira em 26.
5: O que está por trás disso é principalmente a persistência do choque de custos ligados a petróleo, energia, gasolina, né, combustíveis como um todo, e também as incertezas em relação ao conflito, né? O acordo tem se dado em bases muito frágeis, o que traz, né, um pessimismo maior sobre a resolução, né, dessa questão. Por conta disso, inclusive, a gente tem observado que horizontes mais longos também têm sido afetados, né? 2028 mostrou mais uma alta ali, caminhando para 3,65% a inflação, né? O IPCA de 2028, o que mostra uma preocupação. O Banco Central tem demonstrado bastante preocupação com essa desancoragem em horizontes mais longos, que dificulta cada vez mais a convergência da inflação para a meta.
3: O mercado está projetando um crescimento pequeno da economia brasileira agora em 2026, 1,85%. E o câmbio deve fechar o ano valendo R$ 5,20. Do Rio, Rodrigo Viega.
2: Denise Campos de Toledo analisa que a guerra no Oriente Médio tem mantido política econômica do governo na marca do pênalti. Confira.
6: Por mais que o governo siga tentando minimizar os impactos da guerra no andamento da economia, os efeitos estão presentes. As projeções de inflação não param de subir. Na média, no relatório Focus, o mercado já prevê o IPCA em 4,92% este ano, com possibilidade de novas alterações. O próprio governo, através do boletim macrofiscal, elevou a previsão para 4,5%, que é o teto da meta inflacionária. E esse cenário, claro, mexe com as expectativas também em relação aos juros. A projeção do mercado para a Selic no fechamento deste ano subiu para 13,25%, pelo menos um ponto acima do que se previa antes do início da guerra. Guerra que inverteu o sinal para a inflação, que vinha em trajetória de queda, com as previsões convergindo para a meta, o ponto central, os 3%. Fica difícil contar com um discurso mais ameno do Copom em relação às incertezas de cenário. Agora, mesmo que prossiga com os cortes, ainda que em pequenas doses, o recuo esperado da Selic que deve ter pouco impacto no custo do crédito. Para começar, porque ainda se trabalha com essa perspectiva da taxa base em um patamar muito alto. É uma referência. Além disso, os juros elevados, combinados com a inflação também mais alta, pesam mais no custo de vida, nas finanças das famílias e das empresas. Situação que não vai mudar de forma significativa e estrutural com o desenrola. Como consequência, as instituições financeiras tendem a continuar restringindo o crédito com mais cautela nas liberações e custo elevado. É aquela história, quem paga em dia compensa quem dá o calote. Por isso, as linhas de crédito menos garantidas, como o cartão de crédito, entre outros fatores, têm juros mais pesados. Já o consignado, com desconto no salário ou na aposentadoria, tem taxas bem mais baixas. E toda essa situação pode afetar o ritmo de atividade. Na verdade, o impacto só não tem sido maior pelo esforço do governo em também estimular o crescimento com programas sociais, linhas de crédito direcionadas, com um custo menor, o que acaba diminuindo o impacto da política monetária, ajudando a manter a taxa básica nas alturas.
2: O ministro Flávio Dino, do Supremo Tribunal Federal, relatou uma ameaça de um atendente da companhia aérea que disse ter vontade de matá-lo. A Janaína Camelo conta como foi a reação do ministro e do STF sobre esse episódio que aconteceu em São Paulo.
7: A ameaça ao ministro Flávio Dino aconteceu em um aeroporto de São Paulo e o ministro relatou esse episódio em uma publicação nas redes sociais. O ministro disse que uma funcionária de uma companhia aérea, ao saber que ele estava embarcando, disse a um segurança do ministro da vontade dela de xingar o ministro Flávio Dino e que na sequência ela se corrigiu, dizendo que seria melhor matar do que xingar. O ministro Flávio Dino falou sobre a preocupação da disseminação de ódio nesses casos contra autoridades, instituições e fez um apelo a empresas para que promovam cursos de educação cívica internamente para os funcionários, especialmente nesse período que é um período eleitoral. E o ministro disse ali nessa publicação nas redes sociais que é um momento em que os sentimentos ficam mais à flor da pele, ficam mais acirrados. Quem comentou esse episódio foi o presidente do STF, o ministro Edson Fachin, no evento que aconteceu no Conselho Nacional de Justiça. Ele prestou solidariedade ao ministro Flávio Dino e disse o seguinte, que o respeito às instituições, às autoridades, até mesmo a pessoas que não têm nenhuma função pública, é condição essencial para uma convivência republicana. Ele disse também que criticar é legítimo, mas deslegitimar não é legítimo. Emendou esse comentário fazendo uma defesa às instituições, especialmente ao Supremo Tribunal Federal, com relação a ataques que acontecem principalmente nas redes sociais. A gente vai ouvir o que disse o presidente do STF.
8: Discordar e propor caminhos que aprimorem as instituições contribui, sim, para fortalecer a democracia. Porém, financiar de forma sistemática e com finalidade eleitoral informações falsas que enfraquecem a institucionalidade, depõem contra os poderes da República, contra as instituições e contra o tecido social. A liberdade de expressão é um valor constitucional que deve ser sempre preservado. ao seu lado, a Constituição também protege as condições institucionais sem as quais a própria democracia não funciona. Isso inclui a integridade do debate público contra campanhas coordenadas de desinformação financiada.
7: Fachin também emitiu uma nota em solidariedade a Flávio Dino, disse que divergências de ideia é própria da democracia, mas que isso não pode abrir espaço para o ódio. De Brasília, Janaína Camelo.
2: Durante o programa Direto ao Ponto, aqui da Jovem Pan, o deputado federal Carlos Jordi fez duras críticas ao ex-governador de Minas Gerais, Romeu Zema, e afirmou que estão tentando desgastar a imagem do senador Flávio Bolsonaro com áudios de Daniel Vorcaro. Confira todos os detalhes com Pedro Trito.
9: O deputado do PL do Rio de Janeiro, Carlos Jordi, foi o convidado do Direto ao Ponto. Durante a entrevista, se mostrou favorável à criação de uma CPMI para investigar o caso do Banco Master.
10: Acho que é importante nós termos uma CPMI, e a CPMI é fundamental, é muito melhor do que uma CPI, porque ela é mais democrática, ela envolve as duas casas, porque nós vamos conseguir dar luz a tudo que está acontecendo, trazer mais fatos, trazer documentos, fazer oitivas de pessoas envolvidas, assim como ocorreu, por exemplo, com a CPMI do INSS.
9: Sobre os áudios de Flávio Bolsonaro com Daniel Vorcaro, deixou claro que o pré-candidato à presidência é a favor das investigações. Além disso, acredita que essa é uma manobra para desgastar a imagem do filho do ex-presidente.
10: A respeito desse fato. Mas o Intercept não teve esse tipo de objetivo, não queria fazer uma notícia. Teve, na verdade, o único intuito de tentar desgastar a imagem de Flávio Bolsonaro, de desgastar a campanha eleitoral de Flávio Bolsonaro, que vem crescendo nas pesquisas. É evidente que eles já tinham essa munição há muito tempo, eles já tinham essa informação há muito tempo e eles estavam guardando isso para utilizar no momento mais propício, mais adequado, talvez aí já na campanha.
9: Ao mesmo tempo, Jordi admitiu que o filho do ex-presidente Jair Bolsonaro se equivocou ao não falar com os aliados sobre o material revelado pelo site Intercept.
10: Ao meu ver, foi um equívoco que ele não tivesse antecipado isso para nós, falado que já havia esse tipo de contato com o Vorcaro. Mas, diante disso, ele quer fazer esses esclarecimentos para a nossa militância, para os nossos parlamentares, para que nós possamos...
9: O deputado também fez fortes críticas ao ex-governador de Minas Gerais, Romeu Zema. Além de chamá-lo de traíra, afirmou que o mineiro foi oportunista ao comentar sobre a relação entre Flávio e Vorcaro.
10: Ele foi muito atacado nas redes sociais, as pessoas viram o oportunismo de Romeu Zema e ele acabou saindo realmente como uma pessoa traíra, como se diz na política. Até mesmo os parlamentares do Novo ficaram indignados com essa postura dele, porque o momento é um momento de união e nós não estamos falando aqui que é união a qualquer custo. Se houve alguma coisa de errado, é evidente, tem que ser apurado, mas ele, como eu já destaquei, não deu nem o benefício da dúvida, não esperou nem uma hora para atacar Flávio Bolsonaro daquela forma totalmente covarde, deu mais munição para o nosso adversário, mas teve um ponto positivo nisso, porque agora nós vimos que ele não tem como ser o nosso candidato a vice.
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2: A Confederação Nacional dos Municípios divulgou um documento com as principais demandas para este ano. Reportagem de Marco Viana.
11: Começa nesta terça-feira, em Brasília, a maior mobilização municipalista da América Latina. A marcha em defesa dos municípios deve reunir milhares de prefeitos, secretários e gestores de todo o país. E em ano eleitoral, o evento também ganha peso político com a presença de pré-candidatos à presidência da República. A CNM representa mais de 5 mil prefeituras brasileiras e pretende usar o evento como espaço de pressão sobre os três poderes. Em ano eleitoral, pré-candidatos à presidência da República devem participar de sabatinas e assinar um termo de compromisso com pautas municipalistas. Entre os principais temas que devem ser discutidos durante a marcha estão o financiamento da saúde, a reforma tributária, a educação, a segurança pública e a distribuição dos royalties do petróleo. Mas o tom da coletiva já mostrou que o evento também deve ser marcado por críticas ao governo federal e ao Congresso Nacional. Durante a entrevista, o presidente da CNM afirmou que as prefeituras estão sendo sobrecarregadas com novas obrigações, sem um envio adequado de recursos por parte da União.
12: Porque eu não estou aqui defendendo o prefeito, eu estou aqui colocando é o cidadão. Tudo isso que eu estou falando, o prefeito não vai sofrer nada, ele não vai ser punido, ele até muitos apoiam. Ah, porque isso é, eu quero ser candidato e tal. Então, esse é um ponto eloquente.
11: A saúde foi apontada como a área mais crítica para as prefeituras. Segundo a CNM, o município acaba recebendo pressão direta da população, mesmo quando o problema está na falta de repasses ou nas mudanças das regras de financiamento.
12: A saúde básica, primária, ela tem três formas de financiamento, que a União muda toda hora, porque ela não quer pagar. O problema é que a União tranca emenda porque ela não quer pagar. Ela quer ter dinheiro para outra coisa e botar culpa lá na ponta que faltou isso, faltou aquilo lá. Cria uma burocracia de tal ordem que não tem que fazer, que é por produção. Se tu olhar até não, tem que ser mesmo, ah, tem que produzir, senão não vai receber.
11: A marcha segue até quinta-feira, com dezenas de painéis temáticos e a presença de ministros, parlamentares e representantes dos três poderes. A participação do presidente Luiz Inácio Lula da Silva na abertura do evento ainda não havia sido confirmada até o fim da coletiva.
2: Jornal da Manhã, agora às 5 horas 55 minutos.
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2: Bom, o treinador italiano Carlo Ancelotti convocou então os atletas que defenderão a seleção brasileira na próxima Copa do Mundo, a ser disputada no próximo mês. Acompanhe mais detalhes na reportagem de Giovanni Chacon.
14: Com Neymar na lista, Carlo Ancelotti anunciou os 26 nomes convocados para representar o Brasil na Copa do Mundo, que começa em pouco mais de 20 dias. A grande expectativa era em cima do nome do camisa 10 do Santos, que teve seu anúncio muito comemorado por convidados e influenciadores presentes no Museu do Amanhã, palco do evento de anúncio da lista final.
15: Neymar Júnior Santos.
14: Além do craque, que deverá estar presente em sua última Copa do Mundo, a lista reservou algumas surpresas. A ausência de Bento como terceiro goleiro e a convocação de Everton do Grêmio surpreendeu muita gente que esperava ver o nome de Hugo Souza, goleiro do Corinthians, na lista. Outra ausência sentida foi a do atacante João Pedro, que recentemente pediu publicamente pela convocação de Neymar. Thiago Silva, experiente zagueiro com bagagens em Copa do Mundo e um dia já tendo sido capitão da seleção brasileira, ficou de fora, dando espaço para Léo Pereira do Flamengo. E outro atleta do clube carioca convocado foi Lucas Paquetá, também muito celebrado por influenciadores e torcedores do time presentes no evento. O Brasil inicia sua trajetória em busca do hexacampeonato no dia 13 de junho. Contra o Marrocos, em Nova York.
2: Agora, 5 horas 57 minutos.
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3: Jornal da Manhã, agora 6:01. Seguimos aqui nesta terça-feira, dia 19 de maio, para te deixar muito bem informado das principais notícias do Brasil e do mundo e também muita análise para você. O presidente Lula afirmou que pode firmar uma parceria com outros países para a exploração de terras raras, desde que a soberania do Brasil seja respeitada. Confira na reportagem de André Anelli.
4: O presidente Lula voltou a tratar a exploração de minerais críticos e terras raras como questão de soberania nacional. Em outras oportunidades, ele afirmou que o interesse do Brasil é de agregar valor aos elementos explorados, para evitar que o Brasil não seja apenas fornecedor mundial de matéria-prima bruta. Nesta segunda-feira, ele também voltou a falar sobre o assunto, dizendo não ter preferência por parceiros internacionais na exploração dos recursos.
5: Nós não temos veto a ninguém, nós não temos preferência por ninguém. Aqui pode vir chinês, pode vir alemão, pode vir francês, pode vir japonês, pode vir americano, pode vir quem quiser, desde que tenha consciência de que o Brasil não abre mão da sua soberania para dizer os minérios críticos são nossos, as terras raras são nossas e a gente quer explorar aqui dentro.
4: Em outro trecho do discurso, Lula pediu para que o presidente dos Estados Unidos, Donald Trump, se entenda com o líder chinês Xi Jinping, com o objetivo de permitir as parcerias do Brasil na exploração de minerais críticos e terras raras.
5: A gente vai ter que contar com a inteligência e a ciência e o conhecimento de vocês para a gente dar um salto de qualidade e ver se num curto espaço de tempo a gente faz com que o Trump deixe de brigar com o Xi Jinping e venha se associar a nós para que a gente possa explorar aqui.
4: O tema relacionado aos elementos escassos, mas essenciais para a indústria mundial, tem virado até mesmo motivo de corrida espacial em busca de matéria-prima abundante. Enquanto a exploração fora do planeta Terra não é viabilizada, o Brasil ganha espaço nas discussões políticas por ter uma das maiores reservas de minerais críticos do mundo. De Brasília, André Anelli.
3: Bom, então a gente vê, né, uma sinalização do governo federal por parte do presidente Lula para a exploração de terras raras. Inicialmente, naquela primeira conversa que ele teve com Donald Trump, as tratativas lá no início, no primeiro encontro, isso já era previsto, né? Já que a questão das terras raras é de interesse dos Estados Unidos, mas a China entra nesse contexto porque tem a intenção também da exploração e o Brasil tem um potencial imenso para isso. Então vamos analisar esse tema com o Mano Ferreira, porque agora o presidente dando uma nova sinalização, uma abertura, um espaço aos americanos para essa exploração. De que forma que você enxerga tudo isso, Mano? Bom dia.
6: É uma sinalização muito importante, David. Bom dia para você, bom dia para todos que nos acompanham aqui no Jornal da Manhã. As terras raras são um ativo essencial para o futuro da nossa economia, né? É uma matéria-prima muito importante para a produção de insumos de alta tecnologia e, na prática, o Brasil tem um posicionamento estratégico no mundo diante da produção desse tipo de material, porque temos a segunda maior reserva. Em outros momentos, o discurso do PT já foi de defesa total da soberania e com um tom de que o Brasil deveria produzir sozinho, né, as terras raras, que deveria se até criar uma estatal para que o Estado controlasse a produção e o tratamento das terras raras. Que a gente veja o presidente Lula ajustando o tom, falando em cooperação com os americanos, com os chineses, tratando o Brasil, portanto, como um player que deve dialogar com o mundo nessa matéria, é uma sinalização importante para que, com a transferência de tecnologia, com a melhoria dessas relações internacionais do Brasil, nós possamos, de fato, utilizar o nosso potencial das terras raras para deixar de ser apenas um potencial e virar uma nova realidade da economia brasileira. Então, nesse sentido, essa é uma sinalização muito importante de deixar de lado esse discurso nacionalista atrasado, de achar que temos que fazer tudo sozinhos e, afinal de contas, aproveitar o que há de melhor no mundo e integrar o Brasil nas cadeias globais de valor na produção de terras raras.
3: Mas as duas principais potências mundiais que têm interesse, né? A China também quer essa exploração e o Brasil fica no contexto de fornece realmente esses minerais, só que a gente não tem capacidade industrial para também aproveitar todo esse potencial que a gente tem aqui no nosso país.
6: Pois é, David, nós precisamos, nesse sentido, que com o aumento da integração seja possível haver, por exemplo, transferência de tecnologia. Mas o essencial, no fim das contas, é que cada país faça aquilo que tem de melhor. Então, precisamos dar uma chance para explorar o potencial das terras raras. Precisamos, nesse sentido, ter a nossa economia de forma integrada ao mundo para ter a diminuição de custos de insumos e das tecnologias que são importantes para esse enriquecimento. Isolar o Brasil não seria a resposta adequada para o mundo que é globalizado. Então, é muito importante que o Brasil invista em ciência e tecnologia, que invista nessa exploração das terras raras para tentar extrair o máximo de recursos possíveis disso, mas que faça isso de forma integrada às cadeias globais de valor, porque somos sim capazes de competir com o mundo e fornecer esse insumo tão importante para a economia do século XXI.
3: Sem dúvida alguma. E o técnico da seleção brasileira, Carlo Ancelotti, anunciou a lista com os convocados para a Copa do Mundo de 2026. Apesar de ter colocado ali o nome de Neymar Júnior, ele não garante que o artilheiro estará no time titular do Mundial. Confira todas as informações com Rodrigo Viga, que esteve nesse evento.
7: Acabou o mistério. O craque Neymar vai estar na Copa do Mundo de Estados Unidos, México e Canadá. O anúncio foi feito nesta segunda-feira, aqui no Museu do Amanhã, uma referência da arquitetura moderna do Rio e também do Brasil. Era quase à noite quando o técnico Carlo Ancelotti, depois de uma enorme suspense, anunciou a convocação do atacante do Santos. Neymar vai para a sua quarta Copa do Mundo, mas foi a primeira vez que ele foi chamado pelo treinador italiano. Ancelotti já vinha observando o atacante do Santos, mas queria ter a certeza que fisicamente Neymar estaria Estados Unidos, Canadá e México. O craque Neymar chega para ser apenas mais um no grupo, segundo Carlo Ancelotti. Ninguém tem vaga cativa ou estrela não vai ter prioridade na sua formação durante o Mundial. Alguns atletas ficaram de fora da lista, como, por exemplo, o goleiro Hugo Souza, do Corinthians, e o atacante João Pedro, do Chelsea. Jogadores que já tinham sido convocados e testados pelo técnico da seleção brasileira, que disse que essa
8: não é uma lista perfeita, porém, é aquela que ele acha mais pertinente e adequada para tentar levar o Brasil ao Hexa no Mundial de daqui a pouco mais de 20 dias.
9: É a lista perfeita, não é a lista perfeita, estou certo disto, pero tenho que dizer que não vai ganhar a Copa do Mundo o equipe perfeito. O equipe perfeito não existe. Acho que pode ganhar a Copa do Mundo o equipe mais resiliente. Queremos ser o equipe mais resiliente do mundo para tentar de ganhar a Copa do Mundo. Eu não tenho medo de dizer que podemos ganhar a Copa do Mundo, porque sei perfeitamente que é uma expectativa muito alta, mas uma expectativa alta te mete mais motivação. E a motivação é um aspecto muito importante para preparar essa Copa do Mundo.
8: Neymar esteve nas Copas do Mundo de 2014 aqui no Brasil, 2018 e 2022. E certamente vai para o seu último Mundial, agora nos Estados Unidos, México e Canadá. Treinador da seleção brasileira, falou o que espera do craque do Santos na Copa do Mundo na América do Norte.
9: Para Neymar, só um tema físico. Os últimos jogos jogou com continuidade, pode ser que ele tenha a possibilidade de melhorar sua condição física neste período até o primeiro jogo da Copa. Ele tem essa oportunidade, mas pensamos que, a parte disso, a experiência, este tipo de competição, o carinho que tem no grupo, pode criar também um ambiente melhor no grupo e ajudar a equipe a sacar o melhor.
8: A lista completa de 26 convocados para a seleção brasileira tem goleiros Alisson, Ederson e o Everton. Para a defesa, o técnico Ancelotti chamou Alexandro, Bremer, Danilo do Flamengo, Douglas Santos, Gabriel Magalhães, Ibanhas e Léo Pereira, além de Marquinhos e Wesley. Para o setor do meio de campo, há uma carência: Bruno Guimarães, Casemiro, Danilo, o do Botafogo, Fabinho e Lucas Paquetá. Para o ataque, Endrick, Gabriel Martinelli, Igor Thiago, Luiz Henrique, Matheus Cunha, Neymar, Rafinha, Rayan e Vinícius Júnior. Seleção brasileira se apresenta no próximo dia 27 para uma preparação para o amistoso contra o Panamá no dia 31 no Maracanã, uma espécie de despedida aqui do Brasil antes do embarque no começo do mês de junho para a Copa do Mundo. A estreia é no dia 13 contra a seleção de Marrocos, o time mais difícil da chave do Brasil nesse Mundial, que ainda tem Haiti e Escócia. Do Rio, Rodrigo Viega.
3: E a convocação do menino Ney, que nem é tão mais menino assim, né, para a Copa do Mundo, causou uma grande celebração entre torcedores e ex-jogadores do Brasil. Confira todos os detalhes com Matheus Dias.
10: A lista de Carlo Ancelotti encerrou um debate que mobilizou o Brasil.
9: Neymar Júnior Santos.

0: Depois que o italiano disse o nome do Neymar, a reação da torcida foi imediata e emocionante. Querido torcedor do Vasco, Gui Moura, se emocionou depois de ouvir o nome do craque.
1: De volta a nossa pessoa, obrigado, Deus, eu amei tanto. Obrigado, Deus, eu amei tanto, pudei ver pra copa.
0: O ex-lateral da seleção, Marcelo, celebrou.
2: Eu falei. Tirou.
0: Se no número de gols pela seleção, Neymar já passou Pelé, em outra estatística agora se iguala. O rei do futebol era o único atleta a vestir a camisa 10 da seleção por 4 Copas do Mundo. Em 58, 62, 66 e 70. Agora, 56 anos depois, o outro craque da baixada registra o mesmo feito. O atual camisa 10 esteve nas Copas de 2014, 2018 e 2022. Agora, também carimba o passaporte para 2026.
3: Não, deixa ele só de se declarar aí.
4: O que mais
3: não,
4: você quer?
3: Não, jornalismo é assim, a gente pergunta, né? Pô.
0: A convocação ainda teve os estreantes na Copa do Mundo comemorando o espaço. O Endrick e a mulher publicaram nas redes. Ryan do Bournemouth, revelado pelo Vasco, também foi surpresa na lista. Matheus Cunha, do Manchester United, relembrou que em 2022 ficou de fora e agora está pronto para estrear no Mundial. Antes da estreia na Copa, a seleção ainda terá 2 amistosos preparatórios, contra o Panamá no dia 31 de maio no Maracanã e no dia 6 de junho, já nos Estados Unidos, em Cleveland, Ohio, contra a seleção do Egito.
5: Expectativa muito grande em relação à Copa do Mundo. Tá chegando, hein? Israel interceptou mais uma flotilha de ajuda humanitária que se direcionava à região de Gaza. Nós vamos entender todos os detalhes com o nosso correspondente internacional, Luca Bassani, que chega ao vivo para nos atualizar sobre isso. Luca, muito bom dia, meu amigo.
6: Bom dia a você também, David. A todos que nos acompanham, de fato, Israel interceptou mais uma flotilha, um conjunto de barcos, né, embarcações pequenas que tentavam furar o bloqueio imposto na faixa de Gaza. Isso foi confirmado tanto pelos ativistas quanto pelo Estado de Israel. Isso aconteceu nas proximidades da ilha mediterrânea do Chipre, já que as embarcações saíam diretamente da Turquia e, como eu disse, tinham como objetivo chegar até a faixa de Gaza com o objetivo de trazer alimentos e outros mantimentos, já que eles argumentam que Israel coloca um bloqueio ilegal no enclave palestino. Os israelenses disseram que tiveram que fazer isso porque há um bloqueio legítimo na visão do Estado de Israel dentro da faixa de Gaza para impedir a chegada de armamentos e outros possíveis artefatos bélicos que possam ser utilizados no reinício de uma guerra contra o Estado judeu. Lembrando que durante este ano de 2026, foram já 3 flotilhas diferentes que tentaram fazer esse mesmo trajeto, todas elas interceptadas e, em todos os casos, dezenas de ativistas presos e deportados aos seus respectivos países. O caso, talvez, de maior notoriedade seja o do próprio ativista brasileiro, Thiago Ávila, que na semana passada foi deportado ao Brasil, ele alegando que foi torturado e tratado com brutalidade pelas autoridades israelenses, enquanto os israelenses negam essas acusações. Por parte de Israel, eles dizem que essas flotilhas simplesmente representam um grupo de simpatizantes do grupo terrorista Hamas e não tem quantidade suficiente de ajuda humanitária para trazer aos palestinos, que, segundo o próprio Estado de Israel, já estariam comidas e mantimentos mais do que suficiente após esse período de cessar-fogo. Mais uma vez, a gente vê que a guerra das retóricas faz parte deste conflito no Oriente Médio e revela também a precariedade do cessar-fogo, que acontece desde outubro, já que ontem também tivemos trocas de hostilidades na faixa de Gaza com o Estado de Israel. A gente vai ficar de olho ao longo desta semana em todas essas informações. Múltiplos estados, né, aos quais pertencem esses ativistas, principalmente a Espanha, se manifestaram, chamaram os diplomatas israelenses em seu território para explicações e disseram que interceptar embarcações em águas internacionais constitui uma violação do direito internacional, portanto, mostram o seu repúdio em várias notas. Israel, como eu falei, nega todas as acusações de maus tratos ou de quebras dos direitos humanos. A gente vai ficar acompanhando tudo.
5: Exatamente, porque um diz uma coisa, o outro diz outra, e a gente não entende o contexto de uma ajuda humanitária ser interceptada, né, Luca Bassani? Muito obrigado pelas suas informações. E a Geórgia virou foco nas primárias das eleições estaduais dos Estados Unidos. Por lá, a disputa deve servir como teste para ver a força de Donald Trump dentro do Partido Republicano. O Eliseu Caetano traz todos os detalhes.
2: Os Estados Unidos entram nesta semana num momento decisivo para a política do país, com as eleições primárias acontecendo nesta terça-feira em diversos estados. Mas o grande foco nacional está na Geórgia, que mais uma vez surge como um dos principais campos de batalha eleitorais do país e como um importante teste de força para o presidente Donald Trump dentro do Partido Republicano. As disputas envolvem vagas estratégicas para a Câmara dos Representantes, o Senado e cargos locais. Mas o peso político vai muito além das urnas desta semana. O resultado das primárias pode ajudar a definir o tom das eleições legislativas de meio de mandato, as chamadas midterms, e indicar como os dois partidos estão se posicionando para a próxima fase da disputa política americana. A Geórgia ganha atenção especial porque se transformou nos últimos anos em um dos estados mais imprevisíveis e disputados dos Estados Unidos. Historicamente conservador, o estado passou a registrar eleições cada vez mais apertadas entre republicanos e democratas. Em 2020, por exemplo, a Geórgia entrou para o centro do debate político nacional quando Joe Biden venceu o estado por menos de 12 mil votos. A menor margem registrada em décadas. A derrota de Trump no estado acabou se tornando um dos episódios mais controversos da eleição presidencial daquele ano. Depois, em 2022, os democratas conseguiram manter uma cadeira fundamental no Senado com a vitória de Raphael Warnock, consolidando a Geórgia como um território essencial para o equilíbrio das forças em Washington. Agora, os republicanos tentam recuperar o terreno em um estado considerado estratégico para qualquer projeto nacional. E o presidente Donald Trump entrou diretamente nessa disputa. Ele tem investido pesadamente em candidatos alinhados ao movimento Make America Great Again, o MAGA, e transformou as primárias em uma espécie de referendo sobre a sua liderança dentro do Partido Republicano. A importância da disputa aumentou ainda mais depois de uma eleição primária realizada no fim de semana na Louisiana. Por lá, um candidato republicano que entrou em confronto direto com Trump acabou derrotado. O resultado foi interpretado por analistas como mais um sinal da força política do presidente entre a base conservadora. Direto dos Estados Unidos, Eliseu Caetano para a Jovem Pan.
5: Jornal da Manhã, agora 6 horas 22 minutos.
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10: O relator da PEC que acaba com a escala 6x1 vai apresentar o parecer amanhã na Câmara dos Deputados. Reportagem de Beatriz Souza.
11: A comissão especial que analisa o fim da escala 6x1 entra na reta final e já tem a apresentação do relatório final marcada para esta quarta-feira. O relatório elaborado pelo deputado Léo Prates, relator da comissão, vai ter as alterações das propostas a serem votadas pelos deputados. Desde o dia 4 de maio, na primeira semana de trabalho da comissão, foram feitas reuniões e audiências públicas para buscar entendimento sobre os detalhes do texto. A redução de 44 para 40 horas, sem redução de salário, e a escala 5x2 são alguns pontos de entendimento. Já a compensação e transição ainda precisam de um acordo. O governo defende implementação imediata, sem tempo de adaptação. Já o setor produtivo pede transição de 10 anos. Enquanto o relator participa de reuniões para os ajustes finais do parecer, o presidente da Câmara, Hugo Mota, intensifica o diálogo com lideranças partidárias na tentativa de construir consenso. A semana começou com representantes de 17 confederações apresentando ponderações ao fim da escala. Além da preocupação do impacto econômico e cobrança por compensação, o setor produtivo também criticou o debate em ano eleitoral.
12: Hoje, o presidente da Câmara, Hugo Mota, se reúne com o deputado Léo Prates, justamente para poder ajustar os últimos pontos do relatório final, o que intensificou as negociações nas últimas horas. O relator, no entanto, já afirmou que está aberto a alterações no parecer em uma tentativa de construir um consenso e evitar rejeição.
11: Na próxima semana, o relatório será votado na comissão no dia 26. Já no dia seguinte, dia 27, será votado no plenário da casa.
10: Mano Ferreira, o que eu acho mais impressionante em meio a todas essas discussões é que por meio da Constituição, então, a ideia é mudar a lei, sendo que cada setor, cada segmento tem suas peculiaridades. E isso não está sendo observado, né? Porque os setores teriam mostrado, olha, vai ser impactado dessa forma aqui, por exemplo, os shoppings, que a gente conversou aqui na Jovem Pan, né? Esse segmento. Aí tem a indústria se manifestando também por meio da Fiesp. Então, tem diferentes segmentos que demonstram que não vai ser viável, que vai gerar uma sobrecarga e com isso vai ter um custo mais elevado, só que parece que nada disso importa para o Congresso e para o governo, né, principalmente.
13: Você traz um ponto essencial, David, justamente o fato de que nós temos milhares de ocupações, são mais de 2 mil registradas no Brasil, e que têm suas dinâmicas próprias, que têm características específicas e peculiares. Todas elas serão reguladas pelo mesmo instrumento, que vai estar escrito na Constituição Federal. É uma lógica de extrema centralização que, na prática, desrespeita a dinâmica flexível e múltipla, plural, que o mercado e as diversas ocupações acabam adquirindo na ponta, na realidade da economia no dia a dia. Quando a gente acha que pode ignorar a realidade e criar leis a partir do mundo imaginário, da teoria, de forma centralizada na Constituição e em Brasília, o que acaba acontecendo? A realidade ocorre às margens do sistema regulatório legal. Isso significa aumento de informalidade. Isso é muito negativo, porque quando nós temos o aumento da informalidade, nós separamos, nós marginalizamos esses trabalhadores do acesso a todos os benefícios da economia formal, onde o caminho para a prosperidade, de fato, acontece. Então, na prática, estamos, mais uma vez, erguendo um muro que separa o Brasil oficial do Brasil real. E tudo isso em busca de voto.
10: É exatamente isso, né? E aí tem a questão também, porque o André Anelli, nosso repórter de Brasília, ele conversou tanto com o deputado federal Reginaldo Lopes, do PT de Minas Gerais, e também com a assessora jurídica da Fecomércio do Estado de São Paulo, a Karina Zuanazzi Negrelli, sobre essa questão, porque de um lado, então, tem ali o relator falando sobre as articulações, né, o autor do projeto e de que forma que eles entendem que seja viável essa redução da escala, e do outro o apelo da Fecomércio sobre o porquê não é favorável a essa proposta. Vamos entender tudo na reportagem.
14: Jovem Pan News acompanhando a tramitação da redução da jornada de trabalho aqui no Congresso Nacional. Nós temos o deputado federal Reginaldo Lopes e também a assessora jurídica da Fecomércio, a doutora Karina Zuanazzi Negrelli, para debater com a gente rapidamente a esse respeito. Deputado, começando com o senhor, a gente vê um movimento principalmente de trabalhadores apoiando esse movimento, justamente no sentido de fazer com que haja um aumento da qualidade de vida do trabalhador, tendo mais tempo para a família, para o lazer. Queria que o senhor fizesse argumentações em cima justamente dessa justificativa.
15: Então, está comprovado o bem-estar, né? Todos, mesmo que são contrários, sabem que, de fato, o trabalhador precisa aumentar o seu bem-estar. E para aumentar o bem-estar, ele precisa de mais tempo livre. Nós estamos no século XXI, com o avanço tecnológico, a inteligência artificial. Então, o trabalhador quer ter vida para além do trabalho. E só um dia de descanso, no domingo, ele não convive com seus familiares, amigos, não acompanha a educação dos filhos, não tem tempo para as questões pessoais, até mesmo de qualificação profissional. Porque até parece paradoxal, mas no Brasil, quem trabalha mais ganha menos. Quem trabalha 44 horas no Brasil, comparado com quem trabalha 40 horas, ganham R$31.500 a menos de quem trabalha 40 horas. E tem outra questão também que parece paradoxal, mas não é. Quem trabalha menos entrega as obrigações operacionais dentro do prazo. Essa é a experiência da redução da jornada de trabalho, em especial o fim da escala 6x1. Por isso eu estou muito convencido que nós vamos discutir os detalhes, vamos observar os setores econômicos, se é necessário ter investimentos, mas eu estou convencido que é uma política do ganha-ganha, toda a sociedade, como um pacto social, como um projeto de nação, como uma coesão social, todos vão ganhar com o fim da escala 6x1.
14: Bom, doutora Karina, é um argumento de certa forma desafiador para ser derrubado, porque o trabalhador ele quer mais tempo, né? Por outro lado, como é que vocês acabam enfrentando esse argumento da qualidade de vida?
16: Olha, essa demanda do trabalhador é uma demanda social relevante. A Fecomércio São Paulo entende que esse debate é um debate de toda a sociedade, mas pondera que essa questão seja tratada de uma maneira bastante cuidadosa,

0: era negociada entre sindicato de trabalhadores e sindicato de empresas para que questões como produtividade, capacidade econômica, natureza do trabalho sejam consideradas e aplicadas de acordo com as particularidades de cada setor.
1: Agora, 6 horas 34 minutos.
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2: Jornal da Manhã, agora 6 horas 38 minutos. Seguimos aqui juntos para te deixar muito bem atualizado, inclusive para acompanharmos também as principais manchetes dos jornais de circulação nacional. Vamos começar pelo estado de São Paulo. Claro, com o Brasil dividido, Neymar é chamado aos 45 do segundo tempo. Manchete principal do Estadão, né, trazendo aí a convocação do atacante. A gente repercutiu bastante ao longo da nossa programação no Jornal da Manhã aqui sobre essa questão, né? E agora o Estadão também destacando isso, a convocação.

0: participação do menino Ney, que nem é tão mais menino assim, vai ser uma peça-chave aí na seleção brasileira, mas tem outros nomes também que surpreendem bastante, como por exemplo o Endrick, que a gente torce para que seja realmente um dos nomes dessa Copa do Mundo que vai ser realizado nos países. Vamos para outra manchete aí, Folha de São Paulo. Claro, tem a foto da convocação do Neymar, que é um dos assuntos do dia, né? Tanto ontem como hoje. Mas também traz na manchete principal, Irã avalia abrir Hormuz sem dar passagem para os Estados Unidos, afirma porta-voz. Então, esse conflito no Oriente Médio, o fechamento do Estreito de Hormuz, que tem gerado uma série de efeitos, a gente tem repercutido bastante também essa questão aqui nas mais diferentes plataformas da Jovem Pan News, sobre o que causa, né, esse fechamento, porque encarece os custos do petróleo, que é o principal canal ali para que a gente possa ter o escoamento do petróleo no Oriente Médio. Vários países utilizam o Estreito de Hormuz. E aí a Folha de São Paulo destacando justamente essa questão, dizendo que o Irã está fazendo a avaliação de dar a passagem, sem dar passagem para os Estados Unidos. Vamos para a próxima capa, trazida pelo Globo. Então tem ali, entre as manchetes, né, principais, claro, a tropa de Ancelotti, lista da seleção, tem Neymar e aposta na experiência, justamente com vários jogadores brasileiros também. Mas tem uma questão aqui que me chamou bastante atenção no Globo, que é o Centrão caminha aí para a neutralidade após crise na campanha de Flávio Bolsonaro, porque as articulações estão a todo vapor em relação a isso. Muito se fala de como que vai ser a defesa de Flávio Bolsonaro em relação ao áudio, né, com a conversa de Daniel Vorcaro, e aí ficam muitas questões, muitas dúvidas em relação a esse tema, justamente trazida pelo Globo, sobre as articulações e como que vai ser a defesa e como vai ser o posicionamento também do Centrão, porque o Centrão são aqueles pés em duas canoas, né? E aí eu quero saber do Mano Ferreira como que a gente pode fazer a avaliação, de que forma que será a condução do Centrão em meio a tudo isso.
1: David, em primeiro lugar, já é um prejuízo enorme para a campanha de Flávio Bolsonaro, porque precisamos lembrar, o apoio oficial dos partidos do Centrão significaria, além da possibilidade de recursos do fundo eleitoral para a campanha, tempo de TV e palanques regionais. E isso, a gente sabe, numa eleição especialmente concorrida, especialmente acirrada, onde o resultado pode ser definido no detalhe, em função do grau de polarização que temos no país, e isso faz muita diferença. E, na prática, portanto, o que já podemos constatar, que o começo dessas denúncias de envolvimento da família Bolsonaro com o banqueiro gangster Daniel Vorcaro começa já a produzir os seus efeitos concretos na política. Gerou uma enorme desconfiança até mesmo entre aliados próximos, que foram pegos de surpresa. E aí, quando você pensa nesses aliados da segunda camada, digamos assim, os aliados que não são aquele núcleo duro, mas que seriam importantes para a construção de alianças, já começam a recalcular a rota. E aí a tendência é de neutralidade oficial, o que na prática libera as bases e os palanques regionais desses partidos para fazerem os apoios a quem bem entenderem. Isso pode também significar uma janela de oportunidade para o avanço de candidatos como, por exemplo, o Ronaldo Caiado, que historicamente tem um trânsito muito grande com boa parte do União Brasil, por exemplo. Afinal de contas, foi o seu partido por décadas. Então, é possível que esse diálogo, por exemplo, aproxime Ronaldo Caiado dessas bases do União Brasil que poderiam, em outro contexto, apoiar Flávio Bolsonaro. Mas agora a realidade mudou e estão todos recalculando rota, David.
0: O Caiado foi até bem neutro, né, quando teve então o áudio vazado em relação a esse aspecto do Daniel Vorcaro, fez ali uma manifestação, mas uma manifestação bem tranquila. Já o Zema saiu, já falando, atacando o Flávio Bolsonaro, e depois foi bastante atacado. Até o Jordi, o deputado federal do Rio de Janeiro do PL, esteve aqui no Direto ao Ponto da Jovem Pan e criticou bastante essa questão do Zema. Então a gente segue acompanhando todos esses bastidores da política. E agora chegou aquele momento do É da Sua Conta, a parceria da PicPay com a Jovem Pan. Renata Flores já presente aqui com a gente. Renata, tô pensando já focado, porque eu vou tirar férias. Eu acho que muita gente também se planeja nas férias escolares. E no hemisfério norte tem o verãozão, viagem internacional, só que também sempre tem aqueles perrengues que a gente acaba passando, né?
2: Bom dia, David. Tudo bem? Bom dia para a nossa audiência. Pois é, tem muito perrengue, né? Vamos falar um pouco? Você tem aí alguns que você pode citar para mim?
0: Ah, por exemplo, ser barrado ali na imigração porque o passaporte vence daqui a 6 meses.
2: Gente, pois é, né? Esquecer disso, porque diversos países, você tem toda a razão, esse é um ponto excelente, exigem que o passaporte tenha pelo menos 6 meses de validade. Então, se o seu passaporte estiver ali perto do vencimento, mesmo que você já tenha o visto, você tem que correr para renovar e levar os dois para a viagem. Isso também é importante. Você tem que levar o antigo com o visto e o novo com a validade para mais 6 meses.
0: Questão também que acontece com bastante frequente, com bastante frequência, né? Eu lembrei daquele meme, é raro, mas acontece bastante. É você chegar ao destino, mas a sua mala não.
2: É rir para não chorar, pois é. Ninguém está livre de ter sua bagagem extraviada ou mesmo dela chegar ao destino com atraso, né? Especialmente naqueles voos com conexão. Por isso, eu, por exemplo, sempre levo na minha bagagem de mão pelo menos uma troca de roupa, meus itens essenciais como higiene, medicamentos. Eu acho que essa é uma boa dica para a gente pelo menos passar um dia sem esse perrengue.
0: A pessoa vai numa viagem internacional e aí chega lá, vai passar o cartão de crédito, não funciona.
2: Já aconteceu comigo. Ou o seu cartão não é internacional, ou você não fez o aviso de viagem para sua operadora. E aí a sua operadora não sabe que você está viajando, vai bloquear por suspeita de fraude, obviamente. Então a dica é, não se esqueça de fazer o aviso de viagem junto à operadora do cartão.
0: Agora, quando a gente viaja, sempre tem também aquelas lembrancinhas das pessoas que ficam, né? Pai, mãe, tio, tia, às vezes sobrinho também, pede bastante, principalmente em viagens internacionais querem essa lembrança, só que aí quando chega a fatura do cartão, você toma aquele susto. E tem aquelas tarifas também que são diferenciadas, né?
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0: Sem dúvida. Muito obrigado pelas dicas aí para não passar perrengue nenhum, principalmente nas viagens internacionais, Renata Flores.
2: Até amanhã. Ótimo dia, David.
0: Até. Esse foi o É da Sua Conta. A Justiça de Minas Gerais marcou para o início de agosto o julgamento de ação contra o ex-prefeito e ex-governador Fernando Pimentel, suspeito de provocar um rombo de mais de 63 milhões de reais aos cofres de Belo Horizonte. Quem vai chegar com todas as informações para a gente ao vivo é a Júlia Martins, direto de Poços de Caldas. Muito bom dia, Júlia.
3: Bom dia, David, para você, para todo mundo que nos acompanha. Olha, está marcado para o dia 6 de agosto, então, essa audiência da ação que é movida pelo Ministério Público aqui de Minas Gerais contra o ex-prefeito e também ex-governador aqui do estado, Fernando Pimentel, de um rombo de mais de 63 milhões de reais nas contas da Prefeitura de Belo Horizonte. De acordo com a ação movida pelo Ministério Público, entre os anos de 2005 e 2007, a Prefeitura Prefeitura de Belo Horizonte atrasou os pagamentos que tinham com alguns fornecedores. Dessa forma, a Prefeitura autorizou, então, que esses fornecedores buscassem empréstimos com agências bancárias. E após eles pegarem esse empréstimo, a Prefeitura colocava no contrato deles uma indenização. Indenização essa que era arcada pela Prefeitura para combater, então, os custos desses empréstimos que eles pegaram com as agências bancárias. De acordo com o Ministério Público, essa ação é uma improbidade administrativa e não está de acordo com a regulamentação fiscal. Portanto, é uma ação inconstitucional que não poderia ter sido realizada, por isso caracteriza, então, como um rombo à Prefeitura. Além do Fernando Pimentel, o ex-secretário de Políticas Públicas de Belo Horizonte, o Murilo Campos, e também o ex-procurador-geral do município, o Marco Antônio Rezende, são investigados nessa ação do Ministério Público. Chegou a ser até deferido uma perícia contábil para arcar e levantar toda a documentação com provas a respeito dessas ações, envolvendo então essa indenização que é ilegal. Essa perícia que foi contratada, ela foi cancelada depois por falta de pagamento dos honorários periciais. Portanto, a defesa do Fernando Pimentel alegou que não haveriam provas suficientes para realmente comprovar a improbidade administrativa. E sendo assim, funcionários das empresas, dos fornecedores, deveriam ser chamados para prestar depoimentos e alegar ali como eram realizadas, então, essas reuniões entre a prefeitura e os fornecedores. Já a Bárbara Bicalho, que é, então, a juíza responsável por essa ação, ela entendeu que tanto o Fernando Pimentel quanto os outros investigados devem realizar uma defesa oratória para apresentar como eram realizados esses acordos. Portanto, foi marcada a audiência para o dia 6 de agosto, onde o Fernando Pimentel, o ex-secretário também de Políticas Públicas, o Murilo Campos, e também o ex-procurador-geral de Belo Horizonte, o Marco Antônio, vão apresentar as provas e as defesas que eles têm contra essa acusação do Ministério Público de improbidade administrativa. Portanto, dia 6, em Belo Horizonte, eles entram para fazer a defesa deles desse rombo de mais de 63 milhões de reais que a Justiça aqui de Minas Gerais acusa entre os anos de 2005 e 2007 da Prefeitura de Belo Horizonte. Eu volto com você, David.
0: Tá certo, Júlia Martins, muito obrigado pelas suas informações, direto da Jovem Pan de Poços de Caldas. E agora a gente vai a Brasília porque o presidente Lula quer receber até agosto o primeiro-ministro do Canadá, Mark Carney, para uma visita de Estado. Quem vai trazer todos os detalhes para a gente é o Marco Viana, ao vivo, então, direto à Capital Federal. Muito bom dia, meu amigo.
4: Olá, bom dia para você, bom dia a todos que nos acompanham. Ótima terça-feira, exatamente. Um olho na economia e outro na política externa. Esse é o objetivo. O presidente Lula quer transformar a relação com o Canadá em mais que uma foto oficial e aperto de mão. O Palácio do Planalto negocia para receber até agosto o primeiro-ministro canadense Mark Carney. É uma visita de Estado aqui no Brasil. A expectativa é que essa agenda aconteça antes do início mais quente da campanha eleitoral e, claro, aqui nos bastidores, o governo trata o encontro como uma oportunidade estratégica para acelerar negociações econômicas importantes. A visita de Carney, que chegou a ser prevista para abril, foi adiada e agora deve ter uma agenda mais robusta, inclusive mais estratégica. Além de Brasília, o primeiro-ministro canadense também deve passar por São Paulo, onde a ideia é conversar com empresários e representantes da Fiesp. O foco principal dessas conversas é um acordo de livre comércio entre o Mercosul e o Canadá. O tema ganhou força nos últimos meses e deve voltar à mesa durante a cúpula do Mercosul no fim de junho, que acontece no Paraguai. Essa aproximação com o Canadá também acontece no momento em que Lula tenta ampliar o leque de parceiros internacionais do Brasil depois das discussões sobre tarifas comerciais com Donald Trump. O Planalto agora busca reforçar pontes com outros países da América do Norte. Então, um olho na economia e o outro na política externa. Nós vamos acompanhar as repercussões desse encontro. Volto com você.
0: Tá certo, Marco Viana. E ainda falando sobre o presidente Lula, ele pode indicar novamente Jorge Messias para uma vaga no Supremo Tribunal Federal, caso seja reeleito presidente da República. Confira na reportagem de André Anelli.
5: Eu conversei com um integrante do Palácio do Planalto nessa segunda-feira que me garantiu que não ouviu o presidente Lula dizer que iria indicar Jorge Messias novamente ao Supremo Tribunal Federal. Mas interlocutores que afirmaram ter ouvido essa informação do presidente disseram que a fala ocorreu durante uma viagem na semana passada, ainda em tom de possibilidade, não de decisão. O vice-presidente Geraldo Alckmin desconversou sobre o tema.
6: A indicação de ministro do Supremo Tribunal Federal é prerrogativa do presidente da República. Então vamos aguardar. O Jorge Messias tem todas as condições, é um jurista experiente e tem espírito público. Ele fez concurso para ser advogado do povo, para a AGU. Quer dizer, para prestar serviço público. Então tem espírito público, preparo, experiência, professor de direito, vamos aguardar.
5: Aliados do presidente Lula têm tentado convencê-lo a não repetir a indicação, de forma a evitar uma nova derrota no Senado. E também por conta do fato de a casa ter aprovado uma resolução interna em 2010 que impede a análise do mesmo indicado no ano legislativo em que já ocorreu a recusa. Dessa forma, Messias só poderia ter o nome apreciado novamente a partir de 2027, ainda assim, somente no cenário em que Lula conseguisse a reeleição aqui ao Palácio do Planalto. De Brasília, André Anelli.
0: Mano Ferreira, uma nova indicação, então, né, de Jorge Messias. Não é expor novamente ele? Eu sei que muitas vezes as pessoas enxergam como um aceno, né, o presidente dizendo, olha, estou junto com você, Messias. Só que aí vai expor novamente.
1: Pois é, e também tem um segundo detalhe, porque é um desrespeito à prerrogativa do Congresso Nacional, do Senado, de aprovar ou vetar a indicação do presidente da República. Lula e Alckmin têm dado declarações como se o simples fato do Senado ter rejeitado a indicação fosse em si mesmo um desrespeito à prerrogativa presidencial de fazer as indicações ao Supremo. Isso não é correto, não é procedente. De fato, a Constituição dá ao presidente o poder e a responsabilidade de fazer a indicação, da mesma forma que a mesma Constituição concede ao Senado o poder e a responsabilidade de apreciar essa indicação, podendo aprovar ou negar. E o Senado, pela primeira vez em mais de 100 anos, negou a indicação de Jorge Messias. Lula deveria, portanto, refletir a respeito desse feito inédito na história da nova República de ter a negativa.
0: Jornal da Manhã, agora 6 horas 57 minutos.
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8: Novas estimativas de produção de milho divulgadas pela Conab apontam um aumento de 28,46 milhões de toneladas, 14% superior ao da temporada passada e 2% acima do último relatório divulgado em abril. Pesquisadores do CPEA destacam que neste ano os estoques de passagem estão estimados como um dos maiores dos últimos anos, o que já permite certa tranquilidade aos compradores. E um estudo da Embrapa confirma a tendência de queda nos custos da produção de suínos e aves em 2026. O levantamento mostra que o recuo foi puxado principalmente pela diminuição das despesas com a ração, aliviando o fluxo de caixa dos produtores. Mas a Embrapa faz um alerta: o El Niño pode mudar esse custo no segundo semestre. E as altas nos preços do feijão estão sendo puxadas pela menor disponibilidade do grão e por problemas climáticos, excesso de chuvas e geadas nas principais regiões produtoras. O acumulado de valorização do feijão carioca ultrapassa a marca de 70% no Paraná, o maior produtor de feijão do país. No feijão carioca, os lotes de melhor qualidade, peneira 12, nota 9, lideram as altas, com a saca de 60 quilos ultrapassando os R$ 400 no atacado. O feijão preto sofre com a retração de oferta e acumula altas expressivas, operando na faixa de R$ 200 a R$ 220 a saca. E as temperaturas voltam a cair em todo o estado, com frio intenso ao amanhecer, com previsão de geadas fracas e moderadas entre o sudoeste e o sul do Paraná a partir de amanhã, quarta-feira. Esta nova frente fria não gera preocupações ao setor cafeeiro. As temperaturas voltam a subir no final de semana. E a soja volta a subir forte na Bolsa de Chicago neste começo de semana. Os futuros subiram mais de 20 pontos. Os mercados vizinhos acompanham, em especial o milho e o trigo, que subiram mais de 3% na manhã de hoje.
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5: 7:02, 7:02, muito bom dia Paraná, eu sou Rafaela Moron, esta é a Rede Jovem Pan. Nós vamos juntos até as 8 da manhã com as principais informações pelas ondas das FMs do Grupo RIC espalhadas pelos quatro cantos do Paraná. Você segue muito bem informado pela Jovem Pan e Jovem Pan News em Curitiba, Ponta Grossa, Maringá, Londrina, Cascavel e Foz do Iguaçu. Lembrando que você acompanha este jornal e é líder de audiência também pela internet lá no YouTube. Aí é o seguinte, se inscreve no canal, já clica no sininho de notificações, assim você vai saber sempre quando o Jornal da Manhã Paraná estiver ao vivo. Lembrando ainda que além de deixar o like, deixar o seu comentário, você também é um elemento dessa bancada do Jornal de Opinião do Paraná, você pode interagir também pelo WhatsApp. Sim, se você já estiver no carro, dando carona, Jovem Pan e Jovem Pan News, agora às 7:03 da manhã, cedinho, não deixa de participar. Você que ouve o jornal e nunca mandou uma mensagem, pronto, chegou o dia. 41-984-18-1071. Carlos Kobach, muito bom dia para você. Acertou, hein? Teve Neymar.
6: Muito bom dia, Rafaela Moron. Bom dia ao Tarcísio. Bom dia a todos que nos acompanham já aqui nessa terça-feira, aqui no Jornal da Manhã. Pois é, teve Neymar, né? Na minha singela opinião, já era aí uma coisa certa. Neymar tem uma importância muito grande para a seleção brasileira e tem um contato muito forte com o Ancelotti, embora não tenha jogado com o treinador da seleção brasileira, porque sucessivas lesões, mas é um homem de confiança aí do técnico, então eu já imaginava que ele o levaria para alegria de uns, tristeza de outros, né? Tem muita gente que não concorda. Eu acho que vai ser importante. Vamos ver essa jornada aí da seleção brasileira rumo ao Hexa. Vamos ver se vai dar pé para esse ano a seleção trazer o caneco novamente.
5: Mas daí ficou bom para todo mundo. Que quem gosta do Neymar ficou feliz e quem não gosta tá dizendo que agora tá mais fácil torcer contra. Então pronto.
6: Ah, mas aí não pode, né? Não pode torcer contra a seleção, né?
5: Eu também, mas é o Brasil, você sabe, né? É. Politizaram até o Neymar, até o futebol já virou questão aí de direita e esquerda, certo? Vamos ver se a Copa consegue fazer essa coisa do sentimento nacional, da gente ter ali a torcida pelo Brasil. Eu posso falar, porque inclusive sou uma entusiasta do futebol durante a Copa.
6: Entendi.
5: Esse é meu período de brilhar, acompanhando o futebol.
6: Passou a Copa.
5: Aqui 4 anos a gente se vê.
6: Entendi. Isso aí. É igual a eleição geral, então, né?
5: É igual
6: de 4 em 4 anos. Entendi.
5: É isso mesmo. Ó, vamos então direto pros destaques do dia. Hoje é terça-feira, 19 de maio de 2026 e essas são as principais informações até agora. Deputado aqui do Paraná apresenta uma emenda à proposta de emenda constitucional do fim da escala 6-1. O apoio à redução da jornada de trabalho entre eleitores recua, mas ainda fica perto de 70%. Tem mais, entidades de juízes pedem que o Supremo Tribunal Federal atualize o teto do funcionalismo e flexibilize a trava de penduricalhos. Veja só o que está pedindo a entidade de juiz. Bom, tem mais, deputados do PL levantam aí suspeitas sobre a escolha do relator no caso do processo Renato Freitas na Assembleia Legislativa, na Comissão de Constituição e Justiça, e o clima esquentou no plenário durante essa sessão. Nós vamos te contar também que o senador Flávio Bolsonaro se reúne hoje com a bancada do PL. 4 deputados federais devem participar. Aliás, eu acabei de receber aqui, saiu a Atlas com a questão do levantamento pós-vocar o relatório de primeiro e segundo turno. Daqui a pouco a gente traz os detalhes. Tudo isso e muito mais é a partir de agora. Vem junto, chegamos. Falando sobre previsão do tempo, hoje eu vi que o clima vai estar igualzinho ontem aqui em Curitiba, máxima de 17 graus, que eu reforço, máxima de 17 graus não deveria ser máxima em lugar nenhum, 12 graus agora, pelo menos não tem até aqui previsão de chuva. Ponta Grossa, tempo nublado, máxima de 19, os termômetros sobem um pouco mais também em Maringá e Londrina, com máxima de 22 graus e Cascavel, sol entre nuvens, máxima de 18.
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5: Informações do aeroporto Afonso Pena em tempo real para você da audiência. Vamos conferir chegadas e partidas. Olha, tinha um voo 55 de São Paulo saindo de Congonhas, que acabou sendo cancelado. Os demais estão aí conforme o previsto.
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5: A gente abre o Jornal da Manhã Paraná te contando, né, sobre a questão do fim da escala 6-1, que um deputado aqui do estado apresentou uma emenda à PEC do fim da escala 6-1 e que o apoio à redução da jornada de trabalho recua entre eleitores, mas ainda fica perto de 70%. E aliás, quando, né, a gente até vai detalhar aqui, mas já para dar um spoiler para você da audiência, é uma pauta bastante popular, de forma evidente. Mas quando se fala em reduzir o tempo de trabalho, reduzindo o salário, aí a popularidade da coisa sobe no telhado, tá? Duas emendas, então, foram apresentadas para discutir a questão. Você sabe que o presidente da Câmara, Hugo Mota, e a classe política têm pressa, querem capitalizar a questão de maneira eleitoral. Então, na última sexta-feira, terminou o prazo para que sugestões fossem apresentadas. Duas emendas foram colocadas, uma delas foi proposta pelo deputado Sérgio Turra, do Progressistas do Rio Grande do Sul, e a outra pelo deputado aqui do Paraná, Tião Medeiros, do Progressistas. Propostas foram apresentadas à comissão especial ouvinte que analisa a PEC e prevê a redução de jornada de trabalho no país. Então, a emenda do deputado aqui do Paraná, o Tião Medeiros, troca a meta de 36 horas por um teto de 40 horas e cria uma exceção para atividades essenciais que poderiam continuar com a jornada máxima de 44 horas. Texto deixa para uma lei complementar a definição dessas atividades. Regra alcançaria setores cuja interrupção possa comprometer, né, questão de saúde, segurança, atendimento, mobilidade, abastecimento, ordem pública, chamados setores essenciais. Na prática, cria uma trava. Então, faz com que a jornada de trabalho, né, ela não possa começar antes da aprovação dessa lei complementar para esses setores específicos, garantindo também essa possibilidade de exceções chegando a 44 horas. A emenda de Tião Medeiros também só prevê que a redução da jornada de trabalho entraria em vigor depois de 10 anos da sua publicação. É aquele prazo de transição que o governo Lula não quer nem ouvir falar, que comece a avaliar o quanto antes para ver se consegue aí, né, capitalizar e crescer sua musculatura política, talvez a sua aprovação. Bom, a expectativa é grande porque o relator do tema no colegiado, Léo Prates, do Republicanos da Bahia, deve apresentar o parecer final até amanhã, em sessão da Comissão Especial da Câmara. E o tema segue sendo alvo de críticas de entidades do setor produtivo. Vice-presidente do Sindicato das Empresas de Transporte de Cargas do Paraná, Luiz Gustavo Neri, diz que o tema tem que ser tratado com responsabilidade técnica e diálogo. Vamos ouvir o que ele disse.
0: O SET Separa acompanha esse debate com atenção e respeito às legítimas aspirações dos trabalhadores por melhores condições de vida. O que defendemos é que as mudanças estruturais dessa magnitude sejam precedidas de diálogo amplo, até porque exigem estudos de impacto setorial e mecanismos de transição adequados à realidade de cada segmento da economia. Hoje, o Paraná ocupa a posição estratégica no cenário logístico nacional, sede de um dos principais portos mais movimentados da América do Sul e estado fronteiriço com dois países. Então, nesse contexto, o transporte rodoviário de cargas no Paraná, ele desempenha um papel fundamental, não apenas como atividade econômica, mas como infraestrutura essencial ao abastecimento e à competitividade do estado. Entendemos que essa escala 6x1, tal como praticada atualmente no setor, não é uma escolha arbitrária das empresas. Ela reflete a natureza ininterrupta das operações logísticas, até porque dentro do nosso segmento nós temos prazos extremamente rigorosos, cadeias produtivas interdependentes e uma demanda que não respeita calendário fixo. Qualquer redução na jornada semanal implica necessariamente na contratação de mais profissionais para manter o nível de operação.
5: Bom, então o relatório que vai ser apresentado vai indicar se alguma dessas sugestões aí foi incorporada, rejeitada, até falaram em ajustar a questão do INSS, teve outras adequações que foram propostas ali para tentar tornar sustentável essa questão da escala 6x1. A discussão, inclusive, foi tema de uma pesquisa recente que mostra que a maioria dos brasileiros apoia a mudança. Segundo o levantamento, 68% da população é a favor do fim da escala 6x1. Outros 22% se disseram contra, 7% não sabem ou respondeu e 2% não é a favor nem contra. Mas aí, quando entra a redução de salário na conversa, aí é aquilo que eu já antecipei para você, né? Tem 68% de apoio. Se você corta o salário, esse apoio despenca para 39%. Pesquisa ouviu 2.004 brasileiros entre 8 e 11 de maio, margem de erro de 2 pontos percentuais, nível de confiança de 95%. Mais detalhes você encontra lá no ric.com.br sobre essa pesquisa. Então tá aí a questão da escala 6x1 atrelada ao salário, certo? Não é essencialmente a questão do descanso, é o descanso também com a remuneração, mas é uma conta. E segundo estudos, né, feitos pelo setor que contrata, pelos setores empresariais, não se sustenta da maneira como vem sendo proposta. A gente diz que ninguém é contra a escala 6x1, pura e simplesmente, né, nessa questão de você ter um discurso de que as pessoas têm que trabalhar porque elas têm que trabalhar, né? O rico versus o pobre, o trabalhador versus o patrão, não é essa a conversa, né? Veja que essa questão tem que ter, sim, um planejamento. Primeiro, para que ela tenha uma viabilidade, uma sustentabilidade e que ela venha acontecer de maneira real, né? Não adianta você colocar ali essa questão do fim da escala 6x1, onde a pessoa vai ganhar menos, as coisas vão custar mais e no tempo de folga ela vai ter que fazer um bico para conseguir pagar, né, as suas contas, para sua sobrevivência. E isso ainda tendo um impacto e um reflexo grande para a economia, certo? E isso que eu estou dizendo são com base em diversos estudos que foram feitos pelo setor produtivo. Quem contesta diz o quê? Ah, não, o argumento contrário é o argumento escravocrata, é o argumento de quem não quer descansar, é o argumento de quem folga. Ninguém é contra a folga, isso é importante dizer. É a maneira como essa discussão acontece com o fundo político eleitoreiro, que pode comprometer, inclusive, quem contrata, que de forma majoritária no país, não são as grandes empresas, são as médias, são as pequenas empresas. Então, o ponto dessa discussão é sim fazer essa transformação, mas com sustentabilidade, buscando diálogo com o setor produtivo e não colocando goela abaixo uma pauta política, já que não conseguiu capitalizar ali a aprovação com o seu próprio governo e as medidas que foram tomadas até aqui. Carlos.
6: Olha, Rafa, e essa discussão, enquanto o empresariado berra, né? Ontem, por exemplo, teve uma reunião na comissão especial montada na Câmara para discutir esse assunto e os empresários foram bastante claros, aumentaram o tom de críticas aí contra a redução de jornada em ano eleitoral e pedem uma transição maior. É isso, uns falam em 10 anos, outros falam em 1 ano, o governo quer isso de forma célere. Quer acelerar essa discussão porque é uma pauta política eleitoral. Não tenha dúvida disso. Não faz sentido colocar uma discussão dessa magnitude no ano eleitoral. e querer que a Câmara, deputados e senadores aprovem a toque de caixa, que é isso que está acontecendo. O planejamento do governo federal é esse. Inclusive quer aprovar ainda em maio agora. Esse é o cronograma desenhado pelo governo e avalizado pelo senhor Hugo Mota, presidente da Câmara dos Deputados. Está correndo, fazendo de tudo para atender a esse interesse do governo. Agora, é preciso responsabilidade. É o que a gente vem falando aqui há tempos nessa bancada. Não é no grito, não é na imposição que você vai mudar uma regra trabalhista desse tamanho. Ninguém aqui é contra folga. Eu sou a favor da escala 2 por 5, trabalho 2, folga 5. Agora, essa conta não vai fechar nunca. Nenhum empresário vai absorver esse valor, esse gasto a mais. Ele vai ter que ter mais gente para funcionar, isso é óbvio. É a conta muito óbvia isso. Se o governo não estender a mão, não dá alguma contrapartida ao empresariado, o que vai acontecer são demissões. O empresariado não vai absorver esse gasto. Ou ele vai aumentar o produto, ou seja, um serviço hoje, por exemplo, que custa 10, vai passar a custar, sei lá, 12, 13, ou ele vai demitir. E aí a pesquisa mostra que todo mundo, é o que eu falei, como comecei dizendo, todo mundo é a favor da redução. Mas e se houver demissão? Se o seu cargo, você que está me ouvindo aí, se o teu emprego tiver em risco nessa escala 6 por 1, você continua aprovando ela? É o que mostra a pesquisa aqui. Essa aprovação despenca de 68% para 39%, quando é colocado o emprego em risco. Quase metade. Porque ninguém quer perder o emprego. Num país com tantas dificuldades, com salário mínimo tão achatado, você perder o emprego, a tua situação complica ainda mais. Então, o que empresariados estão discutindo é o seguinte: olha, essa questão é válida. Vamos sentar à mesa, vamos conversar, vamos discutir, mas o governo precisa dar uma contrapartida. É uma redução no imposto, alguma ajuda, alguma sinalização, o governo tem que dar ao empresariado. Porque senão, o que a gente pode ver é isso. Ou o preço aumentando, ou então, o que é pior, você ter desemprego, aumento de desemprego.
5: 17 minutos, é o seguinte, a gente vai para um rápido intervalo, na volta a gente vai contar para você os detalhes aí da pesquisa Atlas Bloomberg, além de falar sobre a elevação de temperatura na Assembleia Legislativa envolvendo discussão ali, e uma suposição foi feita, levantaram uma lebre lá de que estaria tudo combinado para tentar aliviar a vida do Renato Freitas na Comissão de Constituição e Justiça, que gerou uma série de debates na Assembleia. E a Atlas a que eu me referi é a pesquisa que saiu agora cedo, que é a primeira inclusive, que traz ali o reflexo após o áudio de Flávio Bolsonaro para Daniel Vorcaro no cenário eleitoral nacional. Instantes os detalhes, fica por aí, você que tá na FM, a gente vai ao vivo pro YouTube.
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1: 7:23, 7:23. Estamos de volta aqui para te contar que o clima esquentou na Assembleia Legislativa do Paraná. Deputados acabaram levando ali argumentações na tribuna em torno da possível ou eventual cassação do deputado Renato Freitas, que responde internamente, né, ao Conselho de Ética e tem a sua situação analisada dentro desse procedimento, que sim, pode resultar em uma eventual cassação após briga no centro de Curitiba, aquela pancadaria com manobrista que aconteceu em novembro do ano passado. O que aconteceu agora foi que deputados do PL começaram a falar sobre suspeitas numa manobra para escolher ali o nome de um relator que supostamente pudesse favorecer o processo de Renato Freitas, aliviando a conta para ele, na visão desses deputados do PL. O clima ficou tenso na Assembleia e os políticos acabaram trocando acusações, fazendo lá discursos afiados, principalmente depois dos parlamentares, dos deputados do PL, reforçarem essas suspeitas de que existiria um acordão para abafar a questão do Renato Freitas. Bom, segundo os deputados do PL, esse acordo envolveria a escolha do nome daquele deputado que vai relatar o caso na Comissão de Constituição e Justiça, que vai analisar, portanto, né, a cassação do mandato de Renato Freitas do PT, e que, segundo deputados do PL, né, estaria lá um jogo combinado para fazer uma escolha de um perfil de esquerda para beneficiar o Renato Freitas. As falas que foram colocadas na tribuna neste sentido irritaram deputados que fazem parte da Comissão de Constituição e Justiça. O primeiro que levantou essa lebre foi o deputado Denian Couto do PL. Vamos ouvir aí o que disse o Denian.
2: A imprensa noticia hoje que estaria em curso um acordo, uma trama para poupar a cassação do deputado Renato Freitas do PT. E isso se daria na Comissão de Constituição e Justiça dessa casa, que a escolha do relator seria feita a dedo, para que não fosse seguido aquilo que disciplinou o Conselho de Ética dessa casa. Que se escolheria um deputado dito progressista, pronto para diminuir a punição e, com isso, poupar a cabeça do parlamentar que está a um passo de ser cassado. Não quero crer que isso seja verdade, porque se for, nenhum dos deputados aqui presentes terá condição de sair à rua.
1: O discurso do Denian foi até mais duro, tá? A gente não colocou no ar aqui, não entendi bem o trecho, porque não foi colocado, mas ele chegou a chamar de pizzaria legislativa do Paraná, a Assembleia, falando que isso vai ser uma vergonha para o histórico da casa e que a Assembleia vai se tornar uma pizzaria se não tocar o processo com a visão ali de ter um nome que seja um nome neutro para fazer esta avaliação, e não o nome de esquerda, que é o que ele alegou ali que estava sendo ventilado. Na sequência, outro deputado também do PL, o deputado Tito Barrichello, reforçou essa tese de que haveria um jogo combinado para aliviar a vida de Renato Freitas. Vamos ouvir o que disse Tito Barrichello.
3: Recebi a informação extraoficial também acerca de um acordo esdrúxulo, ilegal e imoral que, em tese, estaria sendo realizada nesta casa legislativa, com o escopo de buscar a absolvição do deputado Renato Freitas, passando por cima do Conselho de Ética.
1: Aí o clima pesou, né? Subiu, porque os deputados que fazem parte da comissão não gostaram nada de ouvir essa história de um suposto acordão, né? Com um jogo combinado ali que não levasse uma lisura, um processo, né, de maneira íntegra a ser tocado. E aí, logo depois dessas acusações, né, de que estaria tudo organizado para aliviar, em tese, a vida do deputado Renato Freitas, no jogo da esquerda, o deputado Ademar Traiano, do PSD, que é o presidente da Comissão de Constituição e Justiça, subiu à tribuna e rebateu as acusações. Vamos ouvir o que ele disse.
4: Eu tenho certeza absoluta de que a lisura desse processo vai acontecer. Até porque é uma situação de conhecimento público, há um certo clamor na sociedade, claro, mas não podemos também fazer pré-julgamento de ninguém nesse momento, muito menos de quem for relatar. Como que vamos entrar numa seara de sequer nesse momento se sabe quem será o relator, querendo já deixar aqui uma nuvem de que possível relator esteja comprometido com uma decisão na CCJ. Fiquem tranquilos, deputado DNA. Eu não jogo com a torcida, eu não sou homem de fazer média na internet, eu tenho um outro perfil político, eu atuo de uma forma muito diferente, eu tenho 44 anos de vida pública, nunca joguei com a torcida e não vou jogar. O meu posicionamento é muito claro. Como sempre atuei com firmeza, determinação, e farei isso na CCJ também, independente do que for acontecer na decisão da CCJ. Vou designar um relator que tenha isenção total e que possa definir dentro de princípios éticos, dentro da lei, da legalidade.
1: Então até falou, né, o Traiano, no seu discurso, não se coloca em dúvida essa questão da independência que vai ser cumprida conforme o regimento interno, dizendo que não admite dúvidas e mandou um shade, assim que se fala hoje, Carlos Comba, que é indireta. É um shade que falam.
5: Shade?
1: Shade é uma sombra em inglês, assim, é uma indireta.
5: Ah, entendi.
1: Também é uma linguagem jovial, nós tiozões não vamos saber, mas é o que basicamente ele disse. Eu não sou homem de fazer média na internet. A minha vida legislativa tem um trajeto um pouco diferente. É isso que ele falou, né, com muitos anos e tal, pautada por esse aquele elemento. Bom, daí na sequência foi o Ricardo Arruda, do PL, reforçar que o relator escolhido não poderia ser do PT e chegou a mencionar que não poderia ser também Luiz Cláudio Romanelli, do PSD, que não seria um nome adequado. Puxou o Romanelli para conversa ali no meio da discussão e o Romanelli, de forma irônica, respondeu ali falando sobre o caso Master. Vamos ouvir aí.
6: Creio que seja uma informação falsa. E se realmente, como disse aqui o deputado Traiano, que será isento, creio que será isento, o relator não pode ser ninguém do PT e nem o nosso colega deputado Romanelli, que tendenciosamente é muito ligado à esquerda. Então nós vamos ficar de olho nisso. Se é para fazer algo limpo, idôneo, senão vai ficar igual a quando condenaram o Bolsonaro. Flávio Dino, inimigo dele. Xandão, inimigo dele. Aí podia. Então a gente vai ficar de olho aqui, quem será o relator escolhido pelo presidente do CCJ, deputado Traiano. Não poderá ser ninguém no PT e nem nosso colega, meu amigo deputado Romanelli, que é uma pessoa totalmente ligada à esquerda, ao PT e ao Lula. Isso aí não é mentira para ninguém. Ele tem até uma foto do Lula no gabinete dele. Nada contra, cada um escolhe quem quer. Uns escolhem servir a Deus, é isso. Mas,
7: deputado, o senhor não vai colocar um retrato do Vorcar no seu gabinete, não, né?
8: Ah, tá bom, obrigado.
1: Aí tá aí, portanto, né? As alfinetadas correndo soltas ali. E aí, em meio a tantos pronunciamentos, teve também fala do deputado delegado Jacovós, que é o presidente do Conselho de Ética e também é do PL. Vamos ouvir o que ele disse.
9: Isto realmente é muito preocupante. Não obstante o presidente Traiano ter vindo aqui e dito que estaria sendo colocado sob suspeição a Comissão de Constituição e Justiça dessa casa. Eu acho que não é o caso, porque até neste momento, como membros titulares da CCJ, nós temos o próprio deputado Ricardo Arruda, o deputado Tito Barrichello, também o deputado relator do processo no Conselho de Ética, que foi o deputado Márcio Pacheco, e obviamente eu entendo que eles não estariam impedidos de atuarem na Comissão de Constituição e Justiça.
1: Bom, então depois, né, desse clima agradável de trabalho com o deputado acusando o deputado de fazer jogo combinado, sendo repartido, perguntando se tem foto no Vorkar do seu gabinete, por aí vai, o Renato Freitas, deputado Renato Freitas, também se manifestou. E aí lembrou do áudio de Flávio Bolsonaro, porque quem levantou essa história de que haveria um jogo combinado foram os nomes do PL aqui do Paraná. Vamos ouvir Renato Freitas.
5: Pode me chamar de tudo, menos de corrupto. Ô, irmão, pô, desculpa, tá te cobrando aí. Eu sei que é só 136 milhões de reais, mas é que eu tô precisando. Tem condição aí? Entre aqueles favores, lembra lá do Campos Neto, tornando possível o nascimento do Banco Máxima para Banco Master? A multiplicação de lucro de vocês em 2024 durante o governo Campos Neto? A direção do Banco Central comprada e corrompida para dar relatório secreto para o Master maquiar as suas contas. Agora eu quero fazer um filme publicitário, ou melhor, eu quero um subterfúgio para lavar dinheiro.
8: Para concluir, deputado.
5: Porque a fábrica de chocolate do Carluxo não está mais dando tanto lucro assim. Vamos lavar dinheiro agora. Malditos os hipócritas.
1: Aí a fala de Renato Freitas e não acabou por aí. O líder do governo na Assembleia.

0: Que eu não posso, eu não aceito. E tenho certeza que cada membro que está aqui dentro não participou, não participará e nem foi procurado para participar de nenhum tipo de armação por quem quer que seja. Não admito, não admito ilação. Se acontecer, desça o cacete em todo mundo. Se acontecer, desça o pau, pegue. Agora, ilação não dá. Não dá, não aceito. Eu tenho que falar aqui, porque eu faço parte da CCJ e não aceito isso. A CCJ está sendo conduzida com toda seriedade. Vocês verão na continuidade dos trabalhos que o que foi falado aqui não é verdadeiro. Esse deslize que foi feito aqui é um deslize que vocês cometeram. Não pode acontecer. Mais do que um deslize, eu considero uma falta de respeito. Eu considero.
1: Bom, e além dessa questão do Renato Freitas, ontem durante a sessão também foi relembrado uma advertência que foi dada a outro deputado pelo Conselho de Ética, o deputado Ricardo Arruda, do PL, que foi alvo de uma representação das deputadas da bancada feminina por ter chamado a ministra do Supremo Tribunal Federal, Carmen Lúcia, de bruxa durante uma sessão. Dr. Leônidas, do Progressistas, relatou o caso, resgatou o assunto depois do deputado ter reclamado da decisão nas redes sociais. Vamos ver aí o que disse o doutor Leônidas.
2: Acho que cabe a explicação, deputado Ricardo, de que o senhor primeiro não foi punido. O senhor recebeu uma advertência, é diferente de punição. Uma advertência é um aviso de que existem limites para todas as ações. A segunda coisa, o senhor fala que eu, no meu voto, vou me coadunar com o Supremo. E não, nisso nós estamos juntos. Nós discordamos plenamente da postura de um Supremo ativista que quer legislar, que na verdade exagera nos seus poderes. O senhor está coberto de razão. Sim, eu lhe daria uma menção por isso. Mas isso não lhe dá o direito de ser agressivo na sua fala com as colegas deputadas, que foi o que aconteceu e o que originou a sua advertência. Por fim, o senhor fala que a tribuna lhe isenta e lhe permite falar o que quer, mas o senhor mesmo discorda disso. Tanto é que o senhor representou contra o deputado Renato Freitas por ter utilizado da tribuna. Ou seja, nós temos limites. O senhor, Renato Freitas ou qualquer outro deputado, eu, todos os deputados temos limites a utilizar a tribuna.
1: Olha, o clima na Assembleia ontem estava tão pesado que estava para pegar, basicamente, no ar, né? Tava tensa a coisa por lá. Não acabou por aí a deputada Mabel Canto, do Progressistas. E aí foi lá uma das que representaram e criticaram o deputado bolsonarista Arruda por chamar Carmen Lúcia de bruxa. Foi lá e se manifestou também sobre o episódio.
3: Nós, deputadas, nós não comemoramos uma decisão dessas, porque, na verdade, esse tipo de atitude, de fala, nem deveria ocorrer. Mas essa é, deputada Luciana, deputada Ana Júlia, deputada Clara, uma decisão representativa para todas nós, que demonstra que não se tolera mais qualquer forma de violência contra as mulheres, nem a política. Afinal, nós aqui estamos, deputadas, lutando todos os dias por paridade, por igualdade entre as mulheres e entre os homens. E o mínimo que nós pedimos, mas às vezes temos que exigir, é respeito. Respeito para exercer a nossa função, para desempenhar a nossa função.
1: Olha, só por aí a gente tem uma tônica de como é que anda essa questão, né, das visões políticas dentro do debate público da Assembleia. Ali tinha o quê? Ladrão, corrupto, troca de ofensas, né, levantar ali suspeitas de um grupo político contra outro sobre a questão. A Assembleia virou um ringue, Carlos Kobach.
4: Pois é, né? Ontem rendeu esse assunto lá na Assembleia Legislativa, essa questão envolvendo o trâmite aí, né, a reta final desse processo no Conselho de Ética. Dentro do Conselho de Ética não, que lá já se encerrou, mas dentro da Assembleia esse processo aí envolvendo o Renato Freitas e aquele episódio lamentável aí de troca de socos no meio da rua aqui em Curitiba. Agora, foi protocolado, aliás, acabei de receber aqui a defesa feita aqui pelo advogado Edson Abdala, que representa Renato Freitas, então foi protocolado.

0: protocolado ontem, que era o limite, na CCJ, esse recurso contra esse pedido de cassação. É um documento longo, 54 páginas aqui, eu vi rapidamente aqui, ele cita aqui alguns possíveis casos de nulidade, né? Fala, por exemplo, da suspeição do relator, da suspeição do presidente do Conselho de Ética, o Renato Freitas, o delegado Jacovós, enfim, narra aqui uma série de argumentos na visão da defesa para tentar derrubar esse parecer na questão ali da CCJ. O que que vai acontecer na prática agora? O presidente do conselho, que é o deputado Anemar Traiano, tem que indicar um deputado, um membro ali do colegiado, para relatar esse pedido, esse recurso aqui do Renato Freitas. E sim, correu ontem, não só ontem, no fim da semana passada, já na sexta, e isso se intensificou ontem pela manhã, uma possível indicação, isso nos bastidores ali da Assembleia, de que o relator seria um pouco mais simpático a Renato Freitas.
1: Falaram que seria o Romaneri, né? Essa foi a história.
0: Foi dito, um dos nomes aventados seria o do Luiz Cláudio Romanelli. E aí veio depois essa repercussão toda. Eu quero chamar a atenção que, claro, a defesa do Renato Freitas, isso aqui é uma defesa política num ambiente político que é a Assembleia Legislativa. Mas a defesa de Renato Freitas prepara, claro, uma ação judicial também. Enquanto, de forma paralela, enquanto tramita esse recurso na CCJ, a defesa também busca ingressar com uma ação na justiça para reverter, para derrubar esse pedido de cassação do mandato de Renato Freitas. E aí, eu quero chamar a atenção, porque já existe documentos aqui, tanto um parecer do Ministério Público e uma decisão do Tribunal de Justiça, que concluem o seguinte: que esse caso envolvendo o deputado Renato Freitas, o petista Renato Freitas, ele ocorreu quando o Renato Freitas não exercia o mandato de deputado estadual. E por que que eu faço esse detalhamento? Porque o parecer do relator, o Márcio Pacheco, ele se apoia justamente no artigo 5º, inciso 5, eu vou ler bem rapidinho para vocês. Diz o seguinte: praticar ofensas físicas ou vias de fato a qualquer pessoa na sede da Assembleia ou fora dela, desde que, e aí eu quero chamar a sua atenção agora aqui, desde que no exercício do mandato. E nós temos, repito, um parecer do Ministério Público dizendo que Renato Freitas não estava no exercício do mandato. Era uma situação particular dele. E, repito, uma decisão também do Tribunal de Justiça do Paraná, do desembargador Rogério Luiz Nelson Kanayama, que vai nesse mesmo sentido. Conclui que Renato Freitas não estava no exercício do mandato. Então, é com esse entendimento, tanto do MP quanto do Tribunal de Justiça, que a defesa do Renato Freitas vai buscar agora, primeiro, aqui no Tribunal de Justiça e depois nas instâncias superiores em Brasília, tentar anular, justamente dizendo o seguinte: Renato Freitas não estava no exercício do seu mandato quando aconteceu aquela briga lamentável.
1: É só para pontuar que a argumentação do relator, que como ele estava com o assessor na hora, foi isso que ele justificou. Ele estava com o assessor na hora da briga.
0: Tem carro,
1: então ele estava com o carro e estava com o assessor. Então isso configuraria ali que ele estaria em atividade. É uma discussão que a gente vai acompanhar. 7h44, eu preciso girar a pauta aqui para te contar que Flávio Bolsonaro vai se reunir hoje com a bancada do PL. 4 deputados federais aqui do Paraná devem participar do encontro. A reunião está marcada para as 11 horas da manhã. Vai acontecer na sede do PL, deve servir para unificar o discurso e reorganizar aí a comunicação após a história do áudio para o ex-banqueiro Daniel Vorcaro, esse CEO do Master, na verdade, né? Partido Liberal tem a maior bancada da Câmara, com mais de 90 parlamentares, entre eles 4 deputados paranaenses. Integram a bancada Felipe Barros, Pedro Paim, que assumiu recentemente no lugar de Jacobo, além de Sargento Faú e Vermelho. Os deputados também querem ouvir de Flávio favorável ali explicações, tirar dúvidas sobre a questão da relação com o Vorkaro. Bom, vale dizer o seguinte, né, que deputados e senadores já relataram ali um certo desconforto com o fato de não terem sido avisados previamente sobre essa questão da estrutura de financiamento do filme Dark Horse. Depois, aliás, dessa situação, Felipe Barros é um outro paranaense. Quem se posicionou também sobre a questão em defesa de Flávio foi o deputado Vermelho. Vamos ouvir aí o que ele disse.
2: Nada melhor do que a CPI ou a CPMI para investigar de fato as coisas do Banco Master. Crucificar agora o capitão Bolsonaro, o Flávio Bolsonaro, quando cobra parcelas atrasadas de um contrato de patrocínio para a produção do filme do Bolsonaro. Isso é aproveitar um momento político, cujo qual Flávio vem crescendo a cada dia que passa em todas as regiões do país. Mas para deixar bem claro para a população, vamos instalar, vamos aprovar sim a CPMI. Lá nós vamos mostrar quem realmente recebe dinheiro legal ou ilegal do Banco Master, de qualquer banco que seja. Nós estamos defendendo um contrato assinado que tem prestações a pagar e estava atrasado e foi cobrado e vazou esse vídeo. Mas para clarear para toda a população brasileira é importante a CPMI. Por isso que eu defendo a CPMI, defendo o nosso Flávio Bolsonaro de todas essas acusações, porque está fazendo uma coisa dentro da legalidade. Quem deve, paga. Quem não deve, não tema. Avante, Flávio. Tamo junto. Forte abraço a todos.
1: Deputado PL fazendo a defesa de Flávio Bolsonaro. Outro paranaense que se manifestou pela primeira vez falando sobre a questão foi o senador Sérgio Moro do PL, pré-candidato ao governo, inclusive pelo partido, no palanque de Flávio Bolsonaro. Vamos ouvir um trechinho do que ele disse.
3: Podem falar o que eles quiserem. Podem tentar inverter as atas deles. Podem falar um monte de bobagem. O escândalo do Banco Master é o escândalo do governo do PP. E nós temos uma missão de virar essa página. Esse grupo aqui está junto para fazer esse trabalho. Para a gente defender o nosso país. Porque esse não é um país que a gente sonha. A gente quer um Brasil honesto. A gente quer um Brasil que valorize a honestidade. Que valorize quem trabalha e quem produz. E é esse grupo aqui liderado pelo Flávio Bolsonaro que vai realizar essa missão.
1: Bom, aí tá, portanto, Sérgio Moro falando que a conta é do PT e acabou de sair hoje um levantamento primeiro, que a gente tava esperando, inclusive, para compreender o termômetro, ouvinte, né? Do olhar aí do eleitor, do brasileiro, para esse episódio envolvendo aí a questão do áudio do Master. Vou trazer aqui alguns recortes, porque a pesquisa ela é bastante extensa, né? Um levantamento aí grande, mas traz, portanto, algumas sinalizações importantes. Primeiro, né? Tem lá a questão da desaprovação do presidente da República. Vamos começar por ali. Cadê aqui? Tô pegando em tempo real aqui. Desaprovação em 51,3%, alta ainda a desaprovação de Lula. Aprovação de 47,4% e 1,3% não sabe. Além disso, tem a avaliação ruim ou péssimo. Governo Lula 48,4%. Ótimo ou bom 42,9%. Regular 8,7%. E aí eles fazem ali reproduções de diversos cenários. Tem até uma representação de um eventual repeteco de 2022. Tem cenários de primeiro turno. Em cenários de primeiro turno são três, tá? Lula aparece com 47% no primeiro, Flávio com 34,3%. Tem o Renan Santos em terceiro lugar, até à frente de Zema, com 6,9%, e à frente de Caiado. O Romeu Zema com 5,2%, Caiado com 2,7%. Aí seguem os números, daqui a pouco a pesquisa está completa lá no rick.com.br. Segundo cenário de primeiro turno, Lula vence também com 46,7%. Esse cenário não tem Flávio. E aí o Zema é que fica em segundo lugar com 17% e Caiado em terceiro com 13,8%. Depois você confere o cenário completo lá em rick.com.br. Também em terceiro cenário com Michele Bolsonaro, Lula venceria com uma distância maior, 47%, e a Michele ficaria em segundo com 23,4%, com Zema em terceiro com 10%. Aí eles fazem cenários com Fernando Haddad, tem até uma simulação que Haddad e depois o Alckmin vão substituindo os nomes ali, segundo turno com Haddad e Alckmin, por exemplo, colocando ali, enfrentando o Flávio Bolsonaro, né? Enfim, aí vem a rejeição mais para o comparativo entre Lula e Flávio Bolsonaro, né? Qual dos seguintes resultados possíveis te provoca mais medo ou preocupação? A eleição de Flávio Bolsonaro aparece à frente com 47,4%, reeleição de Lula com 40,5%. E ambos me preocupam 11%. E aí o levantamento também traz ali, né, a questão da avaliação de vazamentos de conversa entre Flávio e Vorcaro. Então pergunta, qual grupo político na sua visão está mais envolvido no esquema de fraudes? 43,3% dizem principalmente aliados de Bolsonaro. 32,8% aliados de Lula. Todos estão implicados no esquema. 16,1%, principalmente o Centrão, 7,1%. Também tem ali a questão de conhecimento. Se as pessoas ficaram sabendo de mensagens vazadas do Master, 95,6% ficaram sabendo. Se ouviram, 93,9% além de saber, ouviram, e se as informações presentes surpreenderam ou não, 61,2% diz que não surpreenderam. E aí coloca que o vazamento são evidências obtidas em uma investigação legítima sobre possíveis irregularidades para 54,9%, com 33% dizendo que é uma tentativa de afetar Flávio Bolsonaro. Então, Carlos, tem, não vou conseguir ler a pesquisa inteira, que ela é muito ampla. Sim, a gente está na reta final do jornal aqui, mas já tem aí um primeiro cenário, onde inclusive mostra em linhas gerais o Flávio caindo 6 pontos contra o Lula nos cenários de segundo turno que foram levantados.
0: É, a pesquisa mostra que esse áudio provocou, sim, consequências na campanha de Flávio Bolsonaro. Ele cai no primeiro turno, aumenta a diferença aí do Lula pro Flávio, tanto no primeiro turno quanto no segundo. Então, é sim um motivo de preocupação. E por isso é que o PL vai fazer uma reunião, o Flávio Bolsonaro vai reunir hoje aí a cúpula do PL, deputados federais, senadores, que querem uma explicação de Flávio. E foram, sim, pegos de surpresa com essa relação do Flávio com o Daniel Vorcaro. Então, vai ser mais uma reunião de uma lavação de roupa suja. Em resumo, é o seguinte, eles querem saber do Flávio o seguinte: Flávio, qual que é a sua relação com o Daniel Vorcaro? Para por aí? Tem esse áudio e acabou? Esse áudio que já veio à tona, cobrando dinheiro pro filme? Ou pode vir mais coisa? E aí, porque, até porque é o seguinte, Rafa, o caminho do dinheiro, desses 60 milhões, 61 milhões já pagos de Vorcaro para esse filme, ele ainda não está bem esclarecido. Foi para um fundo de um advogado ligado a Eduardo Bolsonaro nos Estados Unidos, mas é preciso a gente seguir aqui o que a gente sempre fala aqui, a trilha do dinheiro, seguir o dinheiro. Para onde foi esse dinheiro e como ele foi gasto? Isso não está ainda claro. Então, pode significar essa reunião um momento de paz agora, a partir de agora, na campanha do Flávio, desde que o Flávio diga o seguinte: olha, não existe mais nada meu com Daniel Vorcaro, não vai aparecer mais nada, não tem áudio, não tem reunião, não tem nada. Agora, pode também comprometer muito a campanha de Flávio Bolsonaro se ele disser aos seus colegas hoje que não existe mais nada e daqui a pouco aparecer um novo episódio envolvendo Vorcaro. Aí, essa foi, pode ter sido a última oportunidade de Flávio se explicar aos colegas sobre essa relação. Se acabou por aí, ótimo. Vamos tocar a página, vamos virar a página, vamos tocar a campanha. Esse vai ser o discurso do Flávio. Agora, se ele disser que não tem mais nada e aparecer, aí a situação se agrava pro Flávio Bolsonaro.
1: Foram ouvidas 5.032 pessoas entre 13 e 18 de maio, margem de erro, né? De um ponto para mais ou menos, nível de confiança de 95%, pesquisa registrada como BR06939/2026. A gente vai falar agora de economia e depois tem conversa exclusiva no YouTube.
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1: Bitcoin, R$385.210,58. Ethereum, a R$10.666,86. Dólar comercial a R$5. Euro a R$5,82. Saca da soja, R$129,71. O índice Bovespa fechou em menos 0,17%. Vem junto, tem conversa exclusiva no YouTube. A gente volta já já para FM.
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4: 7:58. É fim de jogo aqui para a Copa deste jornal, na edição de hoje. 15:00, tem Pan News Opinião. A gente espera todo mundo com mais análise e informação no seu dia. Muito obrigada a você da audiência que faz esse jornal líder de audiência e também a você que está lá no YouTube comentando, concordando, discordando, deixando like. Um abraço especial. É um double abraço ali para quem está deixando like, tá?
5: Abraço master.
4: É um abraço master.
5: Olha,
4: a nossa audiência.
5: Não dá nem pra se hospedar em Suíte Master, que
4: não
5: dá um problema.
4: Complica já, né?
5: Olha, Rafa, um excelente dia a você, ao Tarcísio, a todos que nos ajudaram aí a fazer esse Jornal da Manhã dessa terça-feira. Um ótimo dia. Amanhã nós estamos de volta aqui bem cedinho. Um grande abraço a todos, uma excelente terça-feira.
4: Ó, muito bem lembrado ali, a Emer Sego falando. E o Lula aconselhando o Vorkar. Os ouvintes seguem comentando no chat. Obrigada a toda a audiência. Deixa o like, não esquece que o Grupo RIC é jornalismo de resultados. Até amanhã às 7:00, a gente espera vocês.
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6: Bom dia, agora 8 horas e 4 minutos. Atenção, você que está no trânsito de Cascavel. Gente, eu não sei nem por onde começar com os pontos de trânsito moderado e trânsito intenso. O que, que é isso? Inclusive, muita neblina em alguns pontos. Então, para você, principalmente que está aí na área da BR-277, uma atenção redobrada, tá? Então, vamos lá. Na Avenida Rocha Pombo, temos esse fluxo intenso. O trânsito está parado no cruzamento ali com a Avenida Brasil e também virando ali na rua, deixa eu pegar aqui, Guaraniaçu. Então, para você que tá nesse trajeto aí, respira, viu? Na Domiciliano Teobaldo Bresolim, também no cruzamento ali com a Marginal, desde lá da Rua Paranaguá, também com esse fluxo intenso. Na Rua Ponta Grossa, junto com a Jacarezinho, também trânsito paradaço. Avenida Piquiri, trânsito moderado, se formando aí um trânsito intenso. Ainda na região norte, na Rua Rio Grande do Norte, também atravessando ali a Barão do Rio Branco, também com esse fluxo intenso. Já ali na região central, temos na Rua Flamboyant, entre a Avenida Brasil e a Rua Natal, também com fluxo intenso. Então, para você que tem algum ponto que mereça uma atenção especial também, 998-460066.
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6: Enquanto você curte aí no trânsito, a gente começa a nossa manhã da Pan, nosso Rock and Pop, dando play, rasgando a sua manhã. Vamos startar aqui. Eu sou Amanda Calil, te faço companhia até o meio-dia. Esperando você lá no 998-460066. Uma excelente manhã de terça-feira pra você. Bom trabalho. Marcando em Cascavel aí 10 graus. Sensação térmica de 7. Então o friozão que falou que ia embora, não foi não. Tá voltando aí com tudo. Inclusive já temos previsão de 3 graus logo logo. Pra você que tá curtindo, lembrando, nessa hora tá rolando uma hora de boliche pra você lá no Boulevard, aquele que fica no Shopping West. Pra você participar, você manda lá no nosso WhatsApp o emoji do boliche, mais o seu nome e pronto. Finalzinho do nosso Rock and Pop, já temos aí o ganhador ou a ganhadora. E bora começar, né? Da Play aqui teremos Britney Spears, Bruno Mars, Guns N' Roses, Lady Gaga, Red Hot e o seu pedido também. Manda boa lá.
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Jovem Pan, número 1 de Cascavel, 8h21, valendo uma hora de boliche lá no 998460066. Manda o emoji do boliche, mais o seu nome. Chegando agora para Amor, essa aqui é o punk lá de 2007. Curte aí.

0: Lady Gaga, aqui na sua manhã da Pan, 8h32. Pra você que tá curtindo agora, é o nosso Rock and Pop. Bom dia, boa terça-feira, bora agitar, meu povo. Tá friozinho, tá gostoso. Pra ficar na cama, né? Vamos curtir bastante programação aqui, chamando você lá no arroba Jovem Pan Cascavel, porque tá rolando sorteios, tanto do Beats Festival, tá chegando em Cascavel, são 12 horas de música com dois palcos simultâneos e temos ali pares de ingresso da área pista pra você curtir, tá? Então tá fixada a publicação, já aproveita e passa pro lado, temos um concurso do Dire Straits, tá valendo uma guitarra autografada pela banda, então corre lá, participa também. Enquanto isso, lá no 998460066, tá valendo uma hora de boliche lá no Boulevard, no Shopping Oeste. Pra você participar, é só mandar o emoji do boliche, mais o seu nome e pronto, já tá concorrendo, tá? Temos notícias por aqui também, pra você ficar sempre bem atualizado. Ontem bombou muito, vai bombar muito hoje também, sobre ali as convocações, né? A convocação da Copa, inclusive, aí, vou folgar, não vou, tenho que folgar, não tenho, notícia pra você então. A Copa do Mundo FIFA de 2026 já começa a mexer com o clima dos brasileiros depois da divulgação dos convocados da Seleção Brasileira de Futebol e também da tabela da fase dos grupos. A estreia será no dia 13 de junho contra Marrocos e depois a seleção encara Haiti e Escócia, com jogos acontecendo inclusive em dias úteis e no período da noite. E aí vem uma dúvida de muita gente: vai ter folga nos dias de jogo? Pela lei, não. Os jogos da Copa não são considerados feriados e as empresas não são obrigadas a liberar os funcionários. Mesmo assim, muitas costumam flexibilizar horários, liberar mais cedo ou até permitir que a equipe acompanhe as partidas no trabalho. Especialistas em direito trabalhista lembram que, quando há liberação, a empresa pode pedir compensação dessas horas depois, respeitando o limite de até 2 horas extras por dia. Já faltar sem avisar para assistir ao jogo pode gerar desconto no salário, advertência e outros problemas. Por isso, a orientação é combinar tudo com antecedência entre a empresa e funcionário, para evitar dor de cabeça durante a Copa.
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0: Jovem Pan número 1 de Cascavel, 8h51. Você está curtindo o nosso Rock and Pop.
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0: Por aqui a gente continua lembrando que tem sorteio rolando, hein? 998-460066. Uma hora de boliche pra você se divertir com seus amigos ou com a família. Manda lá no 998-460066 o emoji do boliche.
2: Tá valendo.

0: Cascavel, fechando aí com a melhor da semana, 9:05. Bom dia pra você que tá ligando o seu som agora. Amanda Calil, te faço companhia aí até o meio-dia com vocês, sempre esperando a sua participação. Manda boa lá no 998460066. Curtimos aí Olivia Jean, que é a melhor da semana. Tivemos também Man at Work, Iron Maiden, que vai ter show, hein? No Brasil, este ano, teremos aí também… Tivemos Lady Gaga, Paramore, Red Hot, Guns N' Roses. E assim, só pra abrir a nossa manhã e te dar aquele spoiler, aquele gostinho. Porque depois, entramos aí com uma atrás da outra. Claro que antes, temos aí também notícia pra você sempre ficar bem atualizado. Porém, todavia, entretanto… Tava valendo nessa hora, uma hora de boliche lá do Boulevard, no Shopping West. Quem levou foi a Mayara, final do telefone 0803. Mayara, a produção vai entrar em contato contigo, tá? Pra você que participou e não ganhou, calma que tem vários outros sorteios rolando durante a nossa programação, inclusive lá no arroba Jovem Pan Cascavel. Voltou a ganhar força em Brasília o debate sobre a redução da maioridade penal no Brasil. Hoje, a Comissão de Constituição e Justiça da Câmara dos Deputados retoma a discussão de uma proposta que prevê que jovens, a partir dos 16 anos, possam responder como adultos em casos de crimes hediondos. Hoje, adolescentes envolvidos em atos infracionais cumprem medidas socioeducativas, como internação e semiliberdade, sem ir direto para o sistema prisional comum. Dados do Conselho Nacional de Justiça mostram que mais de 11 mil jovens estão atualmente nessas medidas no país. Grande parte dos casos envolve tráfico de drogas e crimes contra o patrimônio. Já quem é contra a mudança defende que o sistema socioeducativo prioriza a reeducação dos jovens e lembra também dos problemas do sistema prisional brasileiro, como superlotação e reincidência criminal. O tema continua dividindo opiniões no Congresso e na sociedade.
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4: Agora 9:11, para você que tá me levando de carona, curtindo aí. Trânsito tá fluindo de uma forma mais tranquila. Alguns pontos só, com aquele trânsito moderado, tranquilo. Um dos pontos é na Rua Paraguai, ali junto com a Avenida Presidente Tancredo Neves. Trânsito moderado. Já ali na Marechal Floriano, temos um trânsito intenso, próximo à Rua Cuiabá. Também falando ali da Cuiabá, no cruzamento com a Carlos de Carvalho, temos esse fluxo mais moderado. Outro ponto com fluxo intenso é na Avenida ali Toledo, próximo ao Shopping JL. Ali próximo também à Rua Pernambuco, entre a Rua Nereu Ramos e a Jorge Lacerda. Lembrando que todas as informações são segundo a plataforma Waze. Então, se você tem alguma informação, alguma via interditada, pode estar mandando lá pro nosso WhatsApp.
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4: Muito bem, pra você que é fã aqui da Jovem Pan, já sabe o que acontece agora, né? Uma hora só de músicas pra você curtir muito nessa manhã gelada de terça-feira. Enquanto isso, a gente bate um papo no Whats e você segue lá no arroba Jovem Pan Cascavel, porque tá rolando dois sorteios, Beats Festival e também valendo uma guitarra autografada pela banda Dire Straits. Corre lá, participa muito. Bora!
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0: Vem sempre, Pan, Marshmello, finalizando aí uma hora só de música sem intervalos comerciais. 10h05 pra você, manhã voando mais uma vez aqui. 998-460066, WhatsApp da Pan. Tô esperando você, sempre esperando você lá com seu pedido, com a sua mensagem, com a sua foto, fique à vontade, tá? Depois do intervalo, vamos curtir as mais pedidas e a melhor sequência do seu rádio. Temos também Conexão Jovem Pan, flashback, pedido pelo Instagram, é a nossa Manhã da Pan.
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0: bem? Começando aqui a melhor sequência do seu rádio Jovem Pan. Sempre jovem, sempre Pan, 10 e 9. E nessa hora tá valendo uma camiseta do Brasil. Uma camiseta amarela aí pra você curtir muito essa Copa, já que já saiu a convocação. Pra você participar, vamos dar uma zoada? 998-460066, escreve aí. Vai Neymar, que você já tá automaticamente concorrendo. É uma tamanho G, tá? Então corre lá participar.
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Muito bem, agora 10h26, hora de pedido pelo Instagram. E essa é do Bob, vulgo Alexandre. Vamos curtir Detonautas, O Dia Que Não Terminou. Essa que foi lançada em 2004 e virou um dos maiores sucessos do grupo.

0: a Jovem Pan número 1 de Cascavel. Sempre jovem, sempre Pan. Detonautas, agora 10h30. Essa foi com pedido pelo Instagram aqui nas mais pedidas de hoje. Essa não tem, né? Ela rasga amanhã. É um clipe que bombou muito na época e muita gente confunde, achando que o clipe e a música, enfim, foi ali sobre a morte do Rodrigo Neto, né? Que era guitarrista. Porém, não é. Muita gente estava confundindo e espalharam essa mensagem, essa fake news. Para você que tá curtindo agora, depois do nosso intervalo, temos o nosso top 5 com o flashback Conexão Jovem Pan. E tá valendo nessa hora uma camiseta do Brasil, uma amarela, lá da loja Soul Esporte. Para você curtir a tamanho G, viu? Manda lá, 998-460066, a frase Vai Neymar, mais o seu nome, e você já está concorrendo.
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Jovem Pan número 1 de Cascavel, você está curtindo aí as mais pedidas. Curtimos o nosso flashback. Entrei aqui rapidão, só pra dizer que daqui a pouquinho tem resultado de sorteio pra você que tá aí. É, tá valendo! Uma camiseta do Brasil, aquela amarelinha, tamanho G, lá da Soul Sport. Pra você participar, manda lá no 998460066 o Vai Neymar e mais o seu nome. Pronto, já está automaticamente concorrendo. E lembrando também que lá no nosso Instagram, @jovempancascavel, também tá rolando sorteio, tá? Então corre lá. E bora continuar a melhor sequência do seu rádio agora com nossos pódios, né? O nosso top 3. Chegando ela em terceira colocação, Taylor.

0: Essa é a Jovem Pan, sempre jovem, sempre Pan. Bruninho Mars levando nossa medalha de ouro aqui nas mais pedidas. É a melhor sequência do seu rádio. Ficando por aqui, 10h58. Segundo lugar, ficamos com Olivia Rodrigo. Terceiro, Taylor. Tivemos aí o nosso flashback com Audioslave. Quarto lugar, Grace Abrams. E quinto, com Alex Warren. Pra você que tá chegando agora, uma excelente manhã de terça-feira. Bom trabalho. Obrigado pela carona aí também, tá? Pra você que tá aí do outro lado do radinho. Sempre on, manda lá no 998460066 sua foto, seu vídeo, de onde que você tá curtindo. Muita gente nova participando. Eu tô ficando muito feliz com isso, viu? Lembrando que ainda temos Conexão Jovem Pan. Temos também, logo na sequência, Hendrix, Harry Styles, Terswins, Skank, entre outros sons. Mas antes… Quem levou a camiseta do Brasil, amarelinha, linda, lá da loja Soul Esporte tamanho G, foi o João, final do telefone 9538, lá da região do Lago. João, obrigado pela companhia, a produção vai entrar em contato contigo, tá? Pra você que participou, não fica triste, ainda temos mais camisetas do Brasil pra ser sorteada aqui, entre outros prêmios também, então fique sempre sintonizado. Lembrando que se você chegar no seu destino, você pode acessar pelos aplicativos e também pelo site, pra você não ficar de fora. Falando em Copa, Brasil, você sabia que a gente tem uma música oficial agora da Copa? Sabe não? Então vem, Conexão Jovem Pan, pra você ficar atualizado.
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0: A Virada Cultural 2026 acontece nos dias 23 e 24 de maio em São Paulo e vai ter mais de 1.200 atrações gratuitas pela cidade. O destaque deste ano são 16 shows internacionais no centro da capital, reunindo artistas de 12 países diferentes em uma programação que promete movimentar milhões de pessoas durante 24 horas de evento. A Seleção Brasileira de Futebol ganhou uma música oficial para a Copa do Mundo FIFA 2026, chamada Bate no Peito. A faixa reúne nomes como Ludmilla, Zeca Pagodinho, João Gomes, Veig e Samuel Rosa, misturando samba, funk, rap e piseiro em clima de Copa. A música já está disponível nas plataformas digitais e terá toda a renda arrecadada com a canção destinada a projetos sociais do Instituto Fome de Música. O Iron Maiden anunciou o show em Curitiba no dia 28 de outubro, na Arena da Baixada, pela turnê de 50 anos da banda. Os ingressos variam de R$ 225,00 na meia da cadeira superior até R$ 1.000,00 nos camarotes. As vendas começam no dia 21 deste mês pela Live Pass. 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
0: Sempre jovem, sempre Pan. E não é que o Vai Neymar, a frase aqui pra quem tava disputando ali a camiseta do Brasil, gerou polêmica, viu? Mais da metade falou que não tava muito afim dele, da convocação dele, mas enfim, né? Bora! É a nossa Jovem Pan Cascavel, on pra você! Huntrex Golden aqui na manhã da Pan, sempre jovem, sempre Pan. 101.5, tô esperando você lá no Whats. 998460066 e no @JovemPan Cascavel tá rolando sorteio, corre lá!

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0: 11h33, Drake, aqui na nossa manhã da Pan. Muito prazer você que tá chegando agora. Eu sou Amanda Calil, te faço companhia aí até o meio-dia. Tem muito pra rolar ainda, tô esperando você ainda lá no nosso Instagram, @jovempancascavel. Lembrando que tá rolando sorteio pro Beats Festival e também tá concorrendo a uma guitarra autografada pela banda Dire Straits. Pra você participar do concurso, corre lá, tá fixada a publicação. Tempo doido, galera. Aqui dentro do estúdio eu não tenho noção, mas eu peguei a câmera da cidade aqui. Solzão bonito, hein? 20 graus em Cascavel. Pra você que levantou cedo, madrugou, tava 7 com sensação de 6 e agora é 20. Haja saúde! Haja!
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0: Sempre Pudy Pussycat Dolls, fechando a nossa manhã da Pan, 11h54. Muito obrigado pela sua companhia, pela carona. Amanhã já são... Gente, é quarta-feira já, meiuca de semana. Amanhã eu tava perdida, achando que era terça. Mas enfim, vamos ficando por aqui. Lembrando, você que tá indo pro seu horário de almoço, lá no arroba Jovem Pan Cascavel, tá rolando sorteio tanto do Beats Festival, 12 horas de música, dois palcos simultâneos, que tá chegando em Cascavel. Você pode participar ali do sorteio. E também, passando na publicação do lado, temos um concurso valendo uma guitarra autografada pela banda Dire Straits. Então corre lá, participa. Pois no intervalo, você fica com o Pânico para todo o Brasil. E às 15 horas, chega o Marcos pra te fazer companhia. Fui!
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0: meus convocados pelo amor. Como é que vocês estão? Tudo bem com vocês? Estamos de volta aqui. Mais um desatinado programa Pânico pelas abrangentes plataformas da Jovem Pan. Sejam bem-vindos ao programa que só é convocado para audiência de custódia. Sim, saiu a lista do Ancelotti e o Maduro Ney foi convocado. O amigo Ney agora.
1: Meu amigo Ney.
0: Para falar dessa assim. Questola, convoco aqui Roberto Avalanches e Walter Calça Grande. Tá triste, hein, Walter?
2: Mais ou menos. Eu concordo, mas não concordo. É, aliás, eu vou. Quem não vai é o Neymar. É verdade, o Neymar foi. Como ele foi? Eu não entendi. O Neymar não tem vale transporte para entrar nos Estados Unidos. O Neymar, ele não pode ir para a Copa. Eu vou no lugar dele e vou ligar para o Ice. E eu só conheço só o Vanilla Ice. O Mister devia ter levado o Robinho. Mas o Robinho não pode sair do país. Então leva o goleiro Bruno, porque esse aí tá solto. Só não pode levar o Neymar. Tudo é culpa do Neymar. A guerra no Irã é culpa do Neymar. A fraude do INSS, precisa ver se o Neymar também não tem o contato do Vorcaro. Agora eu preciso ir. Dá licença que eu preciso comprar um remedinho aqui pro Samidana, tá? Agora vai o mestre.
3: Meu Deus, pelo amor de Deus. Esse homem tomou um tadar na fila com benzina, não é possível. Fala, Emílio Cirito, o cabo da enxada do rádio brasileiro. Tudo bem com você, Emílio?
0: Tudo certo.
3: Vamos no pique, vivo Anuto Ney. No meu caso, agora é o amigo Ney. Ele está comendo mais bola e outras moças por aí. Meu Deus do céu, seleção sem Neymar é como Pânico sem Surita. É como Lula sem Bolsonaro. Ou ainda, é como Pablo Vittar sem o Badalo. O Ney não é só o melhor que o meu menino Ney. Meu San Gerardo, menino Hendrick, esse menino vai brilhar, menino Hendrick, é a sensação da Copa, exclamação, primeiro jogo, 1, 2, 3, 4, 5 do meu menino Hendrick, isso até me deu fome, agora vou saborear meu pulpetone no Lelis Trattoria e chegando claramente com o meu Dipolini Maggiore, é diferente? É Dipolini, aumenta o peru em 3 centímetros, uma basurida, o pão Brasil é toda hora, comunicação, é com você, meu Deus!
0: Sensacional, que imitação maravilhosa, esse é o nosso Morgadinho. O grande Morgado. E agora chegou a agenda do melhor stand-up comedy do Brasil. No meio, você sabe que o chamam de pudim de provoleta. Rogério Morgado.
4: Sou eu. Olá. Quem é esse rock'n'ball, hein? Uma hora dessa.
5: Rock'n'ball. É porque, hã?
4: Porque ele é gordinho, igual rock'n'ball. Ele é redondo.
5: É o rock'n'ball. Toda quarta-feira aqui em São Paulo. Você que tá vindo de fora. Feiras, convenções, tá rolando feira por aí, né? Lá no Center Norte, em Embi, todos esses lugares aí, tem convenções. E aí você não tem o que fazer à noite, meu amigo. Sabe o que você faz? 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Muito obrigado, Emílio, que alegria estar aqui.
0: Muito bem, e o nosso querido Guerezito vai estar se apresentando onde,
1: Guere? Opa, Emilião, antes disso, agradecer aí a galera de Blumenau e Balneário Camboriú, dois showzaços espetaculares. Valeu, Neto, Jovem Pan Blumenau, Wellington Marçal, o pessoal do Hotel Steinhouse também, foi sensacional. Loucura, loucura, loucura. E final do mês tem Morgadão aí, então se liga. E esta semana, sexta-feira, estarei no My Fucking Comedy Club fazendo um showzaço pra vocês. 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E no sabadão, Curitiba! 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Vai tá frio? Vai. 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Beleza? 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Muito obrigado, Emílio.
0: É isso aí, meus queridos. E agora já temos aqui a Renata Mourinho, que está. Opa. Adriana Tavares. Temos mulheres. Sim, Maria temos. Esmeralda está aqui também. Esmeralda. Mas temos um Braulio, né?
5: O Braulio.
0: Um Braulio.
1: Sempre presente. Não, sempre Braulio. Mulher, o Braulio está no meio.
6: Claro. Cuide do seu Braulio.
0: Robinho Moreira, toda a galera está aqui com a gente no nosso YouTube. É no YouTube.
1: YouTube.
0: É o YouTube. YouTube. Muito bem. Porque agora chegou a hora de homenagear quem ajuda a pagar nossas regalias. E principalmente as nossas extravagâncias, como um final de semana em Mônaco.
5: Sim.
0: Quem é fã do nosso jeitinho sutil e truculento? Chegou a hora de nossa audiência, a majestade.
7: Viva Babacão. De hoje é vizinho do nosso presida. O cara vem de São Bernardo do Campo. Apesar de jovem, o mano já é casadão. Trampa como analista de dados e adora fazer uns rolas no jiu-jitsu. Divide sua paixão entre o pânico e o peixão da vila.
0: Palmas para opa. Felipe Santos.
5: Felipe Santos.
0: Opa, opa. Olha aí, mais um santista aqui.
5: Hein? Peixão aí.
0: E o nome dele é Santos. Sério, graças então você tá feliz aí com o Neymar? Né?
8: Pô, com o Neymar sim, né? Triste porque ontem teve ali greve sim. Ali da torcida com o Conselho Deliberativo, o time sim. Nunca ganha, mas com o Neymar, sempre feliz, né?
0: Mudaram o estatuto?
1: Os caras resolveram, só pra contextualizar, galera, os caras resolveram marcar uma reunião pra mudar o estatuto do Clube do Santos no dia da convocação.
5: Que coisa boa.
1: É, o pessoal é bem intencionado, né?
5: Quando eu falo que o Neymar é maior que o Santos, a galera não acredita. Não é, não.
0: Muito bem. E aí, meu querido, diga.
8: E aí, Emílio?
0: Diga. O que você quer falar? O que você quer?
8: Ah, vai Neymar e chupa PT, né?
0: É isso aí. Vai Neymar e chupa PT.
8: É isso
0: aí.
8: É, que foi o que eu gritei ontem da janela.
0: Sério?
5: Né? Sucinto.
8: O sindicato ficou triste, né? O sindicato. Sindicato.
0: Lá em São Bernardo?
5: Com, é de São Bernardo.
8: Com vizinho, suvaco vizinho. No cabelo, né? Ou pelo no suvaco, isso. Cabelo azul.
0: São Bernardo tem a. Triste. Bom, em São Bernardo é aquele frango com a polenta lá.
8: No... Opa. Mas... Onde é? Não conheço.
0: Porra, você não conhece São Bernardo?
6: Tá por fora.
0: Tô lá,
6: por
0: como
6: fora.
0: É que chama? Lá no...
8: São Bernardo.
0: Esqueci o nome. Porra,
5: no
0: São Bernardo,
5: viu? São Judas lá?
0: São Judas?
5: São Judas. Fechou, São Judas.
8: Todos fecharam.
0: Pô, São Judas era um... Até o Roberto Carlos sim, cantava no São Judas. É. Não tem mais São Judas?
5: Acabou.
0: São Judas. Demarque lá, o Demarque, né? É. Não,
8: só gosto do Estância Alto da Serra. Aqui.
0: Capaz. Não, é clássico. Olha lá.
6: Considerado.
0: Olha lá.
5: Não é Google.
0: Isso é um clássico.
6: Põe o restaurante Capaz aí.
0: São Bernardo não, é uma cidade muito legal, por favor. São Bernardo é uma cidade muito bacana. Não
8: eu
0: é isso?
8: Não acho, não, tanto.
0: Você não gosta? Por quê?
8: Louco. Ah, não tem muita coisa pra fazer, né? Você. mata ali, acho que se você estiver na mesma cidade há muito tempo, você já mata o povo ali, já conhece todo
0: que
8: mundo,
0: isso?
8: Tá todo mundo
0: certo. Entendi. Muito bem. É. Você pode comprar móveis na Jurubatuba.
8: Ah, sim. É um grande evento, né? Eu vou com a minha senhora, né?
9: E passear em São Caetano.
0: Um beijo pra São Bernardo. São Bernardo é uma cidade
5: legal,
0: muito bacana.
5: Fiz faculdade lá.
0: É isso aí. Muito bem. Oba. E agora, se você quiser participar, você pode entrar aí no nosso Audiência Majestade através do e-mail audienciamajestade@jovempan.com.br. Dito isso, agora falaremos de filmes. Opa. De séries. E a nossa audiência masculina se faz presente nesse momento, porque homens que ficam molhadinhos com a convocação do Ney.
8: Ai, gostei.
0: É hora do Linhagem Geek com o Homem-Aranha, com as canelas de provolone, André Alba.
9: Ele gosta. Eu gosto dessa jogo. Eu adoro.
10: Linhagem Geek, Linhagem Geek, Linhagem Geek, André Alba, Alba. Ah, Zé da Manga.
0: Meu querido Albeta.
9: Diga aí, milhão.
0: Nós estávamos conversando. Você sabe que nós temos aqui a camisa de ontem da matéria.
9: Sim.
0: Com a rúbrica.
9: Ó.
0: Do Neymar.
9: Porra.
0: Essa é que ele assinou. E você é o cara que representa.
9: Muito.
0: Que você representa. O amor pelo Santos Futebol.
9: É isso aí,
0: sem
9: dúvida. Todos
0: e
9: os
0: também pelo Ney, pelo Brasil, pela Sim. torcida que você tem pelo Brasil. Sim. Então, essa camisa, ela seria destinada a você. Porém, pensando na audiência... Nós faremos um teste. Nós faremos um teste. Porque a audiência sempre se coloca muito valorosa.
9: Sim. Certo.
0: Não é?
9: Pro cara. Não. É pro cara.
0: Não, não calma.
9: Calma, fica calmo.
0: A audiência, ela se coloca muito valorosa. Sim. Muito desapegada. Sempre são pessoas desapegadas. São pessoas... A audiência se coloca sempre de uma maneira muito legal. Então nós vamos fazer uma votação.
9: Boa.
0: Nós podemos sortear... esta camisa com a audiência ou a audiência doa essa camisa para o Alba.
5: Reconhece o amor. Vamos ver o que ela gosta mais.
0: Vamos
5: ver. Se ela é egoísta ou se ela gosta realmente
9: ela gosta
5: do
9: mais
5: Zé da Manga.
0: Se ela
6: o Alba merece.
0: É também acho. Egoísta ou se a nossa audiência
9: não,
0: é
9: pô.
0: Desapegada. Ela
9: mas é,
0: é
9: pro cara. Eu não, acho não. que eles vão doar a camisa pro Alba, até porque o Alba não tem muito tempo de vida e pode que voltar para eles depois.
5: Mas todo mundo
0: então,
5: quer
0: tá
5: também,
0: aqui
5: né?
0: A camisa. Tá
9: putz,
0: aqui a camisa.
9: É bonita, hein, meu?
6: Se camisa é velha o Alba também. Vai dar azar na Copa, hein?
0: Camisa é bonita, é a camisa e tem tá aqui a assinatura.
9: Vale, Albeta.
0: Camisa
9: certo,
0: do professor. Albeta.
9: Certíssimo, tá certo. Né? Camisa do Ney. É...
5: Mas calma aí, meu.
0: É ele comemorou.
9: Muito, muito.
11: Claro.
6: Comemorou muito. Antes
11: a gente
6: da
11: fez, jogou o filho pro alto. Não, na verdade, eu sempre falei aqui no programa que não Exato. Existia essa dúvida. Essa dúvida era do jornalista,
9: sim.
11: Mas eu sei que o Zuzu preparou uma matéria bem legal aí, uns materiais bem legais na resenha, e a gente pode falar isso na resenha, mas nunca tive dúvida e agradeço aí. Demais aí.
9: Boa.
11: E conto com a audiência agora.
9: Mas é uma enquete?
11: Aí,
9: isso,
11: conto com fique. Vocês aí, pelo amor de Deus.
9: Tá aí a enquete?
0: Já
9: tá,
0: a enquete já está no ar.
9: Já tá rolando?
0: Eu já votei aqui.
11: Deixa eu votar aqui em mim.
5: Eu vou votar no Alba também.
9: Como é que tá isso aí?
0: Eu já votei aqui, ó. Sorteia pra audiência. O Zé da Manga merece estar com 79%.
11: Comecei bem aí.
9: Boa!
11: Comecei bem.
0: Muito
11: mas,
0: bem.
11: Mas, por favor, aí eu acho que eu mereço aqui.
6: Eu também posso classificar
11: o defendendo o Ney. É um prazer defender o Neymar.
0: Boa.
11: Bom, vamos falar aqui. Eu disse ontem da polêmica que está rolando na Odisseia, que Sim. o Elon Musk entrou criticando, o Elliot Page, que antes era Ellen Page, que agora virou meme na internet, agora o Alec Baldwin entrou na briga também, agora entrou, está todo mundo brigando a respeito do elenco da Odisseia. Porque
9: o Baldwin?
11: O Alec Baldwin.
9: É louco.
11: Como todo mundo sabe, a gente aprendeu com o professor Clóvis aqui, Odisseia, né, da literatura grega, aí o Christopher Nolan começou a mudar o elenco, a etnia do elenco. Que a gente sabe que o Oscar, tá na página do Oscar, se vocês visitarem a página do Oscar, tá ali o critério de diversidade. Então, esta vai ser a Helena de Troia, que é a Lupita Nyong'o, é uma mulher bonita.
0: Muito
11: mas
0: bonita.
11: Tem muita gente que acha que ela não deveria ser Helena de Troia pelas razões geográficas
9: mas
11: da
9: a
11: obra.
9: Mas sabe que também o cavalo de Troia não era bem um cavalo,
11: exato.
9: Né?
11: Exato.
9: Sabem?
11: É, sim.
9: Ah, então beleza.
11: Só que aí já é uma discussão antiga, né? Ali de todo woke e tudo mais. A surpresa foi que o Christopher Nolan começou. Ele que era um cara que era bem criticado por não seguir essas políticas. De repente, na Odisseia, que é o grande filme ali de julho, o grande filmão, como o Emílio gosta de dizer, de Hollywood... ele vem com essa agenda woke. E aí o Matt Walsh também, que é o cara do Daily Wire, criticou, tá uma briga generalizada.
5: Quer ganhar Oscar, ué?
11: É.
0: Quem vai fazer a ninfa?
11: A ninfa? Eu sei,
9: o Ciclope?
11: Eu sei que a Zendaya vai fazer a Athena, que também já é uma mão woke.
0: Ninfa, porque a ninfa, ela queria deixar ele jovem, não é isso? Ele
11: sim.
0: ia ser jovem pra sempre.
11: Sim.
0: Jamais ia envelhecer e era louca por ele.
11: É, eu
0: e
11: vou...
0: ia ser uma ninfa... A Penélope quem?
11: Peraí, deixa eu pegar aqui o elenco inteiro, que eu
9: isso.
11: sei que é um elenco...
0: Mas quando vai ser esse filme?
11: É mês que vem. Julho, já? Né? Julho, né? Tô contando aí o final. Já
0: tem as sereias também, né?
9: Vai atrapalhar a
6: o
9: Copa.
6: O canto das sereias.
0: Tem as sereias também.
11: Eu sei que
0: não
11: a
0: é Atena,
11: eu sei que nós temos o Matt Walsh. O Matt Walsh não, o Matt Damon. Nós temos o Christopher Nolan como diretor. Nós temos a Athena. Eu vou levar isso aqui, vou mandar pro... É, e aí tem o problema do...
5: Vai ser a Theron.
11: A Charlize Theron, né?
5: Charlize Theron. A ninfa Calypso.
9: Aí sim. Aí...
5: Calypso.
0: Calypso.
11: É. É, Charlize Theron.
5: Theron,
6: Calypso.
0: A Penélope é a mulher dele. E como é que é aquela que... É esse que transforma o cara em porco, não é isso? Que se transforma em porco.
9: Quando ele tá na
0: ilha. É bem legal essa história, pô.
11: É incrível. A Penélope, Emílio, vai ser a Anne Hathaway, que é a do Diabo Veste Prada.
9: Putz, que maravilha.
11: É, então. A Charlize Theron vai ser a Circe, né? A Zendaya, a Athena.
9: E
11: a Lupita vai ser a Helena de Troia. É um elenco bem diverso.
9: Aqui.
11: E tá todo mundo brigando.
9: Não, mas o melhor é o Aquino.
11: E virando, meme. É, então, ela vai ser a Penélope, a Anne Hathaway.
9: Boa. Sim, sim.
11: E já tem toda essa polêmica envolvendo a Odisseia, que é o grande filme.
5: E até o Batman vai estar.
11: É, o Tom Holland, que é o Homem-Aranha, vai estar também. É. Todo mundo vai estar lá.
5: E o cara que fez o Justiceiro aí, que a gente falou...
11: O John Bertal vai estar lá.
5: O Menelau.
11: Isso.
0: Ele é porque é o seguinte, ele ganha a Troia, depois da Guerra de Troia,
11: isso.
0: Certo? Aí ele vai voltar para casa.
11: É isso aí.
0: Só que aí tem um monte de coisas que eu não vou contar para não dar sim. spoiler. Não,
11: perfeito.
0: E ele fica 10 anos... Ele fica 10 anos pra voltar.
9: Vagando.
0: Pra casa dele. Fica vagando.
11: A história é justamente essa, Emílio.
0: Né?
11: Vai ter um vislumbre, né? Vai ter um vislumbre da Guerra de Troia. Vai ter, que tem no trailer essa parte.
0: Eu quero saber o seguinte.
11: Diga.
0: Você que é um cara bem informado. Quanto é que o nosso querido Banco Master deu pra esse
11: filme? De repente, né?
9: Olha, deve pra estar esse elenco aí, deve ter sido 134 milhões, viu, meu?
0: Eu vou dizer uma coisa pra você. Vocês reclamam dele, mas ele apoia o cinema.
11: Ele
0: apoia.
11: Não, ele é um cara que gosta da cultura, né?
0: Exatamente.
6: E sem Rouanet.
11: Emílio, o filme estreia dia 16 de julho.
5: Caramba.
11: É o grande filmão. Não digo grande filmão, porque o Homem-Aranha também estreia nessa... Próximo, e é de larga bilheteria,
9: os
11: né?
9: Os caras querem derrubar a Copa, velho.
11: Exato, então temos bons filmes aí e essa é a grande polêmica. Falando em polêmica, Morgadinho, lembrei do senhor.
5: Por quê?
11: Porque esta semana estreia o nosso Mandaloriano e Grogu.
5: Ah, sim.
9: Né? Já sei.
11: Você sabe, né? Estreia o Mandaloriano e Grogu. O Emílio vai gostar dessa aqui, eu lembrei.
5: Aí.
11: Vai estrear, né? O grande filme ali da série de Star Wars, que fez bastante sucesso com os fãs, né? Estreia essa semana, é o Star Wars voltando para os cinemas, só que o Pedro Pascal deu uma entrevista
5: num
11: talk show, Emílio, num late show.
5: Eu não gosto de ver porque me dá raiva.
11: E ele está fazendo a propaganda do Mandaloriano e Grogu desse jeito. Pode colocar, meu
5: por
11: querido.
5: Favor.
11: É isso aí, ó.
9: Ah lá.
11: Então, eu não sei porque que o pessoal da Disney, eles já entenderam que isso não foi, não deu certo, né? Você apelar para essas questões o Star Wars, né? O público do Star Wars, ele quer saber da história. Ele não quer saber de...
9: Ah, mas aí não foi a Disney que mandou. Não foi o Mickey que chegou pra ele e falou, vai lá e dá um beijo no cara. Não
11: é que é difícil o Pedro Pascal se libertar desse personagem woke. Que
5: não, mas aí eu não ligo. Ele pode beijar quem ele quiser. O problema que eu fico puto é que nem fizeram com o Acolyte, de ir lá e querer o ator fora ali das câmeras na hora de divulgar, ficar falando merda do que é a história.
11: Sim.
5: Ah, se você quiser beijar o Colbert, se você quiser beijar qualquer coisa, eu não ligo. Agora, o que irrita nesses caras é quando ele se intromete na trama e fala coisa que não é. Que a pessoa não manja absolutamente nada do que acontece na série, nos filmes, né? E nunca nem viu a trilogia. E aí vem dar pitaco. Ah, se quiser beijar, ele beija quem quiser.
11: É que o fã do Star Wars é tipo o torcedor do Santos. Ele já não aguenta mais. Ele tá com um saco cheio.
5: Sim, sim.
11: Ele quer saber de coisa boa. Mas o filme... Então, o filme ele estreou... Já, alguns críticos já assistiram, deram 50% ali nos agregadores de nota, Sammy. O que é uma opinião dos críticos. Eu sempre falei aqui, né? Que o crítico é o crítico, não é o que o crítico fala é a verdade. Você tem que assistir ali e tirar a sua conclusão do filme.
5: E quem viu, viram foi liberado os primeiros 20 minutos, né? Não fizeram uma meio que uma pré-estreia, mas nunca vi pré-estreia de 20 minutos. A galera falou que não é um episódio de série gigante.
11: Sim, é filme,
5: que
11: é filme, um filme mesmo.
5: Filme
11: é legal.
5: Encorpado, real e que vale a pena assistir. Vamos ver. Agora, quem beijar lá, o Pedro Pascal.
0: Muito bem.
11: Falando em contas, Emílio, o TCU.
6: TCU?
11: TCU.
6: Eita. Sim.
11: Ele apura o uso de verba federal no filme O Agente Secreto.
9: Mas não é um assunto
0: puta
9: secreto?
0: Puta filme ruim, hein, bicho? Puta filme ruim esse.
11: É difícil, né? Tem que ter muita paciência pra assistir esse filme aí.
0: E diz que o do Bolsonaro é pior. Não,
9: assim, eu tô com essa impressão. A peruca, pelo menos.
5: A minha peruca é melhor.
0: Diz que o filme do Bolsonaro é um abacaxi sem tamanho. Diz que é muito ruim.
5: Eu quero
0: ruim.
5: Assistir.
9: Alugar a peruca do Beissola.
0: É muito ruim.
6: O fuzil participa.
11: Ó, eu vou fazer uma profecia desse filme do Bolsonaro aqui.
5: Diga.
11: Ele vai se tornar, pelo menos, meme. Ele vai entregar.
5: É óbvio.
11: Ele vai entregar. O meme ele vai entregar, mas eu tenho a mesma sensação do Emílio que esse filme não é muito. Não vai ser muito bom. Mas aqui o tribunal, né, analisa a denúncia sobre repasses da Ancine para a promoção internacional do longa estrelado pelo Wagner Moura. O Tribunal de Contas da União abriu apuração para investigar possíveis irregularidades no uso de recursos públicos federais destinados à promoção internacional do Agente Secreto. Estaremos ali verificando mais informações, mas é só...
9: Eles deviam pegar essa grana e indenizar a galera que assistiu.
11: Então, foi bem difícil. E assim, quando a gente foi assistir no cinema, né? Eu sempre vou com o meu irmão, tinha gente saindo no meio do filme, que era realmente um filme muito difícil pra você assistir, mas tá com esses problemas aí nas contas. E pra finalizar, Emílio, vai ter um filme do John Lennon, chamado John Lennon The Last Interview. Só que esse filme, ele tá com vários problemas porque utilizaram muita inteligência artificial.
9: Pra dar parece... um jeito na Yoko?
11: Então, e parece que...
6: Ficou melhor que o real.
11: Não, parece que ficou ridículo, né? Esse filme, que é dirigido pelo Steven Soderbergh, ele foca na última entrevista dada pelo John Lennon antes, né, dele ser assassinado. E usam muito inteligência artificial, esse é o diretor. E parece que ficou tudo muito falso. O filme ainda vai estrear por aqui, mas já vem com essa... Com essa crítica que tá muito falso e foi muita coisa...
9: Muito falso. O cara tá morto, cara. Foi, mas lógico que ia ficar falso.
11: Foi muita coisa de inteligência artificial e a gente aguarda a estreia por aqui.
0: Posso dar uma dica?
11: Claro.
0: Vou dar uma dica boa pra você. Uma alternativa.
11: Opa.
0: Vai estrear hoje aqui na Jovem Pan, 10h30 da noite.
11: O quê?
0: O programa do nosso querido Márvio Lúcio.
11: Maravilha.
0: O Carioqueta.
9: Márvio Lúcio Carioca.
11: Isso não é um talk show?
0: Hoje, às 10h30 da noite, 22h30, uma opção boa, porque 10h30 da noite tem muita coisa aí no canal 51, para quem está na TV Alberto.
11: Legal.
0: E também nas redes, tal, vai estrear. Eu tenho aqui um momento de papai. Oh. Ainda quando o papai era vivo.
11: Olha isso.
0: Ainda quando o papai, era vivo.
11: Olha
0: essa imagem. Você vê? Papai de bermuda.
9: Sim, isso é um clássico.
0: A
9: Vila Bretanha. É Sterblitz, se não me engano.
0: Eu vou perguntar, quem é que está de costas?
6: Quem é?
0: Põe lá aquela Marvel. Marvel.
8: Quem é esse cara de regata?
0: Marvel.
6: Tá meio suado, né? É.
0: Ó, Marvel.
5: Marveloso.
8: Ó a cara do Marvel.
0: É, põe papai.
11: Cansado, Marvel.
0: Papai ainda era vivo. Papai usava óculos. Né?
8: Sim.
0: Papai é... papai de bermuda.
11: Oh, a vontade. Clássico.
0: Papai de bermuda.
5: A bermuda do Havaí.
0: E olha... E quem é que está de costas?
11: Quem é o
5: melhor, melhor do mundo?
0: Melhor do mundo, eu acredito. Não, não, não.
8: Começa com T.
5: Tirulipa.
0: Não.
5: Parece o Tirulipa.
8: Quem é o cantor?
0: Quem é que está de costas?
8: Tiago Abravanel.
0: Com o boné ao contrário.
8: Meu Deus.
6: Sérgio
8: Malandro. Mas olha a cara do Couve,
6: tá
8: meu.
6: Suado, vocês vão...
0: né? Oh, o Couve tá triste.
8: O Couve tá bravo. Desesperado.
11: Mas tá cansado.
5: Achei que fosse o melhor, do mundo.
0: Muito bem.
5: Eu vou pra Goiânia.
8: É hoje a estreia 10h30, então.
0: Hoje a estreia, 22h30, o Carioca Show aqui na programação da Jovem Pan. Todo mundo convidado, uma opção bacana pra você aí no fim de noite.
5: Isso não é um talk show.
0: Dito isso... Terminou a sua?
11: Isso.
0: Fazer um break? Você então vamos fazer um break especial agora para o Reginaldo. Vai lá, Reginaldinho! Yeah.
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0: Mais ou menos também, né? Também não vamos.
1: E é isso que irrita, né?
2: Potencializar, assim,
1: né? Respeitar o pai e mãe. Não, mas é isso que irrita.
0: Eu acho que quem mais leva a sério...
1: É isso que irrita a militância, né, Emílio? O orgulho pela camisa voltou.
0: É, mas quem leva mais a sério o futebol e tem essa coisa dramática é a Argentina, né?
3: Sim,
0: a Argentina
3: torce com sangue, nossa, religião.
0: A gente gosta meio de...
3: Quando vem Copa, né? Quando
2: a gente gosta quando tá ganhando. O Brasil
3: e os argentinos
2: um
3: ficaram felizes.
2: Jogo,
3: deixa lascou. Jogar mal pra você ver
0: os
3: o que
0: argentinos
3: que
0: ficaram felizes.
4: Ficaram felizes. Sim. Tem a postagem da ESPN Argentina e os comentários dos argentinos. Surpreendeu muito o brasileiro que tá lá comentando também, agradecendo o apoio dos argentinos. O menino Ney, que falou que agora sim temos uma Copa completa. Boa. Com a convocação do Ney. Legal. Você vê, os caras valorizam mais que a turma aqui.
0: Mas pode ser que também estão torcendo porque ele não tá lá bem da perna. É. Você viu que não, ele já não, deu uma
4: é
0: sentida.
4: Que a galera gosta e sabe o
0: ele
4: que
0: panturrilha. Na panturrilha.
5: O argentino gosta do Neymar, Emílio. Gosta. Ele gosta, por exemplo, o Santos foi jogar contra o São Lourenço, estádio lotado. O argentino, ele
2: uma
5: gosta.
2: Baita festa.
5: E muitos, muitos torcedores
0: que
5: e
0: tem um argentino,
5: radialistas
0: argentinos. Põe o argentino aí. Cadê o argentino?
2: Cadê a Argentina? Mostra lá a
0: Cadê
2: festa.
0: O argentino?
2: Faça a sua festa.
0: Tem aí, Dedê? Tem, Dedê, o argentino?
4: O perfil lá?
0: Hã? Não tem?
2: Estão ligando, estão ligando pro
0: um estão ligando lá pro
2: estão ligando pro Milei.
5: Pera aí, é ótimo.
6: Vai no seu tempo.
2: Estão ligando lá pro Milei. Pro Olé.
0: O... Não, não tem o argentino.
2: Portal
0: não
2: Olé.
0: O argentino. É, daqui a pouco vou
2: falar. Portal Olé.
0: O Reginaldo. O Reginaldo já, já manda a bala. Que mais, o que mais, fuzil?
2: Tá bonito, filho. Vai falar da campanha do agasalho ou só veio com a blusa?
1: Discutir isso.
0: Essa que você roubou da Dirce, né?
1: Foi
0: essa
1: da Dirce. Que eu te...
2: Pulou, velho.
1: É, eu vou falar que tem uma moça lá na Vila Mariana que tá agasalhando muito bem a região
0: não
1: também.
0: Não fala assim, não.
2: É isso.
4: Não fala assim, tá dor na testa.
0: Fala assim.
7: Aí eu choro.
1: Não, mas não é de você não, Emílio. É do Guilherme. Jamais eu falaria isso de você. E outra coisa, Emílio. Então vamos abordar isso. Este sentimento do brasileiro para com o futebol voltou. Efeito Neymar. E se você realmente torceu. E agora com esses 26 soldados, se o Hexa vem. Eu acredito que sim. E chupa antes.
2: Que isso?
1: O rei voltou.
0: É isso aí. Aí está o nosso herói do Brasil. Aqui na programação. Ele roubou a
4: blusa da Dirce.
0: É, ele pega,
2: sempre pega.
0: Vai lá na Dirce.
6: Na
0: vai lá
6: campanha
0: na Dirce.
6: Do agasalho.
0: A Dirce faz uma campanha do agasalho todo ano. Ele pega isso. As melhores. Sim. Vai lá, mostra lá.
2: Mostra a meia.
0: Não, mostra lá.
2: Ele gosta.
0: Ele,
2: né?
0: Vai, ele pega as melhores.
2: Na caixa de papelão.
6: Chega
2: porra.
6: Cedo.
2: Tá lá, meu.
0: Por que que você faz isso, fuzil?
1: Mano, mas deixa eu falar um bagulho pra vocês. Vocês são muito retrógrado, mano. Deixa eu te falar, blusa de lã, fio bem tricotado. Fio bem tricotado, você pergunta pra todas as pessoas de moda. Fio bem tricotado, isso aqui é caríssimo, Emílio. Isso não fala, infelizmente, sem ter arrogância. Isso não é brasileiro, Emílio. Isso aqui é italiano.
4: Você é Gisele Bündchen.
1: Isso é caríssimo.
0: Eu sei, mas a nossa audiência é muito qualificada. É. Você sabe que a nossa audiência é muito qualificada.
6: Tem gente qualificada que doa roupa.
0: Exatamente, doa uma. A gente vê que isso aí está totalmente fora de moda. Sim. Isso aí foi moda nos anos 90.
4: Sim. Isso. Entre os mendigos.
6: Essa cor não se usa mais.
1: Mas é Emílio.
2: É a blusa da Verinha Loyola, ela que
1: eu
2: doou
1: fui
2: isso aí.
1: Terno.
0: É, da novela.
1: Eu fui pôr meu terno. Mas levou para fazer, levou as medidas, porque está sendo feito o meu terno da Copa. Então eu estava sem terno porque foi levado pro ateliê para fazer, para pegar as medidas, entendeu? Por isso eu estava sem terno em função disso. Mas eu acho que estou bem, inclusive eu posso até encaixar essa pergunta na pauta, depois responde, moça, só sim ou não? Esse crochê é bonito? Eu estou bonito com esse crochê? Bonito? Obrigado, Deus abençoe.
4: Fala boquinha, eu ouvi.
0: Fala boquinha.
2: Fala boquinha.
0: Fala boquinha. Fala boquinha.
4: Eu ouvi, hein?
2: Boquinha de pullover.
5: Boquinha.
0: Bota o boquinha de chibio antigo aí, ó.
4: Isso.
0: Bota ele antigo, sim, ó.
4: Boquinha de crochê, vai lá.
2: É.
0: Que deu boquinha de crochê? Não, não, o antigo.
2: Não, o antigo.
0: Foi, aquele que quando não teve. Aí, ó. Oh. Aí, ó.
2: Parece o avô do pica-pau.
5: Essa é piscina.
2: Deus que me livre.
4: Parece um craqueiro.
2: Essa foto que acabou com aquela colante.
4: Exato.
2: O homem antena.
4: Colocaram a foto e falaram, é assim que vocês vão ficar.
0: Muito bem. Então,
4: Brasil.
0: Dito isso. Vamos lá.
2: Vamos nessa?
0: Suzy, lógico.
2: Convidados especiais hoje, no dia de hoje.
0: Convidados de altíssima categoria.
2: Teremos o famoso e o grande encontro de notáveis. O físico, Marcelo Gleiser, e o nosso geofísico, Sérgio Sacani.
7: Complicado,
2: Sérgio. Vamos falar sobre a inteligência artificial, robôs e a corrida espacial, que é complicado, né?
0: É complicado. E vamos falar sobre vida fora da Terra.
6: Aê. E o universo em expansão. Você sabe que o universo está aumentando espaço. Por isso que ele é infinito.
2: É.
6: É um em expansão.
2: E
6: o universo na
0: casca. Mas uma hora vai para o saco.
6: Não.
0: Lógico que vai.
2: Que encontro,
0: e os buracos negros?
6: O buraco negro, ele chupa o negócio.
0: É. Você sabe que o buraco negro... Você assistiu aquele filme? Como é que chamava aquele filme? Interestelar? Ele falava isso. Quando você chega perto do buraco negro, o tempo muda.
6: Sim.
5: É isso aí.
0: O tempo muda. Que olha que loucura. Buraco
2: negro. Sabia, não, é? Quando é que... não sabia. Curioso.
3: É que a nossa unidade de tempo é diferente.
0: Se você chegar...
2: no buraco.
0: Perto do buraco negro, o tempo já é diferente do que seria aqui. Então, esse filme era isso, né?
2: Sim.
0: É. Muito interessante.
2: Uma máquina do tempo.
3: Filmaço.
0: Você vai no banheiro. Então nós vamos ter um papo muito sério hoje. Vamos falar sobre... É um assunto bacana.
2: Não, né? E os dois manjam demais, não, né?
0: E tem muita coisa de inteligência artificial.
2: É vida fora do planeta.
0: Exatamente.
2: Não é?
0: Vida fora do planeta.
2: Você não tem um relatório?
0: As bactérias. As bactérias que eles estão descobrindo agora.
6: Os dois são agnósticos.
2: Sim.
0: São agnósticos?
6: Os dois são agnósticos. Hoje estaremos representados aqui.
2: É?
6: Representados aqui.
3: Encontro de Agnaldos.
2: Boa.

0: Você vê, faça a sua festa, torcedor brasileiro, o Albeta comemorou e a gente também. O destaque não poderia ser outro do que o menino Ney.
1: Amigo Ney. Né?
0: Amigo Ney.
1: Agora,
0: agora o nosso brother Ney, né, Morgadão?
1: É isso aí, eu chamo ele de amigo Ney agora.
0: É, você sabe que o Neymar já foi o destaque, mas nós também temos aí o Flamengo, né, o clube brasileiro com mais jogadores na lista.
2: Sim.
0: O Everton.
2: O Everton do Grêmio.
0: Nossa senhora, aí falou. Grande goleirão, aí a turma comemorou também. E também, o João, enquanto o João Pedro do Chelsea ficou fora e a turma criticou, principalmente o PVC. Não gostou que o João Pedro não foi. E aí tem uma... Desculpa falar a verdade aqui, mas existe um jornalismo militante no nosso país.
3: Ah, vá. Ah, você é sério que você
0: descobriu agora? É um jornalismo, Emília, que a torcida...
3: Não, não acredito.
0: Você é o bichão mesmo, hein, doido? Os caras ficaram tristes demais. Mas vamos mostrar alguns momentos da convocação, porque teve muito papelão lá. Primeira gritaria, vamos lá. Hora da convocação, muita gritaria comemorando o menino.
3: Lógico.
0: Ney, de Santos para
3: euforia.
0: O mundo, por lá.
4: Neymar Júnior Santos. É?
3: Você não gostou dessa? Eu achei legal.
2: Eu não gostei.
0: Você gostou? Eu achei...
3: Mas por que vocês não gostaram?
2: Eu não gostei do Paquetá.
0: Cara, eu acho que aquela hora da música não pegou bem pela cara do Ancelotti. Põe a música aí lá. Teve um musical,
2: é avulso,
0: um teatro.
2: É avulso. Nossa, o teatro é muito ruim.
0: Desculpa. Música judaica.
2: Silvio Santos.
1: A carinha dele.
3: Vocês só gostam de criticar, né?
0: Não,
2: não, mas ficou ruim. O teatrinho ficou ruim.
3: Você sabe que existe uma máxima que fala o seguinte: pra você, a melhor maneira de você criticar algo é fazendo esse algo diferente. Você quer criticar um filme? Faça um filme melhor.
0: Você quer que eu faça uma apresentação?
3: Eu achei legal, achei melhor do que aquela...
0: A lista pela lista?
3: É, o cara ir lá e dar uma lista.
2: Não, pelo amor de Deus, parecia teatrinho de quermesse, meu.
3: Não, vocês gostam de falar mal à toa.
0: Ruim.
3: Tava bonito.
0: Acabou.
3: Tava bonito. Eu achei legal.
0: Cada um tem seu...
3: Principalmente porque demorou muito, eu não tinha porcaria nenhuma pra fazer. Aí eu fiquei assistindo esse negócio.
0: Então, pra você.
1: Até o Galvão falou assim, vamos lá, Tino, vai logo, traz a lista.
3: O Galvão precisa cuidar da voz.
0: Tá.
3: O Galvão tá com a voz prejudicadíssima.
0: É.
3: E o Neymar precisa cuidar da panturrilha.
0: Então, gente...
3: Vai por mim.
1: É. Mas o Galvão é por causa do frio, tá? Frio,
3: não,
1: eu entendo.
3: O Galvão precisa cuidar da voz. Já falei com o Thiago, liguei pro Thiago ontem. Falei, meu, fala pro Galvão cuidar da
0: vinho
3: voz.
0: Vinho e ministro nunca combinaram.
3: O Galvão não passa das... Que agora são 8 jogos. Não passa das oitavas.
0: Tá.
3: É. Que mais?
0: Rocco Bueno. Aliás, Albeta, você que é de Santos, que bonito ver a cidade de Santos comemorando lá. Olha lá.
3: Valeu, ó.
0: Santos e tá a festa da...
3: É uma comemoração.
0: Muito bonito muito ver legal, isso, cara. Antes da Copa.
2: É que isso aí é o mundo real. O mundo real é esse. Não só a cidade de Santos, mas teve várias cidades do Brasil comemorando. O Brasil inteiro queria. Não tem essa de país dividido, pô. Tem essa de país dividido. É isso aí. O Brasil quer o Neymar jogando, pô.
0: Lógico.
2: Tem muita criança, né? Que você vai entrar, Zu, que não viu o Neymar.
0: Não
2: viu o Neymar jogando ainda.
3: Mas quer ver. Cuidar da panturrilha.
0: Precisa. Mas não importa.
2: Ele não joga mais. Provavelmente ele não joga. O Santos ele teria três jogos. Eu não
3: ele
2: sei
3: pode
2: se
3: ficar sem jogar.
2: Não, eu não tenho a menor dúvida que ele volta da Copa machucado.
0: Deixa eu falar uma
2: ele
0: coisa.
2: Ele vai entregar tudo que ele tem nessa Copa.
0: Dos bastidores, tá? Tem coisa dos bastidores aqui, né? Eu e o Morgado, agora a gente tem uma proximidade com a família do Neymar.
5: No grupo.
0: E é importante o jornalismo aqui quando você traz as informações mesmo, porque eu só replico notícias, mas eu trago as notícias agora dos bastidores. O que aconteceu foi o seguinte. Houve uma ligação do Ancelotti, da equipe, para a família do Neymar, para o Neymar, para algumas negociações em relação a tudo isso que vocês estão falando.
3: Não, houve um encontro.
0: Foi por vídeo. Então, quando eu trago informação, eu trago concreta.
3: Não, foi um encontro.
0: Videoconferência.
3: Não, o que ele falou.
0: Vídeo no celular.
3: Ele falou, ah, que agora você vai puxar o saco.
0: Não é puxar, vou falar o que eles falaram.
3: Tá,
0: não é
3: o que ele falou?
0: O Ancelotti falou o seguinte, e a equipe da CBF.
5: Imita ele.
0: Falou, Neymar...
1: O Maquila.
5: O Neymar...
0: Pra matar
3: a boca. Ele tá muito velho também.
0: Santos.
3: Puta técnico velho.
0: É a dentadura
3: também. Puta dentadura, técnico
0: puta
3: de dentadura.
0: Corega.
3: Não dá certo o técnico de dentadura, porra.
1: Vamos respeitar o
3: Neymar. Tá errado o técnico velho.
0: Você não entende o que o cara fala. Imagina ele falar pro Neymar.
1: É igual o Kiko do Chaves.
0: O Neymar, o técnico tem que ser claro.
2: Nada não. Chegou uma hora ali que eu falei, mano, ele tá tendo um derrame e ninguém tá vendo.
3: É, meu. Parece que tá tendo um AVC a cada hora.
1: Vou trazer um mister aqui.
0: Baked potato na boca. Mas enfim, aí eles ligaram pro Neymar, videoconferência, e falaram assim: Neymar, é o seguinte, tem algumas coisas que a gente precisa alinhar aqui. Você quer ir pra Copa? Neymar sorriu nesse momento, no telefone,

0: videoconferência. Primeiro, rede social, Instagram, vai ter que publicar menos. 3, você não tem faixa de capitão. 4, talvez você não seja titular. Mesmo assim, você está satisfeito? E aí, Neymar...
1: E você não vai me encher o saco e jogar a torcida contra mim.
0: Porque essa é uma das preocupações.
1: É lógico.
0: Lógico, quando é lógico. O cara
1: vão
0: tem o
1: pata... enchendo o saco do técnico.
0: Não dá para jogar contra a
2: lembra?
0: Torcida.
2: Lembra? Dunga burro, lembra?
0: Isso, é. Isso, não dá. Isso. Então, assim, teve um alinhamento, né, antes. Mas mesmo assim, com toda essa conversa, eu posso afirmar para você. O Neymar... não sabia se ele ia ser chamado ou não.
3: Não sabia?
0: Não sabia.
1: Sabia, sabia dois
0: não,
1: meses.
0: Ele não sabia. Sabia.
3: Sabe o que ele não
4: posso,
3: sabia?
4: Eu
3: sabia?
4: Posso dar uma notícia quente aqui também?
0: Pode.
4: O Neymar não sabia? Da mesma forma que todos os outros não sabiam, que há 3 semanas atrás ligaram para os clubes pedindo as medidas deles.
0: Isso daí é comum fazer.
4: É lógico,
0: você tem...
4: mas o cara ia pedir a medida do Neymar para quê? Fazer um caixão para ele?
2: Não, mas ele... a camiseta do Celso Pitta.
1: Não, tinha de todos os... da outra lista. Não. Todos da outra lista não. Já tinham.
0: Eu quero mandar um abraço forte para o Ricardo Almeida, faz meus ternos fantásticos. Faz, ele obviamente tem a numeração do Neymar, mas ele precisava também.
1: É o Ricardo Almeida?
0: O Ricardo fantástico.
3: Ricardinho?
0: Ricardinho. Ricardo, ele tem elegância.
2: Ele faz pra gordo?
0: Não tem seu tamanho.
1: Camisaria vaga.
2: Não dá. Então é ruim.
3: Se for o bandeirão,
2: se ele não faz pra gordo, então é
1: uma porcaria.
3: Cortina é outra loja.
2: Tomara que você perca a sua camisa também, seu sapato, que eu vou ter a favor.
0: Não,
2: Ricardo Almeida.
0: Estando convite, faz.
1: Vai.
0: Bom, mas resumidamente, só mandar um abraço. Vou trazer porque que o Neymar, como ele comemorou muito, mas um abraço também pra turma da CNN, nossa amiga, né, de emissora. A turma lá não paga o YouTube.
1: CNN não paga.
0: Não paga o YouTube Premium.
1: Vejam que incrível. Roda aí, ó.
0: Vai lá.
1: Ó.
5: Matheus Cunha, Manchester United.
6: Mas meu filho completou 15 anos.
3: Era a hora do Neymar ainda, pô.
0: Sensacional.
7: Estamos aqui com uma interrupção na nossa transmissão. A gente vai dar sequência pra você.
1: Olha lá, ó.
7: Sobre a convocação e na tela.
0: Na hora, meu.
2: Vocês já acham que... na tela.
1: Vocês é acham que é só o pânico que tem baixo orçamento? Daí, ó, a prova.
2: Vai rindo.
1: Levar vai rindo da
2: falar, certeza.
0: É? Não é?
3: Caraca, isso foi incrível.
0: Maravilhoso.
3: O Dela de lá.
2: É o Dela dele.
0: É o Dela.
5: Cunha, Manchester United.
6: Mas o meu filho completou 15 anos. Ele estava emocionalmente preparado.
0: Entrou na hora, né?
3: Nunca um comercial rendeu tanto, hein, meu?
0: E agora eu te mostro o que eu falei. Só se o Neymar já fez novela, inclusive na Globo, só se ele for um grande ator, pra você ver o momento que ele recebe, como ele vibra, chora e vai abraçar, obviamente, o fisioterapeuta que ajudou muito ele na tela. Menino Ney!
8: Por a tela.
0: Tem como o cara saber antes?
1: Ah, lógico que não sabe. Ah, não sabe. É. Você acha que ele não sabe?
3: É quem é o cara que vai pro
1: Oscar? Você acha Oscar? Que a Nike não...
0: Pergunta pro Rogério Morgado.
3: Mas, ô Zuzu, aí entra um negócio que em todas as entrevistas do Neymar, desde o começo do Santos, quando perguntava do sonho dele, ele sempre falou Copa do Mundo. O Neymar sempre... O maior objetivo da carreira do Neymar, pelo que ele sempre disse em entrevistas, foi a Copa do Mundo. Não foi ser melhor jogador do mundo, não foi bola de ouro. Era sempre Copa do Mundo. E esse vídeo é bem legal porque mostra como é importante pro Neymar e como ele gosta de jogar a Copa do Mundo.
0: Lógico.
3: Você não fala que esse aí é o veterano, você fala que esse aí é a primeira vez que foi
0: exatamente.
3: Convocado.
0: Exatamente.
3: Então, o Neymar gosta
0: emocionante.
3: Muito. Ele gosta de jogar pela seleção.
0: Mas
3: essa
0: o vídeo
3: é
0: tava ligado na frente dele também, né?
3: É por isso que o brasileiro torce a favor do Neymar, porque o Neymar, ele gosta de jogar pela seleção brasileira. Ele gosta e ele desempenha, né? Ele acaba desempenhando também.
0: E o Ancelotti falou muito bem que, né, que os torcedores gostam do Neymar, que os jogadores
3: todo
0: gostam
3: mundo.
0: Do Neymar. Prova que a base do Santos comemorou demais também.
3: Sim.
0: As torcedoras gostam muito.
1: Posso falar?
0: Fala o que você quiser, que a gente tá feliz.
1: Qualquer seleção do mundo que tivesse o Neymar iria convocar o Neymar. Sim.
3: Qualquer uma, mesmo.
1: Qualquer seleção, Alemanha, sim. Itália.
0: Deixa eu falar uma coisa. O Ancelotti, ele é um cara que tem independência no futebol. Ele tem persona. Olha lá, isso aí. Olha a base do Santos aí, Albeta.
3: É isso aí.
0: O Robinho Júnior deve estar lá comemorando.
1: Põe aí o Trajano, triste.
0: Agora a gente vai colocar. Agora a gente vai chegar nesse momento.
9: O que fure.
0: Obrigado,
1: que fure,
0: vamos lá para o momento dos jornalistas. Os derrotados.
2: Jornalistas.
0: Jornalistas.
1: Esse
0: vamos lá,
1: você
0: quer... começamos com quem? Com o Juca Kfouri ou com o Mauro César?
1: O Maurinho,
2: Maurinho.
1: Tá
2: Maurinho. Nosso
0: Maurinho.
1: Maurinho?
0: Não,
1: nosso
0: mas o Maurinho,
1: Maurinho
0: foi, acho que no cartão demissão. Verde, um abraço para a
2: importa,
0: TV Cultura. Não
1: aqui
0: foi
1: quem manda é o pilhado.
7: Uma coisa constrangedora, com torcida, aquele movimento verde-amarelo, aquela
8: coisa mais constrangedora aquilo. Nossa. Aí artistas, quando convocam o Neymar, corta a imagem, parece o Luciano Huck sorrindo. Quer dizer, o que tem a ver uma coisa com a outra? Você transformar uma simples convocação de jogadores para a Copa do Mundo numa pirotecnia que não tem nada a ver. Isso me lembra só o que? Vegas 2006. Assim, a aposta no Neymar é a aposta do improvável. O que pode acontecer que o futebol, como eu sempre falo, o Guabiru fez o gol mais importante da história do Internacional. Tá e bravo. Sumiu. Pode acontecer. Um bugica da vida pode
1: acontecer. Tá bravo.
0: É uma tristeza, né, no olhar.
1: É triste.
0: É. E o Juca Kfouri também, sempre o Juca Kfouri.
1: Kfouri ficou triste.
0: Kfouri você vai ver pela cara, o olhar no... Né?
9: Pedro, ele estar fora da lista e considero uma confissão de submissão do Ancelotti à convocação do Neymar. Provavelmente, se ele não tivesse renovado o contrato, ele não convocaria o Neymar. Iria com o time dele para tentar fazer uma campanha digna na Copa do Mundo. Como ele renovou?
3: Neymar estraga o time inteiro. Neymar estraga o time inteiro.
2: Isso.
3: Time inteiro, acaba
2: os
3: tudo.
2: Os 20 e tantos não isso. importa. Só o Neymar estragou. O cara fez isso por renovação. Vai dormir, ô Juca.
3: Quem Chupa. Era? Quem era essa vovó que falou?
0: Juca que foi.
1: Não, Juca, respeito o Juca. Juca
2: aqui, respeito o Juca. Respeito o amigo
0: mas
2: meu.
0: Mas aí, calma.
3: De Deus, parece que é da casa do pão de queijo.
1: O Juca que fura, ele conta naquele documentário da Copa de 70.
0: Certo.
1: Que eles também estavam torcendo contra.
3: Isso aí.
1: Mas o time jogou tão bem que não tinha como torcer contra. Os jornalistas sempre torcem contra
2: e
1: o Brasil.
2: E vai acontecer isso de novo esse ano, você vai ver.
1: Eles torcem contra o Brasil, mas só... isso é daí, pô.
2: Posso falar uma coisa? Daí que tem que ficar com essa cara de tonto lá.
1: Daí que a gente tem que assistir os jogos.
2: Perfeito.
1: Se isso. ganhar, ganhou. Se não ganhar, não ganhou.
0: Mas é um momento feliz, cara. Aí tem tanta tristeza no Brasil, desculpa, se a gente não comemorar, né? Um momento alegre do Neymar tá indo pra Copa, da gente torcer pelo Brasil.
2: Só não pode deixar isso passar e esquecer dos veinhos, esquecer daquelas coisas, né?
0: Perfeito.
4: Não, na Copa a gente vai esquecer.
0: O Alba, vocês falaram uma coisa boa aqui também, né? Que as crianças, né? Tem muita criança que não viu o Neymar jogar.
2: As crianças entendem.
0: Se você pegar a maior rivalidade lá de Recife, é o Santa Cruz e o Sport. Olha, antes, no futebol de salão, as crianças iam ter um jogo de crianças. E eles comemoram a entrada do Neymar, só pra gente deixar esse momento mais bonito. Em homenagem pro Juca Kfouri. Turma do Sport, turma do Santa Cruz, futebol de salão. Parou o campeonato. Aí você vê a criançada animada.
2: Vai lá, criança, faz sua festa.
0: Faça sua festa, torcedor brasileiro.
3: Mas o cara que...
0: Do menino. E se perder, e se jogar mal, vai virar meme, a gente vai criticar. Normal. E esse é o futebol, não tem problema. Lembra quando o Neymar caiu, todo mundo fez graça? Faz parte do esporte. É isso que a gente tem que fazer. Não ser Nutelão aí, que nem a turma que não pode falar nada.
1: Muito
0: Olha
1: bem.
0: Ele aí.
1: É isso aí, Bischovski. Olha quem está aqui. Vamos falar, eu não sei se o empresário, um empresário agora... que fatura mais de 100 mil por mês. Vamos imaginar essa cena, não é isso? Você imagina o seguinte, o cliente procura seu produto no Google.
0: Tá.
1: Certo?
0: Perfeito.
1: Vai lá, procurou o seu produto no Google.
0: Tá bom.
1: O TP deu uma dormida agora que ou travou de novo. Não. O cliente procura o seu produto no Google. Certo. Aí ele acha o WhatsApp.
0: Tá.
1: Aí acordou. Aí ele manda mensagem.
0: Perfeito.
1: Mas o seu time demora 2-3 horas para responder. Sabe o que é isso?
0: O quê?
1: Você entregando esse cliente de bandeja para o concorrente. É isso que está falando esse homem. Boa. Aí todo esse dinheiro aí que você gastou para o marketing, para fazer esse cliente te achar, vai para o lixo. É isso mesmo?
0: É isso aí.
1: Esse cara manja muito.
0: É bom, nossa.
3: Manja esse muito. Cara
0: sentiu minha falta?
3: Sentiu.
0: Semana passada não fui eu, a última vez não fui eu. Mas olha só.
1: Mas quando você vê é diferente.
0: Ah, que isso. Muito obrigado. É uma honra.
1: Exatamente.
0: Mas isso é muito verdade. Outro dia eu fui pegar eu fui pegar um hotel aqui perto. Mandei mensagem para 3 hotéis. E eu tenho um filho. Um filho tem 1 ano de idade. E aí eu preciso que tenha berço. Um hotel me respondeu 5 dias depois. O outro me respondeu na hora. Qual dos dois você acha que eu fechei? O que respondeu mais rápido?
1: Claro.
0: Então, muitas vezes, as pessoas têm dificuldade de entender que ele consegue até gerar uma demanda, mas o time dele não está preparado para atender aquela demanda, não está preparado para poder ver se aquele cliente tem perfil para ser cliente da empresa. Inclusive, hoje... Eu tô com uma coisa que eu nunca fiz aqui antes.
1: Olha lá, olha lá.
0: Ele já tem uma... Ele é bom vendedor. Mas a V4, ela é especialista em marketing.
10: Uhum.
0: Quero saber também se vocês são bons de vendas.
10: Exatamente. Normalmente, quando eu venho aqui, eu venho falar muito de marketing, eu venho muito falar de tráfego pago, eu venho falar de redes sociais, eu venho falar desse tipo de coisa. Só que conversando com os empresários que estão na nossa rede, até o pessoal que já é cliente nosso, que veio do Pânico, até hoje a gente tiveram vários clientes que vieram aqui da audiência do Pânico, a principal dor do empresário brasileiro é vendas. O cara fala assim, cara, eu não confio no meu time de vendas, eu não sei se eles estão me passando para trás, eu não sei se o cara tá tomando café o dia inteiro, não sei se o cara tá marcando reunião, se ele tá fazendo uma boa reunião de fato. Como que você sabe que seu time tá fazendo uma boa reunião?
0: Boa pergunta.
10: Qual que é a base que você tem para comparar com as outras pessoas do mercado? Por exemplo, vocês vendem publicidade aqui no Pânico.
0: Certo.
10: Você sabe se o seu vendedor de publicidade aqui é bom? Você tem base de comparação? É uma boa pergunta. Você sabe quanto que a CNN está fechando? Quanto que os concorrentes estão fechando? É difícil de saber. Então, só uma empresa como a nossa, que tem mais de 30 mil clientes, que eu tenho base de todos os mercados, e eu te falo, cara, seu time tá bom, vocês atendem rápido, eu vou olhar para toda a sua operação comercial e foco na operação comercial e vou olhar... Seu vendedor responde num tempo adequado? Ele sabe conversar com o cliente? Quando ele entra numa reunião, ele faz um bom trabalho de apresentação? Ele sabe pedir a venda na hora? Ali, o Pix da call?
1: Assinar o cheque.
0: Opa, fazer bater o pênalti.
10: Exato. Porque muitas vezes o vendedor fica com medinho de falar o preço, fica com medinho de fazer a venda no final. Eu vou fiscalizar, literalmente, seu time de vendas, porque eu sei que o empresário médio não tem tempo de ficar fiscalizando o vendedor. O cara já tem um milhão de coisas para fazer. Então, eu vou fazer esse trabalho para você.
1: É isso que você faz.
10: É isso que eu faço.
1: Além de outras coisas.
10: Exato. O trabalho principal aqui é... Em um mês, eu vou auditar completamente o seu time de vendas. Eu vou olhar tintim por tintim. O que ele está fazendo de certo? O que ele está fazendo de errado? O que seus concorrentes estão fazendo? Vou te entregar e eu vou treinar o seu time naquilo que ele está fracassando. Então, se o time é ruim de marcar reunião, eu vou treinar seu time para marcar reunião. Se o time é ruim de fechamento, eu vou treinar o seu time. Então, o foco aqui é no comercial. Qualquer empresa acima de 50 mil, que é uma coisa que a gente nunca abriu.
0: Opa!
10: Qualquer empresa
1: acima de 50 mil... Você está abrindo hoje acima de 50 mil reais.
10: Acima de 50 mil reais de faturamento mensal. Não vai ser 100 mil hoje. Pode contratar esse serviço.
1: É caro?
10: Não é caro. Ele custa menos do que um mês de salário de um gerente comercial. Então, você vai ter como se fosse um gerente comercial as a service. Eu vou fiscalizar o seu time e ver se ele é bom mesmo. Se você tem vendedor, se você trabalha via vendedor, você tem que, no mínimo, conversar com a gente.
0: Bom, mas calma, deixa eu entender agora o que vocês estão falando. Era antigamente... Empresas grandes, faturamentos.
10: Ah, acima de 100 mil, vai, uma empresa média, ok.
1: É médio,
0: você pegar agora uma pequena, uma padaria, um comércio, vocês atendem?
10: Atendemos, contanto que você tenha um processo comercial. Se você tiver um vendedor, eu tenho como melhorar o seu resultado. Eu confio nesse produto ao ponto que eu vou fazer a mesma garantia que a gente fazia no produto antigo. Olha só, eu vou fiscalizar seu time comercial, eu vou olhar o seu processo, vou olhar seus concorrentes e se você não gostar do resultado que eu entregar para você ao final, eu vou devolver o seu dinheiro e fica com a entrega toda para você gratuitamente, tá? Então, eu confio tanto nessa parada, a gente nunca fez essa oferta antes, mas como a gente sabe que é um produto novo, tem certo uma coisa, e aí, será que vai dar certo para mim? Será que é para o meu negócio? A dúvida número um é, mas e para mim? Cara, você vai fazer um test drive gratuito na minha conta. Se não der certo, você não precisa ficar com o produto.
0: Gostei, hein?
1: Ó, o cara falou agora.
0: Não, mas é que assim...
4: Botou na mesa.
10: Aqui tem coragem.
0: É isso aí.
4: Boa.
10: Mas aqui, vou fazer mais duas...
0: Oportunidade.
10: Mais uma coisinha importante que eu queria falar pra vocês é o seguinte. Recentemente, um dos caras mais famosos de vendas no Brasil é o Flávio Augusto, né?
0: Certo.
10: Que é o CEO da WhatsApp, bilionário, aquela coisa toda. Ele virou o nosso conselheiro na V4 Company. E dessa vez eu queria dar um presente pra toda a sua audiência, não só pra quem já é nosso cliente, que é o seguinte. Se você tem uma empresa que fatura acima de 50 mil e fizer o seu cadastro, eu vou te falar como fazer o seu cadastro agora, eu vou te dar uma aula... gratuita com o Flávio Augusto sobre time comercial. Como que você monta um time comercial que trabalha de verdade, que fica até tarde, que final de mês ele não vai embora 4 da tarde, ele só vai embora quando a meta tá batida, não quando bate o horário dele.
0: Boa. Então...
1: Quantos clientes vocês têm?
10: Hoje a gente tem 8 mil clientes ativos e mais de 20 mil na nossa base, porque a gente trabalha por projetos. Então as pessoas vão contratando projetos. Mas a gente tem mais de 400 vendedores dentro da nossa matriz, então dentro da nossa empresa, né? Então a gente fala, a gente ensina aquilo que a gente faz de fato. A gente não começou com 400 vendedores, comecei com um vendedor.
1: Uhum.
10: Só que a gente ficou tão bom nessa parada e o nosso time é tão engajado e essa era uma dor tão grande para o empresário, que o empresário tem essa dor do time comercial dele não ser bom, que a gente falou, cara, vamos ajudar essa dor específica. Vamos trabalhar em cima disso, porque a gente sente que essa é uma das coisas mais difíceis para o empresariado brasileiro.
0: Muito bom,
1: muito
0: cara.
1: Bem, muito bacana.
0: Eu gostei.
1: Olha, então, oportunidade para você que ele está dando agora. Você falou que tem mais aí.
0: Tem mais.
10: É, bom, você vai fazer o seguinte, você vai entrar agora lá no perfil da V4 Company, se a produção puder jogar aí na conta, aí,
0: oba.
10: Você vai enviar mensagem e você vai comentar pânico. E eu vou te mandar o link para você marcar uma reunião com o nosso time. Você vai ver o nosso processo comercial acontecendo na prática, que você vai ver como é que a gente faz. Ou você pode ler o QR Code que está aparecendo aí na sua tela. Sim, eu tenho mais uma surpresinha que eu ia revelar só no final, mas é o seguinte. Além da garantia, além da aula com o Flávio Augusto, para você que é empresário, que fatura acima de 50 mil, se você fechar com a gente, fizer esse scanner agora, se você entrar lá agora, o que, que eu vou fazer? Todo mundo que fechar essa oferta vai poder ir presencialmente lá na minha empresa. Oh, eu tenho uma sede de 7 mil metros aqui em Campinas. Você vai lá presencialmente no dia de fechamento do mês. E você vai ver como que a gente toca o fechamento do mês. Você vai ver como que a gente cobra nossos vendedores, como é que a gente acompanha, como é que a gente toca sino, quantos Red Bull a gente compra. Você vai ver tintim por tintim como que a gente toca, porque eu acho que o melhor exemplo é, o melhor exemplo é fazer, né?
0: Claro, exato.
10: E o exemplo arrasta, vocês vão ver aquilo que a gente está fazendo de fato para você poder levar para sua empresa implementar. E olha só, vou te falar uma coisa. Nada muda mais ponteiro do que ter um time comercial alinhado.
1: Com
10: nada.
1: Certeza.
10: Você estava falando do Neymar aqui, você sabia que o Neymar é bilionário, né?
1: Uhum.
10: Lógico. Uma das coisas que o Neymar é muito bom é que o time comercial do Neymar de publicidade, propaganda e fechamento de parcerias é muito bem alinhado. Eu já conversei com eles. Eles são muito bons. Então, todo mundo, mesmo o Neymar, tem um time comercial muito bem alinhado, muito bem treinado.
0: Muito bom.
1: E esse aqui é o Fernando Miranda. Você tem que aprender com ele. Ele é entendeu? Agora, se a sua empresa faturar 50 mil, você pode participar também. É só entrar aí, você pode escanear aí, tem o QR Code aí na tela. E também pode ser, para quem não tem, quem não está em tela, arroba V4 Company, arroba V, letra 4, número Company, que é companhia em inglês.
10: Exatamente.
1: É isso aí.
10: Muito obrigado pelo espaço, pessoal.
1: Obrigado,
0: muito Fernandão. Legal,
10: espero o sucesso aí pra vocês. Vamos torcer pro Neymar agora, né?
1: Claro.
0: Tá bom. Você vai
1: claro
0: falar quanto o Neymar faturou.
10: Fechado,
0: depois.
10: Valeu,
1: é
10: galera.
1: Isso aí. Tchau, tchau. Muito bem. É, meu amigo.
0: O cara é bom.
1: Fernando é bom. Vendedor, né?
0: É, o cara sabe. Tem
1: o cara
0: confiança.
1: Sabe o que tá fazendo.
0: Sabe, tá
1: é um
0: falando...
1: breakzinho? Então vamos fazer um break agora para o nosso querido Neymar. Um break pro Neymar. Vai lá.
0: Neymar.
1: É isso.
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14: Na programação da Jovem Pan, com o Emilhão aqui, comemorando o Neymar. Coloca o Everton aí, ele quase desmaiou, mas é demais ver o jogador comemorando. O goleiro que ninguém acreditava, né, o Betá?
15: Sim. Ah, o Everton é o goleiro que foi campeão das Olimpíadas, né, do Brasil.
16: Joga, os caras
14: parece Big Brother. Né?
15: Joga hoje no Grêmio, eu acho que é um baita goleiro, cara.
16: O cara desmaiou, velho. Coitado.
17: E a bolinha que tava lá, ele furou.
18: O que tomou o frango saiu, né?
15: O Bento.
18: Ah, né?
15: Bento não
18: tomou
15: foi.
18: Tomou um frangaço ele lá no tá Olival.
15: Isso aí,
18: né?
15: No mesmo
14: e
15: time
14: o Bento
15: do
14: é muito novo também.
15: Cristiano.
14: Deixa ele lá. Bom, vamos agora então aguardar a seleção brasileira. Eu vou terminar assim pra cima, cara, que eu tô tão feliz com o Neymar.
16: Também. Não, com as suas amizades.
14: Não é amizade nada, eu só quero que...
16: Tem amizade.
14: Não, sim. Senão eu vou falar dos juízes aqui, vou falar do Vorcaro, tem tanta coisa. Você
16: tem
14: quer
16: tanta
14: que
16: coisa menos importante.
15: O Brasil triste?
14: Tem mais. Você quer o Brasil triste?
15: Tem o Brasil
14: triste. Eu vou falar só uma do Brasil. Você quer uma bem triste?
18: Do quê?
19: Diga.
14: Não, se a gente for pro Brasil, a gente não pode esquecer
19: Brasil
14: da política, das blindagens. Será que o Lulinha vai, né, rodar nessa história?
19: Você vai.
14: Será que
18: não, a menina lá.
14: Roberta Lucinger, se eu não me engano. Lucinger, né? Que tem toda aquela história. Lembra do lobby que foi feito para o Lulinha ir para Portugal, de uma empresa de cannabis? E ela fez a intermediação.
16: Ela fez a ponte.
14: E ele tinha meio que supostamente
19: tem
14: uma mesada.
19: Tem depoimento amanhã, né?
14: Amanhã é o depoimento, justamente. Moça. Não vamos esquecer a
19: mensagem. Não pode esquecer.
14: Será que vai passar ou vai ter a blindagem do STF?
15: Será?
14: Porque na última oportunidade que teve, a gente sabe que lá no STF tem um dos ministros, chamado Flávio Dino, não deixou passar. Vai passar ou não vai passar?
15: Passa ou não passa?
14: Amanhã
15: passa.
14: Saberemos.
18: Muito bem.
14: A gente comemora, outro dia a gente bate na trave.
18: Vamos para ele?
14: Vamos.
18: Então vamos falar com o professor Samidana, porque agora é hora de economia.
20: Foca na economia! Foca na economia!
19: Samuel Dana.
16: Samuel doido. Ah, muito obrigado.
15: Samuel doido.
19: Doidinho da Pan.
16: Uma bela trilha de Reginaldo. Vamos falar do álbum da Copa. O Alba está colecionando o álbum.
18: Aliás, posso fazer uma questola para você?
16: Mais que eu tô com os números aqui.
18: Tá preparado. Os números de quê?
16: Do álbum da Copa.
18: Tá. O ano passado você fez. Você sabe quanto custava o álbum da Copa o ano passado?
16: Na Copa passada.
18: O pacotinho. R$4
16: com 5 figurinhas cada.
18: R$4 custava. R$4. Uhum. Este ano, R$7.
19: Isso. Puxa lá, miséria, velho.
18: R$7.
16: 25% de aumento por figurinha. Porque hoje é 7, mas vem 7.
19: Sim,
16: no passado
19: sim.
16: Era 4.
15: E vinha 5.
16: E vinha 5. Porém, Emílio, aumentou muito o número de cromos. Porque agora tem 48 seleções.
19: Sim.
16: Na prática, o preço dobrou.
19: Sim.
16: E se você pegou o aumento do número de seleções
19: sim.
16: com o aumento do preço das figurinhas, dobrou o gasto. E aí, você sabe que eu estive em Monte...
18: É um absurdo, né?
19: É um absurdo.
16: Vou dar os números
18: é um absurdo.
16: Agora.
18: Qual foi a inflação? Então a inflação que nós temos é...
16: Não. A inflação da figurinha é outra. É outra.
18: Não, inflação é inflação.
16: Não, 25%.
18: Não, dobrou o preço. Não é pra pobre. Não, não é pra pobre. Nunca foi pra pobre.
19: Nada não é pra pobre.
16: Colecionar figurinha...
18: Quanto custa pra encher o álbum?
16: Então.
19: Nossa senhora.
16: Aí que está. Você tem duas estratégias.
18: Mas também tem uma coisa, é só velho.
16: Que é
18: ridículo também.
16: É um pouco
18: também.
16: Feio isso.
18: Eu já acho feio, tipo você, gordão.
19: Eu?
18: Que fica aquelas negocinhos do Batman, aqueles
19: meus action figures. Isso é investimento,
18: não.
19: Rapazinho.
18: Não, eu acho chato.
19: Então não faça.
16: Só fazer
18: não,
16: um
18: não, só não faço. Eu não faço.
19: Se acha chato, não
18: só,
19: faz.
18: Só, eu não faço.
19: Então pronto,
18: só
19: obrigado.
18: Só tô dando a minha opinião.
19: Tá bom,
18: e
19: obrigado.
18: E também homens... Com uma certa idade que coleciona um álbum de figurinhas.
16: O álbum tá colecionando.
19: Eu colecionei com você.
15: Batendo bafo.
18: Você tá me
19: escondendo. Você bate bafo no intervalo da Jovem Pan.
18: Bate bafo. Troca figurinha com criança.
19: Responde
18: com
19: respondido.
15: Apanhou de uma criança de 8 anos ontem.
18: Por isso que o Brasil não vai pra frente.
15: Eu paguei R$10 pelo Messi. O moleque me extorquiu.
18: Que isso?
15: O moleque me vendeu.
19: O moleque de 7 anos.
18: É uma vergonha.
15: R$10.
18: É uma vergonha.
15: O moleque tomou a figurinha do álbum.
19: O moleque de 7 anos falou: vou tomar um dinheiro desse trouxa. Cobrou 10. Escuto.
15: Mas eu coleciono desde pequeno, é uma tradição.
16: Você sabe que eu estive lá.
15: Responde igual, velho.
16: Eu estive em Monte Carlo.
18: Sim.
16: Cassinos de Monte Carlo. E você sabe que Monte Carlo tem uma história ligada na estatística. Porque tem um método que se chama simulação por Monte Carlo. Que é mais ou menos você ficava jogando a roleta. E o que, que eu fiz? Não no cassino, mas nas contas. Se você sair abrindo pacotinho, você compra, cola, o que não vai, vai pra repetida. E fica isso. Você gasta, em média, para completar o álbum, R$7.315.
18: Caçarigo.
16: Se você for depender apenas das...
18: Sim, da sorte.
16: Da sorte.
18: Sorte.
16: Isso, pô, isso dá para ir para a Copa, ver um jogo e voltar.
18: Isso. Não, não dá, não.
19: Não dá, não.
16: Não dá?
19: Só
16: sem
19: o ingresso,
16: bonitão.
19: Sem o ingresso.
16: Mas dá para ver, mas dá para ir lá ver com fuzil, pelo
19: não.
16: menos.
19: Não, dá para assistir lá no Manolo.
15: Não dá.
16: No Manolo dá.
15: Não dá.
18: Não dá, não.
15: Dá. Não dá. A passagem tá quanto, pô?
16: A massagem é 5 pau.
15: O ingresso tá caríssimo, 1.500.
18: Não, o ingresso você já nem compra.
19: Nem compra.
18: Os três primeiros.
19: Não, esquece.
16: Mas dá para
19: comprar. Dá para ir com o Manolo assistir. no boteco do Manolo lá.
18: É, $2,000.
14: Aí.
18: Ingresso aí. $2,000.
16: Tá maluco. Não, não dá.
18: Na então, revenda, dá. Na revenda dois, vai ser $2,000 agora.
16: Fuzil, lascou. Você tava querendo um...
18: Ó, o ingresso mais barato, mas você não consegue encontrar. É, certo. Trezentão. Nossa. Certo?
16: Mas não tem.
19: Acabou.
18: Não, você não acha, mas você não tem para comprar.
16: Nem jogo ruim.
18: Porque normalmente eu acredito que as companhias de viagem, elas já compram o pacote, né? Já faz e já vende com a viagem.
16: E tem os lotes e os sorteios.
18: É isso aí.
16: Não, mas ainda tem uns sorteios, Café. Mas vamos lá. Então, se você for só depender da sorte, eu fiz 100 mil simulações, a média deu R$7.315. Porém, se você for um cara muito sortudo, você gasta... R$4.300 e poucos reais. Não, só depende da sorte. Se for um cara mais azarado desses 100 mil, R$14.000.
14: Porra.
16: Agora, se você fizer... Com o Pilico eu fiz o seguinte, eu falei, 980 figurinhas, você vai ganhar 980 figurinhas e se vira bichão pra trocar. Porque já é muito. São R$980.
18: Tá como ser rico, hein, Sammy?
14: Se o cara dá de figurinha, não.
18: Cara rico, hein?
14: Ele compra uma
1: viagem toda semana.
14: O cara faz bate-volta em Mônaco.
18: Foi pra Mônaco.
14: Não, não, bate-volta.
18: E deu Milão.
14: Executivo.
1: Melhores restaurantes.
16: Eu ganhei, impressionante. Eu ganhei dinheiro no cassino usando minha tática. Agora, o que eu tô falando é assim. Se você não sabe quanto custa, nem começa a fazer o álbum, porque vai ficar incompleto, você vai ficar triste. Você vai ficar triste, não vai dar certo. Aliás, o Alba tá com mais de 500 figurinhas repetidas.
19: Eu vou montar o álbum com as repetidas do Alba.
1: Até parece.
16: R$500.
19: Depois você completar, você não me dá?
1: Não, a gente pode negociar.
16: Não, não, vou comprar nada. R$500. Ó.
1: Mas tem muita gente trocando também.
18: Pô,
1: tem
18: Alba,
1: encontros.
18: Você já é pai.
1: Não, mas eu gosto.
19: Ele tá fazendo de pullover hoje, meu.
1: Eu tenho os álbuns completos desde 2006. É. Eu gosto de colecionar figurinha. Eu sou colecionador.
16: Agora, tá bom. Mudar de assunto.
14: Mini crack.
19: Antes de mudar de assunto,
1: mini crack eu não
19: a Panini perdeu os direitos.
1: Perdeu. Não vai ser mais a Panini. A
19: daqui duas cópias
16: do Alba.
19: Ainda faz, mas já faz com direito da Tops. Já é direito da Tops, que a partir do ano que vem já assume direito do lançamento da seleção brasileira, já confirmou com a CBF. E não a próxima Copa, na outra, aí já é exclusivo Tops e Fanatics.
14: Tá
19: perdeu.
14: Bom.
19: Perdeu.
16: Seguinte.
19: Tá
14: bom. Mas dá pra trocar, né, Sammy, na banca aí? Não, lá no Pacaembu você vai
16: não,
14: lá
16: trocar. Não, você vai nos shoppings, no shopping tem ponto de encontro. Agora eu fui levar o Pililico, eu fiquei um pouco constrangido, porque ele era o único com menos de 40 anos na troca.
18: É verdade. Sim, é só velho que tá
16: aí,
18: posicionando.
16: Você fica meio assim, uma criança, eu tenho o Messi, aí você tem o...
14: Puta tiozão.
16: Tiozão, pô.
14: O cara Mauro, careca, não, é vergonha, calvo, é trocando figurinha. É, né? O cara calvo.
18: É uma vergonha.
14: Pô, Mauro,
18: é vergonha,
14: volta pra fila, né, meu?
18: Sérgio.
16: O cara brilhante vale dois. O cara brilhante vale dois.
14: Você tem o Cristiano Ronaldo?
1: O chega com o Messi e o cara vem com a figurinha do Zagallo.
14: E tem as Legends que vale mais.
16: As Legends. O Delari fez um lindo trabalho com as Legends. Vamos lá. Saiu uma pesquisa interessante. É de uma... de um instituto chamado Oliver Wyman, que fez com CEOs de grandes empresas.
14: Certo.
16: E falou que estamos numa marca histórica. Por quê? Mais de 40% dos executivos planejam reduzir cargos juniores nos próximos 2 anos para realocar o espaço para o nível médio e sênior. Há um ano, a situação era exatamente contrária. Os agentes estão falando o seguinte, senhores, falam assim, cargo de entrada, Emílio, eu faço com IA. Ou seja, se você é um cara mais ou menos...
14: Certo.
16: A IA substitui com maestria.
14: Certo.
16: E aí, os cargos que são mais valorizados são os que têm experiência, que são as coisas que não é tanto preto no branco, não são tão binárias. E aí esses cargos estão super valorizados. Mas a dúvida que fica é, se você não tiver a base hoje, como é que você vai fazer daqui a 4, 5 anos para ter
18: se
16: o cara...
18: Se ensinar o aprendiz.
16: O aprendiz. É. A única empresa que está indo, das grandes, que está indo contra essa teoria é a IBM, que aumentou muita gente. Porque o que a IBM faz? Eu contrato muita gente e aí eu faço uma peneira e fico com os bons. É isso. Vocês acham que vai acabar? Porque isso é um problema, porque não vai ter mais estagiário.
18: Daqui a pouco vamos falar com o encontro de notáveis aqui.
16: Já chegaram.
18: Daqui a pouquinho a gente vai falar com eles.
16: O QI médio já subiu muito aqui agora.
18: Muito bem, exatamente. 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
18: É isso aí, Bichovski. Solta a vinheta? Solta a vinheta, porque os nossos convidados chegaram. programa de hoje, um encontro de notáveis de outro mundo. Dois monstros da ciência nacional. Eles são cultos, letrados e superdotados.
2: Tu acredita na teoria da evolução? Onde é que eu vi um macaco parindo um ser humano?
18: Dois terráqueos à frente da humanidade.
3: Nada é mais complexo do que o cérebro humano.
18: Palmas para o físico Marcelo Gleiser e para o geofísico Sérgio Sacani.
4: Encontro de notáveis neste programa. Olha o Gleiser aí, ó. Tudo bem, Gleiser? Pô, obrigado por você ter vindo. Que presença, que honra receber você aqui, né, Sérgio?
23: Opa, obrigado aí pelo convite mais uma vez, estamos junto aí.
4: Então você vai fazer a primeira pergunta para o nosso querido...
23: Para o nosso querido Gleiser?
4: Para o Marcelão, lógico.
23: Poxa. É, claro. Olha aí, ó. Vou perguntar então um tema que todo mundo gosta, né? E eu gosto do jeito que ele responde também sobre isso aí. Sobre... Você viu, não sei se você chegou a ver semana passada a liberação dos documentos lá. No famoso documentos aí, né? O site bateu 1 bilhão de visitas.
4: Caramba!
23: O site do governo americano sobre UFO bateu 1 bilhão de views. Mas fala pra gente sua visão aí sobre a vida fora da Terra e tudo, que eu sei que você tem uma visão muito, muito legal.
24: Bom,
4: tá ligado? Tá
24: beleza. 1 bilhão
4: de visualizações.
24: São muito mais populares de qualquer outra coisa, ETs, né? Mais que qualquer outro humano, pelo menos.
4: Mais que o Neymar.
24: Não é não? Mais que o Neymar. Pois é, cada um tem um na praia, né? Vamos dizer assim. Mas então, vida fora da Terra. Bom, até agora a gente não achou, né? Infelizmente, moçada, a ideia é a seguinte: essas visualizações de espaçonaves e luzes no céu e abdução por seres extraterrestres, documentos da Marinha Brasileira, tem um monte de coisas do Brasil, né? E também dos Estados Unidos e outros países. Não tem nada, com N grande, de concreto sobre a vida ou a presença de alguma entidade extraterrestre que seja aceita pela comunidade científica, entendeu? Infelizmente, aí você fala, porra, esses cientistas são um saco, né?
4: Porque sim.
24: Ficam, né, tirando a festa da gente, pô, 1 bilhão de pessoas, ET, e a gente dizendo, não é, entendeu?
4: Isso que é Starlink, né? Isso que a gente vê é Starlink.
24: Isso é recente. Porra. Isso é recente.
4: Isso que é Starlink que a gente vê.
24: Starlink está fazendo é danificar os telescópios, a astronomia por causa das listas dos telescópios. Né? Um problema seríssimo que vai piorar cada vez mais. Então, essa história aí é meio complicada. E a gente olha para o sistema solar. Talvez tenha tido vida em Marte há muito tempo atrás, mas fora isso. A gente não pode dizer não, sabe? A ciência não é nunca aquela coisa que diz não tem. A ciência só diz tem quando encontra. Essa é uma coisa muito diferente, né? Então, fala, não existe, não sei.
4: O que tem de concreto?
24: Nós. Vida só, na Terra.
4: Só nós aqui. Só.
25: É? Não, mas calma lá, não tem uma bactéria, não tem um organismo vivo, um bichinho, uma água, não, em água e
4: de
25: Marte.
4: Varginha.
25: O que foi mais assim, que falou para assim, poderia ser, mas não conseguiram comprovar em relação a algum organismo?
24: Lembra da história do Bill Clinton com aquele ALH?
23: Exatamente. Né? ALH 84001.
4: O que é isso?
23: Foi um meteorito, cara, que foi encontrado na Antártica. É uma história muito legal essa aí. Quando eles fatiaram o meteorito e colocaram um pedacinho dele no microscópio, apareceu algo que parecia uma minhoca. E muita gente... Teve até artigo na Science na época, né? Falando que tinha descoberto vida. O Bill Clinton, ele estava indo para Camp Davis de helicóptero. O helicóptero dele voltou. Isso tem no YouTube. Tem no YouTube isso. Ele volta e dá uma entrevista ali nos Jardins da Casa Branca, falando, encontramos vida em Marte, estamos voltando para Marte para explorar Marte. Porque, para quem não sabe, Marte ficou um tempão, desde a década de 80, quando as Viking morreram, né? Em 81 até 96, Marte ficou sem exploração. E aí, quando o Bill Clinton vem com esse papo do meteorito e tal, aí ele mostra aquela minhoquinha lá, que é igualzinho a minhoquinha mesmo. Aí o pessoal, opa, vamos voltar a explorar Marte. Mas não era nada, no final era só uma rocha mesmo. Mas ajudou
24: a exploração
23: marciana. Exatamente.
24: E parênteses, né? Uma rocha que veio de Marte e caiu aqui na Terra é uma coisa incrível, né? Só que como que aconteceu um negócio desse?
23: Isso
24: que,
23: é mesmo.
24: Não é que tem um cara jogando, entendeu? A pedra, olha aí, moça, vamos acertar a Terra ali, entendeu? É porque quando caem os asteroides, etc., em Marte, o impacto é tão violento que levanta uma poeira, rocha, e às vezes elas escapam à gravidade de Marte e são capturadas aqui na Terra. Então tem pedra de Marte aqui na Terra.
23: Isso mesmo.
24: Né? Aí, supostamente, se tivesse vida, as bactérias iam pegar uma carona no asteroide, na pedrinha, e caíam aqui. E isso já se demonstrou, sabia? Que se você tem umas bactérias no coração dessas pedras, estou falando pedra desse tamanho, assim, né? Senão, elas resistem à entrada na Terra.
5: Caramba.
6: Né? Marcelo, tem um livro que eu gosto muito, que é do Carl Sagan, que é O Mundo Assombrado pelos Demônios.
24: Eu também.
6: Fã, principalmente, daquele capítulo do dragão, na garagem, que é muito famoso. E eu sei que, pelo menos, acompanho seu trabalho há muitos e muitos anos. Você se considera agnóstico, eu também me considero agnóstico. E as pessoas, é quase uma ofensa para muitos você falar que é agnóstico. E eu queria que você tentasse explicar o que é um agnóstico e o que existe de evidência até hoje de algo sobrenatural. Você falou de vida, mas aí eu estou falando de qualquer sobrenaturalidade de forma mais ampla.
24: Então, vamos fazer assim, três categorias da nossa relação com o divino. Né? Uma, eu acredito na base da fé. Então, para uma pessoa que acredita, você não precisa provar que Deus existe. Porque o problema
6: sente.
24: Não é isso. Você acredita e pronto, entendeu? Provar que Deus existe não é necessário. Né? Então, essa é a fé, baseada na fé. O ateu é o extremo oposto.
6: Tem certeza que não?
24: Tem certeza que não. Eu vou fazer um comentário a respeito disso. Né? E o agnóstico é o cara que diz o seguinte... Exatamente aquilo que eu acabei de falar. Da
18: um
24: ciência.
18: PSDB, né?
24: A ciência não...
7: Fica no meio do planeta.
8: Terceira via.
7: É da tempo.
24: Né? O cara fala, olha, eu não tenho evidência, mas eu também não sei tudo. Eu tenho a humildade de aceitar que a gente não sabe tudo, né? E, portanto, eu mantenho a cabeça aberta.
8: Pode ser que sim, pode ser que não.
24: Né?
6: Se amanhã alguém mostrar que
24: não,
6: sim.
24: Que nem o cara, né? Que o cara que era ateu a vida inteira, mas antes de morrer, ele resolve ficar religioso, né? No caso que Deus exista, né? Você fala, não, eu me enganei durante a vida, agora, né?
7: Agora que eu preciso.
18: Garante, garante.
24: Então, o que é o agnóstico? Então, essa é a abertura. O problema do ateísmo é o seguinte, eu tenho meus amigos ateus que ficam chateados quando eu falo isso. O ateísmo é o seguinte, ele diz, categoricamente, não existe. Mas eu acabei de falar aí, né, que você não pode dizer uma coisa que não existe, sim, porque você não conhece tudo, né? Então eu digo assim, eu não sei se é ateu ou não, Sérgio, mas...
23: Eu sou ateu, mas eu não sou tão radical, não. Mas...
24: Então, o ateísmo, para mim, contraria o método científico. Por quê? Porque você está fazendo uma asserção, não existe, sem ter provas concretas do que você está falando. Então, uma fé na não fé. Então, para mim, é mais consistente falar, olha, aquele negócio que eles falam em espanhol, yo no creo las brujas, pero que las hay, sabe? Uhum. Tipo, eu não sei, mas vou manter a mente aberta. E também tem outras maneiras de você ser espiritual, né? Não precisa ligar com uma divindade, sim, né?
7: Agora, nessa mesma questão, né, do agnóstico, e falando que a gente estava conversando agora sobre vida de outros, em outros planetas, vida inteligente, no caso também, né, que tem muita gente que acredita, mais para o lado filosófico do que o científico, né, porque muita gente, e principalmente quem acredita, fala assim, pô, é muita prepotência do ser humano achar que só a gente, nesse espaço gigantesco, infinito, achar que só existe a gente de vida inteligente. Por mais que não tenha nada, né, cientificamente comprovado e nenhuma evidência, você acha que pode existir? Talvez não comprovar, mas que pode existir? A pergunta é para os dois aí, né?
24: Eu, na minha opinião, com certeza. Né? Porque não tem nenhuma lei da natureza que diz que não pode existir vida em outro lugar.
7: Exato.
24: Né? Quer dizer, se a vida é um fenômeno que veio da não vida, né? Uhum. A gente fala, o grande mistério, como é que química vira biologia?
7: Sim.
24: Pô, ninguém sabe, ninguém sabe. Mas você tem lá carbono, oxigênio, os elementos básicos da vida em outros lugares que tenham condições. A gente também está só falando de vida como a gente conhece.
7: Sim,
24: né?
7: Sim.
23: Isso aí. Uhum.
24: Que tem sei lá o quê.
7: Exato.
24: Lá, né? Então você não pode afirmar não tem. Então eu digo o seguinte, pode ter. A gente ainda não tem nenhuma evidência. Infelizmente, eu trabalho nisso hoje, sim, em dia muito, né? Como que eu vou achar vida fora da Terra sem pegar um foguete e ir para outro planeta, né? E tem maneiras de fazer isso, né? Porque a gente quer encontrar. Mas por outro lado, né, o Carl Sagan dizia que a história da se tem ou não tem vida em outros planetas é a única pergunta que eu conheço, talvez vocês conheçam outra, que as duas respostas sim e não são muito, muito importantes. Porque se não tem, Aí vira esse negócio, nós, cara, sozinhos aqui.
18: Exato.
24: Né?
18: Assustador. Mas isso sem não sentido, é. Mas isso não é porque a gente é muito sofisticado. O ser humano é. Nós somos uma coisa muito sofisticada, que a gente não consegue entender a nós mesmos, de tão sofisticado que a gente é. Acho que é mais isso, né?
19: Pode ter
18: que
19: mais gente... sofisticação ainda lá fora.
18: Não, eu sei disso, mas a gente consegue imaginar. A gente consegue imaginar isso, né? Por exemplo, você pega. Imaginar o buraco negro, a gente não consegue nem entender o tempo, sim, sim. Essa coisa. A gente tem muita sofisticação, né, do conhecimento humano, né?
23: Nossa, com certeza. Hã? Tem. Sim, isso aí sim. Você fala que o ser humano por si só já é algo complexo.
18: É, é algo complexo. E a gente quer encontrar alguma coisa melhor do que a gente.
23: A gente sempre tenta.
18: E a gente sempre se coloca como um inferior, como a gente é um ser ruim, um ser.
19: Eu acho que às vezes, até o contrário, na minha opinião, às vezes a gente se coloca como superior. Porque, assim, depois do que teve o tsunami, foi descoberto os seres que ninguém imaginava que existiam. Certo? Que tá aqui no nosso planeta, lá embaixo. E
18: pra
19: assim...
18: onde?
19: Ué, você não viu não, depois do tsunami lá, que teve...
18: Não tô sabendo.
19: Não tá? Depois eu posso pra você. É, tinha bicho que ninguém nem sabia que existia aqui. Nossa. No planeta. Imagina lá fora, que talvez também a gente não tenha esse conhecimento. Então, eu acho que às vezes é até o contrário. A gente se coloca como muito superior e não como como nós é ruim.
5: É que uma coisa que o Emílio falou, que eu vejo muito em representação em filme, é que a gente... eu acho que é nisso que o Emílio quis dizer, é que sempre imagina o ET... muito melhor do que a gente. Muito mais tem a sofisticação, tem a tecnologia,
19: é porque
5: muito
19: ele consegue
5: mais.
19: Chegar na
23: se
19: gente.
23: Ele se o alienígena chegou até aqui,
19: exato,
23: ele é um pouquinho mais, né? Pelo menos tecnologicamente
19: tem um carro melhor
23: que a gente.
9: Mas tem um argumento, Marcelo, que muitas vezes se usa, que é o do infinito. Se eu tenho infinitos planetas, infinitas galáxias, universo em expansão, a probabilidade de existir não é zero. E, dado que não é zero, por que que a gente não conseguiu provar nada? Como que você soluciona isso com a sua visão?
24: Então, tem essa ideia, né? Isso daí se chama pensamento indutivo, né? Que é a ideia seguinte, o universo é grande pra caramba... As leis da física e da química são as mesmas pelo universo inteiro, isso a gente já sabe, né? Só na nossa galáxia tem pelo menos 1 trilhão de planetas, é um com 12 zeros é planeta, pra caramba, né? A Terra é um.
19: Sim.
24: Né? Por que que não tem outros, né? Novamente, podem ter outros, né? A questão é por que que eles não vieram até aqui, né?
23: E tem um ponto também, né? Que tem a janela de tempo, né? Que aí eles teriam que, tipo, coexistir no mesmo tempo que a gente existe. E se você pensar a humanidade, ela é muito recente, né?
5: É verdade.
23: Exato. A humanidade é muito recente. Então, a janela de tempo que a gente existe nesse... a gente considerar o universo aí com 13 bilhões de anos, né? A janela de tempo que a gente existe, ela é muito pequenininha. E nessa janela de tempo que a gente existe, teria que coexistir uma outra civilização... E a uma certa distância que dentro dessa janela ela pudesse, né, se comunicar com a gente ou chegar aqui. Então fica muito, muito difícil mesmo da gente ter todos esses parâmetros, todos eles muito bem alinhados, né, para que a gente possa pelo menos detectar. A gente fica nessa ideia de que, pelo tamanho do universo, eu brinco com o pessoal que fala assim, eu não acredito que exista vida inteligente, mas facilmente me refutam pela teoria dos grandes números, né? Uhum. Pela lei dos grandes números. Porque é tanto planeta, é tanto estrela que muito provavelmente pode existir. Agora, o problema é coexistir na mesma janela temporal, principalmente.
25: É, né? E eu acho que esse é o maior medo do ser humano, de ter uma coisa, uma apocalipse, de acabar a sua existência, né? Quando a gente pensa em extraterrestre, assim, a gente vai ser dominado. Ou se o mundo pode acabar. Ah, inclusive, estão falando agora, não sei se vocês viram aí, o novo fenômeno El Niño.
18: O Super El Niño.
25: Super El Niño me assusta demais. Porque vai entre 2026 e 2027 uma catástrofe assim, nunca vista na história.
19: É o Super El Niño, galera.
25: Vocês já ouviram essa teoria?
23: Cara, o Super El Niño saiu uma documentação muito boa hoje do governo, aí, de cientistas do governo, aonde vai ter, obviamente, vai ser um ano de El Niño, só que a intensidade ela ainda está incerta. A gente não sabe se ele vai ser o tal do Super El Niño ou se vai ser numa intensidade.
18: O El Niño é o Pacífico que esquenta.
23: Esquenta.
18: A temperatura dele... então, temperatura e aí muda um...
23: Aqui o que muda é o seguinte, muda... muita chuva no sul.
18: Isso.
23: Muita chuva no sul, que é o lance lá do Rio Grande do Sul, aquela época foi um El Niño. E muita seca na América do Sul inteira, a partir de uma certa latitude, é muita seca. Então é muita seca no Nordeste, agrava seca e tudo. O que o pessoal tem falado é que esse último super El Niño que teve ali nos anos 1870, né, matou muita gente de fome, porque foi uma seca terrível que você não conseguia cultivar nada e tal. Então, assim, mas saiu um documento hoje, tá? Vale a pena até dar uma lida, depois vou até dar uma divulgada nesse documento, aonde eles pegaram, fizeram os melhores modelos até o momento, e a intensidade, a gente não consegue dizer, cravar, que vai ser um tal do Super El Niño. Então, a gente tem que ter uma certa cautela, mas vai ter
24: um alarde. Isso é uma lição de humildade, não é não? A gente se acha o máximo, né? Tava falando superior. Mas aí vem a natureza e prova que a gente não tem nenhum poder para controlar as forças da natureza, né? E a gente está vivendo um momento na nossa história de civilização em que a gente tem que acordar para isso, né? Que a gente se acha donos do mundo, né? E a pandemia já tinha dado uma rasteira, ninguém aprendeu nada.
19: Exato.
24: A gente ganhou da pandemia o quê? Duas guerras ridículas, né? E outras coisas. E não, então a gente tem que entender que a gente precisa respeitar essa natureza, precisa entender que esse planeta é o nosso planeta. Para voltar à sua pergunta, o problema dessas civilizações extraterrestres, primeiro é o seguinte, né? Se você olhar para a vida da Terra, a história da vida na Terra, 3 bilhões e meio de anos, no mínimo, de vida aqui, dos quais, em números arredondados, 3 bilhões só tinha bactéria.
19: Sim.
24: Entendeu? Então, a probabilidade de você achar vida no outro lugar, que é pequena, mas não deve ser zero, você pode ir e vai ter bactéria, o que o Sérgio estava dizendo, porque essa janela é muito grande. Agora, por outro lado, a galáxia tem 10 bilhões de anos.
19: Exato.
24: E é possível que uma outra civilização tenha surgido antes da gente, tipo 10 milhões de anos antes da gente, que não é nada em bilhões. Né?
18: Então, mas para a gente estar aqui, foi a desgraça que trouxe a gente. Esse mamífero que vos fala, foram várias desgraças.
24: Cinco
18: desgraças,
24: cinco,
18: né? Cinco desgraças que nos deixaram ser os caras que estão dominando. E a gente domina muito bem o planeta, né?
24: Eu não sei se está muito bem, mas a gente domina.
18: Não, sim, mas...
10: Estamos aqui.
11: Não tem ninguém.
10: Estamos na correria.
18: Estamos na correria.
23: Os dinossauros dominaram por milhões de anos.
18: Sim, então, mas a desgraça desencadeou esse ser que está aqui hoje, né?
23: É sempre assim.
18: Isso. Mas eu acho magnífico. Pô, você não sabe o que eu acho bonito, a inteligência de vocês. Por isso que eu acredito em Deus. Deus, vocês têm centelha de inteligência... Eu acho tão bacana, cara, ver pessoas que têm essa... Né? Porque
10: repertório.
18: A gente fica admirado, a admiração do ser humano é você fala, puta, eu sou um ser humano, mas eu tenho um ser humano aqui que eu admiro, que eu acho melhor. Muito melhor mas, do ó, que... Emília, eu acho Emília, muito bacana isso, cara.
24: Sabe que todo mundo pode ter curiosidade?
19: É isso.
18: Não, mas não é. Mas vocês são dotados...

0: vocês terem vindo e batido e conversado.
1: Sim, com certeza.
0: Deixa eu fazer, professor.
1: Deixa eu fazer só uma perguntinha aqui, que a gente está falando de assuntos bonitos, mas eu quero saber da guerra. Porque assim,
0: guerra?
1: A exploração de país, de planetas, né? Porque assim, todo mundo está manifestando um grande desejo. E a gente tem, o Sacani já veio aqui, já falou também, do espaço também. Como é que estão essas conversas, o Sacani, da exploração desses planetas? Quem que está se mexendo? Como é que funciona? Quem chegar primeiro leva? Todas essas dúvidas aí. E pode desencadear em alguma coisa mais forte? Se o Marcelo quiser comentar também.
2: Cara, assim, a gente sabe, né, hoje que o espaço, ele é o cenário onde se desenrola boa parte da guerra. Você vê pelos drones, né, drone, todos eles são comandados por satélite GPS. Ou seja, então você tira o GPS, você não tem drone. Então o espaço, ele é um fator fundamental. A questão da exploração da Lua, por exemplo, é uma questão que ela não... Hoje, atualmente, a gente não sabe o que vai acontecer. Tem uma área muito legal, eu sempre falo isso aqui para quem estiver ouvindo aí e quiser ir para essa área, que é o direito espacial. O direito espacial é quem vai decidir como que vai ser tudo isso. Que é quem chegar primeiro, porque os Estados Unidos já chegou.
3: Sim.
2: Para os Estados Unidos, os locais onde a Apollo pousou são patrimônio da humanidade. Tá. Para a China, não. E aí, como que fica isso? Quer dizer que a China pode pousar em cima de onde os Estados Unidos pousou? Para vocês terem uma ideia, há pouco tempo, não sei se o Marcelo chegou a ver, mas chegaram a cogitar uma maneira bem fácil de resolver o negócio da Lua. Um tratado de Tordesilhas.
3: Que loucura.
2: Porque se a gente voltar lá em 1500, era Espanha e Portugal. O que fizeram com o mundo? Dividiram no meio.
3: Sim.
4: Lógico.
2: Então, é China e Estados Unidos. O que eles querem fazer? Pega a Lua e divide no meio. Metade dá para os Estados Unidos, metade dá para a China e não tem mais conversa. Isso chegou a ser cogitado,
3: certo,
2: com esse pessoal que discute isso. Mas, cara, esse é o problema atual mesmo. É esse. A gente não sabe como que vai se dar essa exploração, se é de quem chegar primeiro, economicamente como que vai ser, porque eles estão indo para a Lua por conta de recursos que,
3: sim,
2: vão ser economicamente explorados. Senão não faz o menor sentido,
3: lógico,
2: gastar milhões e milhões, bilhões de dólares para ir para a Lua e falar, não, agora
3: vou jogar futebol
2: nada
3: aqui.
2: Exatamente.
3: Vou lá para tirar
0: que
3: foto.
0: Marcelo? O que é?
5: Não, está dizendo tirar foto, né? Não é isso, sim, é mineração.
3: Sim, sim.
1: Terras raras.
5: Hélio 3, que é uma outra substância super difícil de se achar aqui na Terra, de se fabricar aqui, lá tem, né? E também como ponto de apoio para ir para outros lugares mais longe, porque a gravidade da Lua é 6 vezes menor do que a da Terra, né? Você estava falando de futebol?
3: Sim, sim.
5: Eu às vezes fico brincando, cara, as Olimpíadas em 2054 vão ser lá na Lua, mas aí os caras pulam pra caramba, né? Porque você tem...
2: Exato.
5: Se você pesa 60 quilos aqui, na Lua você vai pesar 10.
3: Nossa, eu vou pra Lua então.
5: É, cara.
3: Toma
5: você
3: aí,
5: vai
3: pular
5: alto pra caramba. Você já... Bom, e aí o jogo de voleibol tem que ter uma rede de 15 metros,
3: sim,
5: de altura,
3: sim,
5: né? Porque, então eu fico brincando com essas ideias. O que, que seria uma Olimpíada Lunar?
3: Mas vocês acham que chegar um momento que já tiver todo mundo bem estabelecido, né, com a tecnologia pra poder fazer tudo isso, você acha que pode haver uma guerra, como a gente vê guerra aqui, tipo
2: com
3: Ucrânia,
2: certeza, porque a guerra que a gente, as guerras que a gente tem acompanhado, principalmente essas as de agora,
3: sim,
2: elas são guerras por energia, cara.
3: Exato.
2: Por energia. E o Hélio 3 que tá lá na Lua, ele vai gerar o que aqui na Terra? Energia. Então, eu acho que a guerra, ela só vai simplesmente mudar de cenário. Entendeu? Ela vai mudar de cenário.
0: Isso
2: porque
0: é o quê?
2: Lá que tá energia.
0: Essa energia é o quê? Tipo é pra nuclear?
2: Isso. O Hélio 3 é o elemento
0: porque
2: que vai...
0: Do espelho lá já...
2: Não, não. O Hélio 3 é o elemento que vai fazer com que seja possível a fusão nuclear aqui na Terra.
0: Então, mas aquela que tentaram do espelho lá na Califórnia já desmontaram,
2: já,
0: né?
2: Já,
0: matou os bichos. Não deu certo. O que matou de bicho? E diz que também o...
2: A eólica, cara,
0: também.
2: A eólica, ela é terrível. Muita gente fala da energia eólica, mas a eólica, cara, ela tem mudado rotas de migração.
0: Putz. Então, mas não deu certo, né?
2: E aí, olha só que interessante. Muda a rota de migração. Qual que é o problema disso?
3: Qual é?
2: Dá um problema climático. Porque o pássaro, ele poliniza.
3: Sim.
2: E às vezes está tendo floresta onde não era para ter floresta.
3: Que loucura.
2: E lugar que tinha floresta agora não está tendo mais. Então, ele a tal da energia... É o que a gente fala, é o seguinte, cara. A única energia limpa mesmo é a fusão.
3: Aí, ó.
2: Que ela não gera resíduo, ela não gera... Deu problema? Você vai lá e puxa da tomada o reator.
3: Sim.
2: Todas as outras, elas têm algum tipo de problema. Em menor ou maior escala, elas têm problema. Por isso que tem essa batalha para ir para a Lua, atrás do Hélio 3, agora atrás de terras raras, porque a Lua tem um tipo de terreno lá que só tem terras raras.
3: Sim.
2: E é isso. Então, assim, as guerras que a gente tem na Terra são por energia...
3: Vai continuar
2: sendo.
3: Eu vi você falando também de questão de energia, falando, por que que no Saara

0: não coloca um monte de placa, né? E eu vi você falando que... E também é justamente isso. É
1: acaba outra... com o planeta, cara.
0: Explica pra turma aí que não cara, viu isso aí, porque eu achei muito interessante você falar.
1: Pouca gente sabe que o deserto do Saara, ele influencia diretamente a Amazônia. Ele traz, durante o ano, 22 mil toneladas de poeira do Saara vem pra Amazônia. Aí você fala assim, ah, mas e daí?
0: Pra quê?
1: Ela traz um negócio chamado fosfato. O fosfato da Amazônia, ele é lavado por causa das chuvas.
0: Uhum.
1: Então, se você não tiver reposição de fosfato na floresta, a floresta vai morrer. E quem repõe o fosfato é o deserto Saara. Se você cobrir o deserto Saara todo de placa, é aquele negócio, né? Você cobre todo de placa solar. Você resolve um problema,
0: sim,
1: mas cria vários outros. Que você não sabe o problema de criar outros problemas.
0: Que é com a eólica que você está falando.
1: Exatamente. Você vai criar problemas que você...
2: Efeito borboleta. Que é o que falam do ecossistema, né?
1: Exato.
2: Que é o que você está falando. Conectado. Mas você acha tudo que está indo para... Mas vai durar mais um tempo. Acho que...
3: Até a gente morrer,
2: a gente morrer está tranquilo, né?
0: Até duas gerações.
3: Ah, depois...
0: Não estão muito novos.
2: Depois é...
0: Aí eles que lute.
3: É, cada um com seu problema. A Paulinha perguntou aqui do multiverso, Marcelo.
1: Aí
3: multiverso.
1: É Marcelo. Aí é a área dele aqui, ó.
3: O multiverso existe, até onde eu sei, do ponto de vista teórico, existe do ponto de vista matemático, mas até então nada comprovado, até o limite da minha ignorância. Eu queria a sua visão do multiverso.
4: Ele só existe no limite teórico e matemático, essa é a minha visão. É uma ideia, assim, ultra extravagante, abstrata, sabe, que... A gente não precisa dela, quer dizer, eu acho que... E o pior disso é o seguinte, multiverso é a ideia de que existem outros universos fora o nosso, né? Tipo, do lado, que nem bolha de sabão, entendeu? Tem uma, tem outro, tem outro, tem outro. Aí, em cada um deles, você pode ter leis da natureza diferentes, né? Então, a gente está num universo que deu sorte, que pode ter vida aqui, em outros pode não ter. E o problema disso tudo é que a gente nunca vai saber. E é aquele negócio que eu falei da ciência. Ciência não fala o que não tem, só o que tem. Mas como é que a gente vai saber se tem, se a gente não consegue enxergar? Porque eles estão fora do que a gente chama de horizonte cósmico, que é a distância que a luz viaja nos 13,8 bilhões de anos de vida do universo. Então, é que nem a gente saber o que, que tem. Imagina, você está 10 mil anos atrás, você olha, vai na praia, você vê o horizonte, o sol toca no mar, você fala, é o fim da Terra. Porque você não vê além,
0: sim,
4: daquilo.
0: Exato.
4: Né? E mais ou menos essa que é a ideia. Só que em vez de ser o fim do mar ali, é o fim do que a gente pode ver do universo. Então, além daquilo, a gente não pode ir. E a gente nunca vai saber. Então, eu não sei se é física, se é metafísica, entendeu? Eu vi uma coisa muito abstrata. E as teorias que suportam isso, com exceção de uma, mas deixa para lá, elas são muito... Elas não estão recebendo nenhum respaldo.
3: Um skyhook.
4: É, mas então tá difícil.
2: Eu
4: tá
2: só
4: difícil.
2: Vou fazer um break agora. Só um segundinho, eu vou fazer um break agora para nossa rede. O papo tá muito bom aqui, hein? Hã? Hein, Dedê?
0: Como é gostoso.
2: Outro nível, né? Outro nível, outro programa, né? Que coisa, hein?
0: Podia ter sempre.
2: Glazer Oficial, você pode seguir também, que é o nosso convidado de hoje, que tá aqui, é o Marcelo. Glazer Oficial com dois Fs, tá legal? E o Space Today, que é do nosso querido Serjão. Vou fazer o break agora para a rede de rádio, mas a gente continua nas plataformas. É isso, vai lá.
5: É isso. 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
5: Produz. Então o Brasil numa parte ele tá indo muito bem, mas na outra parte a gente tá, né?
6: É, avião a gente faz bem, né? Avião, a tecnologia da Embrapa também, né?
5: Embrapa com sementes.
6: Sementes.
7: Né? Ó, três coisas, né? Embraer, que faz os jatos que são bons. Agro, que são os disparados, o maior número de patentes internacionais do Brasil são em agro. E essa exploração de águas profundas.
6: Petrobras, né?
7: Que ele entende dessas coisas.
5: É isso mesmo.
7: Né? E fora isso.
6: Fora isso, nada.
5: Não, cara, você vê os profissionais dessas três aí empresas que a gente falou, são os profissionais mais queridos no mundo todo, né? Então a própria Petrobras aí é líder absoluta de perfuração em águas profundas, que é um negócio altamente tecnológico e que nenhum outro lugar consegue. Os noruegueses, o pessoal no Golfo do México chama e vem aprender aqui para depois aplicar lá. Então assim, mas a gente tinha que ter mais transformação.
6: Sim,
5: desse conhecimento em tecnologia pra gente, entendeu? E lembrando aqui, eu tenho falado em todo lugar, não vou deixar de falar aqui também, que a gente tem uma audiência maravilhosa. Estamos num ano muito complicado, que é o ano de eleição. E o Brasil é a segunda maior reserva de terras raras do planeta.
6: Certo.
5: Então, cobre de quem você vai votar, não importa o lado, a cor, nada. Mas cobre de quem você...
6: Mas não tá com o chinês lá?
5: Se a pessoa... Não, não tá com o chinês, é a maior, mas...
6: Nossa, não, eu digo lá no Amazonas, lá, não tá lá?
5: É aqui em Minas Gerais.
6: Ah, em
5: é
6: Minas?
5: Minas Gerais. Então, boa. Assim, é um momento muito bom pra gente fazer isso que o Marcelo tá falando. Pegar tudo isso e transformar em algo para nós mesmos.
6: Independente.
8: É, Marcelo,
6: muito bem. 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Dito isso, quem tem mais?
8: Eu tenho uma pergunta.
6: Pois não, professor?
8: Tem um...
6: Os agnósticos.
9: Os agnósticos estão de volta. Os agnósticos.
10: Da Copa para trocar.
6: Os agnósticos.
10: Outro... Vai perguntar se tem figurinha.
8: Outro livro que eu gosto muito é do Daniel Dennett, que é A Perigosa Ideia de Darwin. Isso. E isso me vem a perguntar o seguinte, Marcelo. Hoje tem uma necessidade de ter teoria para tudo. E ele chama, né, da falácia do gancho no céu, né, do skyhook. Você vê isso, as pessoas saem, não sei se é conspiração ou se é a facilidade de ter um canal, que começam a arrumar um monte de teoria. Grande parte dela você nunca vai conseguir provar nada e fica aí, não tanto cientistas, mas a comunidade andando com argumentos tautológicos.
11: Pergunta longa.
7: Bom, esse negócio de teoria de tudo é uma coisa bem arrogante, né? Quer dizer, nós, seres humanos, aqui nesse planeta, com a informação limitada que a gente tem da natureza, acha que vai encontrar uma teoria que explique tudo. O tudo aí não é tudo tudo, mas é como que as componentes da matéria funcionam e tal. E tem um erro fundamental nessa história, que é o seguinte: como quando você olha para o mundo, né, você vê as cores, você sente o calor, você respira e tal. Essa é o que a gente percebe do mundo. Aí a gente inventa um monte de instrumentos, telescópio, microscópio, para amplificar o que a gente pode ver do mundo, né? Mas todo instrumento que amplifica essa visão de mundo tem um limite. A gente nunca vê tudo. Então, como é que você pode ter uma teoria de tudo se a gente não sabe tudo que existe? Né? Então, é uma coisa fundamental, básica. Então, o que a gente pode fazer é ter uma teoria que organize o nosso conhecimento de uma forma mais unificada possível, mas chamar de teoria de tudo é incorreto, porque sempre depois da manhã um cara descobre alguma outra coisa e não está na teoria de tudo, aí você tem que emendar a teoria. É que nem Constituição, né? Vai tendo emenda, porque uma Constituição nunca é teoria de tudo, porque as coisas vão acontecendo. Então, esse tipo de esperança, para mim, é querer transformar a ciência numa coisa meio divina, né? De achar que sabe tudo. E é meio furada.
6: É. Você sabe que eu vi outro dia, viu, Sérgio? Puta, você sabe quanta gente vive? 900, em média, 960 meses. É bem pouco, né?
5: É pouco.
6: Se você pensar, eu tava pensando, porra, o cara tava vendendo um apartamento outro dia em 200 meses. Eu falei, porra, esse cara já viveu.
9: Calma lá, meu.
10: Tá com um apartamento.
6: Foi pagando apartamento. Hein? Não é?
10: Boa parte da vida pagando
6: não é?
10: Apartamento.
6: É muito pouco. É muito pouco, né?
10: É muito pouco.
6: É muito pouco.
10: Cara, 900. É aquilo, né, cara? O ser humano, ele vive muito pouco. A ciência é uma coisa que às vezes demora, né? Muitos achados científicos demoram. E os saltos tecnológicos também são coisas que demoram. Então, talvez um ser humano durante a sua vida, ele experimente talvez 2, 3 grandes saltos de tecnologia, né? E o que o Marcelo falou, né? E a gente quer de algum jeito encontrar algo que explique tudo, né? Só que a gente vive um não é nada, né, cara? Um ser humano que vive 100 anos, né? Que é muito pouco, 96 anos, 95, é muito pouco dentro dessa história toda, cara. Então, como que a gente pode, né? Esse é o grande... Eu tenho um amigo meu que fala um negócio muito engraçado. Ele fala assim: nós nunca estamos na véspera de uma grande coisa. Vocês sempre falam que é uma coisa para daqui 10 mil anos, para daqui 50 mil anos, e nós nunca estamos na véspera, né?
9: Nunca vê, né?
10: A gente nunca vê acontecer.
6: É, mas a tecnologia envelhece muito rápido também, né?
10: E agora,
6: por exemplo, você pega disquete, fax. Exato. Quando saiu o fax... Fax hoje em dia, mano. Quando saiu, eu falei, nossa, que coisa maravilhosa que você pompa.
7: Botar o telefone.
6: Lembra disso? Você lembra disso?
7: Eu lembro.
6: E agora, hoje em dia, envelhece muito rápido.
10: Envelhece muito rápido. Mas aí que tá. Nós, né, estamos vivendo nesse momento que nós estamos experimentando um grande salto tecnológico.
6: Sim.
7: Era isso que estava faltando falar aqui. Fala aí, vai.
10: É um grande salto tecnológico que a gente está experimentando nesse momento da nossa vida. Algo que talvez daqui 10, quem nascer daqui 10, 20 anos, não vai passar por esse momento que a gente está passando.
6: Da inteligência, 80, artificial,
10: né? Inteligência artificial. E de tudo isso aí, até que você falou, né?
11: Robótica.
10: Você pega disquete, robótica. Sim. E tudo. Nós estamos nesse momento de experimentar esse salto tecnológico. E isso é incrível pra gente, né?
6: Mas só se o El Ninho deixar, né? Como você bem falou.
7: É o Ninho, né?
6: Que aí você não...
9: Aguardem.
6: Super
10: El Ninho. Então, mas aí tem um negócio, só pra finalizar aqui. Tudo isso e a dependência que a gente tem da tecnologia faz com que a gente seja uma civilização muito sensível. Então, qualquer pequena coisinha, uma grande explosão solar que abale o satélite GPS... Ixi. Acaba com a nossa vida.
6: Isso.
10: Entendeu? Sai daqui agora sem um GPS.
6: Sim.
10: Entendeu? É aí, isso começa. Então, a civilização, à medida que ela vai ficando cada vez mais desenvolvida, mais tecnológica, a gente vai chegando a um ponto que a gente fica muito sensível.
6: Dependente.
10: O Frank Drake, né, grande físico, né, ele falava que a civilização ela vai evoluindo tecnologicamente até um ponto que ela se autodestrói.
6: Ah, sim. Tem que falar alguma coisa
9: o
6: aí.
9: O curso.
6: Só para divulgar.
10: Começa com o seu, vai lá.
7: Não, é só falar que essa
6: eles
7: é a visão...
6: Eles estão falando...
7: Visão...
6: Assim, ó.
9: Falando
6: o durso,
9: eles
6: o
9: estão...
6: urso.
10: Eu falei, mas que é o...
7: Que urso?
6: Que é o urso?
9: O urso.
10: Não, eu vou falar, mas tem...
6: É o durso.
7: Essa visão aí do Frank Drake é bem Guerra Fria, né? A ideia de que uma civilização que chega a um nível muito sofisticado se autodestrói.
10: Se autodestrói.
7: Então a gente tem que ser mais esperto do que isso, né? Esse é que é o momento.
10: É isso mesmo. Estamos nesse momento.
6: E o curso?
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7: É, a gente está sempre querendo olhar para o céu para entender o que está acontecendo aqui na Terra.
6: É isso aí.
9: Boa.
6: Marcelo, pô, muito obrigado por você ter vindo. Valeu. Você não sabe a alegria que a gente fica aqui de receber
7: você. É um privilégio.
6: As mentes brilhantes aqui que vêm dividir com a nossa audiência esse papo tão bacana. Obrigado por você ter vindo,
7: prazer,
6: cara.
7: Aliás, eu tenho um livro chamado Mentes Brilhantes Não Pensam Igual.
6: É isso aí.
7: Pensem nisso.
6: Muito bem. Agradecer o Sérgio Space
10: Valeu,
6: Today.
10: Pessoal, tamo junto.
6: Valeu,
10: aí,
6: vou fazer obrigado. O break agora. Obrigado. Vamos lá, Reginaldinho. Valeu. Vai lá.

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5: Muito bem, vamos embora, né?
6: O meu boa tarde.
7: Mas já terminou.

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2: Seja bem-vindo de volta a mais uma edição do Planeta DJ aqui na programação da Jovem Pan, número 1 do Brasil. Estamos aí nesse início de tarde de terça-feira. Hoje já é dia 19 de maio de 2026. Tô gostando de ver a galera aqui no WhatsApp, hein? 11 994 11 8221. Por aqui já está a Fernanda de Barra Velha, o Guilter de Maringá, o Miquim de BH, o Marquinhos Benassi tá pedindo aqui o Melisus, My Life is a Disco. Essa música a gente tocou ontem, cara, mas é boa demais, né? Por aqui também o Jackson Pires de Itaperuna, o Júlio César de Porto Feliz, o Fernando de Contagem, o Jó de Manaus, por aqui também o Gabriel de Recife e o Rafa do Espírito Santo. Bom, vamos começar aqui a colocar música nesse papo no Planeta DJ. Eu acho que eu não toquei essa música aqui ainda, hein? É o Jamie Nox, chama-se Superstar. Bora ouvir!

Harris, Satisfy, Ella Henderson, 21 Reasons e Jamie Nox Superstar. Boa tarde, Alex, Dionei de Balneário Piçarras, ligado na número 1 do Brasil. Por aqui também o José Fernando de Palmas, Tocantins. Participando aqui também o Fernando José de Aracaju, sempre ligado na Pan. Olha quem tá aqui, o nosso parceiro Léo da Pan Goiânia, 106,7. Tá falando aqui o seguinte, ó, sábado tem Varmengo e Varmeiras. Você viu quem vai apitar a partida, né? Sem comentários. Não vem ainda não, já saiu a escala de arbitragem. Olha só, terça-feira. Mas é o seguinte, esse jogo aí, cara, vai dar empate, vai ficar bom pra todo mundo. Pode ter certeza, 1-1, 0-0. Boa tarde, Alex. Jefferson, daqui de Itaitinga, de Fortaleza. Toca uma do Alok. Abraço. Boa tarde, Alex. Aqui é o Ney Balbino. Vitória e Espírito Santo na área, hein? Aí você, lá. A rádio do meu carro é 24 horas ligado aí na programação da Jovem Pan. Obrigado pela atenção. Fé em Deus, amigo. Obrigado, Ney. Quem tá por aqui também, mais uma mensagem aqui, é o Dan Souza de Coromandel, Minas Gerais. Tá pedindo aqui a sua música, valeu meu querido, tá lá na colheita do café. Fala meu irmão, manda um abraço aí pro Aldo e Joaquim, estamos sempre ligados no Planeta DJ, na hora que tô indo levar ele para o segundo turno da escola, aí sim, hein? Abração pra geral aí, boa tarde, Itair de Contagem, também tá na área ouvindo o Planeta DJ. Quem mais está por aqui? O Antônio Silvestre de BH, falou que está sempre ligado aqui na programação. Tamo juntos, Neymar na seleção e segue o líder Verdão. Aí sim, hein? Até rimou aqui na parada. Boa tarde, meu amigo. Ótima terça-feira a todos. Marcos Salviano de Goiânia. Ah, tem aqui um ouvinte pedindo Duck Dumont, Ocean Drive. Por aqui também, Davi de Apucarana, Paraná. Tá pedindo aqui Two Brothers, tocamos ontem essa música. E pra fechar, tem uma participação aqui da Júlia. Me ajuda na contagem regressiva, 10 dias para o show do Alok, aqui na minha cidade, Lages. Toca uma dele aí, por favor. Bora, vamos ouvir então Alok. Escolhi aqui Unforgettable com o vocal da Malu.

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5: De volta com o Planeta.
6: Fala,
5: aqui
6: Alex,
5: na Pan.
6: Boa tarde, aqui é o Jânio de BH. Toca Fire It Up aí pra gente, se possível.
5: Fired Up, tá anotado.
7: Oi Alex, boa tarde, aqui é Lucimara de Parnamirim, ouvindo o melhor programa Planeta DJ com o melhor locutor. Ok, um cheiro, boa tarde pra todos. Ligado na melhor rádio Jovem Pan.
5: Valeu, próximo.
8: Fala Alex, boa tarde pra você e pra todo mundo. Aqui é o Marlon Pociano, BH, Minas Gerais. Tô aqui com o microfone no capacete aqui, cortando na alta, na motoca, hein? Tamo junto, um abraço pra geral. Boa semana.
9: Boa tarde, aqui é o Jason de Ilhota, Santa Catarina. Toca um alasgo aí, valeu.
5: Valeu, querido, próximo.
10: Fala Alex, boa tarde. Sebastião aqui de Cuiabá. Hoje tá um clima super agradável aqui, friozinho, 18 graus agora, e aí só o Planeta DJ pra esquentar a gente, hein? Toca aí qualquer uma do Tiesto que você tocar aí, tá valendo, beleza? Grande abraço.

0: Planeta DJ Cigala, Stay the Night. 11994118221. Esse é o nosso WhatsApp.
1: Boa tarde, Alex, meu querido. Sou o Romário aqui de Fortaleza. Estou ligado aqui na programação da Planeta DJ. Só pedrada, meu irmão. Top. Pra cima.
0: Valeu, Romário.
2: Fala, Alex. Parabéns pela programação da sua jovem.
0: Ah, obrigado.
2: 106,
0: obrigado.
2: Brasília. Toca aquela mega música do...
0: Quem?
2: Snap. Versão Remix 2026, Riffinizadense. Grande abraço, Nestor Lopes.
0: Tocamos Brasília. Ontem.
3: Alex, por aqui, Rafael Aguiar, CR7, motorista de aplicativo de São Luís do Maranhão.
0: Fala, jogador.
3: Manda aí um alô pra nós aí aqui de São Luís do Maranhão. Tamo junto. Estou conectado na Jovem Pan, a melhor rádio do planeta. Ouvindo o melhor DJ do mundo.
0: Ah, sim.
3: Melhor DJ da galáxia.
0: É melhor, Alex, que o David Guetta e tudo, né?
4: Fala, Alex. Bela de Belo Horizonte. Estou aqui ouvindo. 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

Planeta DJ. Redondo e Thelma Andrelli, Let's Go, teve Riton e Oliver Heldens, também Prospa e Tiesto. O programa hoje começou um pouquinho tarde, né? Não deu pra tocar tudo que eu gostaria, mas espero que você tenha curtido o programa desta tarde de terça. Amanhã, depois do Pânico, tem mais. Planet DJ.

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3: Bora lá, hein? Aumenta o volume, a gente tá chegando em terça-feira, sua linda, terça abençoada pra você aqui na Pan. É a melhor, a mais ouvida, verdadeira, número 1, Jovem Pan Cascavel, 101.5. Ótima tarde pra você. Sempre jovem, sempre Pan.
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3: Bora lá que a gente tá chegando, hein? Essa terça-feira linda, maravilhosa, dia 19 de maio, passa rápido, hein? Mais da metade do mês de maio já se foi embora, hein? Mais da metade. Bora lá que a gente vai junto até às 6 da tarde. Prazer, eu sou o Marcão, hein? Tô contigo e a partir de agora te faço companhia com muitos prêmios pra você aqui na Pan. Tá a fim de faturar? Tem kit maravilhoso da Jovem Pan no Instagram, @ Jovem Pan Cascavel. Também uma hora de boliche pra você, né? Fazer aquela festança com os amigos, curtir de montão, jogar um boliche até cansar lá no Boulevard Bowling Center, no Shopping Westside. Tá a fim de faturar? Então manda aí no 998460066 a sua mensagem de áudio, mensagem de texto. Pode pedir música, Marcão. Você deve pedir música, tá? Você deve pedir música. Fica à vontade no nosso WhatsApp. 998460066. Também você fica super à vontade, sabe aonde? Participando com a gente no Instagram. Vai lá, @ Jovem Pan Cascavel. Bora começar então? Tarde linda, abençoada pra você. 3:05.
6: Aumente.

Jovem Pan, sempre jovem, sempre Pan, com Barão Vermelho por você. Continua sua tarde aqui na Pan, 3h15, ótima tarde pra você.

0: Jovem Pan, sempre jovem, sempre Pan com Pharrell Williams. Happy, tarde boa pra você, uma tarde happy, né? Feliz demais da conta. Bora mandar seu recado pra mim? Tô esperando, hein? Manda aí a mensagem no 998460066. Já salva o contato da Pan e vem participar com a gente. Quem tá comigo aqui, meu amigo João Carlos, tá ligadinho? Fala, João, boa tarde pra você, rapaz. Como é que tá? Tá tudo bem por aí? Região do Lago, né? Tá pedindo aí Charlie Brown Jr., Dias de Luta, Dias de Glória. Vai curtir já, já, tá? Já, já, Carlão. Um abraço pra você, meu amigo João, né? O João Carlos, né? O Joãozão Carlão. Ai, ai, ai. Manda aí o seu recado pra mim, participando também. Você manda abraço, tá? Na nossa rede social. Rede social também esperando por você. @ Jovem Pan Cascavel. Salvou? Seguiu? Tá seguindo? Então tá tudo certo. Tô esperando você por lá.
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0: Integrantes da campanha de Flávio Bolsonaro estão em modo de contenção de danos com o mercado financeiro. Reuniões que nasceram com o objetivo de angariar doadores para o projeto presidencial do senador foram reformatadas agora. O foco é Flávio explicar pessoalmente a sua versão sobre Daniel Vorcaro e reafirmar compromissos eleitorais. Flávio que diz que confirmou que se encontrou com Vorcaro após a prisão do banqueiro já em regime domiciliar, aquela primeira prisão, quando ele foi para casa com a tornozeleira, o Flávio foi lá pedir uns pila para fazer um filme sobre a família. Ai, ai, ai, ai, ai, hein? Ai, ai, ai, ai, ai, Flavião, não estraga as coisas, rapaz. Estraga. Novas regras para contratos de empréstimos consignados de aposentados e pensionistas do Instituto Nacional de Seguro Social, INSS, entra em vigor nesta terça-feira. Entre as mudanças está a obrigatoriedade de validar as operações por biometria facial. Além disso, muda o limite máximo de renda, pensão ou outro benefício do INSS, que pode ser comprometido com parcelas de empréstimo. O teto cai de 45% para 40% da renda. Após mais de 4 horas fora do ar, o 190 voltou a funcionar normalmente em Cascavel na tarde de hoje. O serviço havia sido interrompido devido a problema técnico na operadora de telefonia responsável pela linha de emergência. Durante o período de instabilidade, a PM orientou a população para utilizar um número alternativo para atendimentos e denúncias. Mas o telefone 190 já está funcionando normalmente.

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0: Jovem Pan, sempre jovem, sempre Pan, com Biliris. Beats of a Father, tarde boa pra você, na melhor companhia aqui na Pan. Seja bem-vindo, você que tá chegando agora, você que já estava com a gente, obrigado pela sua companhia. Bom, vamos juntinhos, né? A gente vai junto até às 6 da tarde, mandando muita música bacana, muita diversão por aqui, valendo prêmios pra você na Pan, tá? Você que tá na sintonia, já manda o seu alô, manda o seu recado, tá? Não segue a gente. 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Bom, teve a convocação da seleção brasileira ontem, né? Surpresa, surpresa com a convocação do menino Ney. Neymar foi convocado para a seleção. Muita gente foi contra, outros a favor, né? Eu era a favor da convocação do Neymar. Não tem futebol para ir, mas tem que ir como uma presença ilustre na Copa do Mundo, né? Na Copa do Mundo, para isso aí, para vender ingresso e vender visualização, né? Ninguém quer na Copa do Mundo para ver o Zé Pinguinha, né? Ninguém quer ir lá para ver Vinícius Júnior. Ninguém quer ir lá pra ver Fabinho, né? O povo vai lá pra ver Neymar, Cristiano Ronaldo, Messi, lendas de verdade, né? E você, é a favor ou contra? Teve algum jogador que você falou assim, não deveria estar na seleção? Não deveria ter sido convocado? Tem algum? Eu começo. Paquetá, de maneira alguma, hein?
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13: Começando as 7 melhores da Pan com BTS, 4:12, ótima tarde pra vocês.

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1: Música 3 das 7 melhores da Pan com Taylor Swift, 4:25.

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1: Jovem Pan, sempre jovem, sempre Pan com Ray. Tarde boa pra você aqui na Pan. Bora embora sua tarde aqui junto comigo na Jovem Pan. Seja bem-vindo, você que tá chegando agora, tá? Já aproveita pra mandar sua mensagem também no Instagram. Vai lá que tem promoção rolando, hein? Arroba Jovem Pan Cascavel. Uma delícia, hein? 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Manda aí o seu alô também no 998460066. E aí, já comprou o seu álbum de figurinhas para a Copa? Ai, ai, ai, hein, ó. A Panini vai atualizar figurinhas da seleção em após convocação. Veja quem entra e quem sai. Vou te contar tudinho. Tudinho, hein. O Ancelotti anunciou os 26 convocados para representar o Brasil na Copa do Mundo este ano. Entre eles, Neymar, Igor, Thiago, Ryan, né? Bremer e Hendrick. Entre outros, 8 jogadores que não estão no álbum. Como é que fica? Fizeram o álbum antes, né, cara? Queimaram a largada. Quem comprou? E daí, como é que faz? Quem comprou? Vai ter que comprar de novo? Será?
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Jovem Pan, sempre jovem, sempre Pan, com Vanessa da Mata. Ai, ai, ai, ai, ai, banho de chuva, hein? Não, ensolarado agora, né? Parcialmente ensolarado. Temperatura 16 graus agora aqui no centro de Cascavel, sensação de 15. Tá esfriando, esfriando muito. Continua aqui na Pan 4h55, tem mais sucesso pra você. Vamos cantar com Katy Perry, Snoop Dogg, California Girls. Loved ones, let's take a journey.

0: Jovem Pan, sempre jovem, sempre Pan, com Dua Lipa Illusion. Tarde boa pra você, alô Rodrigo, um forte abraço, meu amigo. Tá na companhia, mandando mensagem, participando através do WhatsApp 98460066.
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0: Jovem Pan, sempre jovem, sempre Pan com bênção. Bon, Mystical Magic. Tudo bem com você? Tudo tranquilo? Tarde boa pra você na companhia da Pan. Você que tá chegando agora, seja bem-vindo, tá? Você que não chegou ainda, vai chegar, né? Você que tá no trânsito aí, não chegou em casa, não chegou no seu trabalho, tá indo pra onde? Daqui a pouquinho eu trago aqui uma ronda aí, né? Pra ver como é que tá o trânsito da nossa cidade. Está parado, tá fluindo bem. Me conta você também pelo trajeto que você está fazendo, como é que tá o trânsito aí. Já manda 998460066, região norte, algumas ruas estão sendo recapeadas, né? E aí o trânsito fica um pouco mais lento e eu conto pra vocês já já.
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Jovem Pan, sempre jovem, sempre Pan. Sucesso com Post Malone, né? Post Malone, Circles. Cara de boa, te mando um abração aqui a galerinha na companhia da Pan. Sintonizados na melhor, sempre meu amigo Natan. Fala, Natanzito. Danilo também tá curtindo, Márcio. Passando por aqui o Kleber na sintonia, me levando de carona, motorista aplicativo. Para você, amigo de motorista aplicativo, tá? Você continua na Pan. Daqui a pouquinho vai ter uma promoção maravilhosa. Maravilhosa. Maravilhosa, especialmente para você que é motorista de aplicativo, tá? Então não desgruda que você vai ficar sabendo em primeira mão aqui na Sintonia 101.5 ou também talvez em primeira mão no Instagram @jovempancascavel, certo? Então continua com a gente. Falar em motorista de aplicativo, daqui a pouquinho a gente vai trazer para você, né? Como é que tá o trânsito aí, como é que tá a rodagem. Claro que você também pode mandar aí como é que tá a sua rua, né? Como é que tá o seu trajeto. Manda aí 998460066.

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10: Atenção, você que se liga na Jovem Pan, o trânsito de Cascavel vai com calma, tá? Com responsabilidade. Nesse momento, o trânsito encontra-se tranquilo, tranquilo na nossa cidade, tá? Somente alguns trechos, ali a Rua Paraná, entre a Rua Rafael Piccoli até a Rua Souza Naves. O trânsito nesse momento é um pouco mais congestionado. Também, né, da Rua Paraná até a Vicente Machado, a Rua Afonso Pena também um pouquinho mais truncado aí o trânsito, né? Os demais ruas da região da nossa cidade, o trânsito nesse momento encontram-se dentro da normalidade.
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0: Nova, sempre jovem, sempre pan, com Capital Inicial, sua maneira. Musicão pra embalar aí o seu fim de tarde na companhia da Pan. Gente, vambora, né? Vambora, amanhã eu tô de volta a partir das 3 da tarde, fazendo companhia aqui na melhor, a mais ouvida sempre. Jovem Pan Cascavel, todos um forte abraço. Continua com a gente, arroba Jovem Pan Cascavel. Segue lá, segue no Instagram. Tchau, gente. Tá chegando os pingos nos is, trazendo pra você tudo de melhor, informações sobre cultura, economia, política do nosso mundo. Tchau, gente.
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0: Olá, tudo bem com você? Seja bem-vindo, começando mais uma edição do programa Os Pingos nos Is, reunindo os assuntos importantes e trazendo para análise os nossos comentaristas. Cristiano Beraldo está aqui com a gente, no estúdio em São Paulo. Luiz Felipe Dávila, Roberto Mota e Bruno Musa participarão de forma online. Eu sou Daniel Caniato e você é o nosso convidado especial. A Polícia Federal afastou um perito criminal federal suspeito de vazar informações sigilosas relacionadas às investigações do Banco Master. Essa medida foi autorizada pelo ministro André Mendonça, do Supremo Tribunal Federal. Segundo a Polícia Federal, o investigado teria repassado a integrantes da imprensa dados que foram obtidos a partir da análise de materiais apreendidos durante as fases anteriores da investigação que envolve Daniel Vorcaro, fundador do Banco Master. Além do afastamento do agente, foram cumpridos dois mandados de busca e apreensão e outras medidas cautelares que foram autorizadas pelo ministro relator da Suprema Corte. Chamar os nossos comentaristas, vamos ao Rio de Janeiro. O Roberto Mota está ao vivo, conectado com a gente, analisando e acompanhando o noticiário, né, Mota? Seja bem-vindo, uma ótima noite a você. Bom, Polícia Federal conseguiu identificar, então, uma figura que fazia parte do seu time, um perito suspeito de vazar informações relacionadas ao caso do Banco Master. Bom, mas já vimos inúmeros episódios de vazamentos para alguns órgãos da imprensa. Nesse caso, conseguiram identificar e puniram, pelo menos afastaram preliminarmente. Vamos esperar quais serão as consequências para ele.
1: É, Caniato, vazamento é uma coisa complicada, porque investigações deveriam ser sigilosas. Boa noite para você, boa noite aos meus colegas de bancada, boa noite à nossa audiência. Investigações deveriam ser sigilosas, mas é quase uma tradição brasileira que as informações sobre investigações cheguem a alguns veículos de mídia quase imediatamente. De uma forma geral, a gente pode dizer que vazamentos são reprováveis. Mas nós temos uma tendência a aplaudir alguns vazamentos, porque sem eles, nós provavelmente jamais ficaríamos conhecendo alguns dos segredos da República, como, por exemplo, contratos de prestação de serviços advocatícios firmados entre parentes de poderosos e pessoas em situação de fraude financeira.
0: Pois é, mas é importante nós questionarmos por que em alguns casos conseguem identificar quem foi que vazou e em outros não. Chamar o Luiz Felipe Dávila. O Dávila também está ao vivo, conectado com a gente, vai trazer suas reflexões a respeito dessa operação. E o policial, ou integrante da Polícia Federal, perito, suspeito de vazar os dados do Master, que foi afastado pela chefia da PF. Dávila, bem-vindo, boa noite. Quais aspectos dessa notícia nós devemos nos atentar?
2: Boa noite, Caniato, Mota, Musa, Beraldo e a nossa querida audiência. O que nós temos nos atentar é aquela síndrome que eu já falei tantas vezes nos Pingos nos Is. A síndrome Luiz XIV, o famoso rei da França, que tinha mania de dizer que o Estado sou eu, como se ele fosse a personificação do Estado. Esta síndrome hoje perdura no Supremo Tribunal Federal. Os juízes do Supremo Tribunal Federal acham que eles são uma espécie de Luiz XIV brasileiro. O Estado são eles. Portanto, eles são o tal dos intocáveis, como bem disse o governador Romeu Zema. E veja só que interessante nesse Estado Luiz XIV. O negócio é matar o mensageiro e não prestar atenção na mensagem. É óbvio que o vazamento foi feito por um mensageiro, que provavelmente vai acabar enrolado na justiça e pode até ser preso. Mas não podemos esquecer a mensagem. A mensagem é que é o importante nessa história. É uma mensagem vergonhosa de um familiar de um membro do Supremo Tribunal Federal com um contrato milionário com esse banco fraudulento. É uma vergonha, é um escândalo. E nós não podemos deixar de ressaltar a importância, sim, de determinados vazamentos para colocar o dedo na ferida da imoralidade pública. Por isso, Caniato, essa história de perseguir o mensageiro e esquecer a mensagem é que nós não podemos fazer. Não podemos cair nessa armadilha. E segundo e último ponto, já que o Estado sou eu, com essa mentalidade Luiz XIV, o recado é claro. A ideia de punir o mensageiro é para desencorajar outros vazamentos de imoralidades públicas e, principalmente, criar um constrangimento ao jornalismo.
0: É isso. A notícia de abertura de Os Pingos nos Is, a Polícia Federal toma uma decisão, afasta de maneira preliminar um perito. Ele é acusado de vazar informações sensíveis, sigilosas, das investigações do caso do Banco Master, sobretudo os arquivos que foram obtidos, encontrados nos dispositivos eletrônicos de Daniel Vorkaro. E aí, esse agente teria repassado as informações para alguns veículos da imprensa. Vocês acompanharam, né, ao longo das últimas semanas, quantas informações referentes a Daniel Vorkaro não foram divulgadas. Mensagens de WhatsApp, levantamentos de custos de eventos, festas, viagens, enfim. Deixa eu chamar o Cristiano Beraldo, está com a gente aqui no estúdio em São Paulo. Beraldo, seja muito bem-vindo, uma ótima noite a você. Queria pedir também sua análise, seus apontamentos em relação a essa notícia. O que a eficiência da Polícia Federal e da própria Justiça em identificar o sujeito que teria vazado essas informações acaba sinalizando para o futuro dessa investigação? Porque parece que quando querem, conseguem identificar. Mas será que somente quando há um interesse? Bem-vindo.
3: É eficiência seletiva, Caniato. Boa noite a você, ao Dávila, ao Mota, ao Musa, e boa noite especial para a audiência que prestigia diariamente Os Pingos nos Is. Olha, Caniato, a gente tem no Brasil um histórico assustador de vazamentos de informações sigilosas. Parece que o sigilo em questões judiciais ele é meramente decorativo. Se ignora por completo aquilo que está previsto em lei e aí saem por aí divulgando. Eu sempre fui um crítico, desde o início, dessa divulgação da íntegra de anos de conversa de um casal. Quer dizer, se há ali elementos que possam indicar algum tipo de crime cometido ou de relações espúrias, isso tem que ser usado dentro de um sigilo que proteja a intimidade. Quer dizer, o que faz sentido você divulgar troca de mensagens íntimas de um casal, de noivos? É uma coisa absolutamente bizarra que sai do noticiário econômico e do noticiário criminal e vai para as páginas de fofoca, que todo mundo dá risada, todo mundo acha legal, mas se esquece do que está por trás daquilo. Quer dizer, aquilo por si só é um ato criminoso. Então, não se pode ignorar esse fato que acontece de forma corriqueira no país. Agora, é muito estranho que somente no caso em que o vazamento atingiu os interesses da pessoa mais poderosa do Brasil, aí é afastamento, é decisão disso, daquilo, é uma coisa assustadora. Aliás, eu destaco aqui um caso interessante de decisões desse mesmo ministro que mandou prender uma pessoa acusada de financiar uma operação para acessar dados sigilosos, sigilo fiscal da esposa do ministro. Então o ministro resolveu prender aquela pessoa suspeita de dar dinheiro para acessar o sigilo fiscal da sua esposa. Essa pessoa estava na Espanha e lá na Espanha se apresentou à justiça demonstrando que ele não tinha nada a ver com aquilo, não há provas, e ele negando. E aí a justiça espanhola observou que não é razoável ao direito, à justiça, com J maiúsculo, que o marido mande prender aquele acusado de acessar informações da esposa. Isso não faz nenhum sentido. E a gente continua vendo isso de forma repetida. O Brasil, o judiciário brasileiro, já é uma piada internacional. O que está acontecendo no Brasil hoje, essas decisões arbitrárias, absurdas, que não encontram respaldo na Constituição, na lei. Esses absurdos já estão sendo observados e acompanhados pela comunidade internacional. É o Brasil institucionalmente desacreditado. Mas aí toma-se a decisão. Ninguém se opõe, correm lá para cumprir, afastam a pessoa suspeita de ter vazado e pronto, a vida dessa pessoa acabou. Eu acho que isso não representa o que deve ser a justiça no nosso país.
0: Pois é, Bruno Musa também com a gente, o Bruno sempre atento, também acompanhando o noticiário, vai trazer suas reflexões, impressões e apontamentos sobre essa notícia. Agora, Bruno, eu me lembro que no início das divulgações dos arquivos de Daniel Vorkaro, principalmente isso mencionado pelo Beraldo, as trocas de mensagens com a então namorada, a noiva, tinha até algumas mensagens picantes que viralizaram e foram transformadas em memes por conta de um jeito muito peculiar que Daniel Vorkaro se referia à namorada e algumas partes do corpo dela. Mas eu me lembro que algumas pessoas chegaram a levantar, inclusive juristas falavam, olha, vazaram coisas que não colaboram com absolutamente nada para a investigação. E talvez lá na frente possam questionar justamente a legalidade disso. Você não teme que todo esse vazamento tenha sido uma etapa de um roteiro desenhado por alguém e que haja a previsão, inclusive, de inviabilizar parte do questionamento jurídico junto à Suprema Corte, possivelmente? O que é preciso considerar nesse caso? Bem-vindo.
4: E me surpreende quem se surpreender se tudo isso for cancelado e anulado, né, Caniato? Primeiro, muito boa noite, Caniato, Beraldo, Mota, Dávila e todos que nos assistem no Brasil. E mais um dia nesse roteiro onde até o passado é completamente incerto. Veja, se todas as investigações devem correr em sigilo, de fato, isso deveria acontecer de forma sistemática e qualquer vazamento poderia ter, de repente, o mesmo destino. Mas o que nós vemos é uma seletividade do que se fala, quem fala, o que faz, mas quem faz. Tudo isso mostra que nós temos hoje uma justiça com viés, e o viés aqui não tem nada a ver com político, partidário, ideológico, mas tem a ver com envolvimento completo em uma trama toda que transformou o Brasil numa várzea. Hoje o Brasil é uma várzea. Como muito bem falou o Beraldo, eu não diria que nem é uma piada, mas talvez um sentido de preocupação. Olha o que está acontecendo na justiça brasileira, que inclusive tem afetado outros países. Nós já vimos, por exemplo, Donald Trump falando isso e toda a sua equipe falando isso. Sem juízo de valor, mas já chegou em outras partes do mundo, em países muito mais sérios, com instituições muito mais sólidas. Então a pergunta que eu deixo aqui já foi muito bem complementada por todos os meus colegas aqui de bancada esse tema. A pergunta novamente é, qual o caminho que o Brasil quer seguir? Será que nós queremos copiar aqueles países que, de fato, levaram a justiça para um autoritarismo por completo e um país perdeu totalmente as suas instituições, uma vez que a credibilidade nas mesmas se esvaiu por completo? É mais ou menos algo que está acontecendo no Brasil. Ou dá tempo ainda de pular num barco onde a gente quer mirar países que tiraram ou deram voos mais altos. Lembre-se de uma frase que muito bem colocava Roberto Campos Avô. Ele falava que existia três tipos de sociedade, Caniato. A sociedade inteligente, em que ela basicamente aprendia com os outros. É um custo muito menor você aprender com os outros, não precisa se machucar para aprender. Você tem também aquelas sociedades medíocres, que você aprende com os próprios erros. A duras penas, dói, é mais caro, mas você aprende. E a sociedade dos idiotas, onde você não aprende. Só que aqui, infelizmente, quem comanda essa sociedade são pouquíssimos burocratas. E esses burocratas fazem o que querem com o texto constitucional. Cancela, afasta, não afasta, seletividade. Desde que façam qualquer coisa para eles se perpetuarem no poder.
0: Pois é, deixa eu trazer o Mota para avaliar um outro aspecto dessa discussão, porque nós falávamos lá atrás, no início, por exemplo, do processo de investigação, teve um momento em que o relator do caso foi trocado. Mota, você se lembra bem, né, do momento em que há uma decisão tomada pelo Supremo, O então relator acaba saindo após uma reunião entre integrantes da Suprema Corte, é feito um sorteio e surge o nome de André Mendonça. O que a gente pode acompanhar na imprensa? Muitas reflexões, apontamentos e até indicações de que a investigação transcorreria de uma maneira diferente se estivesse na mão do outro relator. Quais são os maiores desafios da equipe principal de investigação? A gente pode colocar a Suprema Corte, mas principalmente a Polícia Federal. Porque, eu fico imaginando, né? Muitas coisas acontecem no meio do caminho, né? E essas surpresas podem, inclusive, inviabilizar a estratégia para chegar ao objetivo, né? Descobrir quem são os responsáveis. Quais são os maiores desafios para aqueles que estão envolvidos diretamente nessa investigação, Mota?
1: Tudo nisso é um desafio, Caniato, porque você lembrou muito bem, essa investigação estava a cargo de um ministro que, salvo engano, renunciou voluntariamente à posição de relator, e a gente imagina que talvez tenha sido porque o nome dele foi mencionado em alguns vazamentos ligados ao escândalo do Banco Master. Isso nunca foi colocado explicitamente dessa forma, mas tudo indica que essa foi a razão. Mudou-se o relator, e eu disse aqui na época que eu não tinha expectativa de que a mudança de relator fosse mudar fundamentalmente o rumo dos acontecimentos. Por que eu digo isso? Por que eu disse isso? Porque se trata de uma corte com 11 integrantes. E na corte com 11 integrantes, a maioria das decisões são tomadas, ou as decisões definitivas, os julgamentos, são feitos por votação. Então, um voto diferente dos outros 10 não muda muita coisa. Nem 2 votos, nem 3 votos muda muita coisa. 2 ou 3 ministros que pensam diferente não vão mudar a direção fundamental para onde a corte está indo há bem mais do que uma década. Então, esse é o primeiro elemento. O segundo elemento é que é quase impossível para um leigo e até para muitos juristas e investigadores entender essa dinâmica. Porque trata-se de uma investigação conduzida pela Suprema Corte de um país. A Suprema Corte, essa ideia de Suprema Corte vem dos Estados Unidos como a ideia de uma corte dedicada a analisar questões constitucionais. Um número reduzidíssimo de questões constitucionais. E só. Então, para muitos juristas é inconcebível a ideia de uma Suprema Corte que conduz uma investigação policial, né, determina prisões, soltura, recolhimento de provas, até como a gente viu em passado recente, destruição de provas, participa ou aprova negociação de delação premiada. Isso é um conceito muito difícil da gente entender. E o último tempero para isso tudo é a onda cada vez maior no Brasil de ativismo judicial, onde a gente vê inúmeros magistrados sem nenhum pudor de dar opiniões políticas, de fazer discursos, de dar entrevistas, às vezes várias no mesmo dia, se manifestando sobre questões políticas, dizendo que aprovam ou reprovam determinada atitude ou determinada lei aprovada pelo Congresso Nacional, até avisando, olha, se esse assunto surgir aqui para julgar, nós vamos julgar dessa forma. Então, é um desafio completo, Caniato. Se alguém conseguir fazer, encontrar algum sentido nisso e, baseado nisso, apontar alguma decisão ou algum provável resultado disso, trata-se de um gênio.
0: Pois é, inclusive, a enquete do dia trata do caso do Banco Master e se o avanço das investigações e a possível delação ou informações da delação vierem à tona, você acha que isso pode fazer com que o eleitor mude o seu voto? a depender da informação que vier à tona, ah, nossa, aquela pessoa que eu gosto foi citada pelo Daniel Vorkar. Não, não vou votar nele. Vou votar em outra pessoa. Você acha que isso pode acontecer? Se você puder, vote, manifeste a sua opinião no portal da Jovem Pan ou então no nosso YouTube. YouTube de Os Pingos nos Is. Eu conto com o seu voto, com a sua manifestação. Daqui a pouco a gente traz uma parcial e no final o resultado. O senador Flávio Bolsonaro, pré-candidato à presidência, ele admitiu hoje que se reuniu com Daniel Vorkaro, dono do Banco Master, após a primeira prisão do banqueiro no fim de 2025. Segundo Flávio, o encontro foi realizado com o objetivo de botar um ponto final na questão do financiamento do filme Dark Horse, a cinebiografia de Jair Bolsonaro. Vamos ouvir, inclusive, a declaração. A nossa produção separou justamente esse trecho. Vamos acompanhar.
5: Falei lá dentro para os deputados, mas já vi que a imprensa já divulgou. Eu estive com ele mais uma vez após esse evento, quando ele passou a usar o monitoramento eletrônico, ele não podia sair da cidade de São Paulo. Eu fui sim ao encontro dele para botar um ponto final nessa história. É dizer que se ele tivesse me avisado que a situação era grave como essa, eu já teria ido atrás de outro investidor há muito mais tempo e o filme não correria risco. Então foi uma grande dificuldade nesse momento arrumar outros investidores que pudessem concluir esse filme.
0: Antes desse encontro, o deputado federal e um dos responsáveis pelo filme de Jair Bolsonaro, Mário Frias, ele conversou com o Vorkaro e agradeceu o apoio do banqueiro. O áudio foi divulgado pelo The Intercept Brasil. Vamos acompanhar.
6: Só te agradecer, meu irmão. Vamos mexer com o coração de muita gente, vai ser muito importante para o nosso país, tá? Preciso de vez em quando te falar como as coisas vão andando, tá?
0: O áudio trocado por Mário Frias com o Daniel Vorkaro, naturalmente o tratativas em relação ao filme Dark Horse. Deixa eu chamar o Luiz Felipe Dávila, porque nós debatemos, analisamos e trouxemos tantas informações referentes a esses contatos de Flávio Bolsonaro e Daniel Vorkaro, e eu me lembro que logo quando o Intercept deu aquele primeiro texto, aquela primeira informação, muitos de vocês disseram, bom, talvez o que tenha faltado a Flávio Bolsonaro tenha sido a transparência de, sei lá, convocar uma coletiva e analisar ponto a ponto, aconteceu isso, nós nos encontramos na primeira vez em tal dia, de tal mês, fizemos a proposta, depois, no segundo momento, ele topou, ficou acertado tal valor, enfim, contar exatamente toda a história, porque a cada dia surge uma novidade, né? Um novo episódio, e parece quase remendando uma informação divulgada por algum veículo de comunicação. Isso causa um mal-estar, né? E também algum tipo de dúvida, talvez, no eleitor, né, Dávila?
2: Com certeza, Caniato. O grave desse caso não foi o financiamento do filme. Foi as mentiras. Mentira que não tinha conversado com o Vorkaro, mentira que nunca recebeu dinheiro de Vorkaro. E aí, a cada dia que passa, é revelado que não só recebeu dinheiro, como tinham conversas, como foi visitar a casa. Então, isso é que gera enorme desconforto no eleitor. Como vai convencer um eleitor a confiar num candidato que mente? Esse é o ponto. Esse é o ponto sério nessa história. Porque, até o momento, não existe nenhuma ilegalidade entre um banqueiro financiar um filme. Isso aí tá. O problema é a mentira. A mentira, como é que você vai confiar num candidato que mente? Então, ao meu ver, este é o ponto grave que está criando toda essa crise no seio da candidatura de Flávio Bolsonaro e criando uma crise agora dentro do próprio partido dele, do PL. Agora, nós não sabemos quantas mentiras ainda serão reveladas nos próximos dias, nas próximas semanas. Então, este é o ponto que vem prejudicando enormemente a candidatura de Flávio Bolsonaro. A mentira.
0: Pois é, deixa eu chamar o Beraldo também para analisar essa situação. O Beraldo, acho que em dois ou três programas, já mencionava isso. Talvez a melhor saída fosse a transparência e talvez que no dia seguinte à divulgação daquela primeira informação, aquela primeira revelação do Intercept, que Flávio Bolsonaro e sua campanha, enfim, o seu time, revelassem absolutamente tudo em relação a esses contatos de Flávio e Vorkaro. Porque senão, como nós até chegamos a mencionar, né, teve até uma discussão ou uma discordância entre você e o Musa sobre o papel do veículo de comunicação. Aquele que revela tudo de uma vez ou aquele que vai guardando as coisas para soltar em pílulas, né? Prevendo isso, talvez Flávio Bolsonaro deveria ter revelado tudo. Ó, talvez surja isso, isso, aquilo, outro. Está tudo aqui, apresentando para vocês o que aconteceu. Faltou isso, Beraldo?
3: Faltou muita coisa, e faltou muita coisa elementar, Caniato. Vamos lá, junto com a nossa audiência, vamos fazer aqui um exercício, né? Então temos um caso de uma produção cinematográfica feita em Hollywood, com um diretor de renome, com um elenco de renome, e houve uma captação de recursos para a realização desse projeto. Não há absolutamente nada de ilegal em investidores brasileiros pegarem o seu dinheiro e investirem numa produção a risco. Olha, eu vou colocar meu dinheiro porque eu acredito que será um sucesso. Se for um sucesso, o investidor recebe o seu dinheiro de volta com algum lucro. Se for um fiasco, ele perde o dinheiro. É um investimento a risco. Poderia ser, nesse caso específico, um filme sobre uma figura que despertou muitas paixões no Brasil. Podia ser que os investidores dissessem, não, eu gosto tanto do Jair Bolsonaro, eu sou grato a ele pelo seu governo, eu admiro muito o trabalho que ele faz e como está sobrando dinheiro para mim, eu vou colocar dinheiro nessa produção simplesmente para fazer uma homenagem a Jair Bolsonaro. Tá tudo certo. Cada um deve ter a liberdade para decidir onde coloca o seu dinheiro. Agora, do outro lado do balcão, captando recursos para o filme, temos figuras públicas com mandato, senador, deputado. Isso, obviamente, exige um grau de cuidado, um grau de crítica também em relação àquelas pessoas que estão se envolvendo no projeto, porque pode ser interpretado de que aquela pessoa colocou o dinheiro num projeto que te interessa em troca de algum favor decorrente do cargo que você ocupa. Pode haver essa interpretação. Então, quando a bomba estoura, a primeira coisa que deveria ter acontecido é ter sido explicado para todo o Brasil, passo a passo, tudo o que aconteceu. As conversas, as ligações, os motivos, os valores. Se houve, algo que é muito comum nesse mercado, houve pagamento de comissão pela captação do recurso, isso tudo deveria ter sido explicado na data zero. Mas não seguiram esse caminho. Essa candidatura, essa campanha de Flávio Bolsonaro tem se revelado de um amadorismo assustador. E nós não estamos falando do mesmo amadorismo que houve na campanha de Jair Bolsonaro em 2018. Naquela campanha que não havia dinheiro, não havia nada, foi feita no suor, na coragem, no entusiasmo. Essa campanha do Flávio, não. Não falta dinheiro. Eles podem escolher todos e quaisquer assessores de comunicação, marqueteiros, qualquer um, para assessorá-los. E olha a tragédia que foi construída por pessoas muito bem remuneradas para fazer uma campanha presidencial. E aí, eu gostaria que nós chegássemos à conclusão, pelo menos a audiência do Pingos nos Is, que é uma audiência qualificada de pessoas que se interessam pela política, que estão preocupadas com o Brasil, nós temos que chegar à conclusão que nós não somos idiotas, nós não somos burros. Se você me diz que não há um centavo de Daniel Vorcaro na produção, eu entendo exatamente o que você está me dizendo. Nenhum real saiu de nenhum ambiente ligado a Daniel Vorcaro para financiar a produção. Isso foi dito com todas as letras e reafirmado. Agora, vem a desculpa. Não, veja, Ele não queria colocar o dinheiro diretamente porque ele tinha medo da exposição e ser vinculado com Bolsonaro, e aí ele poderia sofrer algum tipo de retaliação. Então surgiu um fundo, e este fundo colocou dinheiro no não sei aonde, que colocou dinheiro no não sei aonde, que chegou lá na estrutura de captação de recursos nos Estados Unidos para financiar o filme. Eu não sou burro nem idiota. Se ele arquitetou tudo isso, não me vem agora com essa desculpa e justificativa técnica. Oh, legalmente, por quê? Porque foi para ele que você ligou para agradecer. Foi para ele que o deputado produtor do filme ligou para agradecer. E agora você está dizendo que você fez uma visita a alguém que estava com uma tornozeleira para colocar um ponto final na relação. A relação era com ele, então. E uma relação tão forte que justificou uma visita como se fosse um namorado de 10 anos de relacionamento. Ou vim aqui pegar na sua mão, olhar nos seus olhos, porque hoje precisamos colocar um ponto final na nossa relação. É como se ele tivesse ido à casa da namorada, a namorada já com o namorado novo dentro de casa. Isso não faz absolutamente nenhum sentido. E fica a pergunta: o que mais está sendo escondido? Porque nada nos leva a acreditar que acabou por aí.
0: Pois é, deixa eu chamar o Bruno Musa também para trazer suas impressões sobre essa informação. Antes disso, Musa, uma rápida parada para você que nos acompanha pela rede de rádios.
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7: O Magos, ele de tornozeleira eletrônica, já tinha uma extensão algo maior do que até um dia antes dele ter sido preso. Você ir à casa de alguém nessas condições para negar apenas que as próximas relações comerciais entre eles, a mim não me satisfaz. A mim não me satisfaz, eu como de direita, como liberal, libertário que sou, a mim não me satisfaz esse tipo de coisa. Então, mesmo deixando claro o meu posicionamento, que é muito mais alinhado a esses candidatos que se colocam à direita, obviamente, eu exijo algum tipo de resposta, porque eu, como eleitor de cada um desses campos da direita, eu quero saber quem são vocês e o que de fato fizeram. Agora, olhando pragmaticamente, Caniato, as alternativas, talvez tenhamos, ou talvez foi modo de dizer, teremos aqui no Brasil, provavelmente, mais uma eleição muito óbvia, no sentido de quais as escolhas nós teremos, quais são as alternativas à esquerda, que na minha opinião não é uma alternativa, para mim. Então, quais são as alternativas? Mais uma vez, ficaremos aquém de um debate profundo de país que não haverá e decidiremos. Qual é aquele que tem a menor imoralidade envolvida no processo como um todo? Isso não é bom para o país, né?
8: Recebendo agora a Rede Jovem Pan, todos conectados com a gente. Aqui em Os Pingos nos Is, os nossos comentaristas analisam e refletem os caminhos possíveis para a campanha de Flávio Bolsonaro após as informações que foram divulgadas por ele e também um áudio divulgado de uma troca de mensagens de Mário Frias, que é parlamentar, mas também integrante da equipe do filme Dark Horse com Daniel Vorkaro, uma espécie de um agradecimento, né, possivelmente, para um aporte, ou um pagamento, ou uma parcela do dinheiro que foi dedicado do Banco Master para financiar o filme. Deixa eu chamar o Roberto Mota, para trazer também suas reflexões a respeito desse tema. Mota, obviamente nós não queremos ser engenheiros de obra pronta, né? Claro que a nossa posição é muito mais fácil, né? Falar isso, aquilo, fez certo, não fez certo, mas dá para a gente passar por erros e acertos de Flávio da campanha com o financiamento do filme Dark Horse? O que muitos se surpreendem é com essas informações, essas justificativas de Flávio a conta-gotas.
9: Eu prestei muita atenção aos comentários dos meus colegas e eles vieram se juntar a uma reflexão que eu fiz hoje, né? Que existe uma diferença importante, uma diferença fundamental entre o eleitor de esquerda e o eleitor de direita. Para quem apoia a esquerda, o importante é chegar ao poder, custe o que custar, seja lá quem for que chega ao poder, desde que seja de esquerda. Já o eleitor de direita espera e exige que o seu político faça a coisa certa. Então, nós estamos diante de uma situação completamente assimétrica. Os vazadores de informação sabem que um evento que não impactaria um eleitor de esquerda, né? Imagine que esse evento aí tivesse acontecido na esquerda. O eleitor de esquerda ia dar de ombros, ia seguir em frente, não ia fazer nenhuma diferença. Mas os vazadores de informação sabem do potencial que esse evento tem de impactar muito um eleitor de direita. Os vazadores também sabem de outra coisa que a gente precisa sempre lembrar, que muita gente está julgando acontecimentos de 2024 e 2025 à luz de informações que só ficaram disponíveis em 2026.
8: 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O quanto isso pode mudar o seu voto ou o voto do eleitor, aquele que simpatiza com um pré-candidato e a partir das informações divulgadas pensa bem e toma a seguinte decisão: eu não vou votar mais no candidato A, eu acho que eu vou votar no candidato B ou no candidato C. Isso pode acontecer? Já passou isso pela sua cabeça? 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Agora, o banqueiro Daniel Vorcaro, ele foi transferido para uma cela comum da Superintendência da Polícia Federal em Brasília. Essa transferência foi um pedido da corporação encaminhado ao Supremo Tribunal Federal e autorizado pelo ministro relator André Mendonça. Vorcaro estava desde março em uma cela de Estado Maior da PF, uma acomodação semelhante à que estava o ex-presidente Jair Bolsonaro. Ele foi encaminhado à Superintendência na expectativa de que realizasse uma delação premiada. Mas os investigadores da PF, dedicados a esse caso, avaliaram como insatisfatória a proposta de colaboração que foi apresentada pelo dono do banco. Nas novas acomodações, Vorcaro terá menos liberdade, como a de se comunicar

0: Daniel Vorcaro, está numa sinuca de bico. Para delatar o que sabe, além do que já foi colhido de provas, ele precisava entregar os seus amigos. Preferiu manter as amizades e fazer uma delação meia-boca, que não foi aceita. E agora terá de ficar na cadeia, repensando um pouco a sua estratégia. E se ele não agir rapidamente, vai mofar muitos anos na cadeia.
1: Pois é, porque é preciso olhar também, porque existe um concorrente, né? O ex-chefe do BRB também negocia uma delação premiada. Quem dá mais? Quem dá mais informação? Você, Cristiano Beraldo, é disso que se trata? Quem tem mais revelações a fazer? Quem tem mais informação? Quem entregar mais fecha?
2: Eu não acredito nisso, Caniato. Me parece que esses dois personagens, pelo menos, têm coisas diferentes a dizer. No caso de Daniel Vorcaro, ele tem detalhes extremamente importantes para se mapear o seu relacionamento. Quer dizer, de que forma, tendo havido alguma comprovada corrupção, né? Então ele pagou, ele fez um contrato de advocacia, mas recebeu este favor, esta decisão favorável. Ele fez o contrato de consultoria, mas conseguiu algum tipo de operação dentro do Palácio do Planalto para favorecê-lo. Então ele tem que trazer como o universo político agiu para que ele, enquanto banqueiro, conseguisse colocar o seu tamborete, que era o master, completamente desconhecido, nessa roda absurda de bilhões e bilhões para um lado e para o outro, em que ele vivia uma vida mais luxuosa em alguns momentos que um sheik árabe. E aí, no caso do ex-presidente do BRB, ele tem que explicar quem são os políticos que fizeram pressão ou a quem ele pediu autorização para levar adiante a aquisição do Banco Master. Me parece que essas duas delações, elas se reforçam, elas se combinam e elas não são necessariamente excludentes. O problema é que as coisas que Daniel Vorcaro tem a falar sobre determinadas esferas do poder no Brasil são extremamente inconveniente para as pessoas que ocupam cargos nessas esferas. E por isso nós estamos vendo agora o que aconteceu com essa pessoa da Polícia Federal, suspeita de vazar uma informação sobre um ministro da Suprema Corte. Então, se esse funcionário da Polícia Federal cai em absoluta desgraça, será mesmo que a palavra de um preso vai ser levado em consideração para que se tome providências efetivas contra esse mesmo ministro? Isso não me parece razoável, isso não me parece crível. Eu acho que Daniel Vorcaro ficará na prisão porque simplesmente aquilo que ele tem a revelar não é conveniente para a cúpula do poder no Brasil.
1: Pois é, tem esse aspecto de que a delação não é conveniente, mas também tem um aspecto de, será que ele revelou absolutamente tudo ou ele e os advogados acabaram criando uma versão soft, uma versão que atenda aos anseios de alguns grupos? E aí, a partir daí, não foi aprovada, principalmente pelo ministro relator André Mendonça. Será? Deixa eu chamar o Bruno Musa. Musa, vimos em outros casos, outras investigações, delações que foram fechadas, né? E a partir das delações, muita gente conhecida, gente graúda, gente poderosa, empresário, político, acabou indo para trás das grades. Tudo bem que a história acaba nos revelando um desfecho muito triste, né? Porque boa parte, por exemplo, da Operação Lava Jato foi revertida, né? Todas as condenações. O que as delações do passado acabam nos ensinando quando a gente olha para o caso de Daniel Vorcaro e do Banco Master?
3: Veja, Caniato, a história não se repete, mas muitas vezes ela rima, né? E nesse ponto a gente tem que ficar com todos os pés atrás com relação ao Brasil. A minha esperança aqui é o que eu falei ontem, que justamente outras delações, como por exemplo, do ex-presidente do BRB, vem à tona,

0: contas ali são pessoas que não são, digamos, acostumadas a uma vida na prisão e sem uma perspectiva de janela de saída, por mais que no Brasil não costumam ficar presos durante muito tempo, mas pessoas que estão acostumadas ali a serem bajuladas o tempo todo, a terem toda a máquina correndo atrás deles, a terem, enfim, todas as mordomias financiadas por nós, pagadores de impostos, e eles se sentem na obrigação de receber esse financiamento. Essas pessoas passam do dia para a noite a estar numa cela gelada, sem perspectiva de saída, com seus filhos e familiares aqui fora, sofrendo algum tipo de retaliação. Hoje em dia as pessoas não apenas conhecem ministros, desembargadores, juízes de todas as instâncias, burocratas, inclusive os seus familiares, que passam a receber hostilidades por tudo que o Brasil está vivendo e que nós, pessoas de bem, estamos simplesmente cansados ao extremo. Isso faz as pessoas refletirem lá dentro. Será que, como nós mencionamos ontem na teoria dos jogos, o outro lado delatará primeiro e, portanto, terá ele os benefícios que eu poderia ter? Uma vez que nós éramos amigos e dividíamos o uísque importado em outros países financiados pelos pagadores de impostos, que não tem a quem questionar, mas agora nós não somos mais amigos de uísque. Nós estamos aqui em celas opostas e ele delatará primeiro para que os seus familiares ou eles tenham os benefícios em detrimento do outro. E aí isso começa a colocar pressão. O grande ponto que eu posso imaginar também acontecer é que uma delação completamente esvaziada de Daniel Vorkaro, uma vez que sobra para votação a homologação dessa delação no Supremo Tribunal Federal, pela contagem, digamos, mais simplista dos votos, ela poderia ter um empate. E no suposto empate, você favorece ao réu, e aí seria, digamos, uma cacetada forte em cima da própria delação e do caso do Master como um todo. Mas uma delação mais forte, por exemplo, do ex-presidente do BRB, talvez nos gere algum tipo de, eu vou colocar, expectativas, mas não esperanças, porque, ou melhor, esperanças, mas não expectativas, porque as expectativas frustradas, elas geram realmente um desânimo ainda muito maior. E desanimar no Brasil é quase que constante se você acreditar nas instituições.
1: Pois é, deixa eu passar também para o Roberto Mota, para o Mota trazer sua análise sobre, primeiro, o Instituto da Delação Premiada, né, que foi tão utilizado na Operação Lava Jato, e ele volta ao noticiário e há muita expectativa para a delação, principalmente de Daniel Vorkaro. E aí, claro, as sinalizações, poxa, mudou de cela, ah, vai para uma cela mais simples. O que isso quer dizer? Fechou a delação? Não fechou a delação? Será que apresentou a delação e aí as autoridades entendem que não há nenhuma revelação que possa contribuir? Será que ele será já punido? Enfim, Mota, o que a gente pode trazer, considerar nesse exercício diário do jornalismo em interpretar os sinais?
2: Mais uma vez eu escuto essas notícias com espanto, Caniato. Isso me lembra aquela outra notícia que nós comentamos aqui, acho que foi semana passada, que dava a informação de que o pai do banqueiro tinha sido preso e havia um entendimento implícito na notícia de que isso teria sido uma manobra para forçar o banqueiro a delatar. Então, há muita gente interpretando isso. Olha, mudaram de cela como uma forma de pressioná-lo, o que me parece uma garantia de que todo esse processo vai ser anulado no futuro, usando a argumentação jurídica mais básica. Mas isso também pode ser uma continuação da pirotecnia, das cortinas de fumaça. E aí eu lembro que a minha aposta continua a mesma. Eu aposto que ninguém, muito menos o banqueiro, será punido de forma adequada. Agora, até que as eleições aconteçam, é útil manter o banqueiro no foco, principalmente agora que ele foi jogado praticamente no colo da oposição. Então, é essa história: faz delação, não faz delação, não, agora vai fazer a delação, divulga áudio, muda de cela, acontece de tudo, exceto movimentos para trazer para as investigações algumas grandes autoridades que continuam com a sua vida normal, como se nada tivesse acontecido.
1: Pois é, deixa só, para a gente finalizar, passar a régua nessa discussão, passar para o Luiz Felipe Dávila. Dávila, a gente consegue fazer em alguma medida uma comparação, ou colocar em paralelo o caso da Operação Lava Jato e do Banco Master, principalmente analisando o Instituto da Delação Premiada?
3: O que há de semelhança é que são dois casos que chacoalham as bases políticas do Brasil. Em ambos os casos, a corrupção, os favores, os contratos imorais, tudo isso revela a podridão que reina em Brasília. A podridão dessa cumplicidade de empresários com membros do governo, com membros do Judiciário, do Congresso Nacional, mostra o retrato perfeito do patrimonialismo brasileiro, do corporativismo, do clientelismo, tudo o que há de mais nefasto na política brasileira e que vem corroendo a credibilidade da democracia, comprometendo a liberdade de expressão, destruindo a legitimidade da Constituição e tornando o Brasil uma espécie de faroeste. Não sabemos mais o que vale a não ser a lei da força, da corrupção e, infelizmente, da imoralidade.
1: Pois é, só para fechar, a gente tem acho que mais dois minutos, daqui a pouco vou ter que dividir a rede, mas vou pedir para o Cristiano Beraldo também dar a sua impressão, porque é normal que a gente faça comparação com a Operação Lava Jato, né? Que também foi um caso que envolveu muitas autoridades, muitos empresários, girou muito dinheiro, muitos foram punidos, né? Só que erros ao longo do processo, pelo menos, foram identificados e aí parte do processo foi inviabilizado. As condenações foram revertidas e praticamente a Lava Jato virou pó, né, Beraldo? Muito se falava sobre o legado da Operação Lava Jato. Qual é o legado? Praticamente não existe mais. A gente poderia elencar aqui, sei lá, 10, 15 casos de pessoas importantes, figuras renomadas da política, do empresariado, que foram presas, detidas, mas acabaram deixando por conta de entendimentos da justiça e de erros que foram cometidos. É grande a chance disso acontecer mais uma vez?
4: Olha, Caneto, há uma diferença muito grande entre o caso Master e o que aconteceu, que foi apurado na Operação Lava Jato. Na Operação Lava Jato, você tinha uma estrutura de ladrões que ocupavam o poder público e usavam a sua força, não apenas o poder dentro da administração pública, mas especialmente a sua força de condução do orçamento de várias esferas, para usar os empreiteiros e outros parceiros de negócio para viabilizar o roubo. Então, aquelas empreiteiras foram pegas fazendo contratos superfaturados que contavam com as vistas grossas dos agentes públicos. Aquele sobrepreço, então, era dividido. Uma parte ia encher as contas na Suíça de determinados agentes públicos, outra parte ia financiar campanhas políticas, que, aliás, eu sempre gosto de registrar. Você financiar uma campanha política com dinheiro roubado da administração pública é destruir, isso sim, é um golpe na democracia brasileira. Porque você acaba com a possibilidade do seu oponente te vencer. Você tem acesso a um dinheiro infinito, um dinheiro não declarado, que não cumpre nenhuma regra, e o bobão do seu oponente está lá, seguindo as regras do TSE. Então a Lava Jato provocou isso em vários núcleos. Então tinha o núcleo do petróleo, o núcleo da carne, o núcleo da tecnologia, o núcleo do não sei aonde. Estava todo mundo roubando. Era um Estado administrado por ladrões. No caso do Banco Master, nós temos uma figura que, com sua habilidade e conseguiu fazer as parcerias, as sociedades, se conectar com as figuras públicas corretas que foram ali servindo de farol para que ele fizesse uma loucura. Agora, neste caso do Banco Master, o envolvimento dos agentes públicos, ele obviamente precisa ser esclarecido, mas o tipo de crime cometido por eles ainda não está claro. Mesmo no caso do contrato de advocacia de 129 milhões, é preciso entender qual foi a contrapartida. Porque pode ter sido simplesmente um golpe, Olha, você me dá... Eu sou poderoso, então me dá 129 milhões aí para você contar com a minha simpatia. Mas essa simpatia se materializou em alguma coisa? Isso a gente ainda não sabe. Agora, tem uma outra parte, que essa precisa ser investigada também, que é a parceria com os bancos, o mercado financeiro, que colocou os produtos podres do Master aos bilhões no mercado.
1: Claro, daqui a pouco a gente se aprofunda em relação a esse aspecto. É que nesse momento, agora a gente precisa se despedir de parte da rede, porque algumas emissoras ficarão com suas programações locais. Então, eu agradeço muito, viu, pela audiência e pela parceria. Até mais.
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2: Isso de segurança. Aí você faz a primeira pergunta assim: você se sente seguro andando à noite na sua cidade? A segunda pergunta você faz: nos últimos tempos, você ouviu falar de crimes violentos na sua região? A terceira pergunta é a que interessa. E aí você pergunta: você é a favor do aumento do policiamento nas ruas? Ora, você já perguntou sobre segurança à noite na cidade. Você já perguntou se a pessoa ouviu falar de crimes violentos? Ela já está preparada para concordar que o aumento do policiamento é necessário. Tem uma outra forma também de priming, que é em que você fornece uma informação no meio da pergunta. Então, imaginem que você pergunta para alguém: você apoia o aumento de impostos para financiar saúde e educação? É muito provável que, perguntado dessa forma, a pessoa vai dizer: claro que não, eu não quero mais impostos. Agora imagine que você pergunta dessa forma: considerando-se que o Brasil tem uma enorme desigualdade e que vários países aumentaram impostos com bons resultados, você apoia o aumento de impostos para financiar saúde e educação? A segunda versão da pergunta vai com certeza ter uma probabilidade muito maior de conseguir um apoio ao aumento de impostos. Então, isso funciona. Prestem atenção nisso, porque a maioria das pessoas não tem opiniões sólidas sobre todos os temas. Elas constroem a resposta no momento da pergunta, usando aquilo que está mais acessível à sua memória. E pesquisas por telefone ou online são especialmente suscetíveis a esse tipo de técnica.
1: Pois é, deixa eu chamar o Dávila também. Dávila, existem muitas metodologias, né? Assim, é preciso considerar que tem pesquisa que é feita pelo telefone, tem pesquisa que é feita com entrevistador que acaba parando a pessoa na rua, tem grupos específicos que acabam sendo contratados para responderem as perguntas, os questionários dos institutos. Enfim, essa foi uma primeira pesquisa realizada após os eventos, né? Após as divulgações dos áudios entre Flávio e Daniel Vorkaro. Você acha que essa judicialização ou esse questionamento ao TSE deveria ter acontecido neste momento? Será que não deveria ter sido prudente aguardar a divulgação dos demais levantamentos?
3: Essa judicialização é um erro da campanha. É evidente que não deve culpar a campanha pela queda de Flávio Bolsonaro. E outra coisa, Caneto, nós sabemos que os partidos fazem pesquisas internas que provavelmente já mostraram essa queda de Flávio Bolsonaro após as mentiras em relação a este evento do filme Vorkaro e dinheiro e etc. Então, o que precisa fazer é acabar com essa crise, apagar esse fogo, colocar os pingos nos is e tocar a vida, e não ficar judicializando essa questão de pesquisa. Isso é um absurdo total, não tem nada a ver. É óbvio que a queda já estava identificada em pesquisas internas. Por isso, Caniato, foi mais um tiro no pé. Ou seja, o PL parece que não sabe qual é o real problema. O real problema não é o Instituto de Pesquisa. O real problema é a mentira desbragada, contada para todos nós durante tanto tempo, de que não havia nenhuma relação entre Flávio Bolsonaro e Vorkaro. Este é o ponto grave que precisa ser superado rapidamente e tocar a vida. Tem muito tempo pela frente, é possível corrigir erros, mas esse foi um erro grave, porque atinge a confiança do partido e dos eleitores no candidato.
1: Pois é, e talvez um instituto acabe apontando uma diferença, daí um outro levantamento é realizado e acabe apontando que não há diferença ou uma diferença muito pequena, que eles talvez continuem empatados pela margem de erro. Enfim, quais aspectos desse questionamento feito pela pré-campanha de Flávio junto ao TSE você gostaria de destacar, hein, Beraldo?
4: Tá tudo certo. O TSE tem ali as suas previsões em que um partido pode entrar com questionamento em relação às pesquisas. E todos os partidos, pelo menos os partidos mais relevantes, fazem esses questionamentos quando interessa a eles. Nesse momento, interessa ao PL criar essa dúvida em relação à pesquisa enquanto trabalha para reparar o dano causado à imagem de Flávio Bolsonaro. E, de novo, o grande dano eleitoral foi causado pela própria campanha por não ter sido honesta com o público, com o eleitor. Faltou simplesmente falar a verdade. Nós não estamos aqui elucubrando sobre um grande esquema, porque isso, porque aquilo, porque o Vorkaro. O problema é a mentira. A visita do senador Flávio Bolsonaro ao Daniel Vorkaro, depois que ele saiu da prisão, ela poderia ser justificável em inúmeros contextos. Só que ele mentiu e omitiu vários aspectos desta relação íntima. Você não visita a casa de ninguém com quem você não tem um mínimo de intimidade. Muito menos você visita alguém que está de tornozeleira eletrônica, que acabou de sair da cadeia, se você não tiver bastante intimidade. O senador teve a oportunidade de dizer: pessoal, esse cara era meu amigo e eu estou muito decepcionado com o que eu ouvi. Ele poderia ainda ter dito: espero que ele se defenda, que ele consiga provar a sua inocência e que fique tudo certo. Agora, se for culpado, se depois do devido processo legal ele não conseguir justificar as coisas que ele fez, que ele pague. Mas o senador não fez isso. Ele, com a sua equipe, foram os que criaram esse ambiente de coisa errada. E aí a mentira permanece, mesmo depois dessa pesquisa. As próximas pesquisas certamente continuarão detectando uma decepção do eleitorado com a candidatura de Flávio Bolsonaro.
1: Zé, daqui a pouco a gente vai trazer, inclusive, outras notícias, manifestações do presidente da República em relação à escala 6x1. Ele disse que a população quer o fim da escala 6x1 para namorar, para ter mais tempo para namorar. Vamos trazer isso daqui a pouquinho. Deixa eu só ouvir o Bruno Musa em relação ao questionamento da pré-campanha de Flávio Bolsonaro contra a pesquisa que foi divulgada, que aponta uma elevação dos números de Lula e um distanciamento do atual presidente da República para o senador nesse levantamento feito. E aí, Musa, faz parte do jogo fazer esse tipo de questionamento? É prematura a manifestação da pré-campanha? Seria mais adequado aguardar a divulgação dos outros levantamentos? Estamos ainda em uma pré-campanha, né? Como disse você, muita água passará por debaixo dessa ponte, não?
0: Sem dúvida. Eu vou começar a falar rapidamente aqui a respeito da pesquisa. Eu tenho uma visão muito parecida com a do Mota e eu vou um pouco além do que ele falou, que é quando você pega pessoas que são pegas ali de surpresa para uma determinada resposta, é do comportamento humano. Você muitas vezes se acanhar, você ter uma determinada vergonha em meio a certos escândalos de falar que vai apoiar a pessoa A, B, C ou D, seja ela um lado ou do outro. Veja, nos nossos ambientes privados, num final de semana, onde estávamos agora, todo mundo pensa igual, estávamos entre famílias e amigos que todo mundo pensa igual, quando a pergunta é: você vai manter o seu voto como antes? Você olha olhando um para o lado, olhando o outro, como se precisasse da chancela do amigo ou do parente para dizer: sim, manterei o mesmo voto ou não manterei pelo que está rolando. Ou seja, você se acanha, inclusive perante pessoas que pensam como você e que você está no teu ambiente privado e confortável. Então, eu acho que o comportamento humano e a forma como a pergunta é feita, ela muda por completo o resultado. Como você coloca a ordem das respostas também, mas de novo, esse é um posicionamento pessoal meu aqui com relação a, acima de tudo, as respostas ao comportamento humano. Mas a gente não pode deixar de lembrar que no Brasil nós temos talvez o comportamento óbvio de culpar o termômetro por uma febre. Isso é muito ruim. Nós nos tornamos, há muito tempo, o país da judicialização, Caniato. Tudo a gente procura justiça, mesmo que nós critiquemos essa burocracia gigantesca. Isso é de esquerda, é de direita. E talvez passe um pouco por aquilo que nós defendemos aqui, falamos que no Brasil não existe de verdade direita dentro da política. São pouquíssimos aqueles políticos e burocratas que sabem de fato quais são os verdadeiros valores da direita a serem defendidos. Então nós viramos o país da burocracia e o país da judicialização. Quando nós paramos para analisar a burocracia, o que significa? A palavra em si, bureau vem de agência, escritório em francês, e cracia vem do kratos no grego, que significa poder. Então, é o poder da agência, é o poder do escritório, é um país onde você precisa da chancela de um carimbo de alguém que tem o poder público na mão para dizer que a sua assinatura é tua. que você assinou aquele determinado contrato. Caso contrário, eu vou procurar a justiça para absolutamente tudo. Então nós nos tornamos isso, repito, o poder do escritório, o poder da agência, o poder da caneta de judicializar absolutamente tudo. O Brasil é o país onde nós sabemos tudo sobre um contrato de 1000 páginas. Sabemos tudo sobre a burocracia. Queremos impor burocracia e obstáculos que favorecem a corrupção. Sabemos tudo das minúcias dessa burocracia, mas pouco ou nada nos importamos com resultado e sermos eficientes de fato. E o resultado está aí. Será que uma campanha dessa não tem que mirar em como reverter esse jogo, olhar o resultado e não a burocracia, não a minúcia? Ontem nós falamos que a campanha do Flávio Bolsonaro falou que não debateria com o Renan. Como assim não debateria com o Renan? Por que você não faria isso se você é um presidente preparado ou um candidato presidente preparado para ser o representante da República? Como você não vai debater? Não tem o menor sentido. Agora, a mesma coisa. Como não olhar o resultado? O resultado é, precisa ter tempo hábil para recuperar esse tempo perdido, essa queda que tiveram nos mercados preditivos e nas próprias pesquisas agora que estamos vendo. Se é verdade, se não é verdade, o ponto é, mire o resultado. Mas não, no Brasil é a tendência de todos os lados. Vamos burocratizar, judicializar e dificultar o processo. A eficiência, a gente deixa para os demais. E aí a gente socializa o prejuízo dando juros subsidiados para todo mundo. Paguem a conta, população.
1: Pois é, a gente vai seguir acompanhando essas movimentações e também qual será o posicionamento do Tribunal Superior Eleitoral com esse questionamento feito pela pré-campanha de Flávio Bolsonaro. Tem mais uma informação, a AGU. A Advocacia-Geral da União defendeu suspender e declarar a lei da dosimetria inconstitucional. Essa manifestação foi encaminhada ao Supremo Tribunal Federal em nome do presidente Lula. A lei da dosimetria foi promulgada pelo presidente do Senado, Davi Alcolumbre, do União Brasil, no dia 8 de maio, após o Congresso derrubar o veto presidencial. A norma permite a redução das penas dos condenados pelos atos do dia 8 de janeiro, incluindo a pena do ex-presidente Jair Bolsonaro. Poucos dias depois da promulgação, o ministro Alexandre de Moraes decidiu suspender a eficácia da lei em caráter liminar, ao considerar haver indícios de inconstitucionalidade. Claro que o Supremo foi provocado. O tema ainda não foi analisado pelo plenário do STF e deve ser julgado em definitivo pela Corte até o fim deste mês. Você, Roberto Mota, AGU, AGU de Jorge Messias, defendendo declarar a lei da dosimetria inconstitucional. Para surpresa de 0 pessoas.
2: Pois é. Infelizmente, Caniato, eu tenho que dizer que eu avisei muitas vezes aqui. Essa decisão merece vários adjetivos, menos o de surpreendente. Ela é completamente alinhada com a postura de um Estado para o qual a Constituição é uma mera partitura a ser interpretada conforme o sabor do momento. Agora, não custa nada perguntar que país é esse em que uma associação de imprensa tem o poder de acionar a Suprema Corte para questionar a constitucionalidade de uma lei regularmente aprovada pelo Congresso. E mais, que associação é essa que é contra a redução de penas completamente desproporcionais aplicadas a manifestantes políticos, mas que nunca se pronunciou, pelo menos que eu saiba, contra os inúmeros benefícios que a lei brasileira dá a criminosos comuns, como homicidas, sequestradores, estupradores e traficantes? Que país é esse? Essa é a pergunta que fica.
1: Pois é, deixa eu chamar o Luiz Felipe Dávila. Justificativa, Dávila, é que a derrubada do veto de Lula foi irregular. A AGU entende a lei da dosimetria como inconstitucional, apesar da decisão que foi tomada pelo Congresso, né? E aí a promulgação foi feita pelo presidente do Congresso Nacional, Davi Alcolumbre, que o presidente da República não quis colocar sua digital nessa aprovação.
3: Num país normal, O Congresso Nacional tem o poder de legislar, ou seja, criar leis como a da dosimetria. Num país normal, o poder da Suprema Corte é apenas dizer se a lei é constitucional ou não, e não vetar uma lei e legislar em cima. Esse não é o papel de uma Suprema Corte. Numa democracia normal, o papel do Executivo é cumprir a lei aprovada pelo Congresso Nacional. Mas o Brasil não é um país normal. O país é um país anormal. Afinal de contas, a Suprema Corte hoje legisla, a Suprema Corte define políticas públicas, a Suprema Corte se mete em praticamente tudo, inclusive no desrespeito à cláusula pétrea que garante a liberdade de expressão, direito à ampla defesa, juiz natural, tudo isso que vem sendo violado sistematicamente. Por isso, Caniato, restabelecer a normalidade é algo vital, mas não me parece possível neste mundo poluído pelo ativismo do judicial e o Senado não conseguindo cumprir o seu papel constitucional de utilizar as suas ferramentas para fazer o devido freio e contrapeso a esse poder que já superou demais o que está escrito na Constituição.
1: Pois é, quero agradecer as muitas mensagens, as muitas manifestações. João Oliveira, Valdecir Ribeiro, João Paulo Rodrigues, Alexandra Amorim, muito obrigado, viu? O nosso chat hoje está pegando fogo, muitas manifestações, tem gente que concorda, tem gente que não concorda, mas o legal é que muitos estão participando aqui. Deixa eu passar para o Cristiano Beraldo para analisar essa defesa feita pela Advocacia Geral da União, mas é preciso lembrar de algo que foi tratado aqui por diversas vezes, por vocês, comentaristas, sobre um acordo entre os três poderes, né? O Dávila sempre mencionava um texto feito a seis mãos, né? Participaram Poder Executivo, Legislativo e Judiciário, e essa foi a saída possível, já que a anistia ampla, geral e restrita foi considerada inviável naquele momento. Mas alguma coisa aconteceu, porque a lei da dosimetria foi aprovada, promulgada, mas não agradou a pelo menos dois poderes. Então, há inclusive a suspensão e a dúvida se de fato isso vai avançar ou não. O que foi que aconteceu, hein, Beraldo?
4: Olha, Caniato, a lei da dosimetria, segundo a gente teve informação, foi escrita por mãos dos três poderes. O problema é que entre a elaboração da lei, a tramitação com aprovação no Congresso, o envio para a sanção presidencial, que foi objeto de um veto e que depois foi derrubado esse veto pelo Senado Federal, houve a briga entre representantes dos poderes. Então, o Poder Executivo ficou chateado com o Poder Legislativo e o Poder Judiciário, entre os seus representantes, ficou muito decepcionado porque não teve o seu colega de igreja escolhido para participar desta gincana que se transformou o STF. Cada um faz o que quer, cada um faz o que bem entende, cada um é o autor de tudo aquilo que deseja, independente do que diz a Constituição. Eles querem os amigos, eles não querem o notável saber jurídico, eles não querem se engrandecer por ter ao seu lado pessoas que sabem mais do que eles, que são referências para o mundo das leis. Não, eles querem os amigos, porque eles querem o churrasco, eles querem combinar os votos, eles querem discutir. E aí, quanto é que você cobrou nesse contrato lá, o seu filho cobrou? Ah, não, minha mulher cobrou tanto, o meu tio cobrou não sei o quê. Pois é, não, no final do ano a gente vai lá fazer uma grande viagem pela Europa e vamos gastar muito dinheiro, esse dinheiro todo, a minha família, todo mundo bilionário, é uma loucura! Essa é a realidade do Brasil hoje. E nesta realidade ensandecida dos bilhões que agora oficialmente são distribuídos a todos aqueles que têm poder suficiente para exigir, a gente está vendo caos. Neste caso, o Poder Legislativo corrigindo uma arbitrariedade evidente. O sujeito que voluntariamente deu R$500 para uma passagem de ônibus não pode pegar 14 anos de cadeia. Num país que o André do Rap sai pela porta da frente do presídio a partir de uma decisão do mesmo tribunal. Eles estão conseguindo nos enlouquecer. Eles estão conseguindo acabar com o nosso país e fazendo isso porque sabem, eles sabem que não corre pelo sangue, pelas veias da população brasileira, o sangue que tem o sentido de nação, de matar ou morrer pelo seu país. Não há brasileiro hoje disposto a morrer pelo Brasil. Nós fomos ensinados a sermos cordeiros, a dizermos amém, independente do absurdo que se imponha sobre nós. Nós somos uma nação de panacas, porque aceitamos essas decisões, esses atropelos, essas invasões de competência, essa destruição da nossa Constituição. Aceitamos isso de forma pacífica, abaixamos a cabeça e no dia seguinte seguimos a nossa vidinha. E é por isso que esses que aí estão continuarão destruindo o nosso país até que nós consigamos ter forças para levantar a cabeça e mudar esse jogo. E é essa esperança que eu tenho a partir de outubro desse ano.
1: Pois é, deixa eu passar para o Bruno Musa. Musa, a gente tratou tantas vezes, né, do caso da dosimetria, que acabou sendo uma carta na manga, a saída possível para aquela negociação que tinha o objetivo inicialmente de conceder anistia ampla, geral e restrita. Em algum momento, pareceu que seria possível avançar com a anistia. Depois, a situação apresentou muitas dificuldades e aí tiraram da cartola a lei da dosimetria, inclusive com a participação de figuras que não tinham, digamos, interesse na pauta, mas acabaram ganhando algum protagonismo, né? Aécio Neves, ex-presidente Michel Temer, Paulinho da Força, enfim, foram figuras que participaram em alguma medida dessa costura. Pois bem, a proposta avançou, foi aprovada pelo Congresso Nacional, falava-se em uma concordância dos três poderes, né? O Poder Executivo, com a participação do então ministro da Justiça, Ricardo Lewandowski, a participação do Supremo Tribunal Federal e também do Congresso Nacional, além dessas outras figuras, né? Figuras que não têm mandato, mas com influência, como o ex-presidente Michel Temer. E aí a gente observa esse posicionamento, primeiro, da Suprema Corte, após ser provocado por uma entidade, e aí a AGU defendendo declarar a lei da dosimetria inconstitucional. Algumas coisas aconteceram nesse meio tempo, como, por exemplo, a rejeição de Jorge Messias. Mas será que uma coisa tem a ver com a outra?
0: É, vamos lá. No Brasil, tudo se mistura quando parecem temas independentes. Daqui a pouco a gente vê tudo num conglomerado só e trocas de favores acontecendo debaixo de nossos olhos ali. Eu continuo achando que a gente precisa ser implacável na defesa do que é correto, do que manda a Constituição, daquilo que claramente vimos e vivemos arbitrariedades que seguimos vivendo com tudo que está acontecendo no Brasil. Portanto, toda essa pauta entre inicialmente defender a anistia, como você colocou, depois passarmos para a dosimetria, que seria o meio do caminho, algo como minimamente a ser aceito. Mas, como eu sempre falei aqui, você pode negociar com a tua esposa se você quer comer carne e a outra quer comer macarrão e vocês chegam num consenso. Com vida de pessoas, não tem o que você aceitar o do meio por conveniência e por negociação política. Ou você está respeitando a lei, ou você não está respeitando a lei. E nesse caso, quando você não respeitou e trouxe todas essas arbitrariedades, você retirou pessoas do convívio familiar. Você colocou traumas em pessoas que talvez nunca mais voltarão à sua normalidade. Você teve pessoas que perderam a vida justamente por conta de todo esse processo. E aqueles que ficam e aquele que se foi, como você traz de volta essa reparação? É simplesmente impossível. Então, eu acho que nós devemos ser implacáveis na defesa da Constituição e de defender o respeito ao texto constitucional, por mais que nós tenhamos todas as discordâncias, como eu tenho, dessa lei em vigor no Brasil. Mas, enquanto ela estava em vigor, temos que fazer valer, senão a falta de segurança jurídica transforma o país nesse caos que nós estamos vivendo. Para complementar, para deixar uma breve reflexão, Caniato, com relação a tudo isso do que devemos defender, que é a legalidade disso tudo, ou seja, não a dosimetria, o meio do caminho, mas sim da defesa da anistia, porque não houve crimes da forma como foram descritos nesse processo, nem penas dessas magnitudes. Tem um livro muito simples, rapidinho de ler, que chama As Leis Fundamentais do Comportamento Humano. E ele define, de forma simplista, as pessoas em quatro formas. Os inteligentes, que são aqueles que, através dos seus atos, fazem bem para si e para o coletivo. Então, ele dá exemplos como um empreendedor que leva água para uma cidade, por exemplo. Você tem aqueles ingênuos, que ele dá o exemplo, por exemplo, de um artista num semáforo, em que ele leva o bem para os demais, mas muitas vezes está vivendo ali no inferno ele mesmo ou vivendo na miséria. E aí ele coloca outros dois tipos de pessoas, os estúpidos e os bandidos. E a conclusão dele é que os estúpidos são piores do que os bandidos. Por quê? Os bandidos são aqueles que fazem mal para os outros, mas fazem mal para si. E ele divide os bandidos em dois. Os bandidos inteligentes, não é chancelando. Os bandidos mais inteligentes são aqueles, por exemplo, que fazem um mal menor aos outros e um bem muito grande para si. Ele deu o exemplo de um hacker francês que pegou centavos de contas de milhões de pessoas. Depois, felizmente, ele foi pego. Os bandidos estúpidos, que são justamente aqueles que fazem muito mal para os outros, que matam por um celular e faz mal para si. E por que a conclusão dele é que os estúpidos são piores do que os bandidos? Porque os estúpidos, eles fazem mal para os outros e fazem mal para si. E ele coloca toda a correlação com eleições em países, que são aquelas pessoas e aqueles países que apoiam o populismo sem perceber que estão fazendo mal para si e mal para os outros, e se tornam uma máquina de propaganda daquilo que está matando a todos nós. Talvez devemos fazer uma reflexão em cima disso com relação à dosimetria e à anistia.
1: Muitas mensagens da nossa audiência. Quero agradecer a Silvia Regina Costa Lima dizendo: ah, gostaria que vocês falassem também sobre o patrocínio para os filmes do Lula e do Michel Temer. Valeu pela mensagem, viu, Silvio? Vou passar para o pessoal aqui da nossa produção, mas é óbvio que a gente está falando da história do filme do ex-presidente Jair Bolsonaro, que é o tema do momento, mas eu acho muito oportuna a sua colocação. Também o Genuíno Rivete, também participando aqui da nossa audiência, e Paulo Sarzana sempre aqui na sintonia. Faremos uma rápida parada, um break a jato, um minuto e meio. Na volta tem manifestações do presidente da República dizendo que a população quer o fim da escala 6x1 para namorar. Sim, foi o que ele disse. Voltaremos em um minuto e meio. Até já.
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9: Agora é o momento de receber a Rede Jovem Pan, todos com a gente aqui em Os Pingos nos Is. Um forte abraço para você que nos acompanha pela rádio aqui em São Paulo. Você que sintoniza o 100,9 fica muito bem informado aqui com a gente no programa Os Pingos nos Is. O presidente Lula disse durante um evento no setor de construção civil que o fim da escala 6x1 é necessário porque, vou abrir aspas, o povo quer namorar mais, quer mais tempo para namorar. A fala foi direcionada a empresários presentes na plateia, né, nesse evento, na abertura do Encontro Internacional da Indústria da Construção Civil na capital paulista. A produção separou justamente esse trecho. Vamos acompanhar.
10: Não fique assustado. A escala 6x1 é uma coisa que é necessário, porque hoje o povo quer mais tempo para ficar em casa, quer mais tempo para lazer, quer mais tempo para estudar, quer mais tempo para namorar. É normal que a sociedade tenha avançado muito, é normal que os avanços tecnológicos... Eu vi agora numa casa industrializada que o cara fica lá só vendo o robô trabalhar. Imagina, o robô não vai fazer greve, não vai pedir aumento de salário. Imagina que beleza para vocês.
9: Agora, nesse mesmo evento, o presidente disse que o seu sonho e a sua obsessão é financiar motocicletas de qualidade e baratas para os motoboys do Brasil. Deixa eu começar essa rodada com o Cristiano Beraldo. Beraldo, é interessante, né? Mas de um lado o presidente defende mais tempo para que, enfim, os trabalhadores possam estudar, curtir, se divertir e namorar. E no mesmo evento ele fala que o sonho dele é financiar moto barata e de qualidade para os trabalhadores. O que ele defende? Descanso ou trabalho?
11: Neto, ele defende o fim da coerência, para começar. O presidente tem se revelado cada vez mais inimigo de pensamentos coerentes e tem adotado a hipocrisia como a sua forma de comunicação com as pessoas. Nós estamos diante de alguém que não consegue fazer uma conexão óbvia, razoável, dessas relações de trabalho. A pessoa ela evoluiu, agora ela quer mais tempo, para quê? É só o presidente ver as 80 milhões de pessoas que estão inadimplentes no Brasil. Será que essas pessoas estão pensando no quê? No vou trabalhar menos porque eu preciso namorar? Eu quero passear no parque? Ou essa pessoa dorme e acorda atormentada por uma situação de inviabilidade financeira? Olha para sua família, para seus filhos, para aquelas pessoas que dependem dela, sem saber o que fazer, sem saber como é que vai colocar comida na mesa. Essa é a realidade de milhões de famílias brasileiras. E aí esse discurso de fim da escala 6x1, que não é um discurso do presidente Lula, ele nunca falou disso. O PT se aproveitou dessa proposta no Congresso para fazer disso uma bandeira. E agora ele, que se coloca nessa posição, ah, porque agora os jovens querem mais tempo. O jovem está fumando maconha e perdendo tempo num celular. Essa é a realidade da juventude brasileira, que não tem a menor chance de concorrer com a juventude de países desenvolvidos, que estão milhares de quilômetros à nossa frente em termos de preparação intelectual da sua juventude. Essa é a realidade do Brasil. É o garoto com a camisa de futebol soltando pipa na várzea na hora da escola. É o menino de 8, 10, 12 anos de idade que já está lá prestando serviço para o tráfico de drogas, para a milícia. Essa é a realidade do Brasil. Agora não. É fim da escala 6x1, porque realmente está todo mundo com uma carteira assinada. E aí, ao mesmo tempo, quer financiar moto para motoboy. O motoboy está fazendo o quê? É escala 5x2, porque ele chega no horário às 6 da tarde, olha, agora eu vou parar, porque eu tenho que ir para minha casa descansar. A minha patroa está esperando para me namorar. Ou ele está lá do horário que acorda, ao horário que vai dormir, trabalhando. Se é sábado, se é domingo, se tem conta para pagar, está trabalhando, porque essa é a realidade das pessoas. É essa a realidade do povo brasileiro que quer guardar alguma decência e colocar dinheiro em casa a partir do trabalho honesto. Então essa desconexão do presidente da República com a realidade do Brasil é uma coisa absolutamente assustadora. E como isso vem piorando, imagina mais 4 anos dessa loucura que só nos afunda, só nos atrasa e só nos mantém desconectados da realidade.
9: Você, Dávila, Luiz Felipe Dávila, também acompanhando as manifestações do presidente da República, e há uma desconexão, né? Ou pelo menos não tem uma linha de coerência quando a gente observa uma declaração que defende o fim da escala 6x1 para que o trabalhador tenha mais tempo para descansar e até namorar, né? Ele usa essa expressão e no mesmo evento ele fala da necessidade de, sei lá, ter uma linha de financiamento para que as pessoas consigam comprar, os trabalhadores, os motoboys, ele diz, eles tenham a condição de comprar moto de qualidade e barata, para continuar trabalhando, talvez até na folga, caso fiquem 2 dias em casa. É estranho, né?
12: Caniato, o mais triste de tudo isso é que essa desconexão com a realidade não é apenas um discurso, tem enorme impacto na vida das pessoas. Porque quando mistura o oportunismo eleitoreiro do governo com o oportunismo eleitoreiro do presidente da Câmara, o que se tem é uma medida desastrosa que pode ser aprovada pelo Congresso Nacional e que terá efeito devastador na vida das pessoas muito depois de Lula ter deixado o poder. Vamos aos fatos. Os fatos são o seguinte: todos os estudos mostram que esta lei vai aumentar em torno de 20% o custo de contratação. Isto significa que muitas empresas pequenas, principalmente empresas pequenas, vão quebrar, porque elas não aguentam pagar 20% a mais. Isso vai aumentar o desemprego. Vai jogar milhares de pessoas que hoje têm um emprego formal na informalidade. O segundo ponto que mostra dessa medida desastrosa é o enorme impacto que vai ter nas finanças públicas, porque vai obrigar prefeitos, governadores e o governo federal a contratar mais pessoas, a pagar mais benefícios, a pagar mais aposentadoria, e isso vai ter um enorme impacto num país cuja dívida em relação ao PIB já está atingindo 80% a caminho dos 100%, ou seja, 100% do que você produz de riqueza você vai ter que gastar com gastos correntes do Estado. E por último, mostra uma total desconexão do presidente da República com a realidade de milhares de pessoas. 80% das famílias estão endividadas no Brasil. 82 milhões de brasileiros estão inadimplentes. Então, se sobrar espaço, não vai ter tempo para o churrasquinho, para namorar. Vai ter tempo para fazer hora extra, bico, para ganhar um dinheirinho a mais e tentar pagar as dívidas impagáveis, fruto da taxa de juros mais alta.

0: Pois é, é importante lembrar também, tem uma informação adicional, que esse sonho ou essa obsessão do presidente da República em ofertar uma linha de financiamento para motos de qualidade bem baratas para aqueles que trabalham com motos, né, os chamados motoboys, essa ideia surgiu depois de ele voltar da China. Mas também lá tem mais de 1 bilhão de pessoas, é moto para cima e para baixo. Deixa eu passar para o Roberto Mota. Porque é preciso também considerar o aspecto que muitos acabam defendendo. Ah, é preciso acabar com a escala 6x1 para que o trabalhador brasileiro possa descansar, passear com a família, né? Como se a renda permitisse isso, né? Não, vamos ao shopping center, fazer uma tarde de cinema, depois vamos ao restaurante. Enfim, pintam de uma maneira como se fosse novela do Manuel Carlos, né, Mota? Mas não é bem assim. No dia a dia as coisas são diferentes. O cara precisa de dinheiro, precisa complementar, vai fazer um bico, um biscate, alguma coisa. E aí talvez ele venha com essa história da moto, talvez sabendo qual é a verdade, né?
1: É uma mistura de arrogância com deboche. Essa pretensão de saber o que as pessoas querem, de decidir pelas pessoas. Eu acho que a liberdade econômica, ela é inseparável das outras liberdades. O que é liberdade econômica? É a liberdade de gastar o seu dinheiro como você quiser. Você que decide. É a liberdade de guardar a maior parte do dinheiro que você ganha para você e para sua família, ao invés de ter que pagar 40% do que você ganha de imposto. É a liberdade de transferir os seus bens que você juntou a vida inteira para os seus filhos, em vez de ter que pagar imposto sobre eles. É a liberdade de criar empreendimentos, de abrir um bar, uma loja, um carrinho de lanches e de contratar quem você quiser através de uma livre negociação. Se não existe liberdade para essas coisas todas, não existe liberdade. E a gente ainda é forçado a ouvir os comentários debochados de pessoas que dizem se preocupar com os trabalhadores, os socialistas, os grandes líderes, são todos ricos. Eu sempre digo isso. Nunca existiu um grande líder socialista, um defensor dos trabalhadores que não fosse milionário. É impossível você constatar isso e continuar acreditando nessas bobagens, porque a principal bandeira desses caras é a tal redução da desigualdade. Mas ninguém é tão desigual como esses líderes socialistas. Por que um milionário? Por que alguém que tem muitos milhões de patrimônio é a favor da interferência do Estado na escala de trabalho? A resposta é muito simples: porque as fortunas dessa gente foram feitas justamente em cima dessa interferência.
0: Bruno Musa, sempre quando pode, quando a gente discute escala 6x1, ele faz um apontamento e uma reflexão necessária a respeito de produtividade, né, Musa? Quando a gente fala de produtividade, não é que o brasileiro faz corpo mole, larga a caneta antes do horário, não é disso que se trata, né? É a maneira como as coisas foram construídas. Queria que você trouxesse um pouco dessa impressão, das informações, dos levantamentos internacionais que são feitos para medir produtividade e porque essa proposta acaba indo na contramão daquilo que deveria ser discutido e, naturalmente, trabalhado pelo Congresso Nacional.
2: Isso em economia, Caniato, chama-se PTF, Produtividade Total dos Fatores. É o quanto uma pessoa consegue produzir com o capital e a mão de obra disponível. E isso, obviamente, você transforma em dólar para ser uma medida unitária comum para comparar entre os países. Essa é a definição bem simplista da coisa. Basicamente, nós temos que no Brasil nós produzimos por volta, isso são dados da Organização Internacional do Trabalho, são dados oficiais no estudo realizado por eles há poucos meses, tá? No Brasil, o brasileiro produz, na média, por volta de 21 dólares e 60 por hora. Isso significa

0: significa que nós somos muito baixos. Mas vamos então comparar a outros para podermos contextualizar para quem não é do meio. Sabe quanto produz um trabalhador cubano, pelo mesmo estudo da Organização Internacional do Trabalho? 22 dólares e 50. Eu vou repetir. O brasileiro 21,50, 21,60 mais ou menos, e o cubano 22,50. Nós perdemos para a produtividade do trabalho para um cubano. E para um país desenvolvido, por exemplo, a Irlanda lidera com 165 dólares por hora, o Brasil 21. Os Estados Unidos têm algo como 90 dólares, nós 21, repito, vamos enfatizar. A Suíça, 100 dólares mais ou menos, o Brasil 21. Isso significa que você precisa basicamente de 5 brasileiros para o que um suíço produz. Ou você precisa de 4 brasileiros para o que um americano produz. Isso são dados de produtividade. Então, consequentemente, um país produz menos. Porque você tem uma produtividade menor. O que puxou a produtividade no Brasil nos últimos anos? O agro. A indústria recuou em produtividade. Então, quando nós falamos que você quer trabalhar menos e ganhar o mesmo tanto, você está perpetuando a pobreza num país muito mais pobre. E muitos dirão: ora, no Brasil, então, a gente trabalha muitas horas. Vamos equiparar aos países, por exemplo, do G7, como você encontra, portais mostrando isso. Legal. O Brasil trabalha por volta de 39 horas semanais na média, Organização Internacional do Trabalho. Tem 97 países na frente do Brasil que trabalham mais. E muitos dirão: então, por que trabalhar mais? Vamos copiar quem trabalha menos. Quem trabalha menos são os países que estão na liderança da produtividade. Aqueles países que produzem parecidos com o Brasil trabalham mais horas. Porque se você é improdutivo e trabalha menos, não tem outro resultado a não ser a pobreza. Como é que você vai fazer empresas pagarem o mesmo salário se você trabalha menos e produz cada vez menos? Então, quando você ouve o Lula falando isso, as pessoas querem namorar, as pessoas querem muita coisa, porque também tem um conceito econômico muito óbvio. Os anseios das pessoas são infinitos, dos seres humanos, só que os recursos são escassos. O que não dá é para continuar em 2026 acreditando numa mentalidade socialista, onde você quer ter os desejos infinitos daqueles que, ao longo dos últimos 2 séculos, trabalharam aumentando a sua produtividade, e agora, 2 séculos depois, quando nós continuamos sendo pobres, nós queremos viver como aqueles que estão há 200 anos cavando o incremento da produtividade. Aí, me desculpe, a única forma, depois de ouvir uma frase dessa, é dar uma boa gargalhada.
1: Quero lembrar que a enquete ainda está publicada. Você acha que as revelações do caso do Banco Master podem interferir na sua decisão do voto nessas eleições? Por enquanto, 58% das pessoas disseram que sim, podem interferir. A pessoa pode mudar de ideia a depender do que for divulgado. Vamos fazer mais um rápido intervalo, a jato, 1 minuto e meio. Na volta, tem informação importante a respeito de uma decisão tomada pela Suprema Corte em relação a uma postagem nas redes sociais. É super rápido, hein? Até já.
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11: Agora sim, toda a rede Jovem Pan com a gente aqui em Os Pingos nos Is, mais de 100 emissoras espalhadas por todo o Brasil. Muito obrigado, viu? Você que fica bem informado, conectado, ligado na Rádio Jovem Pan na sua cidade. Deixa eu trazer mais uma notícia. O Supremo Tribunal Federal determinou o restabelecimento de uma publicação do deputado federal Zeca Dirceu, do PT do Paraná, sobre o ex-procurador e o ex-deputado Deltan Dallagnol. A postagem havia sido proibida por ordem do Tribunal Regional Eleitoral do Paraná, após um pedido do Partido Novo, legenda a qual Dallagnol é filiado. A defesa do parlamentar então acionou o STF para reverter o bloqueio. No post, Zeca Dirceu afirmou que Deltan Dallagnol estaria inelegível e teria sido pego tentando desviar 2 bilhões de recursos públicos, 2 bilhões de reais em recursos públicos. Para o ministro da Corte, Gilmar Mendes, a decisão da Justiça Eleitoral configurou censura prévia, desrespeitando as balizas estipuladas pelo próprio STF sobre a proteção ampla às liberdades de informação e de expressão. Deixa eu chamar o Luiz Felipe Dávila para avaliar essa decisão tomada pela Justiça, restabelecendo um post de um parlamentar do Partido dos Trabalhadores sobre Deltan Dallagnol. Dávila, você acha que as decisões elas mudam a depender de quem está no processo, na capa do processo? Eu acho que o seu microfone está fechado, só checa, por favor.
12: Sim, com certeza, Canhato. Muda de acordo com o nome na capa do processo. Na verdade, não deveria existir nenhum processo, deveria apenas respeitar a Constituição, a liberdade de expressão. Para todo mundo, não para a direita ou para a esquerda, para todo cidadão. Neste caso, essa decisão de Gilmar Mendes está correta de acordo com a Constituição. Mas por que que não vale, no seu caso, por exemplo, entrando com uma ação contra Romeu Zema? Então por que que no caso do Zema, e no caso que ele se sente afetado, vale uma coisa, no caso de Deltan Dallagnol, vale outra? Não, a Constituição tem que valer para todos igualmente. Este é o sentido de uma Constituição, um país na qual a lei vale para todos, e não de maneira seletiva, para alguns intocáveis e para o resto da população.
11: Você, Roberto Mota, e a decisão da Justiça, determinando o restabelecimento de um post de Zé Dirceu, de Zeca Dirceu, que é o filho de Zé Dirceu, sobre Deltan Dallagnol. 45 segundos, Mota.
13: Herbert Marcuse foi um filósofo marxista da escola de Frankfurt. Ele tem uma influência gigantesca no ambiente universitário, na mídia e na cultura. Ele criou uma coisa chamada tolerância repressiva. Tolerância repressiva significa intolerância diante de ideias e comportamentos de direita e tolerância total com as forças de esquerda. O Marcuse hoje domina o pensamento de muita gente. Olavo tinha razão.
11: Você, Bruno Musa, 45 segundos. Sua informação, sua análise em relação a essa decisão da Justiça.
14: Eu sou totalmente a favor da liberdade de expressão. Se a liberdade de expressão exceder os limites constitucionais, aí sim que a própria Constituição regule nesse sentido e que cumpra o processo, o devido processo legal, se a pessoa acabar sendo condenada. O grande ponto aqui é exatamente o que o Dávila falou. Se invertêssemos aqui os pontos e tivesse vindo uma acusação da direita para alguém da esquerda, eu duvido que esse post seria restabelecido. Portanto, no Brasil, nos tornamos, não é o que fala, mas quem fala. E aí uns podem e outros não.
11: Assimetria das decisões. Rapidamente, Beraldo, duas manchetes, 20 segundos.
15: É a consolidação da destruição da justiça. Temos agora uma decisão favorável à liberdade de expressão, mas no caso de Sérgio Moro, no caso de Romeu Zema, o mesmo decisor toma uma medida oposta.
11: Resultado da enquete do dia na tela. Vamos colocar qual foi o voto preferencial das pessoas. Você acha que as revelações do Banco Master podem interferir na decisão do voto nas eleições? 55% disseram que sim, 28% disseram que não e 17% disseram. Bom, depende da gravidade da informação. Quero agradecer a todos que entraram nas nossas plataformas e votaram. Um abraço aos nossos comentaristas e nós agradecemos a você pela audiência, pela parceria. Fique agora com o Jornal Jovem Pan. Voltaremos amanhã. Boa noite. Tchau.
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7: Está no ar a Voz do Brasil. As notícias do governo federal que movimentaram o país no dia de hoje. Olá, boa noite.
17: Boa noite para você que nos acompanha em todo o país.
7: Terça-feira, 19 de maio de 2026.
17: Vamos ao destaque do dia. Nova etapa do Move Brasil.
7: Anunciados 30 bilhões de reais em crédito para que taxistas e motoristas de aplicativo financiem a compra de carros novos a juros mais baixos. Vanessa Casalino.
18: Com Move, táxis e aplicativos, vai ser possível comprar carros novos de até 150 mil reais, alinhados com a sustentabilidade.
17: Governo do Brasil também moderniza e simplifica regras para quem utiliza motocicletas como ferramenta de trabalho.
7: E ainda já estão valendo as novas regras para a contratação de consignado do INSS.
17: Agora, o beneficiário que solicitar empréstimo terá que validar a operação por meio de biometria facial. Raquel Mariano.
19: Para combater fraudes no sistema do INSS, estão em vigor as regras atualizadas para aposentados e pensionistas contratarem empréstimos por meio do site ou aplicativo do Instituto.
20: Proteção a crianças e adolescentes.
21: Política Nacional de Prevenção e Combate ao Abuso e Exploração Sexual agora é lei.
20: A medida prevê atendimento especializado às vítimas e às famílias e o fortalecimento das redes de assistência.
21: E você vai saber mais na Voz do Brasil sobre o combate à violência no ambiente digital.
20: Hoje na apresentação, eu, Luciana Vasconcelos e Luciano Seixas.
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20: Motoristas de aplicativo e taxistas poderão comprar veículos novos em condições facilitadas.
21: É o Move Táxis e Aplicativos, programa lançado hoje pelo governo do Brasil em evento em São Paulo.
20: O programa vai financiar carros de até R$150 mil e, entre as vantagens, juros mais baixos e carência de 6 meses.
21: Também foram anunciadas medidas para os trabalhadores que usam motos em suas atividades.
22: O corre dos motoristas por aplicativo é todo por conta do trabalhador. Manutenção, aluguel de carro, veículo econômico para fazer o dinheiro render, é o que explica o motorista por app, Leandro Cruz.
23: Hoje o nosso trabalhador, ele trabalha 115 horas só para pagar o veículo. Está trabalhando para pagar agiota, para pagar carro, para pagar oficina, porque os carros estão sucateados.
22: 30 bilhões de reais em linha de crédito para financiamento e manutenção de veículos e capital de giro. É o total de recursos do programa que vai beneficiar os motoristas que trabalham e assumem riscos sem a proteção da CLT. Crédito concedido a juros mais baixos e que vale também para taxistas. Com o Move Táxis e Aplicativos, vai ser possível comprar carros novos de até R$150 mil, alinhados com a sustentabilidade. Veículos flex, híbridos flex, elétricos ou exclusivamente movidos a etanol e de montadoras habilitadas no programa Mover. Para acessar os motoristas por aplicativo, tem de ter cadastro ativo há pelo menos 12 meses e ao menos 100 corridas no mesmo aplicativo. Para os taxistas, basta estar registrado em atividade e toda a economia sai ganhando, como destacou o vice-presidente Geraldo Alckmin.
24: Vai ganhar com isso o emprego, a indústria automotiva fabricando e vendendo veículos, o comércio, as concessionárias movimentam a economia, ganha o consumidor com segurança automotiva.
22: Além do crédito, novas regras para modernizar e simplificar a rotina de mototaxistas, motoboys e entregadores sobre duas rodas, incluindo o fim da obrigatoriedade do curso de motofretista, explica o ministro da Secretaria-Geral da Presidência da República, Guilherme Boulos.
25: A medida provisória hoje, ela vai acabar com a obrigatoriedade do curso do motofretista, com a obrigatoriedade da placa vermelha e com a obrigatoriedade do mínimo de 21 anos para trabalhar de motofrete.
22: Para o presidente Lula, o Move Táxis e Aplicativos vai melhorar a vida, principalmente daqueles que hoje alugam veículos para poder trabalhar.
26: É o seu patrimônio que vai sobrar para o seu filho, que vai sobrar para a sua mulher, que vai sobrar para a sua filha, e você pode vendê-lo a hora que você precisar vender para mudar de profissão. Essa a diferença.
22: As linhas vão estar disponíveis a partir do dia 19 do mês que vem, via BNDES. Para os homens, juros de 12,6% ao ano. Para as mulheres, 11,5%. A primeira parcela só daqui a 6 meses. Reportagem Vanessa Casalino.
20: O setor da construção civil é um dos motores da economia brasileira.
21: Além de movimentar a indústria e o comércio, ele gera milhões de empregos e ajuda a reduzir o déficit habitacional no país.
20: Durante a abertura do encontro da construção civil, o Minha Casa Minha Vida foi destacado pelo presidente Lula.
27: 2.840.000 contratos imobiliários foram assinados entre 2023 e março deste ano pela Caixa Econômica Federal. E o programa Minha Casa Minha Vida já representa mais da metade dos lançamentos e vendas de imóveis no país. Durante o Encontro Internacional da Indústria da Construção, que reuniu empresários e governo em São Paulo, o presidente Lula Lula destacou os avanços do programa e os impactos do setor para o país.
26: 171 mil contratos do Minha Casa Minha Vida FGTS apenas no primeiro trimestre de 2026, 93% mais do que no mesmo período de 2023. A Caixa tem uma carteira de crédito imobiliário de 966 bilhões e 200 milhões. Isso significa 7,2% do PIB brasileiro, 68% do total do mercado imobiliário nacional.
27: O ministro das Cidades, Vladimir Lima, destacou que o programa Minha Casa Minha Vida fez o Brasil atingir o menor déficit habitacional da série histórica, caindo de 10% na década de 1990 para 7,2%. Isso significa que mais pessoas possuem casa própria e moram em locais com qualidade de vida.
0: O programa Minha Casa Minha Vida se transformou num programa que ele traz inclusão social. E mais do que isso, é mais do que tijolo, é mais do que cimento. Ele gera emprego, ele gera renda, ele inclui as pessoas, ele traz dignidade, ele traz qualidade de vida para as pessoas.
27: A cooperação mútua movimenta anualmente cerca de 800 bilhões de reais na economia nacional, entre recursos públicos e privados. Esse montante consolida a articulação entre o governo federal e a iniciativa privada como uma das principais forças de desenvolvimento do país. O programa Minha Casa Minha Vida já conta com mais de 300 bilhões de reais em investimentos. Além da construção de moradias, os recursos também são destinados a obras de saneamento, urbanização e mobilidade urbana. Reportagem Dima Soldi.
21: A abertura da Marcha Brasília em Defesa dos Municípios foi realizada hoje na capital do país.
20: O vice-presidente Geraldo Alckmin participou e falou sobre a importância de descentralizar políticas nacionais para fortalecer os governos locais.
21: E ainda ressaltou as políticas do governo do Brasil para atender os municípios brasileiros.
1: É a 27ª edição da Marcha dos Prefeitos, que este ano trouxe para Brasília mais de 15 mil gestores locais. O encontro, promovido pela Confederação Nacional de Municípios, é um dos maiores eventos municipalistas da América Latina e tem como tema "O Brasil que dá certo nasce nos municípios". O vice-presidente Geraldo Alckmin participou da abertura e falou sobre a importância do movimento, que há quase 3 décadas é uma das vozes da sociedade brasileira.
2: A Marcha dos Prefeitos é a marcha do municipalismo, num país que é o 5º maior país do mundo, com 5.569 municípios. É fundamental descentralizar, fortalecer governo local, onde as pessoas vivem, o governo local enxerga os problemas porque convive com eles, sente as suas necessidades.
1: A Marcha dos Prefeitos é realizada anualmente. O evento vai até dia 21, próxima quinta-feira. Prefeitos, vereadores e autoridades vão discutir temas de interesse dos 5.569 municípios brasileiros. Reportagem Luciana Colares de Holanda.
20: Mais 262 famílias nos municípios de Juiz de Fora e Ubá, na Zona da Mata de Minas Gerais, receberam a parcela única do Auxílio Reconstrução nesta terça-feira.
21: O benefício, no valor de R$ 7.300, é destinado a moradores que tiveram perdas materiais devido às chuvas que atingiram a região no fim de fevereiro.
20: De acordo com o Ministério da Integração e do Desenvolvimento Regional, até agora, 3.093 famílias afetadas pelas chuvas já foram atendidas com esse auxílio.
21: Nos empréstimos consignados para beneficiários do INSS.
20: Novas medidas de segurança e aumento do prazo para pagamento da dívida são algumas das novidades que começaram a valer a partir de hoje.
19: Para combater fraudes no sistema do INSS, estão em vigor as regras atualizadas para aposentados e pensionistas contratarem empréstimos consignados por meio do site ou aplicativo do Instituto. A partir de agora, será necessário validar a operação por meio da biometria facial, como explica a presidente do INSS, Ana Cristina Silveira.
4: Após solicitar o crédito junto ao banco, o beneficiário recebe a proposta no aplicativo Meu INSS com status pendente de confirmação e tem até 5 dias para confirmar a operação por reconhecimento facial.
19: O prazo de pagamento do empréstimo também foi ampliado para 108 meses. Com essa medida, quem possui consignado do INSS terá 1 ano a mais para quitar a dívida, além de poder começar a pagar a primeira parcela após 3 meses do contrato. A presidente do INSS explica também as mudanças nas margens dos empréstimos.
4: Parte da margem do empréstimo reservada ao cartão benefício e ao cartão consignado poderá ser utilizada para a contratação de empréstimos consignados, observando o limite global de 40% para benefícios previdenciários e 35% para benefícios assistenciais.
19: Na avaliação do presidente da Associação dos Aposentados e Pensionistas de Volta Redonda, no Rio de Janeiro, Geraldo Vida, essas mudanças vão trazer mais segurança para um público que sofre tentativas constantes de golpe.
5: Olha, eu tenho certeza que essas novas regras elas vão ser muito importantes para evitar a quantidade de fraudes que os aposentados, e principalmente os aposentados nossos associados, têm sofrido com essa modalidade de empréstimo que o governo fez para beneficiar as pessoas em que está acabando se prejudicando, porque as fraudes são muito frequentes e são muito grandes e perigosas.
19: Caso a biometria não seja confirmada, o empréstimo não será concedido. No site do INSS, na opção Extrato Empréstimo Consignado, será possível conferir os contratos aprovados. Com locução de Raquel Mariano, reportagem Graziele Bezerra.
21: Crianças e adolescentes contam com um novo mecanismo de proteção.
6: O governo do Brasil oficializou hoje a Política Nacional de Prevenção e Combate ao Abuso e Exploração Sexual.
21: A medida foi publicada no Diário Oficial da União e visa garantir atendimento especializado às vítimas e famílias.
6: E ainda dá maior agilidade ao processo de responsabilização dos agressores.
8: O governo do Brasil oficializou nesta terça-feira a Política Nacional de Prevenção e Combate ao Abuso e Exploração Sexual da Criança e do Adolescente. A medida foi publicada no Diário Oficial da União por meio de portaria assinada pelo Ministério dos Direitos Humanos e da Cidadania. A política prevê atendimento especializado às vítimas e às famílias, fortalecimento das redes de proteção e integração entre os sistemas de saúde, assistência social, justiça e segurança pública. O texto também determina que os processos de escuta de crianças e adolescentes vítimas de violência respeitem os procedimentos previstos no Estatuto da Criança e do Adolescente, para evitar a revitimização. Entre os objetivos da iniciativa estão o combate à exploração sexual, a ampliação das ações preventivas e a responsabilização mais rápida dos autores dos crimes. A política também prevê campanhas permanentes de conscientização e ações educativas para enfrentar práticas culturais que naturalizam a violência sexual. A implementação será feita de forma articulada entre União, Estados, Distrito Federal e municípios, com coordenação do Ministério dos Direitos Humanos e da Cidadania. Claudimário Carvalho, para a Voz do Brasil.
21: A proteção a crianças e adolescentes também passa pelo ambiente digital.
6: Se você tem menores em casa, sabe o desafio que é controlar o que eles acessam pelo celular.
21: Para ajudar nessa missão, uma das medidas já aprovadas pelo governo do Brasil aumentou a classificação do YouTube, que agora não é recomendado para menores de 16 anos.
6: A decisão levou em conta parâmetros como conteúdos de violência extrema, nudez e apologia ao uso de drogas.
9: A advogada Tatiana Costa é mãe do Matheus, de 10 anos. Ela conta que, como toda criança, ele tem demonstrado um interesse crescente pelo ambiente digital. Mas o acesso é por tempo limitado e com muita parcimônia.
10: Uma criança de 10 anos, ela não tem cognição para filtrar um vídeo que está passando no YouTube. Porque são vídeos muito rápidos, com muita informação, muito colorido, muito ágeis, que a cabeça da criança não processa e não filtra aquilo que ela está vendo. Então, isso eu acho muito perigoso.
9: Para ajudar e proteger crianças e adolescentes de conteúdos inapropriados no ambiente digital, o governo do Brasil tem adotado uma série de medidas. No início deste mês, a plataforma de compartilhamento de vídeos, YouTube, foi reclassificada como não recomendada para menores de 16 anos, acima da indicação anterior de 14 anos. O secretário nacional de Direitos Digitais, Vitor Oliveira Fernandes, explica o que motivou a decisão.
11: Dentro dessa plataforma, tem crescido bastante conteúdos que vão de cenas de violência, tortura, mutilação, homicídio. Há muitos conteúdos que também envolvem consumo de substâncias lícitas e ilícitas, vídeos que mostram em parcerias de influenciadores com outros serviços que são serviços restritos para maiores de 18 anos, como, por exemplo, serviços de casas de apostas.
9: A classificação indicativa tem caráter informativo e é destinada a pais responsáveis e à sociedade em geral. O agente da Polícia Civil do Distrito Federal e chefe da Seção de Investigação de Crimes Cibernéticos contra Crianças e Adolescentes, Roberto Vitor, destaca os crimes mais comuns envolvendo menores no ambiente digital.
12: Por padrão, o que mais nos preocupa enquanto polícia é uma espécie de aliciamento progressivo. É o acesso às crianças e adolescentes, a criação de uma cultura de segredo, e isso induz as crianças em erro para que elas, de alguma forma, sejam estimuladas a especificamente produzir conteúdo íntimo, fotos ou vídeos.
9: Além do YouTube, outras redes já haviam passado por ajustes na classificação indicativa. TikTok e Kawai, por exemplo, também foram reclassificadas para 16 anos. As mudanças fazem parte do Estatuto Digital da Criança e do Adolescente, sancionado pelo presidente Lula em setembro de 2025, com medidas voltadas à segurança online, proteção de dados, prevenção de riscos e responsabilização de plataformas por conteúdos ilícitos e práticas abusivas. Reportagem Gabriela Noronha.
21: E em tempos de telas, todo cuidado é pouco com crianças e adolescentes.
20: Para ajudar os responsáveis nessa missão, a população conta com um guia sobre o uso dos dispositivos digitais na infância e adolescência.
21: O guia orienta, por exemplo, sobre os riscos do uso excessivo de telas.
13: A estudante Esther Vitória de Almeida, de 13 anos, aprendeu na prática que a superexposição nas redes sociais pode ser perigosa. E depois de ser abordada por perfis suspeitos na internet, bloqueou a conta para que somente pessoas conhecidas tivessem acesso às suas postagens.
14: Muita gente muito mais velha começava a me seguir, começava a falar coisa, e é perigoso isso para quem não entende, né? Falei para os meus pais, cheguei a falar para minha mãe, removi, mas eu acho que nem todo mundo tem essa mesma visão.
13: Dados do Comitê Gestor da Internet no Brasil apontam que 25 milhões de crianças e adolescentes acessam a internet no país e 98% deles usam o celular para se conectar. Mais de 80% têm perfis em redes sociais. E de olho na segurança das crianças e adolescentes, a Bruna Bezerra, professora de artes da escola em que a Esther estuda, começou um projeto para que alunos tivessem um olhar mais crítico ao navegar no mundo digital.
15: Para eles estarem consumindo um conteúdo verídico, tá ali verificando também em relação às fake news, se aquele conteúdo de fato vai ser sadio, né, para o conhecimento deles, incentivando essa prática do bom uso.
13: E para ajudar pais, responsáveis e educadores nesta missão, o governo do Brasil lançou um guia sobre o uso dos dispositivos digitais na infância e adolescência. O documento orienta, por
3: por exemplo, sobre os riscos do uso excessivo dos aparelhos, como atraso no desenvolvimento, sedentarismo e aumento nos níveis de ansiedade. O guia traz ainda informações sobre o tempo de tela adequado para cada idade. Crianças de 2 anos, por exemplo, não devem ser expostas a telas. Já para aquelas de 11 a 17 anos, a recomendação é de no máximo 3 horas diárias. O documento também reúne informações sobre a faixa etária ideal para cada conteúdo, direito à privacidade, educação midiática e uso pedagógico da internet e dos celulares. Ana Ungari Dalfobro, coordenadora-geral de Tecnologia e Inovação Básica do Ministério da Educação, explica a importância deste guia para a formação digital nas escolas.
7: Foi um material muito rico, construído pelo governo federal, com contribuição também da sociedade civil, e vem orientando muito as escolas a usarem ele exatamente como uma referência dentro desse tema de uso equilibrado das tecnologias digitais por crianças e adolescentes. Então foi um material pensado para as famílias, para os educadores, mas também para a sociedade de uma forma geral e para as empresas.
3: O Guia de Uso de Dispositivos Digitais está disponível na página da Secretaria de Comunicação Social do Governo do Brasil em www.gov.br/secom. Reportagem Graziele Bezerra.
20: E as políticas para a infância e juventude alcançaram 264 bilhões e 200 milhões de reais.
21: É o que aponta o relatório da Agenda Transversal Crianças e Adolescentes, divulgado pelo Ministério do Planejamento e Orçamento.
20: Do total, cerca de 121 bilhões de reais foram destinados à primeira infância, com a melhoria de infraestrutura de creches e a construção de novas unidades.
21: Já os recursos para a educação de crianças e adolescentes chegaram a 60 bilhões e 500 milhões de reais. E a saúde alcançou cerca de 7 bilhões e 500 milhões de reais.
20: Mudanças na Política Nacional de Avaliação e Exames da Educação Básica.
21: Entre as novidades está a inscrição automática de concluintes da rede pública no Enem, o Exame Nacional do Ensino Médio.
20: Um dos objetivos é integrar o Enem ao SAEB, o Sistema de Avaliação da Educação Básica, que avalia o ensino no país.
16: O Ministério da Educação publicou novas normas complementares para execução da Política Nacional de Avaliação e Exames da Educação Básica. Entre as novidades está a integração do Enem ao SAEB com ações voltadas à ampliação do acesso e da participação dos estudantes no exame. Com a mudança a partir da edição de 2026, os concluintes da rede pública terão inscrição automática no Enem. O estudante deverá apenas confirmar a participação e selecionar opções como a língua estrangeira da prova e eventuais recursos de acessibilidade. Outra medida prevê a ampliação dos locais de aplicação do exame em cerca de 10 mil escolas. Com isso, a estimativa é que 80% dos estudantes concluintes da rede pública realizem a prova na própria escola onde estudam. As iniciativas reforçam o papel do Enem como instrumento de avaliação da educação básica e de ampliação de oportunidades educacionais. A meta do Ministério da Educação é alcançar em 2026 pelo menos 70% de participação dos concluintes do ensino médio das redes públicas no exame. Reportagem Júlio César de Oliveira.
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21: E foi deflagrada a nova fase da operação com foco no combate à comunicação do crime organizado em presídios.
20: A ação foi realizada ao mesmo tempo em 15 estados e integra o programa Brasil contra o Crime Organizado.
21: O principal objetivo é retirar celulares e outros itens proibidos das unidades prisionais, interrompendo comunicações ilícitas realizadas de dentro dos presídios.
20: Ao longo da semana, a operação acontece em unidades prisionais a partir de critérios estratégicos e de inteligência definidos pelas Forças de Segurança Pública.
21: A Operação Mute integra o programa Brasil contra o Crime Organizado, lançado pelo governo do Brasil na última semana.
20: Desde 2023, já foram retirados quase 8 mil aparelhos celulares das unidades penitenciárias.
21: E essas foram as notícias do Governo do Brasil.
20: Uma realização da Secretaria de Comunicação Social da Presidência da República.
21: Com produção da empresa Brasil de Comunicação.
20: Fique agora com as notícias do Poder Judiciário e do Congresso Nacional. Uma boa noite.
21: Boa noite para você e até amanhã.
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22: Primeira turma do STF decide que é competência da Justiça do Trabalho julgar a ação que envolvia normas de medicina do trabalho.
23: Acordo entre CNJ e DPU visa proteger órfãos do feminicídio.
22: Quatro legendas exibem propaganda partidária nesta semana.
23: Boa noite, eu sou Marcela Luiza.
22: E eu sou Walter Lima.
23: É competência da Justiça do Trabalho julgar ação que envolva normas de saúde, higiene e medicina do trabalho.
22: O entendimento é da primeira turma do Supremo Tribunal Federal, Marta Ferreira.
24: O caso concreto envolve uma ação proposta pelo Ministério Público do Trabalho contra o Estado do Amazonas, cuja pretensão era observância e o cumprimento das normas de higiene e segurança dos trabalhadores vinculados ao Hospital Regional de Eirunepé. Em discussão, saber se é competência ou não da Justiça do Trabalho julgar esse processo. Mas a maioria da primeira turma entendeu que, em se tratando de ação que versa sobre o cumprimento de normas de saúde, higiene e medicina do trabalho, como é o caso do processo em análise, a competência é da Justiça do Trabalho, seguindo o voto do relator, o ministro Flávio Dino.
23: Em evento realizado no STF, no Dia Nacional da Defensoria Pública, o Conselho Nacional de Justiça e a Defensoria Pública da União assinaram um acordo para proteger órfãos do feminicídio.
22: O CNJ vai recomendar aos tribunais estaduais que comuniquem às defensorias a existência de filhos vítimas desse tipo de crime para agilizar o pagamento da pensão especial prevista em lei.
23: Para o presidente do STF e do CNJ, ministro Edson Fachin, a parceria é importante para garantir a proteção de crianças e adolescentes.
22: Fachin também destacou que o acordo vai ampliar mecanismos de busca ativa e de acolhimento institucional.
23: Prova obtida legalmente em ação civil pode ser usada em investigação criminal, mesmo com extinção do processo original sem julgamento do mérito.
22: Esse posicionamento é do STJ. Fátima Uchoa.
25: Uma gestora de investimentos pediu compartilhamento com inquérito da Polícia Federal de dados eletrônicos apreendidos em ação civil. Antes da efetivação da medida, a ação civil foi extinta sem resolução do mérito por ausência de interesse de agir. E o juízo criminal suspendeu o compartilhamento até uma definição final na esfera civil. A gestora impetrou o mandado de segurança, mas o TRF3 negou o pedido. No STJ, a maioria da sexta turma deu provimento ao recurso, considerando que a extinção da ação não torna automaticamente a prova inválida, já que não houve reconhecimento de ilicitude, nulidade ou irregularidade na obtenção do material. O voto que prevaleceu foi o do ministro Sebastião Reis Júnior.
23: Mais um dia de mutirão na Ilha do Marajó. Hoje foi no município de Melgaço.
22: Justiça do Trabalho leva serviços a moradores da região. Luma Soares.
26: Neste segundo dia, foram promovidas capacitações sobre combate ao trabalho escravo e exploração infantil, além de cursos de informática para estudantes da rede pública. Com cerca de 28 mil habitantes e grandes desafios de infraestrutura, Melgaço recebe apoio da itinerância, que oferece serviços de justiça, cidadania e saúde. Até sexta-feira.
23: Nesta semana, os partidos União Brasil, Movimento Democrático Brasileiro, Progressistas e Partido Socialista Brasileiro vão exibir propaganda partidária no rádio e na TV, entre as 19h30 e 22h30.
22: As inserções serão transmitidas na terça-feira, quinta e sábado. Estevam Furtado.
27: O MDB terá o maior tempo de exibição na semana, 7 minutos e meio no total. O PSB terá 4 minutos de propaganda, divididos entre quinta e sábado. O PP exibirá 3 minutos de propaganda na terça-feira. Já a União Brasil terá uma inserção de 30 segundos, também na terça. A propaganda partidária serve para que os partidos apresentem ideias, mostrem ações no Congresso e falem sobre temas políticos e sociais.
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23: Uma boa noite.
1: E até amanhã.
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4: Eu sou Paula Groba.
5: E eu sou Humberto Pinheiro.
4: E estes são os destaques de hoje do Jornal do Senado, que começa agora.
5: Davi Alcolumbre confirma a sessão do Congresso para analisar vetos que impedem repasses a municípios.
4: Projeto no Senado pode liberar fabricação de medicamentos como Monjaro pelo SUS.
5: No Senado, presidente do Banco Central defende mais autonomia e detalha ações em investigação sobre o Banco Master.
4: Boa noite.
5: Boa noite.
4: Em meio à pressão de prefeitos por mais verbas, o presidente do Congresso, Davi Alcolumbre, anunciou que vai convocar uma sessão conjunta para analisar vetos do presidente Lula que barram o repasse de recursos federais a municípios inadimplentes.
5: A medida pode beneficiar mais de 3 mil cidades. As informações com o repórter Márcio Maturana.
6: O presidente do Congresso, o senador Davi Alcolumbre, anunciou nesta terça-feira que vai convocar para os próximos dias uma sessão conjunta da Câmara e do Senado com a finalidade de analisar os vetos do presidente Lula ao projeto da Lei de Diretrizes Orçamentárias de 2025, que impedem mais de 3 mil municípios em dívida com a União de assinarem convênios para recebimento de recursos por meio de transferências voluntárias, programas, projetos ou emendas parlamentares. O presidente da Câmara dos Deputados, Hugo Mota, e o ministro das Relações Institucionais, José Guimarães, estavam ao lado de Davi no momento do anúncio.
8: Eu queria, Guimarães, com a compreensão do governo, e eu sei que nós teremos, e ao lado do presidente Hugo Mota, anunciar aqui na Marcha dos Prefeitos que nós vamos ainda hoje, eu e o presidente Hugo, os líderes congressuais, os líderes do governo, organizar rapidamente uma sessão do Congresso Nacional para que a gente possa analisar esses vetos, derrubar esses vetos e entregar para mais de 3 mil municípios a possibilidade de acessarem mais recursos do Estado brasileiro.
6: O anúncio foi feito durante a 27ª Marcha à Brasília em Defesa dos Municípios, conhecida como Marcha dos Prefeitos. O evento acontece até esta quinta-feira, dia 21, reunindo mais de 3 mil gestores municipais e outras autoridades. O objetivo principal do evento é discutir investimentos, repasses e demandas dos municípios no Pacto Federativo.
4: E o Senado avançou em uma proposta para reduzir as perdas de grãos e aumentar a capacidade de estocagem no campo.
5: A Comissão de Desenvolvimento Regional aprovou o projeto que cria o Programa de Armazenagem Rural, com financiamento para a construção de silos e armazéns nas propriedades. Repórter Maurício de Santi.
10: Com o objetivo de reduzir perdas na produção agrícola e melhorar a logística no campo, a Comissão de Desenvolvimento Regional aprovou uma proposta para ampliar a capacidade de armazenagem de grãos no país. O projeto prevê que 10% dos recursos dos fundos constitucionais do Norte, Nordeste e Centro-Oeste sejam destinados à construção de silos e armazéns dentro das propriedades rurais. O relator, senador Cid Gomes, do PSB do Ceará, afirmou que os debates na comissão mostraram a importância do investimento em armazenagem rural.
19: Nós entendemos que o projeto de lei número 1070 é uma iniciativa fundamental para o desenvolvimento do setor agrícola. A audiência pública e as sugestões legislativas revelaram que os bancos administradores dos fundos constitucionais já perceberam a relevância da armazenagem rural.
10: A criação do Programa de Armazenagem Rural, que tem como autora a senadora professora Dorinha Seabra, do União do Tocantins, segue agora para análise da Comissão de Assuntos Econômicos.
4: Em meio às investigações envolvendo o Banco Master, o presidente do Banco Central, Gabriel Galípolo, defendeu a atuação da instituição e cobrou do Senado a aprovação do projeto que garante mais autonomia financeira e orçamentária ao BC.
5: Galípolo participou nesta terça-feira de audiência na Comissão de Assuntos Econômicos. A reportagem é de Marcela Diniz.
3: Com 5 horas de audiência, Gabriel Galípolo falou desde política de juros até o escândalo do Banco Master. Sobre o caso, ele afirmou que o BC colabora com as investigações e agiu certo ao afastar os servidores Paulo Sérgio Souza e Beline Santana, suspeitos de atuar em favor do banqueiro Daniel Vorcaro.
7: Não cabe ao Banco Central julgar, vai ser a justiça que vai determinar o que realmente ocorreu, mas os indícios em si já foram algo que foi muito grave e que causou uma grande sensibilização por parte de todos os servidores, eu inclusive ali.
3: Os senadores apontaram falhas na governança do Banco Central. Eduardo Braga, do MDB do Amazonas, citou a falta de avaliação de risco em movimentações financeiras atípicas.
9: Nós tomamos um tombo no fundo garantidor, equivalente a 1/3 do que nós tínhamos de reserva, porque foi permitido exatamente que os ativos e aquisição nos últimos anos fosse feito fora da curva da média. E isso é responsabilidade do Banco Central.
3: Galípolo admitiu limitações operacionais. Disse que o Banco Central perdeu cerca de 1.200 servidores na última década, quando saltou o número de instituições a serem fiscalizadas. Ele pediu que o Senado aprove proposta que amplie a autonomia financeira e orçamentária do BC.
4: A senadora Tereza Leitão, do PT de Pernambuco, defendeu a aprovação do projeto que cria a Política Nacional de Minerais Críticos e Estratégicos. Segundo a parlamentar, o Brasil precisa transformar suas reservas minerais em vetor de desenvolvimento tecnológico, industrialização e fortalecimento da soberania nacional diante da crescente disputa internacional por terras raras e minerais estratégicos.
5: De acordo com Tereza Leitão, o país ocupa posição privilegiada no cenário global por concentrar uma das maiores reservas de terras raras do mundo. Ela ressaltou que o debate vai além da atividade mineradora e envolve temas como segurança energética, inovação tecnológica e autonomia econômica do Brasil.
11: Estamos legislando sobre a capacidade do Brasil decidir sobre seus próprios recursos naturais e de garantir que as riquezas nacionais beneficiem o povo brasileiro.
4: Já o senador Jaime Campos, do União de Mato Grosso, defendeu a criação de benefícios para estudantes que mantêm em dia os pagamentos do Fundo de Financiamento Estudantil, o FIES. O parlamentar reconheceu a importância da nova etapa do Desenrola, programa federal voltado também à renegociação de dívidas do FIES, mas afirmou que os alunos adimplentes também precisam ser valorizados e estimulados.
5: Jaime Campos anunciou que vai apresentar uma emenda à medida provisória do programa para criar uma política permanente de incentivo aos bons pagadores, com medidas como redução de juros e condições mais vantajosas de financiamento. Segundo o senador, a proposta busca tornar o FIES mais justo, reduzir o endividamento estudantil e reconhecer quem cumpre regularmente seus compromissos financeiros.
12: Cria uma política permanente de valorização dos bons pagadores por meio de incentivos financeiros, juros mais baixos e ampliação dos prazos, carências e mecanismo que preserva a adimplência dentro do programa. A lógica é simples: além de ajudar quem está endividado, é justo também premiar quem cumpriu corretamente com suas obrigações.
4: A liberação do Monjaro para crianças e adolescentes com diabetes tipo 2 reacendeu o debate sobre o acesso a medicamentos usados também no tratamento da obesidade.
5: No Senado, um projeto autoriza a fabricação desses remédios pelo SUS, mesmo durante a vigência da patente. As informações com o repórter Márcio Maturana.
6: O Monjaro, nome comercial do medicamento emagrecedor que usa a substância tirzepatida, foi liberado para crianças e adolescentes a partir dos 10 anos que precisam tratar diabetes tipo 2. A decisão da Agência Nacional de Vigilância Sanitária, Anvisa, já foi publicada no Diário Oficial da União. O cirurgião especialista em emagrecimento, José Afonso Salé, disse à equipe da Rádio Senado que a novidade é bem-vinda para o tratamento de obesidade e diabetes, mas ressaltou que é preciso cuidado.
13: O diagnóstico precisa ser feito por equipe médica especializada, a recomendação da dose e o acompanhamento desse tratamento e os suportes nutricionais e suportes multivitamínicos são fundamentais.
6: O Senado analisou
0: analisa um projeto que permite ao governo autorizar a fabricação desse medicamento, mesmo que ele ainda esteja protegido por patente. A proposta prevê também a produção do remédio no Brasil e a ampliação do acesso ao tratamento da obesidade pelo Sistema Único de Saúde. A autora do projeto é a senadora doutora Eudócia, do PSDB de Alagoas.
14: A licença compulsória poderá ser adotada pelo Poder Executivo quando houver insuficiência de oferta, preços elevados e impacto relevante na saúde pública após análise da Anvisa.
0: Esse projeto precisa ser aprovado pela Comissão de Ciência e Tecnologia e pela Comissão de Assuntos Sociais antes de seguir para a votação na Câmara dos Deputados.
5: Com edição de Paula Grova e trabalhos técnicos de João Lira, o Jornal do Senado fica por aqui. Acompanhe agora as notícias da Câmara dos Deputados. Boa noite.
4: Boa noite e até amanhã.
18: 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Comissão aprova garantia de direitos para mulheres da pesca artesanal.
15: Projeto autoriza faixas para o transporte coletivo privado de passageiros.
18: Deputados comentam ações em defesa do fortalecimento dos municípios.
16: Boa noite. Luísa Canziani, do União do Paraná, defende o fortalecimento dos municípios e afirma que as transformações do país começam nas cidades. Segundo ela, saúde, educação, infraestrutura e segurança dependem de políticas públicas voltadas à realidade local.
18: Luísa Canziani acredita que o desenvolvimento nacional exige apoio aos pequenos municípios e destaca a importância da atuação municipalista. Ela também cita o avanço de obras de infraestrutura no interior do Paraná como exemplo de investimento que impacta diretamente a população.
16: Charles Fernandes, do PSD, celebra os 186 anos de emancipação política do município de Palmas de Monte Alto, na Bahia. O congressista destaca a história da cidade e sua importância como base para outros municípios vizinhos, como Guanambi.
18: Charles Fernandes saúda a população e a gestão de Palmas de Monte Alto, reconhecendo o município como polo agrícola e econômico regional. Ele cita o envio de suas emendas como prova de seu compromisso com o desenvolvimento da cidade e agradece o título de cidadão honorário recebido.
16: João Daniel, do PT, celebra acordo de cooperação para obra de abastecimento de água na bacia leiteira do Alto Sertão de Sergipe, com investimento de mais de 600 milhões de reais dos governos federal e estadual. O deputado afirma que a adutora vai contribuir para o desenvolvimento regional.
18: João Daniel ressalta que o projeto fortalece a agricultura familiar, as áreas de reforma agrária e a economia do interior de Sergipe. Entre os municípios beneficiados, ele cita Canindé de São Francisco, Poço Redondo, Monte Alegre, Nossa Senhora da Glória e Porto da Folha.
16: Na Vale...

0: Cobra do governo do Rio Grande do Norte apuração sobre o surgimento de uma sigla associada à facção criminosa na região do Morro do Careca, ponto turístico localizado na praia de Ponta Negra, em Natal.
1: Gala Dixon avalia que o episódio expõe a fragilidade na proteção de áreas turísticas e ambientais do Rio Grande do Norte. Ela cobra do poder público estadual maior proteção a moradores e visitantes com medidas efetivas de segurança em locais que são símbolos do estado.
0: Valdenor Pereira, do PT, realça a pesquisa segundo a qual 67% dos baianos aprovam a gestão federal e 56% apoiam o governo da Bahia. Ele reforça também a tendência dos eleitores em votar em candidatos vinculados às atuais gestões, contra 10% de apoiadores da oposição.
1: Na visão de Valdenor Pereira, os dados refletem o reconhecimento dos avanços sociais e melhorias na qualidade de vida da população, alcançadas graças a políticas públicas e programas sociais. Ele se orgulha de fazer parte de um projeto que vem transformando a vida dos baianos.
0: Ícaro de Valmir, do Republicanos de Sergipe, homenageia a TV Atalaia pelos 51 anos de fundação, celebrados em 17 de maio. Ele reconhece o trabalho dos profissionais que mantêm a emissora próxima das comunidades, fortalecendo a democracia e contribuindo para a cidadania.
1: Capitão Alberto Neto, do PL do Amazonas, critica a política do governo federal para o setor elétrico. O deputado sustenta que, apesar de o país ter uma matriz elétrica majoritariamente renovável, ainda impõe custos aos consumidores por meio de subsídios e da contratação de energia mais cara.
0: Capitão Alberto Neto também questiona o uso de diesel para gerar energia no Amazonas, mesmo com a presença de grandes reservas de gás natural no estado. Ele alerta que o aumento da tarifa afeta famílias, comerciantes e produtores rurais, além de afastar investimentos externos.
1: Valmir Assunção, do PT, salienta a parceria entre os governos do estado e federal para fortalecer a agricultura familiar na Bahia. Ele destaca a entrega de 100 refrigeradores de leite e os 3 bilhões de reais investidos para a inclusão de povos tradicionais.
0: O deputado anuncia também a ordem de serviço para a pavimentação de 37 quilômetros da estrada que liga Uruçuca à Serra Grande, aguardada há 13 anos. Para Valmir Assunção, as ações criam oportunidades reais para fortalecer o povo baiano.
2: Agricultura.
1: Comissão da Câmara aprova a garantia de direitos para mulheres da pesca artesanal. A repórter Júlia Lopes tem mais detalhes.
3: A Comissão do Trabalho da Câmara dos Deputados aprovou um projeto que reconhece legalmente as mulheres que atuam na cadeia produtiva da pesca artesanal como trabalhadoras do setor. O objetivo é garantir acesso igualitário a direitos sociais e previdenciários. A pesca artesanal é exercida por pescadores e pescadoras profissionais de forma autônoma ou em regime de economia familiar, utilizando meios próprios de produção ou contratos de parceria com ou sem embarcações de pequeno porte. No texto, passam a ser reconhecidas como trabalhadoras da pesca artesanal as mulheres que atuam em atividades como preparo de redes, armadilhas e embarcações, captura, cultivo e manejo de organismos aquáticos, limpeza, salga e processamento do pescado e de seus derivados. Com a proposta, essas trabalhadoras poderão ter acesso a benefícios previdenciários como auxílio-doença, seguro-defeso e salário-maternidade. Atualmente, muitas delas não conseguem acesso aos direitos por não terem reconhecimento legal específico dentro da atividade. Para a relatora do projeto, deputada Rogéria Santos, do Republicanos da Bahia, a proposta representa um avanço na proteção social dessas mulheres.
4: Que apesar de trabalharem constantemente, elas não têm nenhum desses direitos. Exato, pelo simples fato de que a lei traduz o mar, o barco, a atividade que acontece dentro do mar. E quando você olha para elas, a atividade delas, a maioria delas, acontece na terra, porque tem a ver com o beneficiamento em toda a cadeia produtiva.
3: A proposta que traz o reconhecimento legal para as mulheres que atuam na pesca artesanal está em análise na Comissão de Defesa dos Direitos da Mulher. Da Rádio Câmara de Brasília, Júlia Lopes.
0: Cobalcini, do MDB de Santa Catarina, menciona projetos considerados prioritários para o agronegócio, incluindo propostas sobre o seguro rural, a tributação do arrendamento e o apoio às cooperativas. Ele pede que o parlamento avance em medidas que fortaleçam a produção e deem mais segurança ao setor.
1: Cobalcini diz que os produtores rurais precisam de respaldo diante dos desafios enfrentados no campo, como eventos climáticos, quebra de safra.

0: safra e dificuldades de infraestrutura. Ele reforça que o agronegócio precisa de respeito e liberdade para trabalhar.
1: Trabalho. Bom, Gás do PT do Rio Grande do Sul critica emenda ao projeto do fim da escala 6x1, que permite jornadas de até 52 horas semanais, além de adiar por até 10 anos a mudança no regime de trabalho. Ele aponta que as alterações descaracterizam a matéria original.
0: Bom, Gás defende a redução da jornada de 44 para 40 horas semanais, com escala 5x2, sem redução de salário. Ele afirma que o objetivo do fim da escala 6x1 é garantir mais tempo para convivência familiar, estudo, descanso e lazer, sem perda de direitos para os trabalhadores.
1: Socorro Neri, do PP do Acre, condena declarações feitas por vereadores de São Paulo contra professores em greve no município. A deputada afirma que a mobilização da categoria é legítima, porque cobra dignidade, reajuste salarial e respeito ao trabalho realizado nas escolas públicas.
0: Socorro Neri apresentou na Comissão de Educação uma moção de repúdio contra os responsáveis pelas ofensas. Ela ressalta que a liberdade de expressão não pode ser vir para humilhar trabalhadores da educação, nem para desqualificar a luta dos professores por melhores condições de trabalho.
1: Transportes. Projeto que permite a utilização de faixas exclusivas para o transporte coletivo privado de passageiros avança na Câmara. O texto está na última etapa de análise na Comissão de Constituição e Justiça, e a repórter Maria Neves tem os detalhes.
2: Aprovado na Comissão de Viação e Transportes, projeto que permite a utilização de faixas exclusivas no trânsito por transporte privado coletivo de passageiros, está em análise na Comissão de Constituição e Justiça da Câmara dos Deputados. Para utilizar as faixas exclusivas, o veículo deve ter capacidade de transportar pelo menos 25 pessoas e contar com autorização do poder público. De acordo com o relator na Comissão de Viação e Transportes, deputado Ricardo Aires, do Republicanos do Tocantins, a proposta vai contribuir para a redução do número de veículos individuais nas vias públicas.
3: A gente está falando de assegurar maior fluidez no trânsito das grandes cidades. O que a gente quer é incentivar que aqueles que utilizam o transporte coletivo de uma maneira em geral possam utilizar dessas faixas exclusivas para chegarem mais rápido ao seu destino, fazendo com que as faixas comuns sejam também alcançadas, liberando o trânsito para quem faz o seu uso do seu carro particular.
2: Autor do projeto, o deputado Guilherme Uchoa, do PSD de Pernambuco, argumenta que a Lei da Mobilidade Urbana já permite que a regulamentação do transporte de cargas e de passageiros priorize os aspectos coletivos. Da Rádio Câmara de Brasília, Maria Neves.
0: Pompeu de Matos, do PDT do Rio Grande do Sul, cobra a continuidade das obras de duplicação da BR-386, conhecida como Estrada da Produção. O deputado demonstra preocupação com o atraso no início das intervenções em dois trechos da rodovia que liga Porto Alegre às regiões norte e noroeste do estado.
1: Pompeu de Matos afirma que o pedido da concessionária para adiar o início das obras prejudica o desenvolvimento regional e compromete a segurança dos motoristas. O parlamentar informa que acionou a ANTT para cobrar esclarecimentos sobre o cronograma da duplicação.
0: Justiça. Helder Salomão, do PT do Espírito Santo, questiona as explicações de lideranças da direita a respeito do financiamento para filmes sobre o ex-presidente Jair Bolsonaro. Ele salienta que o valor de R$ 134 milhões de reais exige investigação por superar o orçamento de produções reconhecidas internacionalmente.
1: Helder Salomão afirma que as justificativas apresentadas após a divulgação de conversas com o banqueiro Daniel Vorcaro não esclarecem o assunto. Ele argumenta que o caso reforça suspeitas de irregularidades na transferência de recursos.
0: O Tony de Paula, do PSD do Rio de Janeiro, compara os impactos das declarações de diferentes candidatos à presidência da República sobre o mercado financeiro, para alertar a direita sobre o risco de derrota nas próximas eleições devido ao desgaste ético de suas lideranças.
1: O Tony de Paula menciona possíveis relações espúrias envolvendo lideranças do campo conservador com o aporte de R$ 2 bilhões de aposentados e pensionistas no fundo do Banco Master. Ele defende o afastamento da direita de figuras polêmicas para garantir seu projeto político.
0: Ana Paula Lima, do PT de Santa Catarina, avalia que áudios, negociações financeiras e transferências internacionais divulgados reforçam os vínculos entre integrantes da família Bolsonaro e o Banco Master.
1: A parlamentar sustenta que houve contradições de pessoas ligadas ao caso e critica a atuação de integrantes da oposição. Ana Paula Lima afirma ainda que os fatos revelados desmontaram narrativas anteriores sobre a ausência de relação de determinados políticos com Daniel Vorcaro.
0: Eli Borges, do Republicanos do Tocantins, conclama a sociedade a investigar o passado e a ficha limpa de todos os candidatos antes de decidir o voto nas eleições. Ele alerta contra mentiras em redes sociais e pediu que o cidadão não aceite frases prontas.
1: Para o deputado, o Brasil vive um tempo de injustiças e condenações advindas de versões distorcidas de fatos, enquanto recursos da saúde são desviados sem as devidas condenações. Eli Borges reforça que o poder emana do povo e que cabe aos eleitores decidirem os rumos do país.
0: Para Maria do Rosário, do PT do Rio Grande do Sul, novas revelações sobre o Banco Master apontaram vínculos entre integrantes da família Bolsonaro e Daniel Vorcaro. Segundo ela, áudios e movimentações financeiras reforçam suspeitas apuradas pelas autoridades.
1: Maria do Rosário também critica declarações de aliados políticos ligados ao caso e aponta contradições sobre pedidos de recursos e relações com o empresário investigado. Ela afirma ainda que os desdobramentos do caso enfraquecem versões apresentadas anteriormente.
0: Nelson Barbudo, do Podemos de Mato Grosso, defendeu a honra de líderes da direita contra ataques proferidos na tribuna da casa. Ele criticou ainda o silêncio da esquerda sobre denúncias de corrupção envolvendo o governo e afirmou que o país passa por uma crise econômica.
1: Nelson Barbudo alega que estatais como os Correios sofrem com a má administração. O congressista conclamou líderes religiosos a rejeitarem ideias progressistas que, segundo sua leitura, destroem famílias e a classe média nacional.
0: Alfredinho, do PT de São Paulo, rebate declarações do senador Flávio Bolsonaro sobre o caso envolvendo o Banco Master. Segundo o deputado, os desdobramentos das investigações indicam que envolvidos distorcem os fatos para confundir a opinião pública.
1: Alfredinho também questiona a falta de transparência em relação ao financiamento de uma produção cinematográfica sobre o ex-presidente Jair Bolsonaro. Para ele, as suspeitas enfraquecem o discurso de moralidade adotado pela oposição.
4: Segurança Pública.
0: Aloysio Mendes, do Republicanos do Maranhão, cobra do Senado a votação da proposta que reduz a maioridade penal no país. O deputado ressalta que a medida já foi aprovada pela Câmara e, segundo ele, atende a uma demanda da sociedade.
1: Para Aloysio Mendes, a legislação atual favorece a impunidade de adolescentes envolvidos em crimes violentos, como homicídios e estupros. O parlamentar argumenta que jovens com direito ao voto também devem responder criminalmente por seus atos.
4: Direitos Humanos.
0: Soraya Santos, do PL do Rio de Janeiro, destaca o Maio Laranja e alerta sobre o aumento do abuso infantil no país. Ela pede vigilância permanente de famílias, escolas e da sociedade na proteção das crianças que muitas vezes, pela tenra idade, não conseguem verbalizar a violência.
1: Segundo dados do Ministério da Justiça, nos três primeiros meses do ano, o Brasil registrou mais de 13 mil estupros de vulneráveis. Soraya Santos alerta que a maioria dos abusos ocorre nos círculos próximos da criança, tornando a infância um período marcado por dor e sofrimento.
4: Saúde.
0: Câmara aprova assistência especial para mães de recém-nascidos com deficiência. A repórter Sofia Peçanha explica quais as condições.
5: A Câmara dos Deputados aprovou o projeto que torna obrigatória a assistência especial fornecida às mães de recém-nascidos com deficiência ou doença crônica que exige um tratamento continuado. A proposta prevê que maternidades, casas de parto e hospitais da rede pública e privada forneçam orientações por escrito sobre os cuidados necessários com a criança e também uma lista de instituições, associações e órgãos públicos especializados no atendimento a pessoas com deficiência ou patologias específicas. A relatora da proposta na Comissão de Defesa dos Direitos da Mulher foi a deputada Leda Borges, do Republicanos de Goiás. Ela destacou a importância do acesso à informação para as famílias.
6: Trata-se, sobretudo, da democratização do acesso às informações qualificadas sobre a deficiência ou patologia constatada na criança em tenra idade. Esse dado é fundamental, pois a maior parte dos casos, essa criança precisará de acompanhamento pelo resto da vida.
5: O autor do projeto original, o deputado Duarte Júnior, do Avante do Maranhão, afirma que o nascimento de uma criança com deficiência ou patologia crônica pode gerar um grande impacto emocional, físico e financeiro para a família, mas que a assistência especial a essas mães pode contribuir para a melhoria da qualidade de vida da criança e favorecer sua inclusão social. Durante a votação na Comissão de Constituição e Justiça, a relatora, a deputada Lindsay da Mata, do PSB da Bahia, afirmou que a medida pode trazer mais segurança às mães no momento do diagnóstico.
7: Isso vai dar mais segurança nesse momento de tanta fragilidade que a mãe passa com essa descoberta da dificuldade do seu filho, para que ela possa levá-lo a pessoas especializadas que possam realmente assegurar o tratamento dele e o apoio psicológico dela.
5: O projeto que obriga hospitais, maternidades e casas de parto, público e privados, a oferecer assistência especial a mães de recém-nascidos com deficiência ou doença crônica que exijam tratamento continuado, foi aprovado por todas as comissões da Câmara e será analisado agora pelo Senado. Da Rádio Câmara de Brasília, Sofia Peçanha.
4: Ciência e tecnologia.
1: Flávio Nogueira, do PT do Piauí, reproduz comunicado do Vaticano, que defende a inovação tecnológica com a preservação da capacidade humana de pensar e refletir. Ele aponta que a primeira encíclica do Papa Leão XIV recoloca a dignidade humana no centro do debate sobre inteligência artificial.
0: Flávio Nogueira lembra que a Igreja Católica já se manifestou em outros momentos da história sobre mudanças que afetaram profundamente a sociedade, como durante a Revolução Industrial. Ele reforça que a inteligência artificial deve servir ao ser humano e não o contrário.
4: Votação.
1: A pauta da semana na Câmara inclui projetos que tentam conter a crise na alta dos combustíveis e também que aumentam as penas para vários crimes de natureza sexual previstos no Estatuto da Criança e do Adolescente.
0: A análise das propostas começou no final da tarde no plenário da Câmara. A edição de amanhã vai trazer detalhes sobre as votações.
1: Termina agora o Jornal Câmara dos Deputados com trabalhos técnicos de Everson Urani e apresentação de José Carlos Andrade e Márcio Aquilissardi. Uma boa noite para você.
0: Ótima noite. A Voz do Brasil volta amanhã.
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